0: está classificado na primeira posição do Grupo C. Vitória da seleção do técnico Carlo Ancelotti por 3 a 0 sobre a Escócia no último compromisso da fase de grupos da Copa do Mundo de 2026. E você chega mais com a gente, começando o Canelada, para analisar tudo sobre esse jogo. A vitória do Brasil, destaque para Vinícius Júnior, 2 gols marcados, 3 com 1 anulado também. Neymar Júnior voltando aos campos também. E a gente juntos em todas as plataformas daqui a pouquinho, chegando também com a nossa TV Jovem Pan para fazer a análise completa por 2 horas até às 11, com Brasil 3, Escócia 0. O último compromisso da seleção brasileira nessa primeira fase. Agora vem 16avos e a gente vai descobrir quem é que vem pela frente, quem será o adversário da seleção brasileira. Tudo isso conosco com o nosso Canelada, Mauro César Pereira, velho Vamp. Teremos também o nosso Flávio Prado, Rodrigo Viga com a gente também, conexão no, com os Estados Unidos, com o nosso Raí Monteiro. Estamos chegando também na TV Jovem Pan. Seja muito bem-vindo, você que nos acompanha. Começando então o nosso Canelada até às 11 horas, com a vitória da seleção brasileira. 3 a 0, 2 de Vinícius Júnior, 1 de Matheus Cunha. Matheus Cunha voltando a brilhar de novo, Vinícius Júnior decidindo, teve gol anulado, teve Neymar voltando aos gramados 3 anos depois com a camisa da seleção brasileira e teve vitória do Brasil. 7 pontos conquistados, primeiro lugar garantido no Grupo C e a classificação com a vantagem. A logística mantida e agora à espera do seu adversário. Acho que dá pra gente falar com evolução, principalmente neste terceiro jogo do Brasil no Mundial dos Estados Unidos, México, Canadá, e com vitória convincente. Vamos juntos então até às 11 horas da noite. Mauro César Pereira, velho Vamp, Flávio Prado, Rodrigo Viga, conexão com os Estados Unidos, também com o nosso Raí Monteiro. E é claro, você que nos acompanha, seja muito bem-vindo. Você que nos acompanha pelo YouTube da Jovem Pan Esportes, deixa sua mensagem no chat, o seu pitaco, sua avaliação sobre essa vitória da seleção. 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Já começo com você, meu caro amigo Mauro César Pereira. Muito boa noite. Muitos aspectos dessa vitória da seleção brasileira. A qualidade individual do Vinícius Júnior definindo mais uma vez, decidindo, marcando no seu terceiro jogo dessa Copa do Mundo, 2 dessa vez e 1 anulado ainda. Acho que a gente vai discutir bastante também sobre a anulação do gol do Vinícius Júnior por conta de marcação de falta. Neymar voltando a campo. Mas o principal, coletivamente, acredito que uma evolução da seleção brasileira do técnico Ancelotti. Vitória por 3 a 0, Mauro César, muito boa noite para você.
1: Boa noite, Boni, boa noite, Vampeta, boa noite, companheiros. Sim, sem dúvida, o Brasil acho que fez um jogo adequado para esse contexto, né? O gol aos 7 minutos tornou as coisas mais interessantes. E o Vinícius entra para uma lista dos raros jogadores que marcaram nas 3 primeiras partidas do Brasil em Copas do Mundo. Jairzinho na Copa de 70, Romário em 94, Ronaldo e Rivaldo em 2002, o Vampeta estava junto com eles lá, e o Vinícius agora. Né? Ainda tungaram o gol do atacante do Real Madrid, que foi um gol normal. Foi um momento de arbitragem brasileira na Copa do Mundo, brasileiro entre aspas, claro, o árbitro acabou mexicano, né, agindo como agem aqui. O VAR também, né, procurando o chamado pelo em ovo e tal, até anularem o gol do Vinícius, o que não mudou em nada com relação a vitória do Brasil, uma vitória muito tranquila, num jogo em que o Brasil teve uma postura, digamos assim, reativa, boa parte do jogo, subindo às vezes a marcação para tomar a bola, muito, muito ao estilo do Ancelotti. Não surpreende nada, é mais ou menos o que nós imaginávamos que o técnico fosse fazer, e eu acho que hoje ele foi muito feliz.
0: Velho Vamp, muito boa noite para você. Vinícius Júnior decidindo, 2 gols marcados, o outro do Matheus Cunha, e o Brasil que teve também uma ajudinha da Escócia, que entregou pelo menos 3 gols. Um foi o anulado também, marcado pelo Vinícius Júnior, camisa 7 da seleção brasileira. E o Brasil vence por 3 a 0, classificado na primeira posição do Grupo C, Vamp.
2: Boa noite, Boni, Mauro, boa noite, Flávio, boa noite a todos, né? O Brasil não tem nada a ver com isso. Os zagueiros escoceses estavam assustados, entregados, mas por quê? Houve a pressão, né? Você vê que o Ryan pressiona e o zagueiro erra, e o Vinícius Júnior, que hoje poderia ter saído junto com o Messi aí com 5 gols, né? Achei que também não foi falta nenhuma. O Vinícius rouba a bola e faz o gol. Aí, como o Mauro falou, né? Alá brasileiro, vá. Né? Um Brasil que no começo do jogo deu a bola para a Escócia, deixou a Escócia tocar passe, né? E roubava essa bola e saía na cara do gol. Foi assim, né? E na terceira rodada, terceiro jogo de Copa do Mundo, de 26 atletas, o Ancelotti já utilizou 22. Falta agora o Léo Pereira, o Brenner e os dois goleiros, né? Que não foram utilizados, todo mundo com a volta do...

0: onde até o treinador foi demitido, e o Japão tem um jogo duro contra a Suécia. Então o Brasil está de camarote só esperando para ver o que vai se definir na rodada de amanhã. Né? Eu acho que a Holanda classifica primeiro, pegando a Tunísia, e o jogo Japão e Suécia vai ser um jogo duro. Né? Eu acho que se o Brasil pega a Holanda, seria um jogo duro, mas Suécia ou Japão, quem viu, o Brasil para mim é o favorito. E é bom ver aí o Bruno Guimarães jogando muito também, fez uma bela partida, Vinícius Júnior, para mim os dois melhores do Brasil, Vinícius Júnior e Bruno Guimarães, e o Matheus Cunha fazendo o seu terceiro gol, né? Então, bom, a gente está vendo assim, nessa primeira fase de Copa do Mundo, nessas três primeiras rodadas, os grandes atletas, os atletas individuais das suas seleções, todo mundo fazendo gol, o Vinícius está com 4, que é o principal jogador da seleção, o Haaland mais 4, o Mbappé com 4, o Messi com 5, o Harry Kane tem também seus 2, mas jogou na rodada. Quer dizer assim, os principais atletas das suas seleções nessa primeira rodada, que eu falo nessa primeira fase de Copa do Mundo, que são 48 seleções, todos eles com destaques individuais. O próprio Yamal estreou, também fazendo gol, e o Vinícius hoje poderia ter saído de campo se a arbitragem não erra, com 5 gols igual ao Messi.
1: Exatamente. O Júnior decidindo mais uma vez. Já eu sigo aqui no estúdio com o nosso Flávio Prado, também vou dar meu boa noite para ele, mas antes vamos para os Estados Unidos, nossa primeira conexão neste Canelada, porque Thiago Asmar, o nosso pilhado, está por lá trazendo o clima do jogo, da vitória da seleção brasileira por 3-0 e é claro também os seus destaques, seus pitacos, pilhado, muito boa noite para você conectado com a gente.
2: Boni, eu fiz questão de entrar no ar. Para mandar respeitarem Vinícius Júnior, seus recalcados. Quem fala mal do Vinícius Júnior é recalcado. O Vinícius Júnior, na seleção brasileira, ele tem 7 jogos em Copas do Mundo. 7. Ele tem 8 participações em gols. O Vinícius Júnior, ele tá brincando nessa Copa do Mundo. Quem fala mal do Vinícius Júnior, calem a boca de vocês. Porque em 3 jogos de primeira fase, 3, o Vinícius Júnior decidiu os 3. O Vinícius Júnior fez gol em todos os jogos. É o primeiro, desde 2002, que faz gols em todos os jogos da primeira fase. Os últimos foram Rivaldo e Ronaldo. E aí querem me dizer, ah não, ele fez gol contra o Haiti, e você quer elogiar. Ah, não, ele fez gol contra quem quer que seja. Ele participou de todos os gols do Brasil nessa Copa do Mundo. E ele foi reverenciado hoje por quem interessa, pelo torcedor brasileiro. Porque tem muita gente nessa imprensa que persegue o Vinícius Júnior. Tem muita gente que não consegue elogiar o Vinícius Júnior. E vocês têm que engolir o Vinícius Júnior. Falam muito do Haaland, falam muito do Mbappé, falam muito do Messi. Por que falam menos do Vinícius Júnior? Eles também tiveram jogos fáceis. Também. E ele está aqui apitando para passar aqui o cadeirante. Então, respeitem o protagonista da seleção brasileira e assumam que esse cara está chamando a responsabilidade. Porque sempre falaram, ah não, na seleção ele não chama. Ah não, ele não joga o que ele joga no Real Madrid. Ele chamou a responsabilidade em todos os jogos. Ainda mais é bom deixar claro, no momento difícil, quando o Marrocos estava dominando o jogo, ele chamou, ele pediu a bola, ele fez um golaço e ele está liderando o Brasil nessa Copa do Mundo. Eu tive que entrar, eu vou continuar, só que aí eu vou sair, vou mais pro lado de fora. Porque, na boa, por que tanta resistência em elogiar esse cara? Chama a responsabilidade, dribla, finaliza. E era para ter feito mais um. Se o ladrão do árbitro não anulasse um gol, vergonhoso. Bota esse árbitro para pintar peteca, porque se aquilo ali é falta, muda de nome. Muda o meu nome se aquele gol do Vinícius Júnior foi falta. Era para ele ter saído daqui hoje com um hat-trick. Era para ele ter saído daqui hoje brigando pau com o Mbappé e Messi e Haaland pela artilharia da Copa do Mundo. Porque o Vinícius Júnior, queiram vocês ou não, ele é foda. queiram vocês ou não, que eles

0: seja protagonista, ele é. E na última Copa do Mundo ele já tinha participado de vários gols e nessa ele está sobrando. Ah, vamos ver agora, na fase de mata-mata, se ele vai fazer alguma coisa. Por que que não falou isso do Messi? Por que que não falou isso do Haaland? Por que que não falou isso do Mbappé? Ah, vamos ver se eles vão decidir na segunda fase. Então, na boa, deixem de ser covardes e elogiem Vinícius Júnior. E o que esse cara faz? O que esse cara foi?
1: Scott!
0: Olha aí, o palhaço. Olha aí, o palhaço levou três. Levou três e quer gritar Escócia. O retardado que passa aqui em frente à nossa câmera. Mas ele tá zoando também. Deixa zoar, levou de três. Tá bom. E o Brasil tem seu líder. O Brasil tem seu protagonista. E Vinícius Júnior calando a boquinha. Calando a boca de muito recalcado que não consegue elogiá-lo. Era assim no Real Madrid. Criticavam, até ele ganhar duas Champions como protagonista e calar a boca de todo mundo.
2: Acho que o sinal do nosso pilhado está falhando um pouquinho. Já ele volta, então, diretamente dos Estados Unidos, trazendo mais do seu clima, mais dos seus discursos. O nosso Thiago Asmar, o pilhado, diretamente de Miami, onde a seleção brasileira venceu por 3-0 a seleção da Escócia. Meu caro Flávio Prado, agora sim, muito boa noite para você. Um Brasil que jogou bem e, claro, com destaque do Vinícius. Dois gols marcados e um terceiro também anulado, Flávio. Muito boa noite.
3: Boa noite. Mal anulado, né? Freeze, todo mundo falou, todo mundo concorda, mal anulado. Acho o jogo, primeiro tempo, muito fraco, né? O time da Escócia entregando a bola, e não é problema do Brasil. Mas foi, parece claramente, uma tática que deixa a bola com a Escócia, que eles não sabem o que fazer com ela. E aí o Brasil fez uma média pressão, acabou tomando a bola. Aí já resolveu logo o jogo. O Vinícius, destaque. Bruno Guimarães, destaque. Gostei de novo do Matheus Cunha, muito bem no setor. Os dois laterais não comprometeram. O Douglas subia bastante, não recebia a bola, porque o Brasil jogava pelo lado do Rayan, que eu achei um outro jogador que estava muito à vontade. Enfim, uma partida tranquila da seleção brasileira. Para mim, é a mais fácil das três. Achei que seria um jogo mais complicado. E o Brasil acaba ganhando. Não dá para a gente dizer exatamente que evoluiu, porque o adversário foi muito fraco. O adversário teve maior tempo de posse de bola, mas não sabia o que fazer com a bola. Tocava de lado, não conseguia entrar. O Brasil garante o primeiro lugar, o que é muito bom, porque muito provavelmente escapa da Holanda, que não seria um adversário tranquilo. E agora aguarda amanhã o jogo entre Suécia e Japão para conhecer o seu adversário. Mantém a sua logística mais fácil, né? São fatores bem positivos. E garante uma classificação bem tranquila nesse grupo, embora tenha terminado com o mesmo número de pontos do Marrocos.
2: Ô Mauro, só falar sobre Vinícius Júnior, então, para a gente já começar a falar sobre o destaque, a partida de destaque mais uma vez que ele teve, marcando em todos os gols dessa fase, marcando em todos os jogos dessa fase de grupos da Copa do Mundo 2026, decidindo contra Marrocos, decidindo contra a seleção do Haiti, decidindo agora mais uma vez contra a Escócia, marcando dois belos gols, marcando um terceiro que foi, para mim, muito mal anulado. Você já começou o seu destaque também falando sobre isso. Agora, é o Vinícius que foi muito bem na Copa do Mundo de 2022 e agora, de fato, não tem como negar, é o protagonista dessa seleção brasileira, né, Mauro?
4: É, isso é uma obviedade, né? Enfim, está muito claro isso, né? Nós chegamos no momento do jogo em que o Brasil tinha, vamos lá, um gol contra Marrocos, com o gol dele. Três gols contra Haiti, todos com participação dele. Dois gols contra a Escócia, os dois dele. O primeiro gol que não teve participação dele foi o gol agora do Matheus Cunha com o passe do Bruno Guimarães, né? Que ele participou construindo jogada, caso do gol do Matheus Cunha, que ele chuta, o goleiro rebate e o Matheus marca contra o Haiti, dando assistência para o próprio Matheus e marcando os outros gols. Agora ele tem, com esse gol do Matheus no segundo tempo, com ele em campo, o Brasil marcou 14 gols em Copas do Mundo e ele participou de 12 gols, construindo jogada, dando assistência ou marcando o gol. E teve esse gol tirado aí pela arbitragem, num equívoco evidente, me pareceu, um momento de arbitragem, entre aspas, a brasileira, né? Na Copa do Mundo, os árbitros têm sido muito mais razoáveis, digamos assim, nesse Mundial, e nesse momento aí foi um VAR intervencionista, aquilo que a gente conhece aqui do nosso dia a dia, né? Que resolveu procurar ali alguma coisa e encontrar uma falta que para mim não existiu, uma disputa de bola, na qual o Brasil tirou proveito ali das atrapalhadas também da defesa escocesa. É impressionante como assim, jogadores muito limitados e que de poucos recursos tentando sair jogando, acho até saudável que tenha de sair jogando, mas é o que eu sempre falo, você tem que ter, para fazer essa saída de bola trabalhada, e quando você é pressionado, tem que ter o famoso botão de emergência. Você percebe que está correndo risco, quebra essa bola lá na frente, busca uma saída alternativa, toca para alguém que está em melhor posição, e não foi o que aconteceu. O Brasil tirou proveito disso. E o curioso é que se o Brasil nem fazia pressão alta, não. Até eu vi pessoas falando, não, perde e pressiona. Até teve um pouco disso no terceiro, no segundo gol, que foi, na verdade, terceiro marcado. O Brasil dava botes eventuais. O Rayan fechou a linha de passe, ali no primeiro gol, né? Deixou o McKenna sem opção e cercou. O jogador resolveu fazer um passe maluco ali, a bola bate nele, sobra para o Vinícius, o goleiro faz o gol. O Brasil deu alguns botes, mas não fazia uma pressão avassaladora. Não era aquela pressão na saída de bola que você vê todo mundo cercado e mordendo, não, não. Mas eu subia mansamente, tudo, ia cercando, tirando os espaços, e os escoceses se embananavam, quase, não digo sozinhos, porque os brasileiros participaram. E o Rayan foi o grande acerto do Ancelotti, né? Foi muito bem ele, não só pelo gol, quase marcou um golaço, ajudou muito ali defensivamente, recompondo, muito bem o garoto revelado pelo Vasco, jogador do Bournemouth, e foi um acerto do técnico, ele tinha a opção do Luiz Henrique, e eu até achava que o Luiz Henrique seria mais interessante do que ele, ser mais experiente, jogador de mais drible, mas o jogo ficou muito favorável, porque o Brasil dá a bola para a Escócia até quando estava 0-0. Nos primeiros 5 minutos, a posse da Escócia era de 65%. O Brasil lá atrás, fica com a bola. Aí o Brasil faz o gol aos 7. Quando faz o gol aos 7, aí que dá de vez a bola para a Escócia e dava algumas, como eu falei, botes eventuais. Subia a marcação um pouquinho e tal, e construindo muito pouco, né? Depois não, o jogo muda de figura, mas pouca construção de jogadas, mais bola roubada e acelerando o jogo em alguns momentos para tentar chegar. A jogada mais trabalhada do primeiro tempo foi aquela que o Vinícius cruza da linha de fundo, uma boa troca de passos, e a zaga se atrapalha toda, mas ele consegue afastar o perigo, quase a um gol contra. Mas o Brasil basicamente foi assim.
1: No finalzinho, né?
4: No finalzinho do primeiro tempo.
1: Que o Rayan e o Matheus Cunha chega.
4: Isso.
1: 45 do segundo tempo.
4: Por aí, estava acabando. Agora, é isso, o time do Brasil vai ser isso. É uma característica também do futebol que está sendo praticado hoje no mundo, né? É uma característica do técnico e com o estilo dos jogadores, rápidos na frente, já era de se imaginar que o Brasil jogasse assim. Hoje usou a estratégia adequada, uma vitória muito tranquila, um jogo que poderia ficar chato, né? Se fica num 0-0 ali, amarrado e tudo, acabou ficando um jogo muito fácil. O Brasil venceu com muita facilidade, a Escócia está virtualmente eliminada com 4 gols de saldo negativo, dificilmente consegue, 3 na verdade, né? Consegue a classificação, deve ser eliminado da Copa mais uma vez na fase de grupos, né? O que sempre aconteceu nas suas participações em mundiais. E o Brasil consegue o primeiro lugar, que é muito importante, porque ele fica na sua programação feita inicialmente. No próximo jogo não vai ser... Até para a gente é bom, né? O jogo seria às 10 da noite, segunda-feira, contra a Holanda.
5: Canelada até as 2 da manhã.
4: 2 da manhã, canela. Aí não. A galera quer dormir também. Porque seria na segunda e terça, tem que trabalhar. Assim, num jogo às 2 da tarde, a galera vai sair mais cedo do trabalho. Mas... todo mundo feliz, né? O patrão não gostou, né?
1: O Maldo, e pode pegar o Japão ou Suécia, que para mim é mil vezes melhor do que
4: a Holanda.
1: Do que pegar a Holanda.
4: Melhor do que pegar a Holanda. Esse jogo amanhã vai definir. O confronto entre os dois, o Japão joga pelo empate, né, para ser segundo colocado, a Holanda vai provavelmente dar um coco lá na Tunísia.
1: E sabendo que o Brasil está primeiro, ela não vai querer terminar isso.
4: Exato, é lógico.
1: Como a gente pensa para eles.
4: Exato.
1: Falou o quê? Vou sapecar logo que eu sou
4: primeiro. Vai ser primeiro colocado e enfrentar Marrocos, que hoje conseguiu tomar 2 gols do Haiti, fica 2 vezes atrás no placar. Não vimos o jogo, estamos vendo o jogo do Brasil, mas, pô, brincadeira Marrocos também, velho. Pô, brincadeira, Marrocos. Tomar 1 gol do Haiti, aí empata, toma o segundo gol e ganha de 4-2. Te contar, hein? Pô, só tá faltando lá a dupla Ener Valencia e Plata, os alérgicos a gol lá, pra completar esse time do Marrocos, que cria muito, mas é uma dificuldadezinha aí.
2: Realmente inacreditável. Mas, Omar, até sobre o que você tava falando sobre o estilo que o Ancelotti tá implementando nessa seleção brasileira, o estilo que ele naturalmente tem enquanto treinador. Um dado interessante, 5 dos 7 gols do Brasil na Copa até aqui se originaram de recuperação de bola, ou seja, o Brasil recupera, depois faz a transição, 2 retomadas no campo de defesa, 3 no campo de ataque, só 2 gols em organização ofensiva, construindo mesmo. Então, é bem a cara do Brasil, pelo menos nessa Copa do Mundo, do que a gente está vendo até aqui. O Vamp, sobre o Vini, que mais uma vez foi decisivo, mais uma vez foi importante para a seleção brasileira, até uma questão de confiança mesmo, né? A gente viu o Vinícius durante esse ciclo, não coloco nem na conta a Copa do Mundo de 2022 do Qatar, mas durante esse ciclo, quando não tinha o Neymar e precisava que ele assumisse a responsabilidade por tudo que ele fazia no Real Madrid. A gente via muitas vezes talvez ele forçando um pouco a jogada, tomando algumas decisões erradas, mas conforme as coisas vão acontecendo, conforme a engrenagem vai girando, fica claro que é um Vinícius muito mais confiante, é um Vinícius que acerta muito mais porque tem a certeza de que as coisas vão dar certo também. Ou seja, conforme as coisas vão dando certo, ele tem mais probabilidade de seguir acertando também, né, Vamp?
1: Lógico, né? Não depende só ficar no individual, só no Vinícius, né? Acho que o coletivo tem até que participar mais, né? Aquilo, a gente fala assim, os grandes estrelas do futebol mundial vai ser cobrado, viu, Bode? O Cristiano Ronaldo, na primeira rodada, Portugal empata com o Congo, o Cristiano Ronaldo não faz nada, não jogou nada, naquele jogo, no jogo de ontem, já jogou, já voltou a ser elogiado. Então tem isso, né? Aquilo que eu falei aqui no começo do programa, alguns personagens, alguns atletas dessa Copa do Mundo, de 48 seleções, começam muito bem essa primeira fase, sendo destaque as estrelas dos seus times. Por exemplo, por parte do Brasil, Vinícius Júnior, o Messi na Argentina, Haaland na Noruega, e assim vai, Harry Kane, né? Assim sucessivamente vai. Mas na Valência não, esse aí está quebrando a bola lá no Equador. Né? Mas assim, as estrelas internacionais vai bem. O Vinícius Júnior hoje, por pouco, não termina em 3 jogos com 5 gols igual ao Messi, né? Vai ter a próxima fase, né? Todo mundo vai precisar contar com suas estrelas, mas o coletivo em volta tem que ajudar mais, participar mais, né? Você vê que o Brasil faz 3-0, teve o gol do Vinícius Júnior que foi mal anulado, amigo normal. O Brasil cria a sua primeira chance, meio de bola trabalhada, aos 45 minutos do primeiro tempo, quando o Vinícius Júnior dá o passe no Rayan, faz a ultrapassagem, ele cruza e o Matheus Cunha quase faz o seu 4º gol na Copa do Mundo. Então, muito boa essa primeira fase, igual ali, 7 pontos. Vai estar amanhã de camarote, enfrentando. Até bom que o Ancelotti vê como é que se porta, como é que se joga esse Japão, essa Suécia. Acho que o jogo vai ser duro, não vai ser um jogo à moleza para o Japão. Apesar do Japão jogar pelo empate, né? A Suécia é uma seleção que tem tradições, já é acostumada a estar em Copas do Mundo, como o Japão também vem nos últimos anos, nas últimas Copas participando de todas. Então já não coloca assim, ah, Brasil e Japão. Não, vai ter o jogo. Pode ser Brasil e Suécia. No jogo da Holanda, sim. Aí eu coloco a Holanda como favoritaça, porque a Tunísia, dentro da competição, no seu primeiro jogo, já demitiu logo o treinador. E a Holanda olhando, falando, pô, já estamos aqui, vamos terminar em segundo para pegar o Brasil lá, que foi o primeiro? Vamos sapecar logo a Tunísia aqui e se livra do Brasil também.
3: O Boni, tem algumas coisas curiosas, né? Com esse Brasil em primeiro lugar, o primeiro pessoal, a molezinha, só 2 dias, tá? Faltam 5 jogos pro Brasil se ele chegar na final, mas vai ser segunda-feira, 14 horas, ninguém trabalha.
1: O Modo falou aqui, se fosse 10, a gente ia ficar até 4 horas da manhã no Canelão.
3: Isso, esse tá tranquilo. Oitava de final, domingo, 17 horas, dia 5.
2: Tá bom também.
3: Não, mas aí todo mundo vai trabalhar. É de segunda a sexta, tô falando jogos do o pessoal da moleza.
2: Pegar folga. Ah, não, mas domingo 17 horas também, é gostosinho.
3: Sim, mas ninguém mas não vai ter molezinha, vai trabalhar sim, na sexta, na segunda. Aí nas quartas de final, sábado, 11/7.
2: Ok.
3: Às 18 horas. Aí na semi tem uma molezinha. Aí às 16 horas do dia 15. E a final no dia 19, um domingo às 16 horas. Outro detalhe, com o Brasil em primeiro lugar, não teremos a hipótese de uma final Brasil e Argentina. Que era uma coisa que teria que ser mexido e tal. Argentina primeiro, Brasil em primeiro. Então, se encontrar na Copa, vai ser em semifinal. Semifinal.
1: Semifinal.
3: Semifinal. Na final, eles não se encontram. Semifinal.
2: Semifinal. Então, está aí importante também para a gente já começar a desenhar o caminho da seleção brasileira. E como o Flávio passou por aqui, só 2 feriados, podemos dizer assim. Nesse caminho.
3: Esse de segunda, ninguém vai trabalhar.
2: Ninguém vai
3: trabalhar. Duas horas da tarde. Você viu hoje 1.000 quilômetros de congestionamento em São Paulo? As estações de metrô, tem gente até agora lá esperando o horário do jogo.
2: Nosso Raoni Reis deve estar no caminho até agora para voltar para cá. Então é bom para a gente já ir desenhando também o caminho da seleção brasileira, classificada no primeiro lugar. E Mauro, você vinha falando sobre o estilo que a seleção brasileira vem implementando, vem mostrando nessa fase de grupos da Copa do Mundo, especialmente depois do jogo contra o Marrocos, que foi uma grande bagunça, contabilizando, né, a vitória contra o Haiti, a vitória agora contra a Escócia. Claro que a gente destaca o Vinícius, mas para a gente também buscar outras peças que estão funcionando muito bem, Vou citar daqui a pouco o Bruno Guimarães, que para mim está fazendo uma ótima Copa do Mundo. Mas hoje a opção pelo Rayan no lado direito funcionou bastante. Pressionou lá na frente, rouba a bola do primeiro gol. Tem um papel defensivo muito importante também. Talvez com a bola no pé não tenha construído tanto, mas foi uma decisão que me pareceu bastante acertada do Ancelotti para a partida de hoje, né, Mauro?
4: Ah, sem dúvida, ele foi muito bem. Até nós discutimos muito isso aqui durante a semana, né? Eu achava que o Luiz Henrique seria a melhor opção. Poderia, talvez, ter jogado bem o Luiz Henrique se entrasse, mas o Rayan foi muito bem. Não só pela participação no primeiro gol, mas por ter atuado muito também coletivamente. Ele tem uma característica que favorece também o Vinícius, porque ele é o cara que volta mais, né? Para recompor o lado direito. Então o Vinícius fica mais obrigado. O Vinícius ficou muito mais à vontade. Isso ajuda também. É um jogador decisivo. Então você deixa o cara mais solto para justamente correr para frente, criar jogadas, tentar jogadas individuais, fazer os gols. E você tem um jogador que chega lá na frente, mas que ajuda mais quando o time não tem a bola, né? Então o lado do Danilo ali foi bem mais ajudado. O Rafinha não tem esse mesmo vigor para voltar, marcar, não tem essa mesma... É outro perfil, né? Além de não ser um jogador que fica tão à vontade do lado direito. Não é o seu habitat, digamos assim. Então eu entendo que... até falei, usei essa expressão durante a semana, que a lesão... A gente lamenta, claro, a lesão de qualquer jogador, mas a lesão do Rafinha poderia ser uma solução para o Ancelotti. Hoje foi. Porque o time se ouve melhor e isso favoreceu o jogo do cara mais importante, que é o Vinícius Júnior. A gente começou o programa falando sobre ele, porque é óbvio, né? O cara que está fazendo os gols, está decidindo, faz as jogadas importantes, faz gol de 1-0 quando o jogo é 1-0, faz gol de 1-0 quando o jogo está 0-0, né? Faz gol de 2-0 para praticamente liga da fatura, fez um ainda que foi tirado dele. Então, acho que hoje ele meio que encontrou um modelo, uma forma de jogar. E no próximo jogo, seja contra o Japão ou contra a Suécia, que são os prováveis adversários, um deles, né? Certamente o Brasil vai ter a mesma postura. Vai dar bola para o adversário, vai ficar marcando no seu campo, vai tentar sair em transição. E vai subir em alguns momentos, fazer uma pressãozinha e tudo. Mas não é, repito, não é uma pressão alta, aquela pressão do time que fica marcando e tudo, que abafa o adversário que não consegue. Não é isso. Muito longe disso. São momentos que sobe ali, fecha a linha de passe, aperta um pouquinho e tal, rouba uma bola, acelera, mas não é uma pressão avassaladora, não tem negócio de perde, pressiona. Até teve um pouquinho no terceiro gol. No segundo, na verdade, que foi o terceiro, né? Mas foi o segundo que valeu. Que o Brasil aperta ali, rouba a bola, perde e ganha novamente. Mas não é exatamente essa a proposta. É uma proposta um pouco diferente. Hoje deu super certo, agora virão outros adversários, outros desafios, né? E também todo mundo vai observando como o Brasil se comporta. Tem esse aspecto também. Os adversários vão começar a estudar o Brasil e pensar em maneiras de sair dessa enrascada que pode ser, como hoje ficou o time escocês. E o Brasil tirou muito proveito também, acho que dá uma certa até ingenuidade do time da Escócia, né? Porque são jogadores defensivos. São jogadores de defesa com pouca qualidade para sair jogando. Quando o time está organizado, tem a opção de passe, ok, o cara consegue trocar passe, ele sai jogando bonitinho e tal, tudo bem. Mas quando fecha a linha de passe, como o Rayan fechou no primeiro gol, o McKinney não tinha como passar a bola para o Robertson, o cara tem que fazer o quê ali? É o que eu falei, o botão de emergência. Você ou vai dar um chutão, vai quebrar essa bola para longe, vai tentar recuar para alguém que possa, até para o goleiro dar um chute para longe, mas não, ele tentou um passe para o centro, né? Buscando um dos volantes. E o Rayan se aproximando dele. Quando você vê que o adversário se aproximando, não vai fazer um negócio desse. Né? No outro gol que não valeu, o Vinícius se aproximando. Cara, o Vinícius junto está do seu lado. Tira a bola dali. Então os escoceses foram muito ingênuos também. Muito ingênuos. Assim, a falta de noção total. Porque é óbvio que estavam correndo risco ali. E o Brasil tirou proveito disso. O Brasil tem nada com isso, teve méritos. Né? Mas eu quero dizer o seguinte... Não é todo mundo que vai ser tão ingênuo, né? Não é todo adversário que vai dar esse mole, vai dar essa chance. Então o Brasil vai precisar também, imagino, mais adiante, conforme o caldo vai engrossando, o nível dos adversários vai ficando mais alto, porque a Escócia não é exatamente um adversário tão desafiador, embora nós esperássemos até um time que conseguisse, no mínimo, se defender bem, mas não aconteceu. Você vai ter que ter um pouco mais de diversidade de jogo, talvez. Especialmente se tiver em desvantagem no placar, né? Tomar 1-0, como aconteceu contra Marrocos, que o Brasil empata porque o Vinícius tira um coelho da cartola. Então tem essa situação também, você vai tomar 1-0. Aí o adversário vai fazer, agora Brasil, você quer jogar de forma reativa? Eu não vou permitir, eu vou recuar, fica você com a bola e se vira. Então o Brasil vai ter que mostrar algo mais. Acho que o Ancelotti tem que se preocupar com isso também.
2: Ô Flávio, é um Brasil que parece que está achando essa identidade que o Ancelotti disse que não quer ter muito claro, que quer ter várias identidades, mas pelos dados que a gente passou aqui, pelo que a gente observou do jogo, é um time que, de fato, joga muito em transição. Isso favorece, o Vinícius Júnior também, que está se destacando nesse início de Copa do Mundo. E, claro, o Rayan, mais uma boa partida, parece que está se encontrando. O que a gente esperava que acontecesse com essa, que aconteceria com essa seleção brasileira, que é justamente encontrar o time ao longo da Copa do Mundo, parece que aos poucos a gente está conseguindo ter uma ideia do que pode ser o Brasil, do que pode ser o ápice do Brasil durante esse Mundial, né?
3: Você jogar em contra-ataque de forma reativa é mais simples. Sim. Né? Para você fazer uma montagem simples, você deixa a bola. Eu estava até tentando olhar aqui. No primeiro tempo, a Escócia esteve com posse de bola muito maior, quase o tempo inteiro.
4: Sim.
3: Uhum. O Brasil, tem um momento que o Brasil tinha 38% de posse de bola. Não sei se depois do segundo tempo isso mudou, mas não consegui abrir aqui já, né? Tá todo mundo olhando agora a internet e tal. Mas o Brasil não tem vergonha de não ter a bola. E aí ele usa bem os jogadores de velocidade, como o Vini, como o Ryan, né? E foi bem, foi tranquilo. Ele faz uma maneira simples de jogar. Né? Sem criar muita coisa, sem muito toque de bola. Você vê, o time da Argentina, por exemplo, é um time de toque de bola. O time da Espanha é um time de toque de bola. O time do Brasil, não. O time do Brasil é um time que faz o mais simples e está funcionando. Até agora deu tudo certo. E hoje, com a incrível dificuldade das costas de sair jogando, a partida ficou muito fácil, né? Com 2-0, acabou. A gente sabia que era impossível as coisas fazer dois gols. Então foi um jogo muito tranquilo, foi um jogo sossegado. No finzinho, acho até que sabendo do resultado lá de Marrocos, preocupado até, sei lá, com aí a Escócia, porque ela tá no limite, né? Uhum. Ela tem três pontos, se não me engano, e menos quatro gols. Uhum. Então ela está muito no limite, para ela pode
4: menos,
3: não passar.
4: Menos três.
2: Né? Menos três, né?
4: Porque menos vem, três. De 1-0, perdeu de 1-0 e tomou de 3 hoje.
2: Menos 3.
3: Então é. Ela tá no, mesmo assim está no limite.
2: Da nota de corte.
3: Né? Menos 2, a gente sabe que sim. O que vai acontecer? Eles vão ter que ficar treinando, mas não sabem se vão passar. Então um golzinho ali quebrava o galho. Aí eles deram certo trabalho para o Alisson. O Alisson fez boas defesas, mas foi um jogo muito sossegado. E o Brasil aproveitou bem. Poderia ter feito mais gols. Aliás, fez um gol, a gente já falou. Foi muito mal anulado pela arbitragem.
2: A Escócia, nesse momento, inclusive, é a sexta entre as terceiras colocadas, né? Sexta posição entre os terceiros
1: colocados. Ih, vai cair rapidinho aí, se tem oito, tem jogo pra
3: caramba aí. É só o primeiro dia, né?
2: Exato. Tem ainda Cabo Verde, Bélgica, Tchequia, a República Democrática do Congo, Equador e Senegal.
3: Todos é que alguns não vão fazer três. Alguns grupos
1: serão terceiro
3: colocado com três.
2: Todos esses abaixo ainda tem jogo, né? Ainda podem
1: mas jogar. Esse saldo aí
2: só de menos o Senegal três? Tem zero.
3: É, menos três é... O menos dois provavelmente entra. Menos três está realmente
1: muito exemplo, no limite. Por exemplo, se você pega o Uruguai e ele consegue empatar com a Espanha, ele já... Uma colocação melhor do que o...
2: É, o Uruguai se empata com a Espanha.
1: Ele tá com zero de saldo.
3: Pelo que o Uruguai tá jogando...
1: Não, eu tô falando
3: assim. Ele vai empatar, viu?
2: Mas se consegue, né?
3: Não, é claro, tô falando, mas pelo que ele vem jogando, nossa senhora.
2: Não, é até interessante isso, Van, porque a gente tá falando de uma Escócia que jogava basicamente pelo empate. O empate seria suficiente. E toda a nossa análise de pré-jogo foi nesse sentido. Um empate serve para a Escócia ficar tranquilinha nesse grupo e praticamente encaminhar a classificação com 4 pontos. Você olhar para uma Escócia que entregou a bola no pé do Brasil por pelo menos 3 oportunidades, algo...
3: Vai fazer a menor falta se for embora, né? Pelo contrário.
2: Não, não faz.
3: Uma baba, pô. Vai te catar, vai. Até logo. Vai tomar o uísque, vai.
2: Mas é até surpreendente, né?
3: Vai te catar.
1: Não. Aí já tá fora. A nossa audiência está perguntando, Flávio, se os ETs desceu. Se alguma nave
3: não,
1: espacial.
3: Não, que eu estou procurando aqui, eu acho que não.
1: Você acha que não entraram nos jogadores da Escócia e.
3: É, pode ser que eles são os ETs. Mas é que eles eram os ETs e eles ficaram sem graça, né?
1: Não foi na abdução. Não teve ninguém
3: abdução. Não, não teve nada. Vó Baiana não acertou essa. Eu queria ouvir agora a explicação dela, né?
1: Então, para mim, no grupo do Brasil só vai dois mesmo. A Escócia
3: vai sobrar,
1: né? O Boni
3: falou aí. Vai fazer falta.
1: Tem um monte de time aí que vai. Um monte de time aí.
4: Olha, eu tô vendo aqui, mas tem chance ainda, hein?
1: Ela tem menos três, né,
4: mano? Mas ela tem chance de entrar. Tem muito.
1: Hoje ela
4: tá, ela tem muito time ruim, né?
2: Tem.
4: Não, mas ela, essa é a questão.
1: Hoje, Mauro, ela tá em sexto aí.
4: É, mas olha só. Por exemplo, o grupo da Suíça já não dá mais. Ela tem que ter 4 terceiros colocados abaixo dela, correto? De 8, classifica 8 em 12.
3: Isso.
4: A Bósnia já tem 4, então esquece. Ela tem 3 pontos. No grupo dos Estados Unidos, o Paraguai, por exemplo, ele tem 3 pontos, saldo de menos 2. Dependendo do placar, o Paraguai pode ficar atrás. A Turquia é a última colocada.
2: Mas é aquele jogo também que o Vamos
1: falou
2: que
1: pega
2: empatezinho é bom para os dois.
1: Se empatar, classifica os dois.
4: É. Esse jogo aqui pode ser uma marmelada. Mas vamos lá. Aí você tem Equador e Curaçao. Se os dois perderam para a Alemanha e Costa do Marfim, o terceiro colocado vai ficar com um ponto só. É. Ou com dois pontos, empatar.
1: Provavelmente
4: fica atrás,
1: é isso.
4: Ficar atrás dela.
1: É, provavelmente aí é.
4: Aqui no grupo da Suécia, acho que não. A Suécia tem saldo de zero. Só se a Suécia tomar de 4-0 do Japão. É no grupo do Egito que Bélgica... Por exemplo, se a Bélgica vencer, o Egito vencer... Irã, Nova Zelândia, fica com dois pontos e um ponto. Ela fica na frente. É brincadeira isso aí. O grupo da Espanha. Se a Espanha vencer o Uruguai e a Arábia Saudita ganhar de Cabo Verde, por exemplo, resultado normais. O terceiro colocado vai ser o Uruguai com dois pontos. Ela fica na frente. E por aí vai. No grupo de Senegal aqui, eu acho difícil. Porque Senegal vencendo o Iraque, acho que vai vencer, né? Mas tem um saldo de menos três, Senegal. Aí o Senegal vence, fica na frente. Se classifica. No grupo da Argentina, Argélia... A Argélia joga com a Argentina, né?
1: Não, foi goleada para a Argentina.
4: Já jogou.
5: Ganhou de 3-0.
4: A Argélia joga com a Áustria.
5: A Argentina, né? Joga
4: com a Jordânia. E a Argentina com a Jordânia, é isso. Então, se a Áustria vencer a Argélia por 2-0, a Argélia fica atrás da Escócia.
1: Mas já esse, tem um jogo, mas esse jogo aí, Maldo, esse jogo aí...
4: Por aí vai.
1: Esse jogo aí,
5: é
1: empate.
5: É uma bagunça essa
1: Esse
5: regra.
1: Jogo empate entre os dois.
4: Sim, sim.
1: Tá com 3 pontos os dois, né?
4: Sim.
1: É tipo o jogo do Paraguai com...
4: Pode ter muito acerto aí, assim, de... Não digo de combinar.
1: Mas o cara chegou lá...
4: No meio do jogo, você não vem, eu também não vou, vamos embora.
1: Eu vou para a próxima fase. Eu vou para a próxima fase da Copa do Mundo.
4: O grupo da Colômbia é a mesma coisa. O Uzbequistão tem zero, o Congo tem um ponto. Então pode acontecer também. Então tem alguns grupos aqui que conseguem ser piores que as costas. Possivelmente. Pode ser que eles entrem. É que é incrível isso.
1: Fazer dois.
4: Esse regulamento, assim, cara,
5: é uma bagunça. É uma bagunça.
1: Time, né? Eu acho que...
4: É muito time.
1: Esses 48 seleções, eles estão preparando para 64, que dá a mesma coisa.
4: Uhum.
1: Você com 64 seleções e classificando duas, é a mesma quantidade de jogos, não?
4: Sim.
1: É a mesma quantidade. No você vai ter que sair...
3: É que eu não tenho 16 avos, né? Você perde isso aí.
4: Eliminaria...
1: Para mim, eles estão preparando isso para ter 64.
3: Mas aí... Não, já estão falando.
4: Você imagina,
3: mas,
4: aí...
3: Mas vamos montar o time aqui da Jovem.
1: Na América do Sul, vai todo mundo.
3: Se a Itália não for nessa, aí tem que fechar o futebol na Itália.
1: Eu acho que 64. Essa preparação é para 64.
4: Sim, também acho.
1: 48 para ir para 64.
5: Que aí seria mais quatro
3: porque grupos vai dar esses baita rolos aí. Negócio de marmelada. Vai dar. E vai passar uma babaiada. Vai ser... A Copa do Mundo vai começar com a oitava de final.
4: Sim.
3: Sim. Muita babaiada.
4: Você pode ter, assim, um confronto circunstancialmente um pouco mais forte de 16 avos, mas, de fato, como o Flávio falou, nas oitavas, que não é nessa fase, é na outra, aí começa o couro a comer. Aí você vai ter confrontos que poderia acontecer. Brasil e Holanda na próxima fase. Aí não vai acontecer. A Holanda deve ser primeiro. Brasil e Japão, aí não é um confronto. O Japão cresceu e tal, mas o Japão é um campeão do mundo, não é vice-campeão. A Holanda é uma 3 vezes vice-campeão, o Brasil é 5 vezes campeão. É um confronto de outro patamar, né? Poderia acontecer. Pode até acontecer uma zebra aí de alguém dar uma vacilada, uma França escorregar contra a Noruega e ir para segundo. Mas não, a tendência é...
5: Se a França escorrega, inclusive, vai para o chaveamento, vai para o lado
4: do Brasil,
5: né?
4: E isso é uma possibilidade real, né?
5: Já para as oitavas.
4: É uma possibilidade real. A Noruega pode ganhar da França.
1: E o terceiro colocado é o Mundo Baba também que está indo.
4: Sim, sim. E vai essa turma toda.
1: Acabou de falar aqui de uma Escócia que tomou 3-0 e pode classificar com menos 3.
4: Com menos 3 gols de saldo. E pode entrar. Tem uma chance de entrar.
5: Esse regulamento é uma baita loucura, porque não dá para você projetar de fato até que se conclua a rodada, né? Porque muita coisa ainda pode mudar, pelo menos nessa classificação dos terceiros.
4: No momento está dando Alemanha e Paraguai, França e Suécia, Coreia do Sul e Canadá. Que joguinho gostoso, diria o Maurício Menezes, o velho narrador lá do Rio de Janeiro. Holanda e Marrocos, Portugal e Gana, Espanha e Áustria, Estados Unidos e Bósnia. Egito e Cabo Verde, olha, Egito e Cabo Verde, é o que está dando aqui por enquanto. Brasil e Japão.
3: Um deles iria para as oitavas.
4: É.
5: Daqui a pouco
3: o Egito e Cabo Verde, é isso.
4: Costa do Marfim, Noruega, México e Escócia, está dando México e Escócia.
5: Uhum.
4: Mexicano vai gostar. Inglaterra e Argélia, Argentina e Uruguai, mas o Uruguai não deve entrar. Austrália e Irã. Esse é o confronto
3: de momento. Um deles nas oitavas.
4: Suíça e Bélgica e Colômbia e Croácia.
5: É o cruzamento. Esse Austrália e Irã nesse momento é o cruzamento da Argentina, né? Que pode pegar uma babaiada.
3: Estragar até as oitavas. Vai ter tranqueira até nas oitavas.
5: Vai.
3: Com esse esquema que eles fizeram.
5: Vai, por exemplo, os confrontos que o Mauro passou aqui, Austrália e Irã, um dos dois passaria para as oitavas de final naturalmente. Mas enfim, e vou pedir para o PH separar a simulação então do site da BBC para daqui a pouco a gente colocar na tela também para dar uma visualizada e ter uma leitura melhor do que vai ser essa sequência de Copa do Mundo. Mas vamos, só para a gente voltar um pouco para a seleção brasileira, entre os destaques dessa seleção, eu falei agora há pouco, para mim o Bruno Guimarães está fazendo uma boa Copa do Mundo, numa função que você conhece muito bem, faz mais um bom jogo, dá assistência, aparece atrás.
3: Só ele e o Olise com 3 assistências para gol até agora no campeonato.
5: Boa estatística, é um bom dado, porque O Bruno Guimarães, ele tá vindo atrás para buscar
1: um passe,
5: o jogo.
1: Um passe pagou no jogo. Frente. São três jogos, um passe pro...
5: Exatamente.
1: Pro jogo.
5: E tá bem o Bruno Guimarães, né, Vamos?
1: Bem, tranquilo. Se você pegar hoje mesmo assim, a partida do Brasil foi muito tranquila. Fiz o jogo lá, eu não vi falar o nome do Marquinhos.
5: Uhum.
1: Marquinhos...
5: O Gabriel ainda teve uma bola ali no finalzinho.
1: O Danilo jogou bem. O Danilo fez até ultrapassagem ali no finalzinho. Quer dizer assim...
5: Correu um risco de
1: ser jogo. Foi um jogo tranquilo pro Brasil. Talvez se o Marrocos tivesse lá, chegando no resultado, o Marrocos tá goleando o Haiti por 3, 4. Talvez o Brasil forçasse mais e jogasse melhor. Como o jogo é tudo monitorado, o Brasil tá 3-0. Os caras no banco estão sabendo, ó, lá está 2-2.
5: Uhum.
1: Mas se vamos supor assim, está 3-0 e lá está 5-0. O Brasil ia imprimir uma velocidade maior para ter a primeira colocação.
5: Sim.
1: Então até nisso ficou muito tranquilo que quando o Haiti faz 1-0 e o Marrocos empata, o Haiti faz 2-1, 2-2, já está 3, cara. Está tudo muito, muito tranquilo, aumentando só o saldo de gols.
5: E o Brasil ter começado a garantir o resultado logo cedo também já tira um pouco daquela pressão, da ansiedade.
1: A pressão e o jogo do Marrocos conta muito isso. Ó, galera, vamos ter que acelerar aqui que os caras lá, ó, tá 2 gols da gente, 1 gol da gente aqui pra ser primeiro. Então quando tá lá, tá 2-2. Pô, a gente já tá aqui com 3. Com mais 2, 5 saldos de gols. Estamos com 6 saldos. Terminou 6-3.
5: Uhum.
1: 7-7 na pontuação.
5: Sim, mas
1: e 6-3 no saldo de gols.
5: 6-3 no saldo.
1: É.
5: Então acaba também tirando esse fator da ansiedade. Ô Flávio, sobre o Bruno Guimarães, acho que o Brasil está se acertando também no setor de meio de campo. O Ancelotti achou a espinha dorsal ali com o Casemiro, com o Bruno e com o Paquetá, que até acho que fez um jogo relativamente abaixo do que foi contra o Haiti, mas ainda assim foi peça importante na partida de hoje. Mas o Bruno Guimarães, nessa função, um cara que volta para... para fazer a saída de bola, que aparece na área também, muitas vezes tenta finalização de longa distância, aparece para dar o passe final também, 3 assistências, como você falou, o mesmo número do Olise, os dois liderando ali em termos de assistências, está fazendo uma boa Copa e um cara que está fazendo a diferença nessa evolução também da seleção brasileira, né, Flávio?
3: Você sabe outro cara que eu estou gostando muito, que está ajudando muito nesse encaixe? O Matheus Cunha.
5: Uhum.
3: Ele é um teórico falso 9, mas ele abre muito espaço até para essa chegada, né, do Bruno Guimarães, principalmente, até do Paquetá. O Paquetá tá errando além do normal dele, ele não é de errar tanto, mas enfim, dá para chegar bem. E aparece para fazer gol. Ele fez um gol, poderia ter feito mais um. Eu acho que ele está fazendo uma Copa bem interessante e acaba essa história de quem é o centroavante, quem é o 9, né?
5: Uhum.
3: Agora, se você vai falar em Igor Thiago, só numa necessidade extrema de um jogo que está numa situação muito complicada e aí precisava cruzar a bola, desespero de causa. E o próprio Endrick, que agora a gente viu que o Neymar ele entrou mais ou menos na função do Matheus Cunha.
5: Uhum.
3: Né? Ele entrou no lugar do Matheus Cunha até, não foi?
5: Entrou no lugar do Matheus Cunha.
1: O Neymar entrou no lugar do Matheus Cunha.
3: Então, aí eu acho que o Endrick, a opção dele é tentar brigar por alguma coisinha do lado com o Rayan. Porque não dá. Né? Aí você teria o Matheus Cunha, que é indiscutível. Os minutos que o Neymar entrar, provavelmente vai entrar ali. E pro Endrick sobra brigar por uma vaga com o Rayan pelo lado direito. A partir parece. Foi assim que ele fez hoje. Uhum. O Endrick entra no lugar do Rayan, né?
5: Sim.
3: E é isso. E do lado esquerdo, quando o Martinelli entra, o Vini vai pro meio.
5: Fica da forma que tá se desenhando, tá.
1: Fica 1-4-2-4, termina assim.
5: Sempre com um primeiro, né? Importante.
1: Eu boto um que os goleiros ficam.
3: E aí você começa a repetir a maneira, né? Ele vai fazendo as mesmas alterações. Você acaba tendo 13, 14, 15 jogadores, mas você sabe quem são eles. Quem vai fazer o quê? Raramente o técnico tira um coelho da cartola, faz uma coisa diferente e tal. O Ancelotti, ele sabe levar muito bem o grupo, foi um que citou, né? 22, né? Ele já usou?
1: Já usou 22 dos 26.
3: Em 3 jogos.
1: Faltando só os 2 goleiros, né?
3: E o Léo Pereira.
1: O Breme e o Léo Pereira.
3: É. Então, no grupo, isso aí para um grupo é legal, tá levando bem o grupo. Mas ele não é de fazer grandes, assim, magias, né? Invenção, você mais ou menos consegue ver. E você já vai ver na ordem que ele está trabalhando essas alterações. Talvez numa necessidade. Ele... Uhum. Então, quando sai o Rafinha, todo mundo achava que era o Luiz Henrique. Ele mete o Rayan. E eu gostei muito do Rayan. Eu já achei ele.
5: Foi muito bem.
3: Muito, e principalmente muita vontade, sim, né? Moleque, pô. Molequinho, ele entrou sossegado.
5: Entrou sossegado mesmo. A personalidade do Rayan é muito interessante. Olha, eu vou fazer a conexão com o Rio de Janeiro. Nosso Rodrigo Viga está por aqui. Aproveito, você que nos acompanha pelo YouTube da Jovem Pan Esportes, deixa o like na nossa transmissão e, é claro, a sua participação também no nosso chat. Viga, quero suas primeiras impressões. Você está chegando agora no nosso Canelada. Vitória da seleção brasileira por 3-0. Destaque para o Vinícius Júnior. 2 gols marcados. Seja muito bem-vindo ao nosso Canelada, Viga. Muito boa noite para você.
6: Fala, Boni, boa noite para você, pro Vamp, pro Mauro e pro Flávio, especialmente pro nosso ouvinte, espectador, internauta desse Canelada. Você sabe que eu sou de poucos elogios até agora à seleção brasileira e acho que hoje eu preciso começar a verbalizar algumas coisas positivas que eu enxerguei, mas longe ainda de ver, mirar e também traçar uma perspectiva de uma seleção favorita ou com cheiro, com cara de ex-campeonato. Gostei ali do movimento das linhas, um time um pouco mais equilibrado, um pouco mais coeso, um pouco mais compacto, e o Brasil, é claro, já está, de certa forma, mais ou menos desenhado o modus operandi nessa Copa do Mundo, um futebol mais reativo do que propositivo. Eu vou falar um pouquinho sobre isso mais à frente, porque agora é hora da onça beber água, né? Da fase de mata-mata, a gente tem que olhar para os cruzamentos. Então, acho que esse 3, os números do Brasil, apesar dos pesares, daquele sufoco contra Marrocos e também do segundo tempo ruim contra o Haiti, são positivos, né? São 7 gols marcados, apenas 1 sofrido, são 7 pontos também somados nessa chave C, liderança, e agora é olhar para frente. Agora, está tudo lindo, maravilhoso, está tudo fantástico, vivemos no mundo das maravilhas? Nananina, não. E por que que eu acho que não, viu, o Boni, rapaziada, ouvinte, espectador, internauta da Jovem Pan? Ainda eu estou um tanto quanto incomodado, o Vampeta entende muito melhor do que eu sobre isso, sobre o encaixe do setor de meio de campo. Não são nem apenas os erros sucessivos ou em alta frequência do Paquetá, mas estou falando de aproximação, de coesão, e acho também, só Boni, para fechar, que a vitória maiúscula da seleção brasileira hoje foi muito valorizada por uma atuação pífia, ridícula e desastrosa da Escócia, a compensar pelo seu sistema defensivo, né? Teve um gol mal anulado do Vini Júnior, aquela saída que foi uma atrapalhada gigantesca dos defensores da Escócia. Então a gente não pode tirar isso do horizonte, da perspectiva que o Brasil melhorou, foi a sua melhor atuação até agora na Copa do Mundo, diria até que foi a melhor atuação da seleção brasileira sob o comando técnico Ancelotti. Mas essa atuação foi muito alavancada, foi muito impulsionada para uma atuação ruim, de ruim a muito ruim, da seleção da Escócia. Aí quando eu falo que tem que olhar em perspectiva, e vou deixar essa bola quicando aí, porque o que está se desenhando é que o Brasil vai pegar ou Holanda ou Japão ou Holanda. E aí essas chances, essas oportunidades, essa baba de uma defesa como a da Escócia não vai existir, nem com holandeses, nem com os japoneses. E eu fico já preocupado, por exemplo, viu, Boni, um Gakpo da vida encarando o Danilo, né, no mano a mano, no X1, no 1-1. Então, foi melhor, crescemos, evoluímos, mas não tem nem de longe cheiro de hexa. É preciso evoluir, é preciso progredir, porque o desafogo, o escape, a reação, né, o contra-ataque é puxado por um cara só. O Brasil ataca com poucos jogadores e deposita muita esperança no Vini Júnior. Vai ter um dia que ele vai estar marcado, vai estar cercado, vai estar mal no jogo, vai estar com dor de barriga, com unha encravada. Aí eu quero ver o que vai ser do Brasil, viu, Bani?
5: Não, eu tô com você. Não tá perfeito ainda, Viga. Tem muito por evoluir. Mas acho que já dá para falar que não é mais a seleção do não tenho. Algumas coisas tem, vai, Viga. Dá para falar que algumas coisas já tem.
6: tem 7 gols marcados. Tem liderança do grupo, tem uma relativa perspectiva, uma relativa esperança daqui para frente. Não dá para dizer muito mais coisa, não, porque eu particularmente já disse, fico preocupado com o Danilo pela direita, o Douglas Santos também pela esquerda, ali o encaixe de meio de campo. Dependemos muito do Vini Júnior. O Bruno Guimarães está tendo que fazer uma função um pouco mais à frente. Eu acho que ele não se sente muito à vontade, só ver as partidas dele no futebol inglês. É um cara que arrasta mais a bola, não é aquele cara que vai pisar na área adversária. Matheus Cunha é um homem voluntarioso dentro de campo. E o Rayan também ele foi bem pela imaturidade e pela juventude que ele tem. Mas, ainda assim, acho que falta um pouco mais de todo mundo ali na frente, porque é um Brasil que ataca com poucos jogadores e deposita todas as suas fichas, as suas apostas em Vini Júnior, que está iluminado, metendo gol à torta e à direita, mas vai ter um dia que vai ser noite. Eu quero saber como é que o Brasil vai acender a luz nessa escuridão no dia que, infelizmente, vai acabar acontecendo.
5: Ô Mauro, até para puxar o gancho do que o Viga falou com relação à atuação da seleção brasileira, claro, tem sido muito potencializada também pela ingenuidade, algo que você citou com relação à seleção da Escócia, mas um dado que até é animador para a seleção brasileira é que foi mais um jogo sem sofrer gols. Seleção brasileira que terminou o jogo diante do Marrocos com 6 partidas consecutivas sendo vazado. Antes, só não havia sido vazado contra Senegal, na vitória por 2-0 amistosos que aconteceram na data FIFA de novembro do ano passado. Depois disso, tomou gol para a Tunísia, no empate em 1-1, tomou gol para a França na derrota por 2-1, tomou gol para a Croácia na vitória por 3-1, gols para o Panamá na vitória por 6-2, o último amistoso em território brasileiro, gol para o Egito no último amistoso antes da Copa do Mundo e o gol para o Marrocos. Agora, 3-0 contra o Haiti, 3-0 contra a Escócia, não são os adversários mais qualidade, mais qualificados do mundo, essa é a verdade, mas acho que já é pelo menos um bom sinal não tomar gol para esses dois times, né, Mauro?
4: São dois times também que não ameaçam tanto, né? A gente tem que também considerar aí o nível técnico desses adversários, né?
5: O Alisson ainda teve que fazer boas defesas.
4: Ele apareceu hoje de novo contra o Haiti, também chegou a fazer uma defesa difícil. Acho que assim, a seleção brasileira não vai, vai se transformar num passe de mágica num time imbatível. Ela tem que tentar evoluir a cada jogo. Acho que ela está conseguindo. O jogo de Marrocos, que foi o adversário mais difícil, que foi ruim, para um jogo bem ok contra o Haiti, que é um adversário fraco, mas o time fez um bom primeiro tempo. E hoje acho que teve uma boa estratégia, venceu, mostrou progressos. Acho que vai ser isso é pouco a pouco. Por isso que eu vinha dizendo durante a semana que era importante ser líder do grupo para evitar a Holanda, para evitar um confronto mais difícil agora, na próxima fase. Porque o jogo vai ser na segunda-feira contra Japão ou Suécia. Melhor do que enfrentar a Holanda? Sim, não deve ser a Holanda, né? Já explicamos por quê. Ela deve ser a líder do grupo, a não ser que aconteça uma grande surpresa. Se o Brasil joga segunda-feira e passa por japoneses ou suecos, ele só vai jogar no domingo, não é isso? Dia 5.
5: Domingo.
4: No outro domingo. Então, hoje é quarta-feira. Ele vai jogar no outro domingo, daqui a 11 dias. É um período bom para você. Isso se passar pelo próximo adversário. Ou seja, você passando, você tem mais 6 dias de preparação para um próximo compromisso. É tempo para treinar, para corrigir erros e tudo, e vai melhorando. O técnico está trabalhando. O técnico só fica com os jogadores muito tempo na Copa do Mundo ou na Copa América. Ele não era o técnico na Copa América, era o Dorival Júnior.
1: Ficou um mês.
4: Ficou um mês. Então agora ele já sabe, são dias de treinamento para corrigir, para treinar, para melhorar, para. Enfim. Porque não são só os jogos. São os dias de treinamento. Então, se passar pelo adversário de segunda-feira, seja ele qual for, ele ganha 6 dias de intervalo até o outro jogo. Então, sabe, pode ir melhorando. A chance é essa, é crescer durante a competição, para ir o mais longe possível. O Brasil é um favorito ao título? Não, longe disso, não é. Tem seleções mais fortes, aí é muito claro. Seria uma pachecada aqui falar o contrário. Mas pode ir melhorando e tentar brigar lá na frente.
1: O estilo de Otelotti é um pouco diferente do negócio de posse de bola, mas antes do erro do zagueiro, a Escócia estava com mais posse de bola.
4: 65%.
1: É isso que me preocupa. Isso que me preocupa se for pegar uma seleção com um calibre maior, com um poder de fogo maior, se você deixar a bola com uma seleção que tem um poder de fogo maior, é um risco para o Brasil.
4: Sim.
1: Né?
5: A gente pode lembrar. Quase que o Danilo falou da questão de saber sofrer em alguns momentos, né?
4: Mas assim, eu acho que esse negócio de saber sofrer é uma dose, né? Esse time grande saber sofrer. Eu detesto essa expressão, aliás. Nossa, saber sofrer, pô,
5: porque é mal utilizado. Assim, né?
4: Porque você é seleção
5: brasileira. Três bolas na
4: seleção brasileira.
1: Contra a Escócia, tem que ter uma posse de bola.
4: Não, a seleção brasileira não é pra saber sofrer, é pra saber ganhar, pô.
1: Contra a Escócia, por exemplo, se você pega uma França e uma Espanha que tem a qualidade, é diferente de uma Argentina que tem um meio campo forte.
4: Vamos lembrar.
1: Agora, a Escócia não podia estar no começo de jogo com 60, quanto foi?
4: 65% nos primeiros 5, 6 minutos, até o gol.
1: Até o gol. Controlando o jogo.
4: O Brasil, no caso, avançando, enfrentando o adversário mais difícil, a gente vai ver cenários, de repente, como a gente viu, ele até se deu bem. Por exemplo, Manchester City e Real Madrid. Tomando sufoco do City, conseguiu se classificar. Mas, assim, É isso que se espera da seleção brasileira? Eu acho que não. Acho que, mas tem a característica
1: lá,
4: dele, como ele trabalha.
1: Isso, Júnior, Mbappé, nosso ataque, né?
4: Pois é. Você vai depender muito do Vinícius. Assim, você falou a verdade. Quanto o adversário mais qualificado, você dá a bola, os caras vão criar. É que as costas não cria.
1: É o que eu entendi.
4: O Haiti não cria,
1: mano. É o que eu entendi o que o Viga falou.
4: O Haiti até criou.
1: É o que eu entendi o que o Viga falou. Você pega um adversário mais qualificado e jogadores melhores, os caras vão logo querer matar o Vinícius Júnior e ficar com essa bola.
4: Claro.
1: Aí o Brasil tá morto.
4: Claro, é lógico. Mas o que ocorre? Ele tem tempo para treinar se ele avançar. Ele vai ter dias até segunda-feira, passando pelo Japão, pela Suécia, sempre mantendo a linha de raciocínio que um desses dois deve ser o adversário do Brasil. Ele tem mais 6 dias até outro jogo. E aí tem que ter trabalho do técnico. O time tem que ter diversidade de jogo. Ele não falou que não quer um time com uma identidade? O que ele quis dizer ali? Eu entendi que é um time que sabe jogar de diferentes maneiras. Hoje foi a estratégia adequada para esse jogo de hoje. Mas, em outros momentos, pode ser o contrário. Ou você tomar 1-0 de um time muito forte, que o time fala, tá bom, você quer jogar de forma reativa? Eu estou ganhando, a bola agora é sua, eu que vou contra-atacar. E aí? Vem jogar.
1: E vou matar esse homem de velocidade, isso, que é ele que agride todo mundo.
4: Isso, eu não vou te dar espaço, vem jogar aqui. Aí você vai ter que fazer o quê? Vai ter que mostrar outras armas. Né? Então, para o jogo de hoje funcionou muito bem. Mas ele tem que acrescentar outros elementos ao jogo do Brasil. Pensando que, assim, vou usar de novo a metáfora da escola. A prova mais difícil ainda vai chegar. Uhum. Você faz uma prova, depois tem outra matéria que é mais, um pouquinho mais difícil, mas as provas complicadas é lá na frente. E aí você tem que estudar mais. Então você tem que trabalhar mais. Ele tem que usar esses dias para fazer o time agregar novos elementos ao seu jogo. O que serviu para a Escócia não serve quanto o Japão já não serve, possivelmente. Que já é um time melhor.
1: Tanto para a comissão técnica do Brasil, como se for Japão, ou Suécia, ou Holanda, os caras olham os jogos também. Como o Ancelotti está botando.
4: Claro,
1: olha,
4: claro.
1: Os três primeiros jogos do Brasil, na fase de classificação, foi esse aqui, ó. É o Vinícius Júnior que...
4: Sim.
1: Vamos matar isso aqui.
4: Sem dúvida.
1: E pelo outro lado, os caras não estão chegando.
4: Sem dúvida. Da mesma forma...
1: Ele vai ver...
4: Que a Argentina, o Messi é um gênio, tudo, mas é claro que cada vez mais vai ter uma vigilância em cima do Messi. O cuidado vai ser cada vez maior. É quase impossível marcar. Mas você vai tentar
1: dificultar. Vai ficar mais atento.
4: Você vai ficar mais atento ainda. O Messi chegou a receber, a fazer o gol nessa Copa, de finalização livre na frente da área. Bem ao estilo dele.
5: Sozinho.
4: Sozinho. Isso não pode acontecer, do ponto de vista do adversário. É claro que quem vê a Argentina, você, cara, tem que ter uma vigilância constante. Concentração 1000%. Para que ele não receba a bola livre, para que dificulte. Ainda assim, ele pode tirar uns 3 coelhos da cartola e fazer 3 gols. Mas você tem que tentar dificultar. E o que a gente está vendo na seleção brasileira, de fato, é isso. O Vampeta falou. É o Vinícius. Se você anular o Vinícius, você anula em muito o potencial ofensivo da equipe. Até porque o próprio Matheus Cunha, primeiro jogo e tudo, muita combinação dos dois.
1: Uhum.
4: Né? Então, ele tem que usar esse período para fazer o time melhorar. Ele está tendo tempo para trabalhar. Esse é o ponto. O tempo está sendo oferecido ao técnico. É mais um intervalo de hoje 5 dias até o próximo jogo, né? E depois mais 6 até o jogo seguinte, se passar pelo adversário de 16avos de final.
5: O Vamp, nesse sentido da sequência de partidas sem sofrer gol, agora 2 partidas sem sofrer gol, claro, de novo, reforço, são adversários, como disse o Mauro, não ameaçam o suficiente para levar...
1: Poder
5: de fogo muito baixo. Mas nas oportunidades que tiveram, o Alisson foi lá e conseguiu fazer boas defesas, apareceu bem, pelo menos nessa fase de grupos. Agora, é uma questão que, por exemplo, você não sofrer gol para uma dessas equipes, não quer dizer que está tudo perfeito, meu Deus, o sistema defensivo é o melhor do mundo. Mas acho que em termos de confiança do time, você talvez tomar um gol para um Haiti, tomar um gol para uma Escócia, seja uma ducha de água fria. Você sair zerado e com 3-0 nos dois jogos, pelo menos traz um moral, uma confiança, né?
1: Qual a diferença de o Brasil ter terminado em primeiro e o Marrocos em segundo? Né? Foi praticamente o jogo de hoje. Quando o Haiti faz 2, todo mundo, o Marrocos vai golear. O Marrocos que empatou e depois...
5: Depois vai lá,
1: faz 2-1. Então tem isso, né? É, porque tem esse momento que você pode errar. Por exemplo, Portugal errou contra o Congo.
5: Sim. Tem tempo de recuperar.
1: Tive mais 2 jogos para... Tem mais 2 jogos para recuperar. Já está classificado, está 4 pontos. Passa com 4. Pô, já garantia a minha classificação. Mas... Tem um momento da competição que não vai ter mais 3 jogos.
5: Uhum.
1: É aquela tarde ou aquela noite que, se você não ficar esperto...
3: No Brasil já é essa fase. Daqui pra frente é mata-mata. O Brasil já entra no mata-mata.
1: É. Então tem que estar muito atento a isso, porque daqui pra frente o poder de fogo vai ser melhor, né? Das seleções. Na primeira fase a gente viu aí. Tanto que é que, olha só, que são os destaques da Copa do Mundo até o momento, os grandes jogadores.
5: Sim.
1: Todos os grandes, não, pode ver, pode ver, de suas seleções favoritas. Tá todo mundo ali, o Yamal, que no primeiro jogo entrou ali faltando 10 minutos contra Cabo Verde, saiu jogando e já guardou também. Então, nessa fase de 3 jogos, os protagonistas estão tudo, tá tudo caminhando certinho. O Gapo lá na Holanda, já tá com 3 gols.
5: O Gapo que no Liverpool nem é lá essas coisas, ainda não conseguiu.
1: Não, mas não ele conseguiu. Lá, ele lá
5: meteu 3. É, bom.
1: É já tá
5: no Liverpool não conseguiu ainda
1: fazer. O último jogo da Holanda ele meteu 2 contra a Suécia.
5: Sim, foi bem demais e deu assistência.
1: Então
5: aí
1: tá assim, desenhando, mas depois desse poder de fogo que você vai, tem que ter essa força na zaga. Uhum. Tô falando da seleção brasileira. Daqui a pouco vai vir adversário mais forte, um ataque melhor. E aí, você não pode tomar gol. Fiquei sem tomar gol contra o Haiti e a Escócia. A gente vai falar assim, porra, mas é Haiti e a Escócia. Peraí, meu irmão, a competição tem 48 seleções. Os caras sorteiam lá. Cai isso aqui. Vocês querem o quê? Que eu vai falar que eu tinha que ser goleado pelo Haiti para a Escócia?
5: É, exato.
1: A competição é só ó, Brasil, Holanda, França, Inglaterra, Alemanha, Argentina, não. Daí eu não vou tomar. Pô, mas o Brasil não tomou gol contra Haiti e Escócia. O setor defensivo. Mas é o que tem na minha frente.
5: É, são os adversários que tem nesse momento.
1: É, então é isso.
5: Ô, Viga, para voltar com você e abordar esse tema também contigo, é muito do que a gente observou e estava falando lá no Maracanã na vitória por 6-2 contra o Panamá. A gente estava lado a lado e quando o Brasil sofre os 2 gols, a gente fala, pô, tomar gol para o Panamá, para esse Panamá, com uma série de jogadores que inclusive não iam para a Copa do Mundo, que o técnico levou naquela ocasião, um Brasil festivo, com todos os seus titulares e tal, aquele clima todo criado para mais de 70 mil torcedores que estavam no estádio naquela ocasião. Acho que vai muito nesse sentido, ok? Você não tomar gol para o Haiti, para a Escócia, não é o grande feito da história da humanidade em termos defensivos, mas é pelo menos um sinal de, bom, as coisas aqui, pelo menos nesse momento, estão indo conforme planejado ou conforme deveriam ir. Como o Vamp disse, são os adversários desse momento. E quando você tem os dois pela frente, você não toma gol, pelo menos é um bom sinal, no mínimo, né Viga?
7: Não, sem dúvida alguma. Agora, parece que os caras são movidos a água benta em vez de Scott, né, meu caro Vampeta? Poder de fogo mínimo quase zero. Até tentaram na bola aérea, exigiram um pouco do goleiro Alisson, mas eu estou querendo ver essa seleção brasileira sendo testada contra um time que ou vai entregar a bola para o Brasil, e o Brasil vai ter dificuldade de ser propositivo, ou um time que vai incomodar, que vai acossar, que vai quebrar as linhas, que vai partir para dentro, e principalmente que tem um verdadeiro poder de fogo, ébrio, tá? Diga-se de passagem. Então, o que eu estou querendo dizer com isso, meu caro Boni, ouvintes, espectadores e internautas da Jovem Pan, e nossos espectadores também da Jovem Pan na TV Jovem Pan. Acho que a seleção brasileira, ela foi, até mesmo contra a Marrocos, foi um pouco incomodada. Marrocos colocou o Brasil ali na roda, botou no carrossel, mas não tem um poder bélico, uma artilharia, um ataque muito poderoso. Haiti não pode nem falar em ataque. E a seleção da Escócia, a gente viu hoje que viveu mais de bolas alçadas, bolas aéreas. Então, acho que os próximos adversários, aqueles que vêm pela frente, um 16-avos, eventualmente oitavo final, aí sim são times mais organizados. São times que vão incomodar, vão acossar, vão ter esse tão falado e reivindicado poder de fogo, e aí o Brasil vai ser testado. Testado com o Danilo pela direita, que hoje tomou um cartão amarelo, para ter sido expulso o Danilo hoje, né? Porque depois deu uma cacetada lá no tal do, acho que Maguinho devia ter sido expulso. Vamos ver como é que vai se comportar o Casemiro, que foi muito mal contra o Marrocos, mas não foi também incomodado, não foi perturbado, tanto quanto o Haiti, contra o Haiti, quanto hoje contra a seleção da Escócia. Estou querendo ver um pouco mais como é que vai rodar esse sistema defensivo da seleção brasileira com seleções mais incisivas. E eu continuo bastante incomodado, viu? Vamp, Boni, Mauro, Flávio, com a engrenagem do meio de campo. Ah, melhorou. Mas o cara da articulação tem sido o Paquetá. Hoje já não encontrou tantas bolas verticais assim, ou bolas em profundidade, porque era uma defesa escocesa um pouco mais postada. Não vejo o Bruno Guimarães também sendo esse cara capaz de ser o cerebral, o intelectual do setor no meio de campo. Então, continuo achando o setor de meio de campo do Brasil ainda um segmento que precisa ser melhor tratado, precisa ser melhor trabalhado, talvez nesses 6 dias aí citados pelo mar um pouco mais à frente, mas existe sim uma pobreza intelectual na armação de jogadas e no setor de meio-campo do Brasil, e acho que ganharemos ou perderemos muito por conta de como vai ser a performance e o desempenho no meio-campo do Brasil, que ainda não atingiu aquilo que me deixa um pouco mais calmo, um pouco mais tranquilo, um pouco mais sossegado, visto que, mesmo contra Marrocos, o adversário tinha um poder de fôlego digno de uma bombinha ou de um estalinho, viu, meu caro Boni?
5: Perfeito, Viga. Olha, para você que nos acompanha pela TV Jovem Pan, a gente vai para um rápido intervalo, rapidinho, mas já já a gente volta com o nosso Canelada de análise dessa vitória da seleção brasileira por 3-0 sobre a Escócia. E a gente segue por aqui para você que nos acompanha pela Rádio Jovem Pan e também pelo canal do YouTube da Jovem Pan Esportes, falando então sobre essa vitória da seleção brasileira. Ô Flávio, nesse sentido que a gente está falando em termos defensivos, a gente falou muito sobre o que o Brasil

0: Agora, dois jogos sem sofrer gols contra seleções que não são da maior qualidade técnica possível, mas ainda assim dois jogos sem ser vazado. Quanto que o Ancelotti tem que olhar nesse período que o Mauro citou, que tem de trabalho, para parte defensiva também, Flávio?
1: Bom, ele teve uma melhoria a partir. O Brasil toma um totó do Marrocos até a paralisação do primeiro tempo, né, a hidratação. A partir dali o time deu uma sentada, ele só toma gol naquele período, né? A partir dali deu uma sentada. E claramente aquilo que já foi dito aqui, o Mauro tem falado disso faz tempo: o Brasil não vai ser um time com grandes ousadias, ele vai ser um time que vai ficar sempre aqui parado. Uma parte do tempo ele ficou da intermediária para trás, se preservando, né? Então esses jogadores, eles estavam dando, você via com a maior naturalidade do mundo, o Rayan lá atrás, o Bruno Guimarães lá atrás, o Casemiro praticamente jogando como terceiro zagueiro. Então o Brasil vai jogar em velocidade nos contra-ataques. Isso já vai por si só compactar mais o time, vai fazer com que exista uma dificuldade muito grande de se achar espaço no time do Brasil. Eu imagino que será dessa forma que o time vai ser conduzido. Tenho essa impressão.
0: Olha, a gente já está voltando também para a TV Jovem Pan, juntando em todas as plataformas. 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Estamos de volta para a TV Jovem Pan, agora em todas as plataformas, com o nosso Canelada. Então, a vitória do Brasil por 3 a 0 sobre a Escócia, vitória da seleção brasileira, que garante a primeira colocação também no Grupo C, a classificação no primeiro lugar. E, é claro, um chaveamento que permite também uma logística, como a gente vinha falando aqui na programação da Jovem Pan, muito mais simples para a seleção brasileira, com menos viagens, mantém o seu quartel-general, a sua base em Nova Jersey, no CT de Columbia Park, que vem sendo a casa da seleção brasileira durante todo esse período, desde a preparação, a chegada do Brasil aos Estados Unidos e agora também durante essa fase de grupos. Ou seja, o Brasil segue por lá, vai viajar só na véspera dos jogos e tem uma logística muito mais fácil. Outro ponto importantíssimo também para essa seleção que agora está nesse caminho rumo ao hexacampeonato, já garantida na fase de 16avos, e aguarda o seu adversário, que será definido amanhã com a conclusão do grupo, que tem a Holanda na primeira colocação nesse momento, o Japão, a Suécia, Tunísia e Holanda se enfrentam, Japão e Suécia também se enfrentam, os dois jogos do grupo F amanhã às 8 horas da noite. Para a gente seguir falando dessa seleção brasileira, dessa vitória, de pontos importantes dessa seleção, ô Mauro, quero perguntar para você também sobre um ponto. A gente está analisando a seleção como um todo, todos os detalhes que envolvem esse time da seleção brasileira, a evolução que vem apresentando durante essa fase de grupos e, claro, como algumas peças já começam a se encaixar. A dúvida que existia muito grande com relação a esse time do Ancelotti antes de começar a Copa do Mundo era com relação às laterais. Hoje vimos mais um bom jogo do Douglas Santos, que para mim faz uma Copa muito correta, uma Copa muito segura do Douglas Santos, que tomou o lugar, essa posição na lateral esquerda da seleção brasileira, venceu a competição contra o Alexandre. E o Danilo, que conquistou a posição muito por conta do primeiro jogo, o Ibanez, que a gente falou muitas vezes por aqui, foi uma invenção, não deu certo, não foi bem o Ibanez, e o Danilo assumiu de fato essa posição na lateral direita. Te passa confiança a atuação tanto do Douglas quanto do Danilo na partida de hoje, olhando para esses laterais, ô Mauro?
2: Acho que assim, as atuações são corretas dentro daquilo que o time se propõe a fazer, né? O Brasil não tem uma formação que depende fundamentalmente de laterais que apoiem o tempo todo, não é bem isso.
3: O Danilo fez uma ultrapassagem quase aos 38 do segundo tempo.
2: Mas até se projetou, mas assim,
3: não é.
2: desce na boa, não é toda hora, não é aquele cara que vai atacar o tempo todo, o Douglas também não, vai ter cuidados defensivos ali. E a gente vai ter que ver também como é que vai se portar o sistema defensivo, os laterais, quando forem mais desafiados, né? Quando tiverem pela frente jogadores mais qualificados, times mais fortes, né? Eu acho que até que a Copa dos Dois é correta e é o que tem. É o que tem. Na esquerda ele tem a opção do Alexandre também, que é um jogador experiente, tá bem descansado, não está jogando, se tiver que entrar, entrou um pouquinho hoje, né? Também acho que não é um problema, né? Mas é o que ele tem. O grande problema é na direita, que ele só tem o Danilo, né? Se ele tiver qualquer problema, ele não tem mais
0: aí não
2: ninguém.
0: Tem mais outro.
2: Não tem ninguém,
0: aí
2: ninguém,
0: de
2: ninguém.
0: Fato vai ter que
2: Vai
0: improvisar.
2: ter que inventar literalmente. Eu imagino até que ele já esteja treinando algum plano B, né? Imagino que lá ele vai treinar alguém para eventualidade de. Porque o Ibanez, de fato, não parece ser uma boa opção. Foi um equívoco.
0: O.

0: E só para continuar esse tema, só uma informação que mandaram agora no grupo da CBF, e o pessoal da assessoria da CBF mandou: o Alisson se igualou ao Júlio César na terceira posição de goleiros com mais jogos pela seleção em Copas do Mundo. Dado interessante. O Alisson, que foi bem hoje, fez boas defesas. Tanto o Júlio César quanto o Alisson têm 12 jogos disputados pela seleção em Copas do Mundo. O Júlio César, que disputou as Copas de 2010 e 2014, o Alisson jogando 2018, 2022 e 2026. Um ranking que ainda tem na segunda colocação o Gilmar, em 58, 62 e 66, e o Emerson Leão, 74, 78, 14 jogos cada pela seleção brasileira e mundiais. E o líder isolado, Taffarel, 18 jogos nas edições de 90, 94 e 98. O Alisson, que não pode igualar nessa Copa do Mundo, porque só tem mais 5 jogos pela frente, pode chegar a 17, caso a seleção brasileira chegue até o final. Vamp, sobre a atuação dos laterais, Danilo e Douglas Santos. Douglas, mais uma boa partida. Como o Mauro destacou, não é uma formação que depende muito dos laterais. Talvez fosse com o Wesley, mas o Wesley foi cortado. E agora os dois, então, Danilo e Douglas, os donos da posição.
1: Só em cima disso aí, Boninho, que você falou em relação
0: Claro.
1: aos goleiros, vou falar em relação aos atacantes, né? O Brasil é campeão em 94 com o Salenko e o Stoichkovski sendo artilheiro da Copa do Mundo com 6 gols. O Romário com 5. Por isso que eu falo o um negócio do pênalti que eu falei
0: Sim.
1: meio-dia.
0: Você falou hoje
1: O
0: mais
1: Romário bate na disputa de pênalti e faz. Então, o Romário, na Copa de 94, eu vi ele fazer 6 gols.
0: Sim.
1: Mas um não valeu porque não conta para a artilharia, para a disputa de pênalti. E o Vinícius Júnior hoje, vamos no futebol brasileiro, o Vinícius com 3 jogos já está com 4. O Romário de toda a Copa fez 6.
0: Seis.
1: Né?
0: Não, fez 5, né? Seriam
1: Fez 6.
0: seis.
1: 6.
0: Fez seis. Balançou as redes 6 vezes.
1: 6 vezes. Contou a partilharia 5. E fez 6. Um que é o mais perigoso de todos. Você caminhando para
0: Sozinho.
1: os pênaltis contra a Itália. Né? Então, eu acho que o artilheiro esse ano da Copa, acho que o cara vai chegar aí a 10, 12 gols, viu? Tá todo mundo sapecando, né?
0: É, o Messi já tem 5. O Haaland tem 4. O Mbappé tem
1: E
0: 4.
1: faltam 5 jogos ainda.
0: E faltam 5 jogos. E esses aí citados, os últimos citados, ainda tem o último jogo
1: Falei, cinco
0: da.
1: para uns.
0: Sim, mas é o que o Vini já disputou.
2: Já fez 3 jogos.
1: O Messi agora sabe que ele vai pegar a Jordânia.
0: Aí é oportunidade para jogar 3, 4 gols também
1: Entendeu?
0: na conta.
1: Então, tem
2: Vai
1: isso.
2: jogar, viu? Alguém falando não vai jogar. Como não vai jogar, viu? Agora eu quero.
1: Vai pegar a Jordânia, Argentina e Jordânia.
2: Não, Diego, então, poderia pensar em poupar, já está classificado com a Jordana, não vai querer.
0: A gente
2: vai
0: falou
2: querer
0: isso no bastidor da Copa.
2: Lógico.
0: Isso não é nem decisão dos
1: Porque,
0: campos.
1: Ah, Flávio,
0: O próprio Messi que vai falar.
1: Tá tendo 4, 5 dias de descanso, né? Não está sendo a cada
2: lógico,
1: 3 dias.
2: lógico.
1: Então, em relação aos laterais, né? Você vê que o Ancelotti, ele começa o jogo de hoje com o Casemiro e o Douglas Santos com o cartão amarelo. Quando o Brasil faz 3-0, ele tira os dois. Entra o Alexandre e entra o Fabinho. Que toma cartão também.
2: Sim. Agora zerou.
1: Agora não, é isso que eu tô falando. Agora zerou, mas corria o risco de o Casemiro e o Douglas Santos, mesmo o Brasil classificado, de tomar um cartão. Não tomou, todo mundo zerado para a próxima fase. Né? E não. Viu o Danilo até no finalzinho ali que eu falei fazendo ultrapassagem, não é a praia dele mais, e nunca foi. Mas em algum momento vai ter que ter jogo que você vai ter que fazer algo a mais. E se for pelas laterais. Eu acho que tem sim a condição de um Douglas Santos mais jovem fazer uma ultrapassagem, no seu momento do Alexandre se entrar no jogo. Porque vai ter que ter algo a mais. Não vai ter que só deixar isso na mão do Vinícius Júnior.
0: Sim.
1: Vai ter que ter algo a mais por parte de todos. Uma aproximação maior com a tabela, Vinícius Júnior, o Matheus Cunha junto com o Rayan. Vai ter que ter mais um algo mais. Porque se for só esse repertório. Para você chegar na final da Copa do Mundo, ainda está pouco. Pelos adversários que você pegou e viu. Para você ter que ganhar, por exemplo, na próxima fase de um Japão, de uma Suécia ou da Holanda, que a gente não sabe, mas a gente vai ficar sabendo, vai ter que ter um repertório maior do que foi esse na primeira fase.
0: Exatamente. Ô, Flávio, nesse sentido até, por mais que de fato Danilo e Douglas tenham feito partidas corretas, nesse sentido que a gente está falando, de o Brasil ter que buscar outras soluções para que a responsabilidade não fique só com o Vinícius, em termos de construção ofensiva, acho que desses laterais não dá para esperar muito nesse sentido. Até o Danilo próprio falou na coletiva dele, que se for para esperar um lateral que vai até o fundo o tempo todo, que ataca o espaço o tempo todo, que ajuda, que apoia o ataque o tempo todo, não é ele o cara para isso. Então, e nem nos melhores momentos da carreira.
2: Mas aí você coloca o Rayan, né? O cara que vai para o fundo é o Rayan. Sim. O Vini pode ir para o fundo do campo. Ele foi em várias oportunidades. Fecha muitas vezes, é verdade, mas vai muito ao fundo também. Ele entra naquele bico da área, vai entrando, cruza a bola para trás algumas vezes, né? Então, acho que o Brasil não vai jogar com alas, jogar com laterais, até por necessidade, com pontas. Alguém vai tá cobrindo aquele setor. O Rayan foi bem ponta direita, né? Bem ponta, aquele tradicional. Voltou um pouquinho, mas ele sim fazia o vai e volta, mas é jovem. Mas sempre que precisou, ele estava lá no fundo. E quando o Vinícius fechava, quem estava ficando lá no fundo para receber a bola, com espaço para receber, era o Douglas Santos, mas dificilmente ele era utilizado. Ele virava a bola para o lado do Rayan e o Douglas recompunha. Acho que isso aí está mais ou menos ajeitado. O Brasil não será um time com alas, será um time com laterais e lá na frente os caras vão ter que se virar jogando com ponta, cobrindo os lados do campo.
0: Ô Viga, nesse sentido também, para a gente falar um pouco dos laterais, até um ponto interessante que foi colocado aqui na mesa, as lesões, elas acabaram também meio que ajustando talvez a rota nesse sentido para a seleção, né? O Wesley seria esse cara para atacar o espaço pelo lado direito, muitas vezes ele utilizou o Paquetá como meia, pelo lado direito, fechando na defesa, no momento que o Brasil estava sem a bola, e ele caindo para o meio, quando o Brasil tinha a bola, e o Wesley seria esse cara para atacar o espaço. Lesiona o Wesley, Danilo tem que virar o dono da posição. O Rafinha também não era esse cara que seria, de fato, o ponta direito. O cara que é do um contra um, que vai para cima, que tem a velocidade, que ataca, que vai, pode ir para o fundo, para a linha de fundo, como vai o Rayan, por exemplo. O Rafinha sai, não é cortado, ainda está em recuperação, mas é desfalque da seleção brasileira para os próximos jogos. E tem o Rayan como a primeira opção para o técnico Ancelotti para ser substituto pelo lado direito. Então meio que vai ajustando, né? Perde o Wesley e com a perda do Rafinha, ganha a posição o cara que talvez melhor faça esse equilíbrio com a ausência do que seria o lateral direito titular. Você vê mais ou menos por aí também, Viga?
3: O Boni, o maior beneficiado, o maior favorecido com a lesão do Wesley foi o Rayan. E te digo por quê. Porque foi o jogador que melhor conseguiu entender, né? Qual a função que ele teria que cumprir na seleção brasileira, na ausência do Wesley. Isso aconteceu muito aqui no Flamengo. A gente falava no passado, o Mauro acompanha muito bem também o Flamengo, em que o Wesley era um lateral, ala, quase que ponteiro, e acabava, às vezes, atropelando, se misturando, embolando com qualquer outro jogador que estivesse caindo ali pelo lado direito. E era o escape defensivo, naquele modelo, acho que idealizado, intelectualizado, pelo técnico Carlo Ancelotti. Quando ele perde o Wesley, de certa forma, ele perde uma perna importante dessa formatação, dessa equação, dessa estratégia que ele tinha montado. Não vou entrar no mérito da convocação do Ederson, porque ele resolveu compensar, mas não tinha um lateral direito. Optou pelo Danilo e tentou buscar dentro do elenco, tentou encontrar dentro do elenco quem poderia se encaixar melhor nessa função. Tentou o Rafinha, que foi um zero esquerda na Copa do Mundo, jogando bola também, pelo que falou, um monte de besteira na minha avaliação. O Luiz Henrique parecia que ele estava na frente do Rayan também, ao que parece, não entendeu muito bem o que estava querendo o Carlo Ancelotti, e aí, de bandeja, caiu no colo do Rayan, que sempre que jogou como beirada aqui no Vasco da Gama, teve grandes atuações. Os piores momentos do Rayan foi quando o Fernando Diniz tentou inventá-lo como centroavante, jogando de costas para o gol, perdendo a potência, o fôlego e também a força física do Rayan. Então, o Rayan sempre fez essa movimentação de corredor e ele, na ausência de um lateral que, entre aspas, pudesse o atrapalhar, com o lateral isopor, né, aquele que nunca afunda, que é o Danilo, ele tem esse corredor para ir voltar e tem juventude suficiente para ir voltar inúmeras vezes. E tem outro detalhe, né? Eu acho que com os laterais que a gente tem, ô Boni, o mais importante desses caras, eles não vacilarem, eles não comprometerem. Douglas Santos e Danilo, se fizerem o feijão com arroz, é o que se espera deles, e olhe lá, não vão ao fundo. Acho até que hoje teve uma diferença na saída de bola, viu? Não sei se vocês concordam e perceberam. O Danilo, ele tá fazendo uma saída de três hoje, ajudando ali o Marquinhos e também o Gabriel Magalhães naquela saída apoiada da defesa, na transição de defesa, meio ataque. E o Douglas Santos, como bem ressaltou o Flávio, estava jogando quase como um ponteiro aberto na esquerda, porque o Vini Júnior estava flutuando lá na frente. Mas é claro que o Douglas Santos, ao receber a bola, ele não vai partir para dentro, porque ele não tem o X1, ele não tem o 1 contra 1. Ele, na verdade, está querendo ocupar um espaço para permitir essa mobilidade dos homens de frente. Então, se os laterais não comprometerem, já está bom demais. Agora, eu vou bater, repetir tudo que eu já disse aqui e continuo entendendo que, intelectualmente, ainda uma seleção com poucos trunfos, com poucos coringas e ainda muito pobre para se pensar em voos mais altos, aí o Ancelotti vai ter que ser o Ancelotti do Real Madrid, viu, Boni? Aquele que não tinha o melhor time, mas era muitas vezes campeão.
0: Olha, a gente vai para um rápido intervalo aqui no nosso Canelada em todas as plataformas, mas já já a gente volta com muito mais análise sobre essa vitória da seleção brasileira. Até já!
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0: também na Rádio Jovem Pan, agora sim, em todas as plataformas, para dar sequência nessa última meia hora do nosso Canelada, análise dessa vitória da seleção brasileira por 3-0 e o nosso assunto preferido. Já estava demorando para chegar no nosso Canelada. Neymar, que voltou a vestir a camisa da seleção brasileira depois de 3 anos. Se lesionou em 2023, lesão séria no joelho. Desde então não conseguiu voltar a vestir a camisa da amarelinha. Jogou pelo Santos nesses últimos anos, nesses últimos meses. Conseguiu a sua convocação, ficou de fora nesse começo de Copa do Mundo. E jogou mais ou menos ali 20 minutinhos. Entrou no minuto 76, são 14, mais os 6 de acréscimo, 20 minutos. Para Neymar Júnior em campo com a camisa de número 10 da seleção brasileira. Velho Vamp, a gente não estava botando muita fé.
1: Eu perdia meu dinheiro.
0: Com o que você apostou?
1: Não, eu perdia.
0: Ah, tá, você perderia seu dinheiro.
1: Achava que ele ia pro banco hoje, ia ficar e tal, porque 30 e poucos dias.
0: E eu comprei
1: essa. Atuar,
0: eu acreditei, né? Também
1: tudo
0: que
1: você ia. O Brasil estava 3-0 e tal, mas assim, eu tô falando da transição. E você está bem condicionado, você vê que ele pega a bola, fica tocando ali, mastigando, depois de muito tempo. O que você vê a intensidade dos outros jogos, cara, a correria, todo mundo e tal, o Brasil soube, né? Mas chegar na frente, a gente tava falando isso.
2: E aí... até foi chato, né? Foi um jogo bem lento
1: então,
2: mesmo.
1: Então, a gente vai ver, porque a qualquer outra seleção que venha das três, Suécia, Holanda, o Japão, pra mata, o jogo vai ser muito mais duro, muito mais difícil, né?
0: Muito mais intenso, muito mais pegado. É. E aí tem o Neymar entrando... 20 minutinhos ganhando pelo menos um pouquinho. Não dá nem pra dizer que ganhou ritmo de jogo, né? Mas ganhou uns minutinhos pelo menos pra voltar a vestir a camisa da seleção brasileira. Acho que também teve um pouco do técnico Ancelotti querendo...
1: A torcida fazer... pediu, né?
0: É, então. Querendo fazer a vontade do torcedor que tava lá no estádio em Miami, que gritou Neymar o tempo todo. E que o Ancelotti, então, entregou o que o torcedor pediu e colocou Neymar nesse finalzinho de jogo, ainda sem produzir muita coisa, mas pelo menos voltando a ser opção, né, Flávio?
2: É, ele tinha que colocar, né, porque o Vamp tá cobrando muito e com razão o ritmo de jogo. Tem que jogar, né? O jogo tá fácil, tava ganho. Ele entrou sem nenhum problema, participou de 14 ações na partida, um número razoável. Claramente tá abaixo dos outros, né, obviamente tá abaixo. E tinha que jogar mesmo, se não jogasse hoje, né, ia jogar quando? Um jogo resolvido, o time da Escócia apático, aceitando. A Escócia em nenhum momento foi agressiva, bateu, nada. Ela aceitou que ela era inferior e pronto, acabou o assunto. Então foi um jogo bem, bem tranquilo para que...
1: A gente até falou, Flávio, que no lance do gol do Vinícius Júnior, até o zagueiro aceitou.
2: Que
1: foi lá que foi falta, foi lá o VAR que chamou.
2: O VAR encheu o saco, até o zagueiro aceitou e o VAR foi encher o saco. Não tinha nada aquele gol, lance normal. E foi um jogo tranquilo, né? Mas voltar, cumpriu. E tá realmente com a dificuldade, falta de ritmo de jogo. Aí tem mais uns dias para treinar, a segunda acelera um pouco mais. Se o Brasil passar, já não. Aí já tem praticamente
1: 11 10, dias.
2: 12 é. Dias é, para passar. Então aí para.
1: Mais 11 dias de treinamento.
2: É. Aí já fica mais razoável.
0: Ô Mauro, não vou nem te perguntar sobre o jogo do Neymar, porque não tem muito o que falar, né? Um Neymar que entra com o jogo já resolvido, que não participa tanto assim, tenta ali uma coisa ou outra, mas claro. Muito fora do que é considerado ideal em termos de condição física. Mas esse aspecto que o Vamp e o Flávio citaram é importante do torcedor ter pedido. Porque é talvez tirar um pouco do holofote do Endrick, que foi muito forte assim, né? Depois do primeiro jogo contra o Marrocos. Diminui depois da boa atuação do Matheus Cunha. Mas tira um pouco da pressão do garoto. O apelo popular vai para outro foco. E agora, é claro, vai ficar em cima do Neymar. Isso pode ser prejudicial ou benéfico em comparação ao que foi... a reação da torcida, a reação popular depois do primeiro jogo contra o Marrocos. Porque o Neymar, o apelo popular ao Neymar já é uma coisa que acontece já de alguns meses, né? Desde que o Neymar voltou também para o futebol brasileiro, se mostrou estar recuperado, pelo menos jogando alguns jogos com a camisa do Santos. Só que o que estava acontecendo com o Endrick era até um pouco fora do tom, né? Os pedidos pelo Endrick, como se fosse um cara para resolver. Com relação ao Neymar, já é algo pelo menos que é esperado. Como que você vê essa mudança de foco, pelo menos, do que é a reação da torcida com relação aos pedidos por jogadores que nesse momento são reservas dessa equipe, Mauro?
3: Eu acho isso pouco importante, não pode ficar a torcida pedindo, torcedor, ainda mais torcedor de Copa do Mundo, tem gente que não acompanha nem futebol, que vai para lá, que não tem a menor ideia de o que está acontecendo.
0: Não sabe quem é que está na
3: seleção. Não sabe nem quem está, quem não está, um bando de turista, sabe aquele povo gritando brasileiro com muito orgulho, com muito amor, aquela coisa horrorosa. Então, assim, acho relevante. O técnico não pode pautar suas decisões em cima do que esse pessoal pede ou busca. A torcida de Copa do Mundo é diferente da torcida do clube, que acompanha, que está no estádio, que vai todo jogo, que conhece o jogador. Tem muita gente que não sabe nem quem é a bola e está lá. Jogo em Miami. Um monte de brasileiro que mora em Miami lá, que mora na Flórida, e que ou outros lugares nos Estados Unidos nem sabe o que é futebol. Ah, vamos lá, tem um ingresso aqui, compramos, vamos lá, vai ver o jogo. Acho que tem isso aí, ignora. A questão é a seguinte, falava-se muito que ninguém quer subir protagonismo nessa seleção. Eu sempre falei, esses jogadores, eles estão escrevendo a história deles. Aí comparam com jogadores do Pará, que o Ronaldinho fez isso, que o Ronaldo fez aquilo, o Rivaldo não sei o quê, entre outros. O Ronaldinho, em 2002, ele era questionado. Ronaldinho Gaúcho, era questionado. Aí foi campeão do mundo, contra a Inglaterra, fez a jogada do primeiro gol, fez o gol espírita do gol da vitória, aí mudou. Aí hoje é exaltado, um campeão do mundo, claro, e deve ser, lógico que deve ser. Mas quando ele estava escrevendo a história dele, ele era questionado. Ah, não joga na seleção como joga no time, lembra? Falavam tudo isso. Sim. O Vamp estava lá, pô.
4: Lógico. Igual, né?
3: É sempre esse roteiro. Então, assim, o que vai acontecer? A gente não sabe qual vai ser a história do Vinícius Júnior no final da carreira. Em termos de seleção, a história do Matheus Cunha, a história do Hendrick,
4: Copa de 2040 e tanto.
3: Do Rayan, tem 19 anos, não sabe, pô.
1: O modo tem.
4: Aí da Copa de 2045,
3: o Rayan, caramba, aí o. Se o Rayan ganhar duas Copas do Mundo.
4: É lógico.
3: Né? Que não seja essa, que é a outra e a outra. Aí, pô, o Rayan.
1: O modo não vamos tão longe, não, Mauro. O Mbappé, ele tem uma Copa e um vice.
3: Isso.
1: Se a França for campeão agora, ele se iguala ao Cafu, quase igual ao Pelé. Sim. Dois títulos, então, e meteu mais de 100 gols no Real Madrid. Sim. E os caras estão falando que o Mbappé não ganhou título lá no Real Madrid.
3: Sim. Ainda tinha os malucos, só pode ser zoeira aquilo lá. Fazendo a parte de sinal para ele sair do Real Madrid.
1: Não, acho que isso deve ser sacanagem.
3: Ou então coisa de quem torce para outro time.
4: O Madrid
3: é o Real Madrid.
1: Enfraquece essa porra aí, ó.
3: Louco, barrido.
0: Real Madrid é uma grande
3: loucura. Então, assim, eu acho que isso aí esquece. E assim, e a história de que ninguém quer ser protagonista? É o protagonista. Aí todo mundo está vendo. Agora, queria que o Vinícius assumisse protagonismo de amistoso. Ele está assumindo o protagonismo de jogo que vale, cara. Na Copa do Mundo passada ele foi bem e nessa ele tem sido o cara decisivo. Ah, mas ele foi mal no jogo contra o Peteca Futebol Clube. Que se dane, porra. Amistoso. Jogou mal a Copa América. Quem jogou bem a Copa América do Dorival Júnior? Aquele time. Ninguém jogou nada. O time era uma bagunça. E o time não é bom ainda. O time está num caminho. Está encontrando um caminho. A gente não sabe o que vai acontecer. A gente pode estar falando aqui na segunda-feira, após o jogo contra a Suécia e Japão, de uma ótima atuação, uma vitória na classificação, de uma eliminação. Sim. É. A partir do pode acontecer qualquer coisa.
0: Não dá para colocar a mão no fogo por nada.
3: Alguém afirmaria, não, o Brasil ganha com convicção de qualquer... Não, ainda não. Mas pode ser que esse time cresça e vá até longe. É óbvio que pode. Tem camisa, tem tradição, tem bons jogadores. Agora é um trabalho de muito curto prazo. O técnico chegou um ano e pouco antes. É a primeira vez que ele tem mais tempo para ficar com os jogadores. Então, essa questão que a torcida pediu, não pediu... É só que faltava trazer um técnico do patamar do Carlo Ancelotti para ficar ouvindo torcedor. Ainda mais torcedor de Copa do Mundo, que todo respeito. Todo mundo tem direito da opinião que for. Agora eu tenho o direito de pensar o que eu acho sobre a opinião dessas pessoas. Pessoas que não acompanham futebol e que ficam na rede social. Ah, que é o fulano, que é o ciclano. Eu até falei já muito sobre o Hendrick, que eu acho o Hendrick ótimo. E aqui nesse mesmo espaço eu defendi a convocação dele quando ele não era chamado pelo Dorival. E questionar por que o Dorival não chama. Está aí gravado, quem quiser procura. Sempre falei isso. Mas quando vou ver o jogo do Marrocos, eu achei que o que fizeram foi ruim para ele. Que é colocar o Hendrick como se o salvador da pátria, num time que apresentou inúmeros problemas no primeiro jogo. Nenhuma virtude praticamente coletiva. Aí põe o Hendrick que resolve. Aí ele entra no jogo e não faz gol. O que queriam dizer? Só faz gol em amistoso. E o Hendrick não é isso, ele é um ótimo jogador. Então acho que nisso o Ancelotti está certo. Vai lançando devagar, entrou um pouco mais hoje. No outro jogo ele fez um gol que não valeu, mas foi lá, estava lá. E pode ser que ele chegue na segunda-feira e faça o gol da vitória, da classificação. Ele é um jogador do grupo. E ele é um menino, ele tem muito tempo, gente. O Rayan não ganhou o espaço dele hoje. O Hendrick pode ganhar amanhã. Tem um problema com o Matheus Cunha, de repente ele que entra, que ele é reserva do Matheus, né? Eu vejo dessa maneira. Né? Ele é reserva do Matheus Cunha. O Ancelotti não o vê como jogador de lado. O Igor Thiago perdeu o espaço, virou uma. O Igor Thiago hoje é uma mera opção. Para se ele quiser um cara de referência na área. Tipo, estou precisando botar mais gente na área, estou no desespero, eu vou encher a área de adversário, de atacante, vou cruzar a bola, ver se funciona. Porque como opção de jogo, eu acho que já acabou. Ele já desistiu. Mas está lá no grupo, pode ser útil em algum momento, pode até dar certo circunstancialmente. Então, acho que não tem que ouvir ninguém. Ele tem que fazer o que ele acha que tem que fazer. Ele é um técnico experiente, foi contratado por isso, ganha muito bem, né? Tem um ótimo contrato, tem bons patrocinadores aqui no Brasil, inclusive, sim, cerveja, mas não sei o que e tal. Então, ele que faça o trabalho dele. O que o torcedor está pedindo, pouco importa. Eu acho que pouco importa. Ainda mais com essa diferença. O torcedor, assim, O torcedor de clube, que é o cara que acompanha, quantas vezes pede coisas absurdas?
0: Sim.
3: Persegue jogadores que depois dão uma volta por cima, ou jogadores que saem de clube de perseguição do torcedor, e aí vão para outro clube, o cara deslancha porque não tiveram paciência, especialmente jogador novo, jogador se adaptando. Quantas vezes? Porque o cara tem pressa, quer vencer. O torcedor de Copa do Mundo, nesse sentido, é ainda pior, que tem muita gente que não acompanha futebol. Não acompanha. Pode ver, você pode passar em qualquer região aqui da cidade, qualquer cidade que for no jogo do Brasil, todo mundo mobilizado, porque fura a bolha. O futebol fura a bolha, sai da sua
1: hoje, bolha. Hoje, Trans São Paulo. Trans São Paulo hoje, impossível, maior da...
3: Sim.
1: Um dos maiores da história, né?
4: Ou maior da história.
1: O maior da história hoje.
4: Pô, mil quilômetros de congestionamento, até para São Paulo é loucura, pô.
3: Segunda-feira vai ser uma doideira, porque o jogo é 2 da tarde. É. Vai ser isso aí.
4: Eu acho que segunda os caras já não. Os caras nem vêm. Os caras não vêm. Segunda não. Acho que as empresas vão dispensar o pessoal.
0: Ah, tem que ser.
4: Não tem motivo, é 2 da tarde.
0: Mas as empresas.
4: Não, nós já trabalhamos com outras coisas. Não, mas eu digo que é 2 da tarde, né? É uma questão de bom senso, não tem?
1: A empresa que vai liberar nem apareço.
0: Mas é de fato, o trânsito
1: hoje foi terrível.
0: Tava complicado. Eu vou falar do...
4: O metrô tava congestionado.
0: Tava tudo congestionado. Eu vou falar com o Viga também sobre a volta do Neymar, mas você tava falando sobre abdução alienígena, Vamp. Eu e o Raoni sentimos o tremor em consequência do terremoto da Venezuela.
1: A Venezuela teve.
4: Ela vai dizer que eles foram para lá.
0: É, pode ser. É.
1: Errou o estádio.
0: Mas deu para sentir aqui, na sala de...
4: Eu, em Manaus, senti muito, no Pará também. E aí, infelizmente, o que a gente está lendo aqui, as primeiras informações dão conta que talvez 10 mil pessoas possam estar soterradas.
0: Um desastre.
4: 10 mil.
1: Agora, na Venezuela. É. Caracas.
0: Muito forte.
4: Não sei se foi só em Caracas. 7.2 é uma coisa complexa, bem complexa.
0: Não, é só porque eu lembrei agora, porque deu para sentir aqui também em São Paulo, né? Algumas pessoas sentiram. Eu e o Raoni, a gente estava junto acompanhando a seleção brasileira e deu para sentir um pouco do tremor. Eu estava olhando o celular, de repente parecia que minha pressão tinha caído. Raoni, a mesma coisa, a gente olhou, o lustre que fica pendurado estava balançando.
4: Até desculpa, porque é uma coisa séria, mas é que aconteceu comigo na Copa de 94, a gente estava em São Francisco com a equipe, e aí o pessoal saiu para tomar uma coisinha e tal, não sei o quê, e eu não bebo nada. Aí, né, já vai ficando aquele papo mais de... Né, aquela fala mais pastosa, eu fui dormir. Quando eu cheguei no hotel, que tremeu tudo aquele troço, eu fiquei apavorado, porque o negócio você não está acostumado. E o tremor estava sendo lá. Aí no dia seguinte eu desço e falo para os caras, pô, bravo ontem, né? O quê? Tremor. Puta, então tremeu mesmo. Os caras estavam tão mamados que eles de casa estavam achando que eles estavam com tremor. Aí que eles descobriram que eles estavam num terremoto. Vocês estavam normais, né? Não teve nenhum problema.
0: Tava tudo certo. Raoni, agora não sei. Ô, Viga, deixa eu perguntar pra você também. Neymar voltando a vestir a camisa da seleção brasileira 3 anos depois, não deu pra ver muita coisa, mas já volta a ficar à disposição do técnico Ancelotti, Viga.
5: É isso, Boni. Foram 2 tremores lá na Venezuela, tá? 7.2 e 7.5, a gente fica torcendo para que uma tragédia não venha por aí, mas as notícias que vêm de Caracas não são nada animadoras. Agora, o Neymar entrou em campo e não mexeu com as placas tectônicas, né, Boni? Afinal de contas, o que me chama muita atenção é a carência do torcedor brasileiro, torcedor, seja ele mais ou menos conhecedor de futebol. O Neymar não vestir a camisa da seleção brasileira há quase 1.000 dias, acho que 980 dias, né? Há um mês estava no estaleiro, a gente sabia que ia ser daí para pior. É que encontrou um passezinho lá em profundidade, teve alguma movimentação, mas essa carência que o futebol brasileiro conseguiu produzir me chama muito a atenção, porque o Neymar já está no final da sua carreira, não jogava há 1.000 dias, não se tinha a menor expectativa e teve seu nome gritado pelas arquibancadas. Agora tem um lado positivo da coisa. Acho que a convocação do Neymar foi estratégica por parte do técnico Carlo Ancelotti e foi ótima, excelente, magnífica, esplêndida para o Vini Júnior. Sabe por quê? Tira um pouco o olhar, tira um pouco o holofote, a luz em cima do Vini Júnior, que é o nosso principal jogador, não é o Neymar, e ficam ali as energias canalizadas, reza, mandinga, né, meu caro Vampeta? Qualquer tipo de trabalho nesse sentido é focado e mirando o Neymar Júnior. E aí o Vini fica um pouco mais à vontade para ser o cara, porque ele está sendo realmente o principal jogador da seleção brasileira. Eu particularmente acho que ele tinha sim uma certa dívida com a torcida por conta justamente dessa ausência do Neymar, porque você sempre fica procurando ali um norte, um farol, um balizador que passou a ser o Vini Júnior, e ele não conseguiu corresponder àquilo que o âmago, né, o interior do torcedor estava buscando dentro da seleção brasileira. Então a presença do Neymar eu acho que é excelente, esplêndida para o Vini Júnior, que fica a cavaleiro, fica à vontade para exercer o que ele sabe fazer de melhor, que é uma explosão, uma velocidade. Ele, na explosão, na velocidade, me lembra muito o Ronaldo Fenômeno, viu, Vampeta? Só não tem aí, talvez, a mesma habilidade, a mesma precisão, mas é um baita de um jogador. E espero que a torcida também reconheça todo esse bom momento do Vini Júnior e canalize, no momento certo e correto, a energia para o Vini Júnior. Mas deixa a torcida olhar, viu, viu, Mauro, rapaziada, para o Neymar Júnior, que acho que isso está fazendo bem danado para o Vini Júnior.
0: Viga falando então também sobre Neymar Júnior, que voltou a campo pela seleção brasileira no dia de hoje, enfrentando a seleção da Escócia. Nesta quarta-feira, o Brasil venceu por 3-0 e Neymar ganhou seus 20 minutinhos também para voltar a recuperar um pouquinho do ritmo de jogo, camisa 10 da seleção, que se recuperou da lesão na panturrilha direita e agora volta a ser de fato então opção para o técnico Carlo Ancelotti. É o Neymar voltando a campo com a camisa do Brasil 3 anos depois. Para muitos, é o maior artilheiro da história da seleção brasileira, contando só os gols oficiais. Eu sou eu sou contrário a essa conta, viu, Flávio? A contagem dos gols oficiais. Para mim é algo que não reflete de fato que é a história do futebol. Você contar só gols oficiais, partidas que valeram campeonatos, eu acho que você acaba excluindo de fato alguns aspectos e alguns capítulos importantes da história. E claro, excluir gols do Pelé também com a camisa da seleção.
4: É um troço muito doido, né?
0: No, na minha conta são 95 gols do Pelé.
4: É, você saía pelo mundo jogando contra vários tipos de seleções, era outro momento.
1: Expandindo o nome Brasil e a marca
0: seleção. Era um compromisso do momento.
4: E no Santos, naquela época você tinha campeonatos regionais, quando muitas seleções de estado, então não tinha campeonato brasileiro. Então o que acontecia? Acabava os campeonatos regionais, no meio deles os caras iam fazer excursões. Então tem um jogo... A FIFA tira os 500 gols do Pelé, mais ou menos. O Santos vai jogar na Polônia, contra a seleção da Polônia, mete 6-2 e o Pelé faz 4 gols. Esse jogo não foi oficial? Porra! Não é? Por que que ele jogava lá? Porque eram os amistosos. Aí vai jogar na Costa do Marfim com a seleção da Costa do Marfim. Não é oficial esse jogo? Ô, louco, né? Não tem o que fazer. Era o que tinha na época. Não tinha na National League, não tinha a Libertadores. Acho que nem alguns jogos tantos que o Pelé fazia gol, nem Libertadores tinha. Não começa em 60. E além do mais, Libertadores eram 2, 3, 4 jogos só. Era tudo muito rápido. Não tinha liga, não tinha jogos de, tipo, Copa Mercosul que veio depois, essa Copa Sul-Americana, nada disso.
1: Podia fazer
4: os caras tinham que sair para fazer excursão. Aí vai fazer o quê?
0: Eu falo porque a CBF já adotou esse posicionamento de forma oficial também, né? Vamp, é o que você falou, era o futebol da época, eram os compromissos que se tinha para espalhar o nome da seleção brasileira também, muita gente parava para ver o Pelé, e inevitavelmente, quando você, enquanto instituição, enquanto CBF, celebra o Neymar como o maior artilheiro da história da seleção brasileira, você inevitavelmente nega que o Pelé tem mais de 1000 gols. Porque na conta dos gols oficiais... São ali 700 e pouco, né? 700 e pouco, eu acho. Não chega nem a 800 gols marcados. Então, se você celebra o Neymar como o maior artilheiro da seleção brasileira, da história da seleção, o Pelé não tem 1000. Se você for seguir esses critérios. Não,
1: por isso que eu defendo tanto quando o cara vai cobrar o pênalti em Copa do Mundo. E é válido. Por isso que eu boto essas contas. Tem que contar, pô. Eu acho que, como eu falei meio dia aqui no programa, eu acho que o gol mais importante da carreira do Messi... Foi aquela caminhada de 50 metros, a final Argentina e França, para ele bater o pênalti. Olha que o Messi tem cada golaço, né? Mas eu acho que aquele momento ali que ele vai, é o que faltava para a carreira dele, o título mundial. Um dia, se perguntar isso para ele, talvez ele fale isso, viu?
0: Não, mas é um ponto interessante também. É só porque lembrei disso agora, e estava procurando, inclusive, informações sobre o Neymar e me apareceu justamente uma nota da CBF, e no caso, celebrando um dos aniversários do Neymar, no aniversário de 33 anos, que foi do ano passado. E justamente introduzindo o texto com maior artilheiro da história da seleção brasileira com 79 gols, um critério que é seguido, então, pela CBF, pela FIFA, mas que eu discordo, porque aí, no caso, o Pelé não teria 95 gols marcados com a seleção brasileira e não teria, é claro, também mais de 1.000 gols marcados ao longo de toda a carreira. Mas aí vai também da opinião de cada um. A gente está chegando já quase na reta final do nosso Canelada, na noite de hoje, analisando essa vitória da seleção brasileira. Vou pedir para o PH, então, para a gente colocar na tela só a simulação, então, de como está o chaveamento nesse momento da fase de 16 avos de final dessa Copa do Mundo. O Brasil já garantido na primeira colocação do Grupo C, avançou como líder da chave, joga na segunda-feira às 14h, e agora espera apenas o seu adversário, que será definido amanhã com os jogos do Grupo F. Amanhã tem Tunísia e Holanda às 20h, tem também Japão e Suécia no mesmo horário, e a situação do Grupo F nesse momento coloca a Holanda na liderança com 4 pontos, seguido pelo Japão também com os mesmos 4 pontos, mas a Holanda leva vantagem por conta, na verdade não é nem pelo saldo de gols, né? Pelos gols marcados nesse momento, e a Suécia é a terceira colocada com 3 pontos conquistados até aqui, a Tunísia tem 0, essa situação do Grupo F. Você que nos acompanha pela TV Jovem Pan e pelo canal do YouTube da Jovem Pan Esportes, você pode ver como está, no momento, a simulação dos confrontos da fase de 16 avos. É claro, ainda sem a conclusão da terceira rodada da fase de grupos. Esse é, por enquanto, um lado dos enfrentamentos que vão acontecer nessa fase de 16 avos. Tem muita coisa ainda por acontecer. Times que vão sair dessa tabela, que serão eliminados nessa fase de grupos, times que vão aparecer, que serão novos, posições que vão mudar, mas a situação de momento é essa. Com a tabela do jeito que está, a situação é essa. E agora está na tela do Brasil. Vou ler então desde o começo, pode voltar para a primeira parte, PH, só para a gente ver exatamente como está a situação de todo mundo. Então, nesse momento, 16 avos de final da Copa do Mundo dos Estados Unidos, México e Canadá, tem os seguintes confrontos: Alemanha e Paraguai, França e Suécia. Quem passar de cada um desses confrontos se enfrentaria, então, na fase de oitavas de final. Alemanha e Paraguai, França e Suécia. Depois, Coreia do Sul e Canadá. E quem passasse desse confronto enfrentaria Holanda e Marrocos. Lembrando que Holanda, o vencedor de Holanda e Marrocos, lembrando que Holanda, nesse momento, é a primeira colocada, mas pode perder a primeira posição nos jogos que acontecem amanhã, válidos pelo Grupo F. Marrocos, que se classificou na segunda posição no Grupo C da seleção brasileira. Temos ainda, passando para frente, Portugal e Gana. Portugal, que tem um jogo importante também na disputa pela primeira colocação do seu grupo contra a seleção da Colômbia, jogo que vai ser difícil para a seleção portuguesa. E, nesse momento, enfrentaria a Gana na fase de 16 avos. Quem vencesse esse confronto enfrentaria, num cenário hipotético em que termina assim a tabela de fato, enfrentaria o vencedor de Espanha e Áustria. E aí ainda também, nesse confronto desse lado da Copa do Mundo, desse lado da chave, teríamos ainda, pelo menos nesse momento, Estados Unidos contra Bósnia-Herzegovina e ainda Egito e Cabo Verde. Neste cenário, ou Egito ou Cabo Verde estaria na fase de oitavas de final da Copa do Mundo. Olhando já para o lado da seleção brasileira, para o lado da chave que está a seleção brasileira, e isso não muda. O lado da chave que o Brasil vai estar não muda de forma alguma. O Brasil já está garantido na primeira colocação do Grupo C, joga na segunda-feira às 14h. Neste momento, o Brasil enfrenta o Japão. Neste momento, o Brasil enfrenta o Japão, que é o segundo colocado do Grupo F, mas lembrando, os jogos definitivos acontecem amanhã às 20h e a gente vai descobrir então o adversário de fato da seleção brasileira. O Brasil, se classificando neste cenário, enfrentaria o vencedor de Costa do Marfim e Noruega, que também tem um jogo importantíssimo contra a seleção francesa. Pode, quem sabe, se classificar na primeira posição, ganhar da França e se classificar na primeira posição, e aí o Brasil teria pela frente a França já nas oitavas de final, ou seja, um cruzamento que nas análises prévias, poderia acontecer só na final. Em caso de um tropeço da França, que é completamente plausível contra a Noruega, poderia colocar Brasil e França já na fase de oitavas de final desta Copa do Mundo de 2026. Passando para frente, neste momento, México e Escócia. A Escócia, por enquanto, sobrevivendo. A Escócia, que perdeu para o Brasil hoje, está na terceira posição do grupo C. Por enquanto, do jeito que as coisas estão, por enquanto está sobrevivendo. E o vencedor desse confronto teria pela frente Inglaterra e Argélia, o vencedor de Inglaterra e Argélia. E aí, o caminho da Argentina, que pode ser uma grande mamata pela frente aí, caso as coisas aconteçam conforme estão colocadas nesta simulação. A Argentina, por enquanto, tem a seleção do Uruguai pela frente na fase 16avos, um confronto que muito provavelmente não vai acontecer, na minha visão, o Uruguai vai ficar pelo caminho. Dificilmente consegue um bom resultado contra a seleção espanhola, pelo menos pelo que mostrou até aqui a seleção do Uruguai nessa Copa do Mundo, desprovida de talentos, podemos dizer assim, só tem o Valverde e nada mais, tropeçou duas vezes neste começo de trajetória, mas neste momento também esse é o confronto da fase 16avos, um clássico sul-americano. E se não passar o Uruguai, pode ser Cabo Verde ou Arábia Saudita no caminho da seleção da Argentina, já garantida no primeiro lugar. Passando a Argentina, neste momento, confronto que define o adversário da Argentina nas oitavas, vem de Austrália e Irã. Ou seja, a Argentina teria Uruguai ou Cabo Verde, Arábia Saudita pela frente, depois, com este cenário, Austrália ou Irã na fase de oitavas de final. E para fechar, então, os dois últimos confrontos desta simulação, Suíça e Bélgica. Bélgica que também não vem fazendo uma boa Copa do Mundo até aqui, mas vai sobrevivendo também na terceira posição. Enfrentaria o vencedor deste confronto, enfrentaria o vencedor de Colômbia ou Croácia. De novo, Colômbia que tem um jogo importantíssimo diante da seleção portuguesa de Cristiano Ronaldo e companhia. Esta é a simulação de momento. Este é o cenário de momento. Tem muita coisa por acontecer. A gente falou por aqui os cenários que podem acontecer nesta terceira rodada de fase de grupos, que ainda tem muitos jogos importantes por serem disputados. Ou seja, muita coisa pode mudar. Mas só para a gente ter uma ideia, essa é a configuração de momento da fase 16avos, o Brasil já garantido como primeiro colocado do seu grupo, espera o seu adversário, será definido amanhã, Brasil que entra em campo então na segunda-feira às 2 horas da tarde e mantém a sua logística até o final, se mantém em Nova Jersey até o final da Copa do Mundo e a gente torce para que vá chegando até a decisão, é claro, a grande decisão, que possa ir evoluindo enquanto time até o final. Mas é um desenho de momento que a gente pode, pelo menos, ter uma noção com relação a esses confrontos, nesse momento, desenhados desta maneira, meu caro Flávio Prado. E até para a gente destacar só alguns detalhes, por enquanto, dessa simulação, a Argentina pode ter um caminho ali bem facilitado em termos de poder, de possibilidades de chegar até a fase final, né? Então, nesse momento tem o Uruguai que não mostrou muita coisa, mas muito provavelmente isso vai mudar. Será Cabo Verde ou Austrália, ou Arábia Saudita, depois Austrália ou Irã. Na sequência, pegaria numa fase de quarta de final, Suíça, Bélgica, Colômbia ou Croácia.
2: E depois?
0: E depois pode ser a nossa seleção brasileira.
2: E depois é França ou Espanha dentro da normalidade. Ou seja, os dois últimos jogos já não seriam tão molezinhos assim. Se for assim, né?
0: Mas um caminho acessível para chegar
2: até a final. Sem dúvida. Tá melhor que qualquer um. O Boni, a gente vê aí que, infelizmente, com esse inchaço, né? Nós vamos ter ainda em 16avos muito jogo ruim. E o que vai implicar em passar a seleção ruim para as oitavas, né? Uhum. Então, quando a gente imaginar que a Copa ia começar para valer, ainda vamos ter seleções ruins aí pela frente. Mas, enfim, o que está feito, o que está posto. E o Brasil, ele conseguiu o mais importante, né? Manter a logística dele. Essas mudanças, elas são terríveis e ela fica muito aleatória, muito... Então, pelo menos até a logística dele está mais ou menos dentro daquilo que se imaginava, Japão ou Holanda. Teoricamente a Noruega, que deve ser a segunda da chave. Pelo menos o Haaland acha isso, né? Ele falou, né? Eles vão ganhar e tal, não sei o quê. E aí depois talvez uma Inglaterra, alguma coisa assim, aí já começa a ficar mais difícil. Aí uma Argentina. E aí, na final, França ou Espanha. Um caminho mais complicado do que o da Argentina, obviamente.
0: O Mauro, a seleção da Argentina é uma seleção que vai ganhando força conforme a competição vai passando. Foi assim na Copa de 22. E pelo cenário desenhado até aqui, tem um caminho bastante acessível para chegar pelo menos nessa fase de semifinal.
3: Sem dúvida, isso é verdade. A tendência é essa. E falando de seleções ruins, times ruins, Flávio, México e República Tcheca, agora é Tchequia, né? Estão empatando sem gols, também sem gols, Coreia do Sul e África do Sul. Com isso, o terceiro colocado do Grupo A, que é a República Tcheca ou Tchequia, tem 2 pontos, está sendo eliminado. E a África do Sul, obviamente, como 4 colocado, está sendo eliminado. Ou seja, do grupo do México, 2 estão sendo eliminados nesse momento. Se ficar assim, não sair gol, ficar empatado, os dois vão dançar. Meu Deus do céu. Né?
6: E é isso que permite que uma seleção como a da Escócia alimente esperanças de classificação. Sim. E isso não pode ser ignorado. Estamos falando de times ruins.
0: Sim.
6: E houve um certo deslumbramento de muita gente. Não, jogos legais. Gente, tem jogos legais na Copa, tem jogo ruim também.
0: Sim.
6: Toda a Copa tem jogo bom e jogo ruim. Não é essa. Essa tem mais jogos ruins, tem mais seleções ruins. Quando chega nessa última rodada, então, você vê algumas equipes que realmente não dá. Essas histórias, superação, Cabo Verde, isso é do futebol. Não, outro dia eu vi alguém falando assim, não, porque só na Copa do Mundo. Eu falei, gente, aconteceu outro dia, o Palmeiras só ganhou do Lanterna, que é o Chapecoense, o Palmeiras que é o líder do brasileiro, porque anularam erradamente o gol da Chapecoense, pô. A zebra, ela passa toda hora, em todo lugar. O Flamengo já perdeu pro Alcas num jogo de Libertadores, pô. Quer dizer, cara, isso não existe. É, não é Copa do Mundo, isso é futebol. Na Copa do Mundo também acontecem zebras, histórias de superação, time mais fraco, começa mais
1: e
6: forte.
1: E hoje, com essa
6: mas tem muita seleção fraca.
1: Tem muita seleção fraca. E muitas seleções, assim, por exemplo, você pega a seleção de Cabo Verde, a gente não é tradicional, a gente não estava nem na Copa da África, mas está jogando redondo. Pegou o Uruguai, num momento o Uruguai foi... E acontece. Pode acontecer de... A Dinamarca, o Flávio falou que ele estava lá quando a Dinamarca foi a grande zebra, né? Aquela Copa.
4: 86. E ela ganhou uma Euro sem estar classificada. Aí o Flávio entra em guerra, os caras estavam na praia, estavam aí, tá convocado. Pra quê? Pra jogar. Tá louco, vocês vão jogar. Foi lá e ganharam.
0: Chega mais.
4: E eles contam que eles ganharam porque eles estavam largados. Falaram, ah, a gente tava na praia, o que deu, deu. O que deu o título? É, muito maluco,
0: não,
4: né?
0: Não tava preocupado, né?
4: E teve também 80. Acho que 86 mesmo, que a Rússia teve uma baita briga lá. E aí eles chamaram o Lobanov de última hora, ele pegou o time do Dinamo de Kiev e botou. Olha, os dois estavam juntos ainda. Era a União Soviética, na verdade. E aí ele bota o time do Dinamo de Kiev com outro jogador e foi longe na competição. Essas coisas acontecem, claro.
0: Essas coisas acontecem. Copa do Mundo permite esse tipo de coisa, mata-mata também. E olha, a gente está chegando na reta final do nosso Canelada. Quero agradecer, é claro, nosso Rodrigo Viga, o velho Vamp, Flávio Prado, Mauro César Pereira, você que nos acompanhou até aqui nesta análise da seleção brasileira, vencendo por 3-0 e garantindo. Boa, Viga, dá seu tchauzinho, perfeito. A seleção brasileira que garantiu a classificação no seu primeiro lugar do Grupo C. Lembrando que amanhã tem mais cobertura especial, mais programação especial dessa Copa do Mundo. Amanhã o Brasil conhece o seu adversário na fase de 16 avos. Cobertura que começa a partir das 9 horas da manhã no YouTube da Jovem Pan Esportes, então já deixa a inscrição, o sininho ligado. 9 horas então tem bastidores da Copa, Bate Pronto que vai até as 4 horas da tarde, depois temos ainda Pan na Área e claro as jornadas esportivas com Equador e Alemanha, jogo que acontece às 17 horas, cobertura completa da Jovem Pan, e ainda Japão e Suécia a partir das 8, sempre de olho também em Holanda e Tunísia. Você acompanha todas as emoções aqui na Jovem Pan. Grande Rodrigo Viga. O que é isso? É um coraçãozinho, Viga?
7: É um coraçãozinho que vem ao Japão, se Deus quiser.
0: Ah,
7: vou torcer
0: maravilha.
7: Pelo peso já, da camisa.
0: Já deixando boas energias. É isso, é isso. Valeu então todo mundo que nos acompanhou até aqui. Seleção brasileira classificada, vence por 3-0 e você acompanhou com a gente com todas as emoções aqui na Jovem Pan. Um abraço, até mais, tchau, tchau.
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Pode puxar sua cadeira, pode tomar aí o seu lugar. Começou mais um clássico da Pan a partir de agora aqui na número 1 do Brasil, pra fazer você relembrar. Relembrar o que tava tocando aqui dos anos 70 até os anos 2000. Bora? Bora embarcar nessa? Pri Oliveira por aqui. Abrimos com Pet Shop Boys. Esse é um clássico de 1990. Redondinho pra você. Tem bem bom.

0: Esse é o Jovem Pan número 1 do Brasil com Eraser, A Little Respect. Som de 1989 pra você que tá aqui curtindo clássicos da Pan. Já que é pra relembrar, toma essa do rei, Michael Jackson com Remember the Time.
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Life, música de 1985. E é daquelas que quase ficou de fora do álbum. Ela foi gravada e entrou no álbum Brothers in Arms. Só que a galera da banda não curtiu, não. Eles não gostaram da música, cogitaram deixar de fora, mas que bom que a música acabou integrando o álbum e é um dos maiores sucessos dos caras. Tem pra você Simple Minds aqui na programação da Jovem Pan. O Clássicos da Pan todos os dias. Absolutamente todos os dias, sempre à meia-noite, horário de Brasília. Você curte e relembra os clássicos que tocaram aqui e ainda toca, né? Tudo que passou pela Jovem Pan dos anos 70 até os anos 2000. E tem pra você agora Simple Minds com Don't You Forget About Me.

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0: 8h59, bom dia para você, ótima quinta-feira. Hoje é dia 25 de junho de 2026. Seja bem-vindo, bem-vinda aqui à programação da Jovem Pan. Este é o Jornal da Manhã. Vamos então aos principais assuntos da edição de hoje. Terremotos causam destruição e mortes na Venezuela. Sismos de magnitudes 7,2 e 7,5 provocaram pânico em Caracas, onde edifícios ruíram e foram sentidos também no Amazonas, Pará, Amapá e Roraima. Delcy Rodrigues declara estado de emergência e autoridades venezuelanas ainda não citam números de vítimas, mas o Serviço Geológico dos Estados Unidos prevê danos extensos com impacto em área ampla e milhares de mortos. Donald Trump presta solidariedade ao povo venezuelano e diz que os Estados Unidos estão prontos, dispostos e aptos a ajudar. Em Brasília, Lula determina ao Itamaraty a avaliação da situação para medidas de assistência. Aqui pelo Brasil, Jacques Wagner deixa a liderança do governo no Senado após ser alvo de operação da PF por suspeita de recebimento de pagamentos ligados ao Banco Master de Daniel Vorcaro e diz que a decisão foi em comum acordo com Lula. Michele publica vídeos com críticas a Flávio Bolsonaro. Diz que foi humilhada e tratada como idiota e afirma ter entendido que ele não quer o apoio dela. Em live, o senador diz que em dia de jogo, nada nem ninguém o aborrece, mas depois pede desculpas. Alexandre de Moraes pede à PGR manifestação para possível falta grave de Jair Bolsonaro com arma apreendida antes de decidir sobre prorrogação de prisão domiciliar do ex-presidente. 5h01, a gente começa a edição de hoje com o olhar para a Venezuela. Isso porque, infelizmente, dois fortes terremotos atingiram o território venezuelano e causaram grande estrago pelo país. Por enquanto, há 32 mortes confirmadas e cerca de 700 feridos. Acompanhe aqui os detalhes com o Fabrício Neitzke.
1: O primeiro tremor, de 7,2 graus na escala Richter, foi registrado a 21 quilômetros de profundidade no estado de Yaracuy, a 100 quilômetros da capital Caracas. Menos de 40 segundos depois, um segundo tremor, ainda mais forte, de 7,5 graus, foi sentido na mesma região, a 10 quilômetros de profundidade.
2: Agora que entramos! Não saia daí! Hermano, não! Fora mais perigoso, hermano! Por aí, senhores, al puerta 4, por aí.
1: Pelo menos 20 réplicas do tremor foram registradas ao longo da noite. O terremoto também chegou a ser sentido no Brasil e em outros países do continente, incluindo as vizinhas Colômbia e Guiana. Alertas de tsunami chegaram a ser emitidos para o Caribe, mas foram cancelados horas depois. Ainda assim, os terremotos estão entre os mais fortes na Venezuela em mais de um século. A presidente Delcy Rodrigues declarou estado de emergência no país e anunciou o fechamento do Aeroporto Internacional de Caracas, em Maiquetia, citando graves danos à estrutura. Aulas e atividades não essenciais foram suspensas até o fim da semana.
3: E estamos em este momento declarando o estado de emergência, tal como lo contempla nossa Constituição.
1: O governo anunciou a instalação de um gabinete de crise e pediu que médicos e profissionais da saúde se dirijam a hospitais e postos de emergência para atender aos feridos. O ministro do Interior, Diosdado Cabejo, confirmou que vários imóveis desmoronaram na capital. Diversas regiões ficaram sem energia elétrica. Ruas ficaram repletas de destroços e os serviços de metrô e trem foram suspensos. O governo confirmou a interrupção no fornecimento de gás a prédios por temor de acidentes e explosões. Equipes de resgate foram enviadas imediatamente para retirar vítimas dos escombros de edifícios. Voluntários também se ofereceram para auxiliar nas operações. Ao longo da noite, dezenas de países se solidarizaram e ofereceram apoio aos venezuelanos. Em nota, o Ministério das Relações Exteriores do Brasil manifestou pesar pelas perdas e desejou pronta recuperação aos feridos. Pelas redes sociais, o presidente Luiz Inácio Lula da Silva disse ter grande preocupação e consternação com os impactos do fenômeno. Lula confirmou que deve apoiar o governo local na recuperação das áreas afetadas e pediu que a embaixada em Caracas avalie as medidas de assistência. Localizada próxima dos limites da placa tectônica do Caribe e da placa sul-americana, a Venezuela é alvo frequente de terremotos. A última vez que o país teve um tremor desta magnitude foi em 2018, com 7,3 graus na escala Richter.
0: A gente vai voltar nesse assunto ainda nessa edição do Jornal da Manhã, atualizando para você os números e também trazendo a repercussão disso para a economia venezuelana, para a sociedade venezuelana como um todo também. 5h05, vamos falar de Copa do Mundo agora. O Brasil vence a Escócia com o protagonismo de Vinícius Júnior. Quem acompanhou foi o Raí Monteiro.
4: A seleção brasileira cumpriu seu papel aqui em Miami, venceu a Escócia e se classificou no primeiro lugar do grupo da Copa do Mundo de 2026. De novo, foi um jogo em que o Vinícius Júnior se destacou. Foram 2 gols do camisa 7 da seleção brasileira, que agora já tem 4. E é um dos artilheiros ali da Copa do Mundo, está brigando com o Lionel Messi, que tem 5 gols após 2 rodadas. A Argentina ainda entra em campo nessa terceira jornada do Mundial. O outro foi marcado pelo Matheus Cunha, que tinha 2 marcados no jogo contra o Haiti, agora chegou a 3, o camisa 9 da seleção brasileira também, uma garantia. 2 assistências do Bruno Guimarães, que também se destacou dentro do jogo. Uma vitória sólida, consistente da seleção brasileira, que rendeu muitos elogios do técnico Carlo Ancelotti na entrevista depois do jogo.
5: Agora estamos jogando como uma equipe. Isto é o objetivo. Estamos perfeito, não estamos perfeito. Temos coisas que podemos melhorar. Por exemplo, o ritmo da bola. Quando temos o controle de jogo, pode ser um pouco mais rápida. Estou contente porque a equipe, depois do primeiro jogo, melhorou muito. É muito rápido. Agora estamos sólidos, isto é o mais importante, sobretudo em jogos, quando no mata-mata a solidez é muito, muito importante.
4: Como não poderia ser diferente, Vinícius Júnior, claro, também foi um destaque nas falas do treinador da seleção brasileira. O Vini, como eu disse, tem 4 gols nessa Copa do Mundo e viveu os melhores momentos da sua carreira com o Ancelotti lá no Real Madrid. O Ancelotti o comandava no Real Madrid e lá ele viveu os melhores momentos da sua carreira, foi potencializado, passou a jogar um grandíssimo futebol, a ser um dos melhores jogadores do mundo.
6: Acredito que o trabalho, a evolução e a fé de que eu ia melhorar pelo talento que eu tenho, pelo tudo que eu trabalho, por tudo que eu fiz no Real Madrid até hoje, eu tinha certeza que no momento certo eu voltaria a brilhar com a camisa da seleção brasileira. E nada melhor que voltar na Copa do Mundo, no lugar que eu sempre sonhei estar, poder representar a minha família, poder representar um país tão, tão importante como é o Brasil e em busca da sexta estrela. Acredito que não tem coisa melhor e acredito que nós vamos evoluir. Eu também vou evoluir e melhorar dentro da competição.
4: O Ancelotti também enalteceu muito essa presença do Vini na seleção brasileira, essa capacidade e os jogos que ele tem feito aqui no Mundial.
5: Ele está em uma condição muito boa. Eu acho que também o equipe lhe permite descansar quando temos a bola. Ele não trabalha muito sem bola, mas está mais fresco quando temos a bola. O feito de alternar a posição, não só aberto, mas também por dentro, é uma vantagem para ele, obviamente, porque se tu recebe a bola por fora para marcar um gol, tem que tocá-la 6-7 vezes. Por dentro é suficiente um movimento.
4: Um outro destaque da seleção brasileira aqui nesse duelo contra a Escócia foi a volta do Neymar, né? O Neymar entrou em campo na reta final do confronto, jogou um pouco mais ali de 15 minutos, teve seus primeiros minutos na Copa do Mundo, os primeiros depois de quase 1.000 dias fora com a camisa da seleção brasileira e também, óbvio, foi alvo da avaliação do treinador após a partida.
5: O Neymar não necessita uma motivação para jogar com... Creo que ningún jugador aquí necesita motivación para jugar para jogar com a camisa de Brasil. É Neymar, é o mesmo. E há 34 anos tem a paixão paixão que tem um menino para jogar futebol. Isso é o que ele quer.
4: Seleção brasileira, então, garantindo a sua qualificação em primeiro lugar, o que era muito importante do ponto de vista logístico para seguir jogando nos Estados Unidos, e assim será. Segunda-feira que vem, o Brasil entra em campo pela fase 16avos de final em Houston. O adversário vai ser conhecido nesta quinta-feira. Holanda, Japão ou Suécia? Uma dessas três seleções estará no caminho do Brasil, estará no caminho do Hexa. E aqui na Jovem Pan, é claro, a gente segue acompanhando de perto não só a seleção brasileira, como também todos os detalhes da Copa do Mundo.
0: E a comemoração foi grande após a vitória do Brasil sobre a Escócia na Copa do Mundo. Tanto que a confiança para a conquista do Hexa voltou. E o Matheus Dias conta pra gente como os brasileiros celebraram esses 3-0.
7: Em São Paulo, o clima já era de confiança na vitória brasileira antes mesmo do jogo acabar. O Pedro, mais otimista ainda, já vislumbra o Hexa.
8: Estou muito animado com o jogo que o Brasil está apresentando. Estamos com muita fé e esperança nesse time, que o Hexa vem.
7: A Betânia apostava em goleada da seleção, com direito a gol de Endrick.
9: Com certeza, hoje 4-1 e o Hexa mês que vem, viu?
7: No Rio de Janeiro, nem o tempo fechado afastou a torcida da praia de Copacabana. Muito menos diminuiu a esperança em relação ao Brasil na Copa. O segundo 3-0 do Brasil na fase de grupos, dessa vez contra um adversário que tinha a defesa mais sólida. Talvez o jogo até aqui que mais empolgou o torcedor.
10: É, Neymar tá voltando agora, mas ele é a nossa arma secreta. Sempre que a gente precisar, ele vai estar lá. Já precisamos dele contra a Croácia em 2022. Ele tava lá. É a nossa arma secreta. Também tem que estar lá também.
11: Achei o jogo do Brasil muito bom. Estamos melhorando cada jogo que passa. E é isso. É correr atrás do Hexa.
7: É claro que nessa hora até a superstição do torcedor entra em campo. Todas as vezes que algum jogador do Brasil fez gol nos três primeiros jogos da Copa do Mundo, o Brasil saiu campeão do torneio. Em 70, Jairzinho fez gol nos três jogos da fase de grupos. Depois, em 94, foi a vez de Romário. Em 2002, Ronaldo Fenômeno. Agora, em 2026, Vinícius Júnior já fez 4 gols e em todos os jogos da fase de grupos. O Brasil agora avança para a fase 16avos, uma nova fase eliminatória criada nessa Copa do Mundo e que antecede as oitavas de final. O adversário ainda não está definido, mas pode ficar entre Holanda, Japão ou Suécia. Claro que aí mais tabus entram em jogo. No próximo jogo, o Brasil joga em Houston, no Texas. Em 94, o estado foi o palco de Brasil e Holanda. Naquela ocasião, a amarelinha venceu e terminou campeã do torneio. Só que atualmente, o retrospecto em Copas do Mundo está mais favorável para eles. 3 vitórias holandesas contra 2 do Brasil. O mais recente embate em 2010, quando o Brasil foi eliminado justamente por eles. No caso do adversário vir a se tornar a Suécia, o retrospecto brasileiro é amplamente favorável, incluindo a final de 58. Mas aí entra uma outra questão, o que vale também para a Holanda. O Brasil não vence um europeu em mata-mata desde 2002. Por fim, sobra o Japão, uma das sensações da Copa até aqui. O último confronto entre as seleções foi em 2006, há exatos 20 anos. Quem comandava os japoneses?

0: Copa do Mundo, as partidas dos grupos A, B e C definiram mais 4 seleções classificadas. E agora já são 13 garantidas na segunda fase. Quem acompanha é o Pedro Henrique Sperber.
1: Às 4 horas da tarde, em Vancouver, os donos da casa foram surpreendidos. No duelo entre Suíça e Canadá, pelo Grupo B, Rubem Vargas abriu o placar no segundo tempo para os suíços. Menos de 10 minutos depois, a joia de 19 anos, Johan Manzambi, aproveitou que o goleiro Crepeau estava em um dia tenebroso e fez o segundo para a equipe europeia. Promise David ainda descontou para os canadenses, mas insuficiente para evitar a derrota. Derrota essa que classificou os suíços, mas também deixou os anfitriões na segunda colocação. A derrota, no entanto, pouco importou para a festa dos canadenses em Vancouver. Também pelo Grupo B, Bósnia e Catar batalhavam por uma vaguinha milagrosa na terceira colocação e deu bom para os europeus. Alaj Begovic abriu o placar. Dzeko tentou cruzar, mas Abunada cortou no meio do caminho e marcou contra. 2-0 para os bósnios. Al Haidos ainda descontou para os catares ainda no primeiro tempo. Mas no segundo tempo, Marmit fez o terceiro e sacramentou a vitória da Bósnia. 3-1 e festa dos Lírios Dourados, que conseguiram passar pela primeira vez na história da fase de grupos da Copa do Mundo. Mais tarde, às 19 horas, Marrocos e Haiti fizeram um jogo movimentado e divertido em Atlanta. Logo aos 10 minutos, Joseph saiu comemorando, mas o gol foi contra de Bono, 1-0 para os haitianos. Hakimi, outro gol estranho, deixou tudo igual na partida. Ainda no primeiro tempo, Isidor marcou um dos gols mais bonitos desta Copa do Mundo, 2-1 para o Haiti. E calma que ainda não acabaram os gols no primeiro tempo, viu? Saibari deixou tudo igual, 2-2 nos acréscimos. Mas no segundo tempo, Rahimi marcou o gol da virada para os marroquinos e Yassini, no apagar das luzes, fez o quarto e último gol da vitória dos africanos, 4-2 e classificação garantida na próxima fase. Por fim, às 10 horas da noite, 2 partidas para encerrar os jogos do Grupo A. No lendário Estádio Azteca, o México encarou a República Tcheca e manteve os 100% na competição. Chaves abriu o placar para os donos da casa. Quinones, numa lambança defensiva dos tchecos, fez o segundo e para fechar o caixão, Fidalgo fez o terceiro e último gol da vitória. No outro jogo da noite, a África do Sul surpreendeu a tudo e todos. Depois de uma bela jogada trabalhada desde a defesa, Maseko deu um belíssimo chute e garantiu a vitória dos sul-africanos. Com a vitória, a África do Sul se classificou com os mexicanos para a próxima fase e a Coreia do Sul ficou na terceira colocação. A Copa do Mundo, que retorna hoje com mais 6 partidas de 3 grupos diferentes, definições nos grupos D, E e F. Às 5 horas da tarde, Curaçao e Costa do Marfim se enfrentam, no mesmo horário de Equador e Alemanha. Mais tarde, às 8 horas da noite, o grupo que terá o Brasil pelo caminho, Tunísia e Holanda, além de Japão e Suécia. Por fim, às 11 horas da noite, Turquia e Estados Unidos, além de Paraguai e Austrália.
0: Jornal da Manhã, agora são 5h16.

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0: logo após a vitória por 3 a 0 do Brasil. Jornal da Manhã, agora são 5 horas e 20 minutos. Será que o frio e a chuva continuam? A gente vai saber agora como fica o tempo nesta quinta-feira, com a participação aqui da Camila Yunes, que tem todos os detalhes para a gente. Camila.
1: Ótima quinta-feira para você, Nonato. Bom dia a todos que estão com a gente aqui no Jornal da Manhã. E numa manhã gelada, né? Olha, Nonato, ontem a gente teve recorde de frio para 2026. A quarta-feira foi a mais gelada do ano, pelo menos até agora. E vamos dar uma olhadinha nas nossas cidades recordistas de frio. Porque olha só, Bom Jesus da Serra registrou menos 9,2 graus. Essa foi a menor temperatura até agora. Urupema, menos 8,3 e Bom Jardim da Serra, também lá em Santa Catarina, menos 7,3 graus. E a gente tem condição de temperaturas baixas ainda, pelo menos até a sexta-feira, porque nós estamos passando por esse momento de onda de frio. Vamos dar uma olhadinha no nosso próximo mapa? Porque lá na região sul do país, a alta pressão atmosférica vai manter o tempo firme, tem condição de chuva mais fraca para áreas do sul do Rio Grande do Sul, oeste de Santa Catarina e também no litoral do Paraná. Mas o tempo fica firme boa parte aqui de Mato Grosso, Tocantins, norte aqui do estado de Goiás, norte do estado de Minas e também áreas do interior nordestino. Só que a gente tem condição de chuva forte. A gente estava falando daquela frente fria que estava se deslocando. Ela atua aqui especialmente na costa da região sudeste do país e vai alimentar as instabilidades. Inclusive, a gente tem condição de chuva mais forte no Rio de Janeiro. Capital fluminense vai ter um dia chuvoso no dia de hoje. Mas olha só, atenção também para o norte do estado de São Paulo, sul de Minas Gerais, sul de Goiás, Mato Grosso do Sul e também Mato Grosso. Essas pancadas de chuva podem ser mais intensas. E aí, na rota dos temporais, a gente tem também o norte do estado do Amazonas, área do estado também de Roraima. E as precipitações mais intensas também acontecem na faixa leste do Nordeste, com destaque para Alagoas e Pernambuco. A gente está falando de chuva, mas tem também baixa umidade relativa do ar, Nonato. E olha só, essa manchinha aqui do nosso mapa, ela vai se ampliando para áreas do Tocantins, Maranhão, Piauí, Bahia, norte de Minas Gerais e também o estado de Goiás. Especialmente aqui nessas áreas em vermelho, Tocantins, Maranhão, Piauí e Bahia, o famoso Mato Piba, a gente tem a umidade relativa do ar entre 20% e 12%. Então, atenção para essas áreas. Agora, vamos falar de temperaturas. Quais as máximas a gente tem para algumas capitais? Olha só, aqui em São Paulo não sobe muito. Máxima de 14 graus, tem condição de chuva ao longo do dia. Vai ser mais um dia carrancudo aqui na capital paulista. Em Brasília, não chove, máxima de 27 graus. Lá em Curitiba, também sem chuva e máxima de 14 graus. Esses são os destaques que a gente tem, Nonato, para a previsão do tempo de hoje. Um bom dia para você e até amanhã.
0: Camila Yunes está sempre com a gente aqui atualizando a previsão do tempo também. Olha, a ex-primeira-dama Michele Bolsonaro afirmou ter sido desrespeitada e maltratada pelo senador Flávio Bolsonaro durante uma ligação sobre o apoio do PL no Ceará. Quem tem as informações para a gente é o André Anelli.
2: Em quase meia hora de postagens nas redes sociais, Michele Bolsonaro reclamou do enteado Flávio Bolsonaro, especialmente sobre as articulações estaduais do Partido Liberal, o PL, no Ceará. Ela criticou Flávio Bolsonaro por apoiar uma aliança com Ciro Gomes, enquanto defende que o PL apoie Eduardo Girão para o governo local.
3: Vi as postagens do Flávio contra mim nas redes sociais. Palavras duras, tom agressivo, defendendo André Fernandes. E, em consequência, apoiando a aliança com um homem que chamou a ele, a mãe e a seus irmãos de corruptos e de ovos de serpentes nas estoites. E não foi só ele. Os irmãos vieram juntos, de forma coordenada, com textos bem parecidos uns com os outros. Pareceu combinado, premeditado. Peguei o telefone, procurei mensagens do Flávio. Procurei uma ligação perdida. Procurei qualquer sinal de que ele tinha tentado falar comigo antes de falar para o Brasil. Não tinha nada. Eu fiquei triste, porque eu não imaginava que eles teriam essa reação.
2: Em outro trecho, ela relatou não ter sido procurada por Flávio para tentar resolver as divergências.
3: Eu percorri o Brasil inteiro, instalei diretórios em todas as 27 unidades da federação, ajudei a eleger 1.005 mulheres em 2024, um aumento de 45,8% em relação a 2020. Mas para ele e alguns que o cercam, eu não entendo de política. Tudo bem, eu me recolhi. E desde esse dia, ele não me procurou mais. Eu também não procurei, porque estou respeitando o que ele falou e é só isso. Agora, vou desmentir as narrativas e notícias que circulam na imprensa. Eu sei quem as planta, eu sei quem são as fontes. Eles me tratam como se eu fosse idiota, como se eu fosse alguém que chegou ontem, mas eu não sou. Eu sei mais do que eles pensam.
2: Nos momentos mais delicados dos vídeos, a ex-primeira-dama acusa Flávio Bolsonaro de ter sido agressivo com ela.
3: Voltando ao Flávio, telefonei para ele, tentei algumas vezes, mas ele não atendeu. Algumas horas depois da postagem, ele retornou a ligação. Mas, sinceramente, para falar o que ele me falou, seria melhor se ele não tivesse ligado. Ele foi muito ríspido, me desrespeitou e me maltratou ao telefone. E eu não tinha feito nada contra ele. Ele disse que seria melhor eu ficar fora das decisões do partido. Disse que eu havia chegado ontem e não entendia nada de política. Diante dessa humilhação, eu disse a ele que estava tudo bem. Entendi que ele não queria o meu apoio ou que este era insignificante. E então eu me recolhi. Fiquei na minha e assim permaneço.
2: Flávio Bolsonaro respondeu Michele dizendo que a postagem do vídeo havia sido feita em dia de jogo do Brasil e que nada iria aborrecê-lo.
4: E hoje, dia de jogo, nada nem ninguém me aborrece. Vamos tratar aqui de coisa boa, tratar aqui de futebol, porque o nosso Brasil aí a gente vai conseguir resgatar junto, tenho certeza disso, que é projeto de Deus.
2: Apesar da ironia, Flávio não citou o nome de Michele em nenhum momento na live, feita pouco antes da partida da seleção brasileira na Copa. De Brasília, André Anelli.
0: É assunto aqui para a gente ouvir o Marco Vignoli, que já está com a gente nesta manhã de quinta-feira. Vignoli, tudo bem? Bom dia para você, bem-vindo. Eu queria a tua avaliação em cima dessa discussão e um vídeo longo, a gente comentava aqui, da ex-primeira-dama e aparentemente lido, não é uma coisa improvisada, ou seja, houve tempo para pensar no que ia fazer e quando soltar esse tipo de vídeo. E aí, Vinho, olha, a gente vai observar essa discussão em torno do apoio lá no Ceará. Quem é que tem razão nessa história? Ou ninguém tem razão, Vignoli? Bem-vindo.
5: Bom dia, Nonato. Bom, um tema que era uma desavença de bastidores, né? Agora se torna uma desavença pública com o vídeo de Michele Bolsonaro. Ela, muito mais do que colocar a questão do Ceará, né, de uma posição distinta que pode acontecer, sobre estratégia, sobre quem apoiar no estado Y ou no estado X, ela traz publicamente a sua distância da candidatura de Flávio Bolsonaro e a sua não participação nesse momento. Lembrar que a Michele Bolsonaro teve um papel relevante durante o governo Bolsonaro, depois disso o Partido Liberal alçou ela presidente do PL Mulher, rodando o país, tendo um protagonismo em inserções de TV também, então ela tem sim um peso eleitoral relevante. O que a gente observa é que com essa vinda a público da desavença dela com Flávio, a necessidade do candidato Flávio Bolsonaro, do pré-candidato Flávio Bolsonaro, poder lavar a roupa suja em casa e fazer com que eles possam chegar em um entendimento e daí avançar com uma possível união para a eleição. É ruim, claro, nesse momento essa distância entre os dois e a Michele deixa claro de maneira pontual o seu descontentamento até esse momento com a postura de Flávio Bolsonaro com ela, algo que, sobretudo para um candidato que busca um eleitorado feminino, é muito importante que seja resolvido.
0: Pois é, ô Vignoli, e há de se destacar aqui, né, que o Flávio depois ele pediu desculpas, depois desse vídeo que ele fala aí do Jogo do Brasil, ele soltou uma nota dizendo que pede desculpas, que também reconhece o trabalho que a Michele tem feito no PL Mulher, pelo cuidado com o meu pai e por tudo que representa para o Brasil também. É algo que dá para se resolver internamente ou você acha que isso pode prejudicar a campanha do Flávio à medida em que não é a primeira vez que a gente tem essas rusgas em público?
5: Olha, a crítica à Michele sobre o vídeo é justamente essa, né? Não seria necessário para alguém que deveria torcer ali para Flávio Bolsonaro e ajudar para ele ganhar as eleições um vídeo público levando para o conhecimento de todos uma desavença interna. É natural que possa se ter o pensamento sobre uma estratégia: ah, quero ampliar o arco de alianças no Ceará e vou apoiar um candidato que não é raiz ali da direita. Isso é natural, e ela pode ter também a sua opção por apoiar o mais raiz. O que não é natural é essa desavença pública, ou seja, Flávio tem que sim cuidar dessa relação com a Michelle. Ela é relevante no contexto de uma campanha presidencial, né? Repito aqui, para um candidato que busca crescer no eleitorado feminino, algo que tradicionalmente foi uma dificuldade do ex-presidente Jair Bolsonaro, e que a Michelle cumpre um papel muito relevante nesse contexto político para poder suavizar e para poder trazer mulheres para a candidatura. Então, eu entendo que sim, é possível que eles resolvam e se entendam aí dentro de casa. É fundamental que isso possa acontecer para que a campanha possa não ter prejuízos com isso. É inadequado o vídeo, inadequado também o tratamento com a Michelle.
0: Depois de algumas recusas, como a do senador Rodrigo Pacheco, o PT decidiu que vai ter candidatura própria ao governo de Minas Gerais. O Rodrigo Costa tem os detalhes para a gente.
6: O Partido dos Trabalhadores, aqui do estado de Minas Gerais, cravou nesta quarta-feira que terá candidatura própria ao governo mineiro em 2026. A decisão bate de frente com as costuras de bastidores lideradas pelo presidente nacional da sigla, Edinho Silva, que vinha tentando viabilizar alianças de centro-esquerda com nomes do MDB e também do PSB. A posição oficial do Diretório Mineiro foi reafirmada pela presidente estadual do partido, deputada Leninha, após reunião com o presidente Luiz Inácio Lula da Silva. O encontro reuniu a bancada federal de Minas e integrantes do Comando Nacional Petista. Em nota divulgada após a agenda no Palácio do Planalto, Leninha assegurou que o desenho eleitoral foi chancelado pelo próprio Lula. A parlamentar destacou que a conversa serviu para consolidar uma diretriz interna que já havia sido votada e aprovada pelo PT mineiro no final do mês de maio. A engenharia política no estado virou um quebra-cabeças após o senador Rodrigo Pacheco, do PSB, sinalizar que não iria disputar mais o governo de Minas. Sem o nome de consenso que unificaria a base governista, o Comando Nacional do PT acionou o plano de contingência e passou a dialogar com outras legendas. Nos últimos dias, Edinho Silva abriu conversas diretas para tentar apoiar o pré-candidato do MDB, Gabriel Azevedo. Paralelamente, o dirigente também abriu tratativas com o PSB, que estuda lançar o Procurador-Geral de Justiça Jarbas Soares Júnior ao cargo majoritário aqui em Minas Gerais. Apesar do martelo batido quanto à candidatura própria, o PT de Minas ainda não tem um nome definido para a cabeça de chapa. A executiva estadual planeja uma nova ofensiva para tentar convencer a prefeita de Contagem, Marília Campos, a aceitar a missão. O desafio, no entanto, é de articulação interna. Marília já recusou o convite publicamente em diversas oportunidades e foca suas energias políticas para carimbar uma vaga na disputa ao Senado Federal por Minas Gerais no pleito deste ano. De Minas Gerais, Rodrigo Costa.
0: Ainda na política, o pré-candidato ao governo do estado de São Paulo, Fernando Haddad, deve definir o nome para ser o vice na chapa. Acompanhe os detalhes na reportagem do João Vitor Revedilho.
7: O encontro no Palácio da Alvorada deixou ainda mais dúvidas do que uma escolha definitiva. Na reunião que contou com Lula, Fernando Haddad e Márcio França, ficou decidido que o ex-ministro da Fazenda que deverá bater o martelo e fazer o convite para quem ele quer que seja o vice na composição. Além de França, Simone Tebet e Marina Silva também estão cotadas para o posto. Mas nos bastidores do PT, a banca de apostas dá conta que Márcio França seja o escolhido. O ex-ministro do empreendedorismo rechaçava a possibilidade de ser vice na chapa de Haddad inicialmente e queria insistir na própria candidatura ao Senado. Nas redes sociais, Haddad se disse honrado pela disposição dos três ex-colegas de ministério em integrar a chapa e se comprometeu a formalizar o convite ainda hoje. Depois das desistências de Kim Kataguiri e Paulo Serra na disputa pelo Palácio dos Bandeirantes, aliados do PT e do PSB passaram a cogitar que Márcio França se candidatasse ao governo de São Paulo, formando um palanque duplo no estado. A tese foi descartada por Lula na reunião, que quer fortalecer uma frente única entre PT e PSB em São Paulo.
0: O ministro Alexandre de Moraes, do Supremo Tribunal Federal, determinou que a Procuradoria-Geral da República se manifeste sobre a possível extensão da prisão domiciliar de Jair Bolsonaro. O magistrado afirmou que a arma encontrada do ex-presidente pode ser falta grave e levar à revogação da domiciliar. Quem acompanha esse caso é a Janaína Camelo.
8: O prazo de 90 dias concedidos por Moraes para Jair Bolsonaro se recuperar em casa de uma pneumonia bacteriana terminou ontem. A prisão domiciliar temporária foi concedida depois que Bolsonaro passou 15 dias internados na UTI em março. Antes, o ex-presidente estava cumprindo a pena por tentativa de golpe na Papudinha. Na terça-feira, a defesa do ex-presidente pediu a Moraes a prorrogação do benefício. Diz que o quadro clínico do ex-presidente permanece demandando o acompanhamento especializado e avaliação médica contínua e que não é possível ter certeza de que tenham sido integralmente superados os fatores que justificaram a concessão da prisão domiciliar humanitária. A defesa argumenta que Bolsonaro precisa fazer exames para identificar o quadro pós-pneumonia, que recentemente ele apresentou piora na crise de soluços, que apresenta desequilíbrio corporal e que ainda está em reabilitação da cirurgia que fez no ombro no mês passado. E citou como exemplos a prisão domiciliar concedida ao ex-presidente da República, Fernando Collor, condenado pelo STF, e a um dos condenados pelos ataques no 8 de janeiro, julgado pelos mesmos crimes imputados a Bolsonaro. Inicialmente, para avaliar a prorrogação da domiciliar, Moraes iria levar em consideração as condições de saúde do ex-presidente, se ele cumpriu todas as medidas restritivas. Mas um fato novo fez o ministro recalcular a rota nessa avaliação. A descoberta de que Bolsonaro tinha uma pistola em casa na prisão domiciliar. E agora Moraes vai avaliar se Bolsonaro cometeu falta grave em manter uma arma de fogo em local de custódia, o que pode revogar a prisão domiciliar. E pediu um parecer do Procurador-Geral da República, Paulo Gonet. A pistola foi encontrada com um segurança de Bolsonaro, que foi parado em uma blitz da PM na semana passada. Na delegacia, o segurança disse que a arma seria levada para conserto. Na terça-feira, Bolsonaro prestou depoimento à Polícia Civil, que abriu investigação sobre o caso. Ele confirmou que a defesa já tinha esclarecido ao STF, que recentemente manuseou a arma, percebeu que ela não estava funcionando e que por isso entregou ao segurança para conserto. A defesa também disse ao ministro que, sem Bolsonaro saber, a equipe de segurança deixou a arma inoperante para evitar riscos em razão dos medicamentos psiquiátricos que Bolsonaro usa. No depoimento à Polícia Civil, que foi prestado na residência de Bolsonaro, ele justificou que mantinha a arma em casa porque tinha 3 mulheres em casa e não podia ficar desarmado. O teor do depoimento está no despacho de Moraes pedindo parecer à PGR. O ministro disse que, nos termos da Lei de Execução Penal, comete falta grave o condenado à pena privativa de liberdade que possuir, indevidamente, instrumento capaz de ofender a integridade física de outrem. Moraes deu 48 horas para que a Procuradoria-Geral da República se manifeste sobre eventual prorrogação da prisão domiciliar e depois mais 48 horas para a manifestação da defesa de Bolsonaro.
0: E o Ministério da Saúde anunciou equipamentos para o Instituto do Coração em São Paulo. Quem tem mais detalhes sobre o assunto é o Marcelo Matos.
9: O ministro da Saúde, Alexandre Padilha, anunciou no Instituto do Coração a aquisição de 3 equipamentos para o INCOR, na ampliação do atendimento especializado na unidade.
10: Equipamentos de hemodinâmica, que são muito importantes para reduzir a mortalidade do infarto, de riscos de acidentes vasculares cerebrais, tratar melhor as pessoas de procedimentos vasculares sem ter que fazer uma cirurgia aberta. Com isso, reduzir o tempo que a pessoa tem que ficar internada, infecção hospitalar.
9: A agenda no INCOR ocorre após a entrega de 2 equipamentos no Santa Marcelina, na zona leste da capital.
10: Já começam a funcionar. O trabalho que está sendo feito lá já reduziu em 40% a mortalidade por infarto naquela região. E outros 3 equipamentos aqui no INCOR, que é a maior referência da América Latina no tratamento para esses problemas de saúde, reforçando ainda mais, modernizando cada vez mais o atendimento aqui no complexo do HC.
9: Aqui pelo INCOR passam diariamente 5 mil pessoas na área de cardiopneumologia, uma referência na América Latina e até mundial. E um detalhe que chama a atenção, o atendimento público e o privado, eles possuem os mesmos profissionais e equipamentos.
11: O presidente do Conselho Diretor do INCOR, Roberto Calil, explica a maior eficiência nos tratamentos.
12: São equipamentos modernos que podem fazer tanto o cateterismo, né, para fazer angioplastia, procedimentos com válvula, e uma série de, além de procedimentos de emergência. Né? Hoje o paciente infartado, ele chega no pronto-socorro, é o melhor cenário, ele ir rapidamente para a hemodinâmica. Nós aqui temos um pronto-socorro, o paciente chega, ele sobe direto para a hemodinâmica quando necessário, em minutos. Isso diferencia muito a sobrevida do paciente que infarta. Quanto mais rápido ele é atendido, quanto mais rápido a artéria for aberta, maior a sobrevida do paciente.
11: Após a agenda em São Paulo, o ministro Alexandre Padilha esteve em Cubatão, na unidade móvel de saúde voltada para caminhoneiros no Ecopátio, na SP-55. Ele destaca que muitos motoristas nunca passaram por um médico e no local são realizadas consultas, exames e ações de promoção da saúde.
0: Nós voltamos a falar agora, às 5h41, da tragédia que atingiu a Venezuela nesta quarta-feira com dois terremotos de grande magnitude. E para entendermos melhor como o impacto desses tremores afeta a crise política e econômica que já abate o país, a gente recebe o professor de Relações Internacionais, Marcos Vinícius de Freitas, está sempre aqui com a gente, nos ajudando a entender melhor o cenário internacional. E dessa vez, professor, a gente está falando de uma tragédia que, por enquanto, traz 32 pessoas mortas, cerca de 700 feridos. Mas, como a gente sabe, nesses grandes eventos, infelizmente, esses números podem mudar e até mesmo aumentar, de acordo com algumas projeções. Olhando para a questão da Venezuela, que teve o ditador Nicolás Maduro retirado do poder há pouco tempo pelo governo dos Estados Unidos. Tem lá Delcy Rodrigues, que é a vice do Maduro, mas numa espécie de alinhamento com os Estados Unidos. A economia venezuelana tende a ser muito afetada com esse cenário que a gente acompanha agora de terremoto, na sua visão. Bem-vindo, bom dia para o senhor.
13: Bom dia, Nonato, prazer conversar com você sempre. Mesmo nessas circunstâncias que são extremamente complexas, né, e difíceis, particularmente para a Venezuela, que vem enfrentando aí anos de enorme dificuldade econômica, e claro que com a situação, com o sequestro, né, de Maduro e com toda a instabilidade política que o país teve aí ao longo dos últimos anos, fica difícil de saber se o governo atual terá a capacidade de administrar esta situação, que é trágica, porque os números são estimados para variar entre 10 mil e 100 mil pessoas nesta ocasião. E também é uma prova de fogo para o governo atual, não é? Neste processo todo, e principalmente também uma prova de fogo para a atuação do governo Trump com a Venezuela, pelo fato de ter sido aí o governo que está dando um reconhecimento para a atual administração venezuelana diante daquilo que aconteceu com Maduro, e também o fato de que é uma importante vitrine para o remanescente da região com relação à forma como os Estados Unidos se comportarão na administração desta situação, na ajuda humanitária necessária, porque aí o grande risco que pode acontecer, Nonato, é que nesse aspecto os Estados Unidos podem aí ter algumas dificuldades de atuação, e isso necessariamente levaria a um questionamento sobre aquela doutrina, né, que Donald Trump queria ressaltar sobre a importância dos Estados Unidos na região. Então é uma tragédia humanitária de enorme repercussão num país que tem tido, em razão de uma péssima administração no período Maduro e no período Chávez, um empobrecimento coletivo, mas que no atual governo nós ainda não sabemos qual será a reação e qual será a sua eficácia em atender às demandas da população, e também uma prova de fogo também quanto à atuação do governo norte-americano neste processo.
0: Esse é um ponto importante, professor. A Venezuela já teve os seus dias de glória, né? Por volta dos anos 1970, quando você tinha um setor de energia pulsante, você tinha também uma cena gastronômica importante em território venezuelano, o que foi depois se deteriorando até chegar onde estamos. Mas havia agora uma expectativa de retorno de investimento estrangeiro. Havia uma procura, hotéis começaram a ficar mais cheios, investidores passaram a frequentar a Venezuela até para observar esse novo cenário com a saída de cena de Nicolás Maduro e essa espécie de alinhamento da Delcy Rodrigues com o governo dos Estados Unidos. Tudo isso deve ser paralisado agora em virtude desse terremoto, pela magnitude que foi. Fora a população, o cidadão comum, que tem cerca de $240 mensais de rendimento. Qual é a importância que terá os Estados Unidos nesse apoio à Venezuela a partir de agora, à medida em que o ditador da vez, que era o Nicolás Maduro, foi retirado pelo próprio governo Donald Trump, com a promessa de auxílio ao povo venezuelano à medida em que esse ditador não estivesse mais no poder. Mas agora tem essa crise absurda. Que tipo de papel os Estados Unidos terão agora, professor?
13: Não, Nonato, a atuação dos Estados Unidos nessa situação é fundamental, não é? Porque, afinal, o governo do presidente Trump é o garantidor das atividades e da legitimidade deste governo, que seguiu e que não foi aí uma grande alteração naquilo que nós tínhamos anteriormente com Maduro. Mas, obviamente, que o governo atual tem aí uma postura diferente, até porque entende que poderia sofrer consequências maiores de uma ação mais concertada do governo norte-americano contra a Venezuela. Agora, o aspecto positivo desta intervenção dos Estados Unidos é o fato de trazer a Venezuela novamente ao cenário econômico global e, com isso, retirar muitas das sanções que a Venezuela estava sofrendo e, com isso, capacitar o país a receber apoio econômico e, principalmente, poder vender aí o seu petróleo de uma maneira mais fácil para a comunidade internacional. Nós sabemos que a Venezuela enfrentava uma série de restrições na comercialização do petróleo, que é a principal commodity e também a mola propulsora da economia venezuelana. Então, por um lado, se isso tivesse acontecido durante o período em que Maduro era presidente do país e o líder supremo do país, com certeza o impacto poderia ser muito maior, pelo fato de que o país se encontrava sancionado e se encontrava numa situação econômica instável. O que nós observamos, como você mencionou, é uma recuperação da Venezuela e que precisa aí contar com o apoio dos Estados Unidos para que tenha justamente os recursos no sentido de enfrentar a situação que um terremoto desta maneira, estes dois terremotos, um seguido do outro, terão sobre o país. Então, é o que eu falei, que eu digo sempre, isso é uma vitrine muito importante para o reconhecimento da ação do governo norte-americano e para verificar se eles, se os Estados Unidos efetivamente terão aí a capacidade de ajudar a Venezuela no seu processo de recuperação econômica. É um aspecto mais importante porque a destruição causada pelo terremoto cria aí uma necessidade imediata de colocação e disponibilização de recursos para enfrentar a crise que vai advir dessa situação.
0: Professor, rapidamente, em um minuto, por gentileza, qual é o papel que o Brasil terá? É apenas prestar solidariedade nesse cenário, como outros países também fizeram?
13: O Brasil tem uma história até complexa com a Venezuela, porque desde o governo Fernando Henrique, o Brasil mais ou menos validou os governos, né, de Chávez e de Maduro. Então, a imagem do Brasil na Venezuela deteriorou muito em razão da situação e da atuação desses governos no país. Então, cabe aí ao Brasil prestar solidariedade e, à medida que nós somos países fronteiriços, estender o máximo de solidariedade, inclusive ajuda humanitária, para que a Venezuela consiga recuperar-se imediatamente e evitar aí também que novos fluxos migratórios resultem desta trágica situação do terremoto e também tentar melhorar um pouco da imagem do país com relação aos venezuelanos que vêm aí no Brasil, um apoiador de primeira hora dos governos Chávez e Maduro.
0: Professor Marcos Vinícius de Freitas, muito obrigado pela gentileza mais uma vez aqui com a Jovem Pan, analisando com a gente esse cenário, infelizmente, na Venezuela. Um bom dia para o senhor.
13: Eu que agradeço.
0: Obrigado. Agora temos 5h50, seguimos aqui com o Jornal da Manhã. O Superior Tribunal Militar rejeitou o pedido de defesa do ex-presidente Jair Bolsonaro sobre perda de patente. Rafaela Almeida tem mais detalhes.
14: O Superior Tribunal Militar manteve a participação do ministro, tenente brigadeiro Francisco José Parente Camelo, no processo que vai analisar a situação da patente de capitão reformado do ex-presidente Jair Bolsonaro. A decisão foi tomada durante o julgamento de um agravo apresentado pela defesa, que questionava uma decisão anterior da presidência da corte e alegava suspeição do magistrado para atuar no caso. Ao votar, a presidente do STM afirmou que o recurso era cabível para análise, mas ressaltou que a defesa não apresentou fatos novos capazes de modificar o entendimento já adotado anteriormente.
15: Por último, não há possibilidade de suspensão do processamento da representação de indignidade 44/2026, já que as conclusões das decisões da exceção de suspeição e dos embargos de declaração indicam a ausência de qualquer indício de parcialidade do ministro que comprometa o direito do agravante ser julgado por juízes imparciais e ex posto. Voto no sentido de conhecer e de rejeitar o presente agravo interno, mantendo irretocável a decisão proferida por mim nos autos dos embargos.
14: A presidente também destacou que não existe previsão legal para apresentação de embargos de declaração contra a decisão monocrática nas circunstâncias discutidas no processo e que não foram identificadas omissões, contradições ou obscuridades que justificassem a revisão da decisão. E outro ponto enfatizado foi que as declarações atribuídas ao ministro Francisco José Parente Camelo, utilizadas pela defesa para sustentar o pedido de afastamento, teriam caráter genérico e não fizeram referência nominal ao ex-presidente Jair Bolsonaro, nem ao processo específico que será analisado pelo STM. Segundo o entendimento apresentado no voto, não houve demonstração de pré-julgamento ou de perda da imparcialidade do magistrado e, com isso, a corte manteve a decisão anterior e rejeitou o recurso, preservando a participação do ministro no julgamento sobre a representação que discute a permanência da patente militar do ex-presidente.
0: O Partido Republicanos ainda não decidiu se vai apoiar o senador Flávio Bolsonaro na disputa pela presidência da República. Acompanhe com Beatriz Manfredini.
16: Apesar de agendas conjuntas realizadas nas últimas semanas, o Republicanos ainda não definiu se apoiará o senador Flávio Bolsonaro na disputa pela presidência da República. Até o momento, o alinhamento entre PL e o partido do governador do estado, Tarcísio de Freitas, está fechado apenas em São Paulo, onde as duas siglas caminham juntas no projeto de reeleição. Segundo dirigentes da legenda, a definição nacional deve ocorrer apenas próximo às convenções partidárias, prevista, no caso da sigla, para agosto. A avaliação interna é que ainda há questões pendentes, tanto no cenário nacional quanto nos estados. Interlocutores afirmam que não há possibilidade de fechamento com o PT, que chegou a tentar uma aproximação. Os cenários considerados hoje são a neutralidade ou o apoio a Flávio Bolsonaro. As conversas, no entanto, estão paradas. Uma reunião entre representantes do Republicanos e Flávio chegou a acontecer no início do ano, mas não teve desdobramentos posteriores. Além disso, acordos regionais seguem em discussão em estados como Minas Gerais, o que deve fazer parte da decisão a nível Brasil. Nesta terça-feira, Flávio Bolsonaro e Tarcísio de Freitas participaram juntos de uma feira agropecuária em Presidente Prudente, no interior paulista. Antes disso, no último sábado, estiveram juntos no lançamento da pré-candidatura de André do Prado ao Senado e, alguns dias antes, também na Marcha para Jesus. Mesmo com as aparições públicas, aliados de Flávio demonstram incômodo com o que classificam como baixo engajamento de Tarcísio na campanha nacional. A expectativa era de uma participação mais intensa do governador. No entorno de Tarcísio de Freitas, a prioridade segue sendo a agenda estadual, com foco em viagens pelo interior e entregas de governo antes das restrições impostas pelo calendário eleitoral.
0: É assunto para a gente ouvir aqui o Marco Vignoli nesse cenário de política em relação a republicanos. Não deveria ser natural esse apoio, o Vignoli? Algo que a gente diria ter absoluta certeza de que ocorreria?
5: Olha, olhando para a candidatura de Flávio Bolsonaro, a partir do tema do caso Master, onde patinou um pouco nas pesquisas, essa dificuldade de compor alianças ficou mais intensa. Então, você tem ali no espectro da direita, né, União Brasil e PP e Republicanos como os dois partidos com a maior possibilidade de apoiar a candidatura de Flávio Bolsonaro, levando aí para ele uma musculatura interessante para tempo de TV e outros aspectos de apoio, palanques estaduais e assim por diante. Com o envolvimento de União Brasil e PP no caso Master, o Republicano se tornou aí o mais importante apoio para o candidato Flávio Bolsonaro conseguir. E daí tem que se separar, né? A candidatura de Flávio, o apoio de Tarcísio e o apoio do Republicanos para a candidatura de Flávio. O Tarcísio teve sábado com ele no lançamento da candidatura de André do Prado, terça-feira de novo na FEICORT em Presidente Prudente, e tem sido foco da pré-campanha de Flávio Bolsonaro São Paulo em todas as atividades junto com o governador Tarcísio. Então, se fortaleceu o apoio de Tarcísio para Flávio Bolsonaro nesse último período. O Republicanos ainda está em discussão o que deve fazer nos próximos passos, né? Uma conversa que teve mais intensa em janeiro, agora observando os próximos passos. É claro que tem discussão sobre espaço em chapa, é claro que tem discussão programática e também política com Flávio Bolsonaro e observação sobre esse pós-crise do Banco Master, se o candidato Flávio consegue de novo voltar a crescer e se posicionar com possibilidade de vitória maior. Tudo isso vai sendo ensaiado nesse momento. Agora, para o candidato Flávio, é fundamental que ele consiga esse apoio do Partido Republicanos, algo que tem sido defendido pelo governador Tarcísio de Freitas, mas ainda discutido internamente pelo Partido Republicanos entre a neutralidade, ou seja, liberar os palanques estaduais, e daí Tarcísio poderia apoiar Flávio Bolsonaro tranquilamente, outros estados também, ou ter um apoio centralizado para que o Republicanos possa participar da chapa, eventualmente também do plano de governo e outras situações do candidato Flávio Bolsonaro.
0: Daqui a pouco o Marco Vignoli está de volta com outras análises aqui no Jornal da Manhã. 5h57.
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0: Um ponto. Um ótimo dia para você que está chegando agora aqui à programação da Jovem Pan. Estamos atualizando para você os principais destaques do noticiário nesta quinta-feira. Hoje é dia 25 de junho de 2026, já na segunda hora do Jornal da Manhã, primeira edição. Para você ficar sabendo que o senador Jacques Wagner confirmou que vai deixar a liderança do governo no Senado. Quem explica essa história para a gente é o repórter André Anelli.
26: O senador Jacques Wagner foi recebido pelo presidente Lula no Palácio da Alvorada, na residência oficial, e minutos depois fez uma postagem nas redes sociais anunciando a decisão. No texto, ele afirmou que após uma conversa entre amigos, foi decidido em comum acordo que ele se afastaria da liderança do governo no Senado. Jacques Wagner afirmou que a prioridade absoluta é provar a inocência e se dedicar à reeleição do presidente Lula e também do governador Jerônimo Rodrigues, além da reeleição dele próprio junto com Rui Costa para o Senado. Esse anúncio de se afastar da liderança é uma consequência da Operação Compliance Zero, que teve Jacques Wagner como alvo e desgastou a imagem dele junto ao governo. A defesa do senador afirma que ele jamais atuou no Congresso Nacional em benefício do banqueiro Daniel Vorcaro e que uma das provas é ter sido autor de uma emenda que propunha limitar juros e proteger os consumidores, justamente o contrário dos interesses do banco. Além disso, o senador disse ter se posicionado contra a chamada Emenda Master, que previa aumentar o limite do Fundo Garantidor de Crédito, FGC, de 250 mil para 1 milhão de reais. Em relação aos valores em espécie encontrados nos endereços ligados ao senador, a defesa aponta que todos têm origem lícita e comprovada. Parte é proveniente de diárias publicamente declaradas pagas pelo Senado para missões no exterior e outra parte foi adquirida por meio de operações fiscais com registro regular. Mesmo com todos esses argumentos e com a tentativa de construção de um cenário político favorável, Jacques Wagner foi afastado da liderança do governo para que a polêmica do Banco Master não sirva como discurso da oposição nessas eleições. De Brasília, André Anelli.
0: Aliados de Jair Bolsonaro veem que o pedido de prorrogação da prisão domiciliar deve ser aceito pelo STF. Mais detalhes na apuração aqui da Beatriz Manfredini e do editor-chefe do site da Jovem Pan, Matheus Aleone.
16: A prisão domiciliar do ex-presidente Jair Bolsonaro deve ser mantida nas próximas semanas. Essa é a avaliação de interlocutores ouvidos pela Jovem Pan, que entendem que o cenário atual exige menos intervenções de terceiros e que é mais tranquilo do que na primeira vez em que ele esteve submetido à medida. A reportagem apurou que, na avaliação da Polícia Federal, Bolsonaro tem cumprido as determinações impostas pela Justiça. Integrantes da corporação apontam que, dessa vez, não houve episódios de grande repercussão como os registrados na primeira prisão domiciliar, quando manifestações em frente à residência do ex-presidente ganharam notoriedade, por exemplo. O episódio envolvendo a apreensão de uma arma registrada no nome do ex-presidente durante uma blitz de trânsito também é tratado de forma diferente nos bastidores por pessoas ligadas à investigação. O entendimento é que Bolsonaro deveria ter comunicado a existência do armamento, mas a situação não foi equiparada a episódios considerados mais graves, como a tentativa de retirada da tornozeleira eletrônica registrada durante a primeira domiciliar. Além disso, no entorno do Supremo Tribunal Federal, a avaliação é que uma eventual revogação da prisão domiciliar neste momento poderia gerar desgaste adicional para a corte. Auxiliares afirmam que Bolsonaro vem cumprindo as regras impostas e que o caso ocorre em um período de pré-campanha eleitoral, o que poderia, inclusive, além de causar turbulência na eleição de 2026, gerar munição ao filho dele, o pré-candidato ao Palácio do Planalto, Flávio Bolsonaro. Outro fator citado é a existência de relatórios médicos que embasam a concessão da medida. A leitura é que os documentos seguem sustentando a permanência do ex-presidente em casa. Na noite de terça-feira, inclusive, a defesa de Bolsonaro protocolou o pedido de prorrogação da prisão domiciliar humanitária, alegando que as condições de saúde dele têm características permanentes. Diferentemente do que ocorreu antes, aliados também têm atuado menos diretamente no caso. A ex-primeira-dama Michele Bolsonaro, que participou das articulações na primeira prisão domiciliar, não solicitou audiências com o ministro Alexandre de Moraes até o momento. A avaliação é que o assunto está mais pacificado, que pode ser conduzido pela defesa do ex-presidente. O governador de São Paulo, Tarcísio de Freitas, também não se envolveu diretamente nas discussões relacionadas ao caso.
0: E Flávio Bolsonaro enviou um requerimento com um pedido de fala em comitê norte-americano sobre tarifas contra o Brasil. A reportagem é do Matheus Dias.
2: Após o senador Flávio Bolsonaro pedir para participar de audiência sobre tarifas dos Estados Unidos contra o Brasil, o Itamaraty declarou nas redes sociais que os traidores da pátria devem um pedido de desculpas pelas tarifas impostas pelo governo Donald Trump a produtos brasileiros. Nas redes sociais, o Itamaraty afirmou: os traidores da pátria não conseguirão reescrever a história. O Brasil sabe que um tarifaço tem sua origem em uma tentativa de interferência externa na justiça brasileira. O Ministério das Relações Exteriores afirma que o governo brasileiro tem participado ativamente na investigação pelos canais diretos de interlocução entre governos, desde sua abertura em 15 de julho de 2025. Em outra postagem, disse que apresentou duas defesas escritas, demonstrando que as políticas brasileiras não prejudicam o comércio com os Estados Unidos, e realizou reunião de consultas governamentais com os Estados Unidos em Washington, com delegação de alto nível. E conclui: o que os traidores da pátria devem ao Brasil é um pedido de desculpas pelas tarifas e pelos prejuízos causados a milhares de brasileiros. A audiência pública do escritório do representante de comércio dos Estados Unidos está prevista para o dia 6 de julho.
6: Na solicitação feita para falar na audiência, Flávio se identificou como integrante do Senado e figura importante da oposição, além de pré-candidato à presidência. Ele pediu 5 minutos para se apresentar de forma presencial e em inglês.
2: Flávio disse que vai aos Estados Unidos, nas palavras dele, fazer o papel de presidente da República e defender as empresas brasileiras contra um novo tarifaço. O governo Lula tem dito que a eventual taxação é fruto do lobby da família Bolsonaro junto a Donald Trump. Desde o início do mês, quando os Estados Unidos divulgaram a nova proposta de tarifa adicional de 25%, o governo brasileiro tem intensificado as discussões com os norte-americanos. O objetivo é convencer os americanos de que uma solução negociada seria mais vantajosa para ambos os lados. O governo trabalha com o prazo de 15 de julho para fechar um acordo tarifário.
0: Marco Vignoli segue conosco aqui comentando os principais assuntos nesta manhã de quinta-feira. O Vignoli, é papel aí do Flávio Bolsonaro ir lá tentar negociar essas tarifas, e ele se dizendo que está fazendo aquilo que o o governo federal deveria fazer? Ou é uma assinatura de meia-culpa aí de ter provocado a tarifação?
5: Olha, o que a gente observa com a discussão das tarifas nesse momento, Nonato, é de fato o fundo pré-eleitoral, né? De um lado, a gente vê o pré-candidato Flávio Bolsonaro justamente tentando demonstrar a contrariedade ao tema da taxação para as empresas brasileiras. Então, essa busca por falar nesse fórum é fundamental para essa demonstração. Vamos lembrar, o episódio começou lá atrás com o Eduardo Bolsonaro em uma discussão que foi colocada que ele teria influência na taxação. Depois disso, foi criada a narrativa por conta do governo em torno do tema e daí a disputa sobre as versões. Mas, por outro lado, o que a gente observa é com a manifestação do Itamar Maraty, né, com a própria manifestação do presidente Lula, a estratégia pré-eleitoral para colocar no colo de Flávio Bolsonaro essa questão da taxação, algo que não é razoável nesse momento. Se a gente observar que 60 países receberam a mesma taxação, né, ali lembrando a seção 301 da Lei de Comércio Americana, colocando produtos taxados no mundo inteiro, né, e daí foi feita aquela primeira taxação e foi calibrada essa segunda taxação para que se pudesse no Congresso americano ela ter validade, colocando a questão do trabalho escravo, de outras situações, ferindo ali a lei de comércio americana, para que ele possa fazer o protecionismo com uma série de produtos. Então, foi calibrado justamente com produtos como a cana-de-açúcar, o ferro-gusa, que tem ali na balança comercial com os Estados Unidos uma situação que, para eles, a taxação é melhor, e dentro disso, uma estratégia plenamente comercial que foi tomada com o mundo inteiro. Então, colocar no colo do Flávio Bolsonaro nesse momento não me parece algo razoável. E, por outro lado, o presidente Lula busca essa questão da soberania como uma pauta principal para buscar os votos dos eleitores independentes aqui no Brasil. Então, a questão pré-eleitoral, nesse momento, está sendo colocada de maneira muito mais intensa do que puramente a taxação para os produtos brasileiros.
0: Parlamentares, membros da Comissão de Segurança Pública da Câmara dos Deputados, embarcaram para os Estados Unidos, onde realizarão visitas a agências de inteligência. Quem tem os detalhes para a gente é o Bruno Pinheiro.
7: Diante da repercussão após o governo americano classificar as organizações criminosas, o PCC e o Comando Vermelho, como terroristas, os parlamentares da Comissão de Segurança Pública da Câmara dos Deputados resolveram viajar até os Estados Unidos nesta quarta-feira. A agenda deve durar pelo menos 7 dias em Washington, no Texas e também em Los Angeles. A ideia é conversar com agências de segurança do governo americano para tentar entender como eles planejam atuar contra essas facções que foram classificadas como terroristas. A ideia também é de encontrar com representantes do FBI em solo americano. No retorno, um relatório deverá ser apresentado na Comissão de Segurança Pública sobre a atuação dessas organizações terroristas, a sua expansão para territórios internacionais e como o governo americano deverá atuar. No Congresso Nacional, são várias as matérias que aguardam para uma discussão sobre também reconhecer as facções como terroristas, o que aconteceu antes pelo governo americano e incomodou muito os aliados do governo Lula no Palácio do Planalto, com receio, dizendo que isso abre um novo caminho para um novo tarifaço contra as instituições, para os bancos também e para uma intervenção americana. A expectativa, de acordo com os parlamentares, não é nenhum tipo de coação ou que possa chamar para uma intervenção aqui dentro de solo nacional, dentro do Estado brasileiro, e sim para um acordo de cooperação contra os criminosos. De Brasília, o Bruno Pinheiro.
0: E o dólar sobe a R$ 5,20 e volta a atingir o maior valor em 3 meses. Os detalhes no comentário da Denise Campos de Toledo.
8: O dólar vem pressionado nos últimos dias, em parte pelas incertezas quanto à política de juros aqui no Brasil. Mesmo com a cautela maior sinalizada pelo Copom na condução da política monetária, se vê possibilidade de pelo menos mais um corte de 0,25 ponto da Selic neste ano, indo a 14%. Já nos Estados Unidos, com a inflação também rodando bem acima da meta dos 2%, o mercado se posiciona para possíveis aumentos das taxas pelo Federal Reserve, o que já atrai mais recursos para os treasuries, os títulos do Tesouro americano. Interesse reforçado pela queda das ações de tecnologia nas bolsas de lá, diante do receio de uma bolha onde as empresas do setor não garantiram

0: atual tendência de alta, claro. O que seria ruim para a inflação, já que o dólar entra na formação de vários preços através de insumos, componentes importados, além dos produtos que têm cotação internacional, até alimentos. Agora, essa pressão vem de expectativas do mercado, que podem mudar. O Banco Central tem munição para a venda à vista ou futura da moeda, operações de swap, que podem ajudar a reduzir a pressão. Mas o alerta está aí. No começo do mês, a cotação estava em R$ 5,04. No início de maio, testou a faixa abaixo dos R$ 4,90. Ontem, chegou a passar dos R$ 5,21 no intraday, para fechar nos R$ 5,20, a maior cotação desde 30 de março.
1: Agora a gente fala de saúde, porque hoje no quadro Viva Bem, o Márcio Atala explica os problemas causados pelo chamado efeito sanfona. Acompanhe.
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3: Olá, ouvintes e espectadores da Jovem Pan News. Você já ouviu falar de efeito sanfona, efeito ioiô? Aquela dieta que você fez, perdeu muito peso e aí depois ganhou tudo? Ou uma atividade física extremamente intensa que você incorporou por 1, 2, 3 meses e quando parou, voltou a ganhar tudo? Então, fique sabendo que o efeito sanfona, ele tem um efeito inflamatório no seu corpo. Assim como a obesidade provoca uma inflamação constante no seu corpo, essas oscilações muito grandes de peso também causam o mesmo efeito. E ainda tem uma coisa um pouquinho pior. Toda vez que você reganha gordura, você não reganha a mesma quantidade de massa muscular. Por isso é muito importante que você tente adotar um estilo de vida que você consiga permanecer por longo tempo. Assim, você vai evitar essas grandes oscilações de peso e cuidar da sua saúde. Gostou dessa dica? Vai lá no meu Instagram, @marciotala, e deixa a sugestão para um novo tema aqui do Viva Bem.
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1: Jornal da Manhã, agora são 6:16.
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5: paros na época. Jornal da Manhã, 6 horas e 20 minutos agora. O governo federal postergou a data que oficializaria o aumento da adição de etanol anidro à gasolina. Quem tem os detalhes para a gente a respeito desse assunto, no Rio de Janeiro, é o Rodrigo Viga. Daqui a pouquinho, então, a gente tem a participação aqui do Rodrigo Viga, trazendo mais detalhes para a gente a respeito dessa adição do álcool anidro à gasolina, essa mistura, né, do etanol. Já já a gente traz essa reportagem para você. Antes, destacamos que o Partido Republicanos ainda não definiu se vai apoiar o senador Flávio Bolsonaro na disputa pela presidência da República. Acompanhe com a Beatriz Manfredini.
6: Apesar de agendas conjuntas realizadas nas últimas semanas, o Republicanos ainda não definiu se apoiará o senador Flávio Bolsonaro na disputa pela presidência da República. Até o momento, o alinhamento entre PL e o partido do governador do estado, Tarcísio de Freitas, está fechado apenas em São Paulo, onde as duas siglas caminham juntas no projeto de reeleição. Segundo dirigentes da legenda, a definição nacional deve ocorrer apenas próximo às convenções partidárias, prevista, no caso da sigla, para agosto. A avaliação interna é que ainda há questões pendentes, tanto no cenário nacional quanto nos estados. Interlocutores afirmam que não há possibilidade de fechamento com o PT, que chegou a tentar uma aproximação. Os cenários considerados hoje são a neutralidade ou o apoio a Flávio Bolsonaro. As conversas, no entanto, estão paradas. Uma reunião entre representantes do Republicanos e Flávio chegou a acontecer no início do ano, mas não teve desdobramentos posteriores. Além disso, acordos regionais seguem em discussão em estados como Minas Gerais, o que deve fazer parte da decisão a nível Brasil. Nesta terça-feira, Flávio Bolsonaro e Tarcísio de Freitas participaram juntos de uma feira agropecuária em Presidente Prudente, no interior paulista. Antes disso, no último sábado, estiveram juntos no lançamento da pré-candidatura de André do Prado ao Senado e, alguns dias antes, também na Marcha para Jesus. Mesmo com as aparições públicas, aliados de Flávio demonstram incômodo com o que classificam como baixo engajamento de Tarcísio na campanha nacional. A expectativa era de uma participação mais intensa do governador. No entorno de Tarcísio de Freitas, a prioridade segue sendo a agenda estadual, com foco em viagens pelo interior e entregas de governo antes das restrições impostas pelo calendário eleitoral.
5: Agora a gente fala da economia, porque a Petrobras bate recorde de produção de petróleo. Acompanhe com o Rodrigo Viga.
7: A produção de petróleo da Petrobras cresceu 14% em maio desse ano em relação ao mesmo período do ano passado. Na comparação entre maio e janeiro de 26, o incremento foi de 10%. A empresa aproveitou o conflito entre Estados Unidos e Irã no Oriente Médio para incrementar ainda mais a sua produção de óleo e também de gás. Uma estratégia adotada por quase todas as petroleiras do mundo. Afinal de contas, o barril do petróleo do tipo Brent chegou a subir para mais de 100 dólares no auge do conflito. As petroleiras enxergaram uma oportunidade de aumentar a receita e também o faturamento. Mas a Petrobras já vinha num movimento, como se chama no mercado, de ramp-up, de crescimento da produção. Uma das principais medidas adotadas foi a ampliação na produção em 4 novas plataformas que tinham uma capacidade determinada, específica, 180 mil barris dia, 225 mil barris ao dia. No entanto, a empresa encontrou formas, meios e caminhos de aumentar ainda mais essa capacidade das unidades que atuam no pré-sal, especialmente na bacia de Santos, no litoral brasileiro. A empresa também continua a sua campanha na margem equatorial brasileira, na costa do estado do Amapá, deve trazer novidades no mês de julho e atuando para aumentar reservas e buscar a autossuficiência na produção de gasolina e diesel no próximo quinquênio. O Brasil importa ainda um pouco de gasolina para misturar com a gasolina produzida por aqui, é quase uma autossuficiência, enquanto que aqui no país se produz 70% do diesel consumido, enquanto que os outros 30% vem de fora, de outros países. É importado justamente para atender a demanda nacional. Do Rio, Rodrigo Viga.
5: Jornal da Manhã, 6 horas e 25 minutos.
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5: Jornal da Manhã, 6 horas e 30 minutos agora. O INSS passou a exigir cadastro biométrico para concessão de aposentadorias, auxílios e benefícios assistenciais. Quem tem os detalhes para a gente é o repórter Marcelo Matos.
17: Muito bem, a biometria passa a ser obrigatória em relação aos benefícios do INSS, auxílio, aposentadoria, BPC, LOAS. Uma resolução foi publicada no Diário Oficial da União, fazendo essa obrigatoriedade evidente para evitar fraudes em relação ao modelo de aposentadoria e também benefícios aqui no Brasil. A data limite começa lá em novembro de 2025. Quem entrou em novembro de 2025, há exigência, até agora, evidentemente, há exigência, portanto, dessa biometria. Nós sabemos que ao longo dos últimos anos houve, né, já a realização de biometria, porque quando você fazia lá a renovação da identidade, título de eleitor, carteira nacional de habilitação e o passaporte, era obrigatória a biometria. Então, você que já possui um desses documentos, já fez a biometria, não precisa refazer. Evidentemente que há exceções. As pessoas que possuem mais de 80 anos, dificuldades de locomoção, e nós sabemos que ao longo dos últimos meses e anos também, então nós tivemos a biometria. O Brasil já tem uma nova carteira de identidade, ela vai ser obrigatória a partir de janeiro de 2027. Então até lá você pode manter a sua biometria em relação aos benefícios do INSS. E portanto, nós temos essa informação, repito, quem tem mais de 80 anos, dificuldades de locomoção, então pode fazer aí, evidentemente, a sua apresentação desse problema, dessa questão da idade, então não haverá a necessidade de biometria. Os demais, então, agora, todos estão obrigados a fazer, e você pode fazer no site gov.br.
5: Falamos agora de Copa do Mundo. Brasil vence a Escócia e com o protagonismo de Vinícius Júnior. Acompanhe com Raí Monteiro.
18: A seleção brasileira cumpriu seu papel aqui em Miami, venceu a Escócia e se classificou no primeiro lugar do grupo da Copa do Mundo de 2026. De novo, foi um jogo em que o Vinícius Júnior se destacou. Foram dois gols do camisa 7 da seleção brasileira, que agora já tem 4. E é um dos artilheiros ali da Copa do Mundo, está brigando com o Lionel Messi, que tem 5 gols após 2 rodadas. A Argentina ainda entra em campo nessa terceira jornada do Mundial. O outro foi marcado pelo Matheus Cunha, que tinha 2 marcados no jogo contra o Haiti, agora chegou a 3, o camisa 9 da seleção brasileira também, uma garantia. 2 assistências do Bruno Guimarães, que também se destacou dentro do jogo. Uma vitória sólida, consistente da seleção brasileira, que rendeu muitos elogios do técnico Carlo Ancelotti na entrevista depois do jogo.
19: Agora estamos jogando como uma equipe, isto é o objetivo. Estamos perfeito, não estamos perfeito, temos coisas que podemos melhorar, por exemplo, o ritmo da bola, quando temos o controle de jogo, pode ser um pouco mais rápida. Estou contente porque a equipe, depois do primeiro jogo, melhorou muito, é muito rápido, e agora estamos sólidos, isto é o mais importante, sobretudo em jogos, quando no mata-mata a solidez é muito, muito importante.
18: Como não poderia ser diferente, Vinícius Júnior, claro, também foi um destaque nas falas do treinador da seleção brasileira. O Vini, como eu disse, tem 4 gols nessa Copa do Mundo e viveu os melhores momentos da sua carreira com o Ancelotti lá no Real Madrid. O Ancelotti o comandava no Real Madrid e lá ele viveu os melhores momentos da sua carreira, foi potencializado, passou a jogar um grandíssimo futebol, a ser um dos melhores jogadores do mundo.
20: Acredito que o trabalho, a evolução e a fé de que eu ia melhorar pelo talento que eu tenho, pelo tudo que eu trabalho, por tudo que eu fiz no Real Madrid até hoje, eu tinha certeza que no momento certo eu voltaria a brilhar com a camisa da seleção brasileira. E nada melhor que voltar na Copa do Mundo, no lugar que eu sempre sonhei estar, poder representar a minha família, poder representar um país tão, tão importante como é o Brasil e em busca da sexta estrela. Acredito que não tem coisa melhor e acredito que nós vamos evoluir. Eu também vou evoluir e melhorar dentro da competição.
18: O Ancelotti também enalteceu muito essa presença do Vini na seleção brasileira, essa capacidade e os jogos que ele tem feito aqui no Mundial.
19: Ele está em uma condição muito boa. Eu acho que também o equipe lhe permite descansar quando temos a bola. Ele não trabalha muito sem bola, mas está mais fresco quando temos a bola. O feito de alternar a posição, não só aberto, mas também por dentro, é uma vantagem para ele, obviamente, porque se tu recebe a bola por fora para marcar um gol, tem que tocá-la 6-7 vezes. Por dentro é suficiente o movimento.
18: Um outro destaque da seleção brasileira aqui nesse duelo contra a Escócia foi a volta do Neymar, né? O Neymar entrou em campo na reta final do confronto, jogou um pouco mais ali de 15 minutos, teve seus primeiros minutos na Copa do Mundo, os primeiros depois de quase 1.000 dias fora com a camisa da seleção brasileira e também, óbvio, foi alvo da avaliação do treinador após a partida.
19: O Neymar não necessita uma motivação para jogar com... Creo que ningún jugador aquí necesita motivación para jugar con la camisa de Brasil. Neymar es lo mismo. Y a 34 años tiene la pasión paisao que tiene un menino para jugar a fútbol. Eso es lo que él quiere.
18: Seleção brasileira então garantindo a sua qualificação em primeiro lugar, o que era muito importante do ponto de vista logístico para seguir jogando nos Estados Unidos, e assim será. Segunda-feira que vem o Brasil entra em campo pela fase 16avos de final em Houston. O adversário vai ser conhecido nesta quinta-feira. Holanda, Japão ou Suécia? Uma dessas três seleções estará no caminho do Brasil, estará no caminho do Hexa. E aqui na Jovem Pan, é claro, a gente segue acompanhando de perto não só a seleção brasileira, como também todos os detalhes da Copa do Mundo.
5: 6h36, mudamos de assunto porque o ministro Alexandre de Moraes determinou que a Procuradoria-Geral da República se manifeste sobre a possível extensão da prisão domiciliar de Jair Bolsonaro. O magistrado afirmou que a arma encontrada do ex-presidente pode ser falta grave. A Janaína Camelo tem os detalhes.
21: O prazo de 90 dias concedidos por Moraes para Jair Bolsonaro se recuperar em casa de uma pneumonia bacteriana terminou ontem. A prisão domiciliar temporária foi concedida depois que Bolsonaro passou 15 dias internados na UTI em março. Antes, o ex-presidente estava cumprindo a pena por tentativa de golpe na Papudinha. Na terça-feira, a defesa do ex-presidente pediu a Moraes a prorrogação do benefício. Diz que o quadro clínico do ex-presidente permanece demandando o acompanhamento especializado e avaliação médica contínua e que não é possível ter certeza de que tenham sido integralmente superados os fatores que justificaram a concessão da prisão domiciliar humanitária. A defesa argumenta que Bolsonaro precisa fazer exames para identificar o quadro pós-pneumonia, que recentemente ele apresentou piora na crise de soluços, que apresenta desequilíbrio corporal e que ainda está em reabilitação da cirurgia que fez no ombro no mês passado. E citou como exemplos a prisão domiciliar concedida ao ex-presidente da República, Fernando Collor, condenado pelo STF, e a um dos condenados pelos ataques no 8 de janeiro, julgado pelos mesmos crimes imputados a Bolsonaro. Inicialmente, para avaliar a prorrogação da domiciliar, Moraes iria levar em consideração as condições de saúde do ex-presidente, se ele cumpriu todas as medidas restritivas. Mas um fato novo fez o ministro recalcular a rota nessa avaliação. A descoberta de que Bolsonaro tinha uma pistola em casa na prisão domiciliar. E agora Moraes vai avaliar se Bolsonaro cometeu falta grave em manter uma arma de fogo em local de custódia, o que pode revogar a prisão domiciliar. E pediu um parecer do Procurador-Geral da República, Paulo Gonet. A pistola foi encontrada com segurança de Bolsonaro, que foi parado em uma blitz da PM na semana passada. Na delegacia, o segurança disse que a arma seria levada para conserto. Na terça-feira, Bolsonaro prestou depoimento à Polícia Civil, que abriu investigação sobre o caso. Ele confirmou que a defesa já tinha esclarecido ao STF, que recentemente manuseou a arma, percebeu que ela não estava funcionando e que por isso entregou ao segurança para conserto. A defesa também disse ao ministro que, sem Bolsonaro saber, a equipe de segurança deixou a arma inoperante para evitar riscos em razão dos medicamentos psiquiátricos que Bolsonaro usa. No depoimento à Polícia Civil, que foi prestado na residência de Bolsonaro, ele justificou que mantinha a arma em casa porque tinha 3 mulheres em casa e não podia ficar desarmado. O teor do depoimento está no despacho de Moraes pedindo parecer à PGR. O ministro disse que, nos termos da Lei de Execução Penal, comete falta grave o condenado à pena privativa de liberdade que possuir, indevidamente, instrumento capaz de ofender a integridade física de outrem. Moraes deu 48 horas para que a Procuradoria-Geral da República se manifeste sobre eventual prorrogação da prisão domiciliar e depois mais 48 horas para a manifestação da defesa de Bolsonaro.
5: Marco Vignoli, queria te ouvir nesse assunto também, porque gera muita dúvida, né? Se eu estiver preso, custodiado, ainda que seja domiciliar, eu posso ter uma arma? Eu posso manusear essa arma na minha casa? Ou a justificativa do ex-presidente dizendo que tem 3 mulheres em casa, precisava protegê-las, é passível de ser aceita pela justiça num cenário como esse? Vignoli, como é que você está vendo essa discussão sobre a possibilidade de revogação da domiciliar de Bolsonaro?
0: Olha, uma discussão, se a gente levar pelo aspecto técnico, né, a gente observa que qualquer pessoa que cometesse aí uma falha grave, né, ou seja, ter uma arma na sua casa é considerado pela Lei de Execução Penal uma falha grave. Dentro disso, ali o magistrado deveria julgar tecnicamente esse caso, apontando o que acontece com qualquer cidadão comum. É isso que se espera da justiça brasileira nesse caso. Agora, é claro que existem outros componentes, o fato de ser ex-presidente da República será levado em conta, a questão de saúde, a própria questão do período pré-eleitoral, né, o que poderia causar uma comoção, levar ele de volta para o sistema prisional. Tudo isso é claro que está sim no pano de fundo quando for tomada essa decisão. Agora, a população olha uma situação dessa e observa, poxa, se fosse uma pessoa comum, qual seria o procedimento para ela? É isso que se espera da justiça brasileira. Quando a gente olha para o caso, muita gente deve estar observando, poxa, acho que não é tão grave, ou acho que é muito grave, a justificativa não é plausível, como é que entrar pessoas em casa seria necessário defender, sendo que é uma das casas mais vigiadas do país nesse momento. Então, tudo isso está na discussão, mas o pano de fundo para essa situação é justamente também um pouco desse embate entre Alexandre de Moraes e Bolsonaro. Isso que já vem sendo tocado há tanto tempo na discussão do país vai ser mais um elemento colocado em conta e, dentro disso, uma decisão tomada do ponto de vista técnico, mas, é claro, com pano de fundo político.
5: 6 horas e 42 minutos, o Tribunal de Justiça do Distrito Federal e Territórios condenou o deputado federal Gustavo Gayer, do PL de Goiás, por afirmar que o PT mandou Adélio Bispo matar Jair Bolsonaro. Quem tem a informação em Brasília é a Beatriz Souza.
6: O deputado federal Gustavo Gayer, do PL de Goiás, foi condenado por danos morais e terá de pagar R$ 20 mil ao Partido dos Trabalhadores. A ação, movida pelo próprio partido, aponta a disseminação de informação falsa em uma publicação nas redes sociais do parlamentar. No vídeo, Gayer atribuía ao PT a responsabilidade pelo atentado à faca sofrido pelo então candidato à presidência Jair Bolsonaro durante a campanha eleitoral do ano de 2018. Na gravação, o deputado afirma que o PT mandou Adélio Bispo matar o então candidato Bolsonaro. A defesa do PT sustentou que a declaração não tinha qualquer base factual e contrariava as conclusões dadas nas investigações oficiais. Os advogados também destacaram que Gayer incentivou seus seguidores ao compartilhamento do conteúdo em larga escala.
4: Ao analisar o caso, o juiz Wagner Pessoa Vieira entendeu que, ao pedir o compartilhamento em massa, a publicação atingiu a honra e a imagem do partido e ressaltou o alcance das redes sociais e a rapidez com que as informações podem se espalhar.
6: Durante o processo, a defesa do deputado argumentou que a manifestação estava amparada pela liberdade de expressão, pela crítica política e pela imunidade do parlamentar. No entanto, o magistrado do Tribunal de Justiça do Distrito Federal e dos Territórios concluiu que a publicação não se enquadrava como conteúdo informativo nem como crítica política legítima e que a imunidade parlamentar não autoriza o abuso de direito nem a divulgação de notícias falsas.
5: Agora são 6 horas e 44 minutos. Está na hora do É da Sua Conta, parceria da Jovem Pan com o PicPay. Renata Flores já está aqui conosco para mais uma edição nesta quinta-feira. E hoje o assunto é com o empreendedor, certo, Renata? Bem-vinda.
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5: É isso, e essa ferramenta é absolutamente importante para essa manutenção dos compromissos financeiros, dessa boa organização que a gente está citando aqui para você, empreendedor. Renata Flores, obrigado. Amanhã tem mais. Até lá.
7: Ótimo dia, até amanhã.
5: Valeu. Agora temos 6 horas e 48 minutos aqui no Jornal da Manhã. Terremotos de grandes magnitudes deixam um rastro de caos, mortes e feridos na Venezuela. Nosso correspondente internacional, Luca Bassani, tem atualizações a respeito desse assunto aqui no Jornal da Manhã, primeira edição. Luca, bom dia para você, bem-vindo. Infelizmente, a gente estava contabilizando aqui 32 mortos, mas com uma perspectiva, já que esses grandes eventos, normalmente a gente vai atualizando os números à medida em que o tempo vai passando. E há uma estimativa de que esse número, infelizmente, possa bater a casa dos milhares. Quais são as informações que você tem em torno desses dois terremotos ocorridos na Venezuela? Bom dia para você.
9: Bom dia a você também, Nonato. Boa quinta-feira a todos que nos acompanham. De fato, uma situação extremamente dramática vivida pelos vizinhos do Brasil, os venezuelanos, durante as últimas horas. Foram dois terremotos de grande magnitude registrados no país. Um terremoto duplo, se assim podemos dizer, já que foi um em seguida do outro, né? O primeiro com 7.2 de magnitude e logo em seguida um de 7.5. As imagens são realmente impressionantes, de grande destruição por toda a capital Caracas e outras cidades do estado de La Guaira, outra região que também está muito próxima ao epicentro. Até agora, são pelo menos 34 mortos registrados oficialmente pelas autoridades e outras centenas de feridos, mas a presidente interina do país, Delcy Rodríguez, declarou um estado de emergência generalizado, porque ainda há muitas pessoas sob os escombros, ainda há muitos desaparecidos, o que faz com que, infelizmente, a Defesa Civil e outras autoridades já estimem que o número de mortos e feridos chegue na casa dos milhares durante as próximas horas. Realmente um cenário de grande destruição, muitos prédios também condenados que podem colapsar durante os próximos dias, caso nada seja feito, exatamente por uma estrutura frágil e pela violência destes tremores, já que 7.2, 7.5 é extremamente alto, extremamente considerável na magnitude de um terremoto para estruturas civis, sejam elas quais sejam. Outro ponto que vale a gente ressaltar é que várias autoridades da América Latina, até mesmo o próprio presidente Trump, mencionaram o ocorrido nas suas redes sociais durante as últimas horas, mandando a sua solidariedade ao povo venezuelano. Muitas dessas nações, como o México, como até mesmo o Brasil, falaremos disso adiante no Jornal da Manhã, segunda edição, disponibilizando também recursos ou resgatistas profissionais para auxiliar os venezuelanos durante as próximas horas, que são cruciais para encontrar os feridos, encontrar os desaparecidos e salvá-los, né, de uma morte por sufocamento ou até mesmo por descuidos, caso elas fiquem muitas horas à espera de uma ajuda, sem água, etc. Então, uma situação muito difícil vivida pelos venezuelanos, que já não tem uma situação socioeconômica muito vantajosa, se assim podemos dizer, durante os últimos anos, e agora mais um desastre natural que acaba trazendo ainda mais complicações para principalmente a população da capital Caracas, uma cidade aí com 4, 5 milhões de habitantes e que teve não só sua infraestrutura destruída, mas muitos mortos que infelizmente serão contabilizados nas próximas horas. A gente está de olho também no alerta de tsunami que foi emitido pelo país, porque é algo que costumeiramente acontece em um terremoto quando é em uma região costeira, como é o caso da Venezuela, lá na região do Caribe. Por hora, não foram registrados tsunamis em si, mas o alerta segue em alto, todo o país também mobilizado para tentar ajudar as pessoas a encontrar os desaparecidos e também fazer com que os recursos cheguem às regiões mais afetadas o mais rápido possível. Voltaremos ao longo de toda a programação com novas atualizações, já que a notícia também tem se atualizado minuto a minuto.
5: Tá combinado então. Luca Bassani atualizando para a gente essas informações sobre a Venezuela. A gente lembra que a presidente Delcy Rodríguez também agradeceu a solidariedade dos mais variados países, entre eles o Brasil também, nesse momento difícil para a população venezuelana. Aqui pelo Brasil, a Agência Nacional de Energia Elétrica anunciou aumento da conta de luz de 1,1%. Isso a partir do dia 1º de julho. O David de Tarso participa com a gente aqui do Jornal da Manhã, tem mais informações a respeito desse reajuste. Pois não, David, bom dia para você.
10: Oi, Nonato, muito bom dia a você, bom dia a todos que nos acompanham nas mais diferentes plataformas da Jovem Pan News.
8: Previsão de aumento de 1,1% para o calendário aí de 2026 e 2027, porque esse reajuste é anual, mas as empresas que são mais de 250, para ser mais específico, 258 concessionárias espalhadas por todo o Brasil, vai receber nas receitas um reajuste de 9,58%. Mas, de acordo com a ANEEL, que é a agência reguladora do setor elétrico, a estimativa é que os consumidores só paguem por isso, por 1,1%. Vamos ver se isso vai se confirmar na prática, né? Porque as empresas vão receber pouco mais de 54 bilhões de dólares, de reais em receitas, né? E a transmissão agora, ela teve também uma alteração nesse sistema de reajuste, porque é feito diretamente pela ANEEL. Qual que é a expectativa com essa mudança na resolução? Agora, aqueles setores onde são produzidas as energias, né, onde concentram as maiores fontes, como por exemplo o Nordeste e também o Norte do país, sendo que a principal região consumidora é o Sudeste, como aqui em São Paulo, a maior cidade de todo o território nacional, com 12 milhões de habitantes, pouco mais que isso, a expectativa é que eles melhorem o sistema de transmissão e, com isso, façam que aquelas regiões onde mais se consome recebam essa energia vinda também de outros lugares para melhorar, otimizar o sistema de transmissão de energia e, com isso, com o passar do tempo também, fazer com que as questões relativas à transmissão de energia fique barateada, ou seja, o custo seja menor para toda a população. Mas, por enquanto, esse reajuste é estimado de 1,1%, Nonato.
10: David de Tarso trazendo essas informações em São Paulo. Obrigado, David. São 6h55. Está na hora de você conferir aqui assuntos de capa dos principais jornais que já circulam nesta manhã de quinta-feira pelo país, começando pelo Estado de São Paulo, Estadão. Destaque principal para o caso Master. Wagner deixa a liderança do governo após reunião com Lula. É o Jax Wagner. Saída ocorre 6 dias depois de operação da PF envolver o senador. Outro destaque aqui do jornal, em vídeo, Michele diz ter sofrido humilhação de Flávio Bolsonaro, também está na capa do Estadão no dia de hoje. E mais um tema, terremotos arrasam áreas do norte da Venezuela. Os dois tremores, magnitude 7.5, 7.2, acabaram destruindo bairros em Caracas e regiões mais pobres da costa venezuelana também, infelizmente. E aí a foto é exatamente desses terremotos. Do Estadão, vamos aqui para a Folha de São Paulo, assuntos de capa. Jax Wagner deixa a liderança do governo Lula após PF ligá-lo ao Banco Master. Keiko Fujimori está matematicamente eleita no Peru e foto de capa da Folha, Vinícius Júnior comemorando um dos gols da seleção que venceu a Escócia. E agora o jornal O Globo, editado no Rio de Janeiro, manchete principal, queda. Alvo de operação da PF no caso Master, Jax Wagner deixa a liderança do governo. E a foto de capa, Copa 2026, evolução na hora certa com o gol do Vinícius Júnior pela seleção brasileira. São os temas de capa dos jornais, você acompanha diariamente aqui na Jovem Pan. Jornal da Manhã, 6 horas e 56 minutos.
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0: Olá, bom dia. Estamos começando mais um Jornal da Manhã nesta quinta-feira, dia 25 de junho de 2026. São 7 horas e 5 minutos. E estaremos juntos até as 8h30 da manhã. Eu estou aqui ao lado das minhas companheiras de bancada, as jornalistas Natália Barros, Camila Bibiano. Temos conosco o nosso querido Damião Santos, o Bitoca sempre na técnica, aqui nos auxiliando, a Júlia Azevedo e a Maria Regina Leão nas redes sociais, além do Maílson Franklin e do Geraldo Salgueiro, sempre direto das ruas da capital alagoana. Bom dia, Natália Barros, bom dia, Camila Bibiano, sejam muito bem-vindas. Nesta quinta-feira, todo mundo feliz, todo mundo alegre, né? Com a vitória da seleção brasileira no jogo de ontem, não é isso?
1: Muito bom dia, João Mouzinho. Bom dia, meu querido ouvinte. Nesse 25 de junho, quinta-feira, mais conhecido como Dia da Ressaca.
0: Importante.
1: É, porque aquele jogo bonito, a gente vai repercutir bastante aquele jogo ontem da nossa seleção brasileira. E aí, hoje de manhã eu vou contar pra vocês, viu, querido ouvinte João Camila, eu abri os olhos e disse assim, por que hoje não é sábado? Eu fiquei realmente com essa sensação, mas tô aqui, mas eu vim, viu, tô firme e forte aqui. Bom dia, viu, meu querido ouvinte, muito obrigada pela sua companhia, pela sua audiência. Vamos começando mais um Jornal da Manhã, com aquela preguicinha pós-jogo do Brasil, né, esse climinha de Copa, tá esse tempo também meio chuvoso, querendo ficar meio frio, metade calor, mas a gente tá aqui pra fazer um Jornal da Manhã muito completo, com muita informação pras primeiras notícias do seu dia. Vamos seguindo, vamos começando, Camila Bibiano, você também tá com esse sentimento, assim, de tipo assim, poxa vida, já era pra ter acabado a semana...
2: É, hoje era cara de sexta, né? É. Eu não sei por que ainda temos uma quinta no meio dessa semana. Mas é isso, gente. Bom dia, Natália, bom dia, João, bom dia, nosso querido Damião aqui também com a gente. Uma quinta-feira, né, meio aleatória, mas a gente vai seguindo, porque a semana não acabou, o trabalho continua também, porque nós não somos servidores da Prefeitura de Maceió, que está de ponto facultativo dia de hoje, então hoje tem trabalho, hoje tem Jornal da Manhã, mesmo nesse clima friozinho, mesmo nesse clima de ressaca após São João e pós jogo da Copa, que ontem realmente foi muito bom o jogo e muito bom o dia, né, assim como um todo, acho que todo mundo ficou feliz, mas vamos ao que interessa, vamos ao Jornal da Manhã, até hoje até às 8h30 da manhã, com muita informação, a gente tem muito que conversar aqui, para além da Copa do Mundo, porque o mundo da política não para, só porque a bola tá rolando, né, João Mouzinho, bom dia.
0: Bom dia, Camila Viviano. A Piraca, e a gente já vê, né, já vê movimentações importantes no segundo principal colégio eleitoral do estado de Alagoas, e muita gente já começa a falar que uma provável vice-candidatura, né, do candidato, pré-candidato ao governo do estado, Renan Filho, pode vir de Arapiraca, ou seja, um nome de Arapiraca, um nome competitivo de algum grupo econômico importante do município de Arapiraca pode compor essa chapa com o Renan Filho, ou seja, muitas tratativas ainda estão sendo realizadas, ainda já andam sendo feitas, né? E a gente vai estar aguardando de fato essas movimentações para estar aqui noticiando. A gente sabe que as convenções, né, as convenções partidárias, elas se iniciam em julho e terminam ali no comecinho de agosto, então a gente vai estar acompanhando esses passos, né, porque muito se fala de quem serão os vices a partir de agora, né, as candidaturas, esses martelos batidos em relação às cabeças de chapa e agora as grandes discussões, né, em torno de quem será o vice do pré-candidato Renan Filho, do pré-candidato JHC, e a gente vai estar acompanhando de perto, de fato, essas tratativas. Dito isto, Natália Barros, Camila Bibiano, nosso querido Bitoca, vamos para as nossas principais manchetes do dia. Podemos usa seu tempo na TV aberta para fazer crítica à questão do Banco Master.
3: Serviço de coleta de lixo segue
1: caótico aqui em Maceió.
2: Ministério da Justiça abre investigação para...
1: contra a Cazé TV por publicidade de bets na Copa.
0: Vamos trazer ainda que a ex-primeira-dama Michelle Bolsonaro posta vídeo e diz ter sido maltratada e humilhada por Flávio Bolsonaro.
1: Senador Jacques Wagner deixa a liderança do governo no Senado após a operação da Polícia Federal.
2: E Donald Trump diz que eleições no Brasil é o seu próximo desafio e fala em potência política da região.
0: Essas e outras manchetes, outras notícias, você vai verificar aqui conosco no Jornal da Manhã pela Jovem Pan em 100,7.
1: É isso aí, viu, João Mouzinho, Camila Bibiano, meu querido ouvinte. Tá começando mais um dia de notícias aqui no nosso Jornal da Manhã, então você fica aqui com a gente, fica sintonizado que tudo isso e muito mais você confere aqui no Jornal da Manhã. 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
2: E olha, ouvinte, a sua participação aqui com a gente é muito importante e você pode enviar sua mensagem aqui para o WhatsApp do Jornal da Manhã. Mande para a nossa produção a sua sugestão, o seu reclame, as suas dúvidas pelo número 829-9932-7591.
0: Repete aí, Camila Bebendo, por favor.
2: É o 999-32-7591. 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
0: Tá aí, nesse é o contato do nosso WhatsApp aqui do Jornal da Manhã. Então você que tá ligadinho aqui na Jovem Pan 100,7, manda uma mensagem de texto, manda uma mensagem de voz, faz um vídeo de como anda a sua comunidade, a sua localidade. É sempre importante essa troca, esse feedback de você que tá aí do outro lado, sempre nos auxiliando. E vamos dar um alô agora, né, pra ele que tá sempre atento às demandas das ruas da população alagoana, saber como anda o nosso clima, o nosso trânsito, nesse clima que meio que de feriado, meio que de ressaca, né, no dia de hoje, após a vitória do Brasil no dia de ontem. Bom dia, Mailson Franklin, onde você se encontra neste exato momento?
3: Bom dia, João Mozinho, bom dia, Natália Barros, bom dia, Camila Bibiano, bom dia aos ouvintes do programa Jornal da Manhã. Hoje é quinta-feira, dia 25 de junho de 2026, está terminando o mês, está terminando os festejos juninos, tá terminando junho, né? Contagem regressiva para terminar o mês de junho, iniciando o mês de julho para a semana e contagem regressiva para o final do ano, né, João? Estou passando aqui pela orla da Ponta Verde, tá bom? Uma ótima quinta-feira para você, para as meninas, para o público, para os ouvintes aqui da Rádio Jovem Pan, do programa Jornal da Manhã. Não é uma quinta-feira, véspera de sexta-feira, o final de semana chegando, com mais um feriado também, um feriado prolongado aí. A cidade está movimentada após esse jogo do Brasil, vitória para o Brasil, 3-0. Parabéns, João Mozinho, você acertou o placar, mas daqui a pouco vamos debater isso. Daqui a pouco a gente vai trazer mais detalhes no momento do esporte. Mas você foi o craque da vez. Você foi o craque da vez, acertou, né, o placar do jogo ontem entre Brasil e Escócia, tá bom? Neymar entrou no finalzinho ali, né? Ali no segundo tempo, aquele negócio. Tá vendo que não precisa o Neymar.

0: Fernandes Lima, trânsito intenso, fluindo um pouco, uma redução de veículos devido a esse recesso, essas férias escolares aqui em Maceió, né, 15 dias praticamente, 15, 17 dias aí de recesso, né, nesse São João, nesse São Pedro aí, né, nos jogos, e aí tem aquele recesso, dá aquela diminuída no trânsito, né, de Maceió. Então, Avenida do Valdo Góes Monteiro, Avenida Fernandes Lima, daquele jeito. Avenida Menino Marcelo, trânsito intenso também, sentido centro, né, de Maceió. Estou passando aqui pela orla, né, da capital, passei pela Avenida Antônio Gouveia, estou agora aqui na Avenida Álvaro Otacílio. Trânsito flui normalmente, na maior tranquilidade, parecendo um domingo. Parecendo um domingo, gente, realmente, né, após esse feriado de São João, ponto facultativo, então o clima tá aquele climinha aqui, né, parece mesmo após um feriado, mas tá com aquele clima de domingo aqui na orla de Maceió. As pessoas passando, né, fazendo as suas atividades físicas, pedalando, correndo, caminhando, então movimentação muito boa, muito tranquilo, né, você quase...
1: Aí foi, João Mozinho, a conexão com o Maílson Franklin.
2: Rapaz, o negócio tá muito bom hoje, isso, né? Mas vamos seguir. Quintou, né?
1: Hoje é quinta, né?
2: É verdade. Ah, tá. Natália Barros, Camila Bibiano, voltando aqui para nossa pauta central, a nossa pauta política, depois a gente se reconecta com o Maílson Franklin, né? O Podemos, o partido Podemos, utilizou, né, seu espaço de TV, seu horário político, para fazer duras críticas em relação aos, aspas, investimentos do IPREV Maceió junto ao Banco Master. Traz mais detalhes para
1: a
2: gente.
1: Pois é, o partido aqui em Alagoas voltou a abordar o caso envolvendo a aplicação desses mais de 117 milhões de reais do IPREV Maceió, né, no Banco Master, em suas inserções partidárias na TV. A nova peça, que foi veiculada nos últimos dias, destaca a preocupação de aposentados e pensionistas com a segurança dos recursos previdenciários e amplia a presença do tema no debate político estadual. A propaganda tem como personagem principal um idoso e busca retratar a apreensão de beneficiários da Previdência Municipal diante das discussões sobre o destino dos recursos investidos. Sem citar diretamente os nomes de gestores, a mensagem associa o episódio à responsabilidade na administração do patrimônio dos servidores públicos e ao cenário eleitoral de 2026. Na inserção, o Podemos faz duras críticas à aplicação dos recursos e relaciona o caso à defesa dos direitos dos aposentados. O conteúdo afirma que decisões envolvendo o dinheiro da Previdência podem comprometer financeiramente a segurança financeira de milhares de beneficiários. Só lembrando, né, João, Camila, ouvinte, que aqui em Alagoas esse caso ganhou repercussão. A gente vem trazendo atualizações aqui diariamente. Depois de vir a público essa aplicação no valor de mais de 117 milhões de reais do IPREV Maceió em letras financeiras emitidas pelo Banco Master, né, esse investimento foi realizado durante a gestão do ex-prefeito JHC e passou a ser questionado por entidades representativas dos servidores, lideranças políticas e órgãos de controle. Entre os pontos levantados está o fato da modalidade de investimento não contar com a cobertura do FGC, que é o Fundo Garantidor de Crédito. É um mecanismo que protege determinados tipos de aplicações financeiras em caso de falência da instituição. E é o que está acontecendo, né? Esses investimentos do IPREV, eles não têm essa cobertura, essa segurança do FGC. Esse também é um outro ponto extremamente preocupante nesse caso do Banco Master com o IPREV Maceió. Esse episódio também motivou representações e pedidos de apuração junto a órgãos fiscalizadores e, desde então, o tema passou a ocupar espaço frequente no debate político alagoano, inclusive, né, os nomes, as pessoas, as figuras, os veículos de informação que se colocam, que questionam e que vão atrás aí de explicações sobre esse investimento do IPREV no Banco Master, vem sofrendo tentativas de silenciamento através de processos, hein, João Mozinho?
2: O poder.

0: Temos fez um alerta, né? Alerta que outros partidos também deveriam se somar a essa questão, a classe política também, porque não são, como eu já disse aqui em outras oportunidades, não são R$ 117, né? São 117 milhões de reais dos recursos dos aposentados e pensionistas aqui da capital alagoana, e muita gente anda preocupada como esse recurso ele vai retornar para os cofres públicos. Será que a alíquota de contribuição do servidor municipal vai aumentar? Será que algum tipo de tributo pode aumentar? Enfim, é algo que começa a ser questionado, porque pode ter certeza, da onde se tira, em algum momento vai fazer falta. E o que a gente viu no passado recente foi uma nota, né? Uma nota bem singela, para não dizer omissa, do Iprev Maceió, dizendo que esse investimento foi uma parte pequena, um pequeno investimento do tamanho, do volume, do recurso que existe hoje dentro do caixa da autarquia pública da capital alagoana. Então é muito importante que esse caso ele tenha de fato um fim positivo. E qual o fim positivo para esse caso? É que os cofres, é que o erário, ele seja ressarcido. Doa a quem doer. Quem foi gestor, quem avalizou, quem aprovou, quem liberou. Enfim, alguém tem que ser responsabilizado. Alguém do Iprev, alguém do Banco Master, uma consultoria, o ex-gestor, enfim, alguém vai ter que responder por esses 117 milhões de reais. E ainda falando sobre Maceió, mas dessa vez, Camila Bibiano, sobre a questão caótica, né? A questão caótica que estamos vivenciando em várias localidades, em várias regiões da nossa cidade, que é a questão da coleta de lixo, que segue precária, segue com muitos problemas. E assim, as calçadas, as ruas, quem acordou cedinho hoje pôde verificar, né? Tá abarrotada de lixo. Aqui o empresarial no qual fica, por exemplo, aqui também a Jovem Pan, eu flagrei hoje montanhas e montanhas de lixo em frente do empresarial. Vim da Fernandes Lima, passando por várias localidades, muito lixo, muito acúmulo de lixo em toda a rua, em todas as ruas de Maceió. Traz mais detalhes pra gente, Camila Bibiano.
1: Pois é, João Mozinho, moradores de Maceió seguem relatando esses problemas na coleta de lixo em diferentes regiões da capital. A situação se agravou após a paralisação nacional dos trabalhadores da limpeza urbana e em meio a denúncias de atrasos salariais e falta de repasses da Prefeitura de Maceió às empresas responsáveis por esse serviço. A paralisação, que durou 24 horas, foi convocada pelo Sindicato dos Trabalhadores em Empresas de Asseio, Conservação, Limpeza Pública e Urbana do Estado de Alagoas, e integrou um ato nacional em defesa da unificação do piso salarial da categoria na última segunda-feira. Durante a mobilização, o sindicato orientou a população a não descartar lixo nas calçadas para evitar esse acúmulo de resíduos nas vias públicas. Mas fica complicado, né, também as pessoas, principalmente quem mora em apartamento, não fazer esse descarte, afinal a gente não sabia quando ia voltar a ter essa coleta restabelecida. Então as pessoas tiveram, né, muitas delas que fazer esse descarte, o que resultou nesse acúmulo de lixo que a gente vê ainda em plena quinta-feira acontecendo em várias ruas da capital. E durante esses problemas da coleta, né, que estão acontecendo, no entanto, não são recentes, não é somente dessa paralisação dessa segunda-feira. Em janeiro deste ano, representantes do Sindilimpe, aqui de Alagoas, denunciaram atrasos no pagamento de salários e benefícios dos trabalhadores terceirizados. Segundo a entidade, a situação seria consequência da falta de repasses da Prefeitura de Maceió às empresas contratadas para executar esse serviço. Na ocasião, lá em janeiro ainda, renda. O sindicato também informou que caminhões chegaram a ficar parados por falta de combustível, comprometendo a coleta em diferentes regiões da cidade e levantando o alerta para uma possível paralisação das atividades. Em nota divulgada durante a mobilização desta semana, a Autarquia de Desenvolvimento Sustentável e Limpeza Urbana, a ALURB, informou que acompanha esse movimento nacional e que exigiria das empresas responsáveis a manutenção mínima de 30% do efetivo, conforme determina a legislação para serviços essenciais. Então, é isso, o caos que fica, né, por conta dessas situações. Então, a gente vê, teve uma paralisação, então, na segunda-feira até a terça-feira não teve nenhum tipo de coleta em bairro nenhum, mas tinham muitos bairros que já estavam registrando atraso, que a coleta que era para passar 3 vezes na semana estava passando uma, ou às vezes até duas a uma vez na semana, às vezes demorava 10 dias para passar. Enquanto isso, o lixo acumulando, aí traz problema de saúde pública, traz problema realmente de tudo, né? Você imagina, você sair de casa e tá lá aquela montanha de lixo na porta, é desagradável, traz cheiro, problemas, né, o mau cheiro, é horrível, vem os insetos, os bichos, enfim, aí agora nesse período chuvoso chove, aí imagina aquela água saindo do lixo também, passando pelas ruas, enfim, um grande caos. E aí o que que acontece? Agora a gente ainda vê as coisas voltando, né, a gente vê os trabalhadores voltando a fazer essa coleta, só que o acúmulo tá tão grande que em muitos lugares a situação continua a mesma. E vai ser difícil normalizar se isso não for intensificado, se essa coleta não for intensificada. Algo que a gente provavelmente não vai ver, porque a prefeitura sequer está pagando o mínimo, quanto mais algo adicional. Então, realmente, é uma paralisação justa. Imagina vocês que esses trabalhadores essenciais à nossa sociedade vivem hoje com um salário defasado, tem um piso mínimo, né, implantado em todo o Brasil, que aqui em Maceió não é seguido. E a gente questiona o porquê desse piso não ser seguido, porque se não tem dinheiro para pagar o piso normal, o certo, o justo dos garis e das margaridas, né, dos trabalhadores da limpeza urbana, por que tem dinheiro para cachê de show? É isso que a gente precisa questionar, e é esse o nosso trabalho aqui dentro do Jornal da Manhã, de fazer esse questionamento, porque é algo que vai ficar, perdurar para o restante do ano, para o restante dos dias, e é um trabalho que é muito árduo e que a gente precisa valorizar bastante. Então, de fato, é um caos sanitário que Maceió vive, principalmente em alguns bairros aqui da capital, da parte alta, alguns bairros periféricos, que infelizmente sofrem ainda mais com essa situação.
2: A gente só precisa esclarecer aqui, viu, Camila e João, são duas situações, né? Porque fica parecendo que essa narrativa de que houve a paralisação desses profissionais no início dessa semana, fica parecendo que todo esse problema se deu por conta da paralisação. Porque é muito fácil jogar ali, criar uma história, criar uma situação, colocando essa paralisação como o principal responsável. E não, né? A situação do lixo, nós estamos trazendo aqui há semanas, falando sobre esse problema da falta de coleta. Alguns bairros, já como você falou também, a gente trouxe em outros momentos, ficaram até 10 dias sem recolhimento. Outros bairros nem passaram por essa situação. Tem, sim, gente que nem sabe disso que está acontecendo. E isso vem piorando a cada semana. E aí, na segunda-feira, ou seja, no início dessa semana, houve essa paralisação de 24 horas, né, que foi uma mobilização nacional, que não foi exatamente diretamente ligada ao problema que está acontecendo aqui em Maceió. E, obviamente, nessas 24 horas não houve esse trabalho, não houve esse recolhimento. Mas não é por causa dessa paralisação, que é um outro problema, é uma outra situação que deve ser resolvida, não é por conta dessa paralisação que o caos, né, da limpeza urbana da nossa cidade está acontecendo, que esse caos foi estabelecido. Então, é bom que a gente tenha esse critério, né, que seja esclarecido que são duas situações diferentes que, obviamente, levam, né, ao mesmo resultado, que é o acúmulo de lixo. Porém, a nossa cidade já vem sofrendo isso há semanas, há meses, e por conta desses contratos, dessa falta, inclusive, de retorno da prefeitura, né? A prefeitura não se coloca não justifica, não se posiciona com relação a essa situação do lixo. E é por isso que a gente traz esses questionamentos, que o Maílson vai até as ruas, que vai ali comprovar in loco o que, quando os nossos ouvintes mandam para a gente vídeos e fotos pedindo ajuda, pedindo realmente esse espaço para que se coloque essa situação.
0: E Natália, Camila, eu flagrei, inclusive, in loco no dia de hoje, o acúmulo de lixo é tão grande nas ruas que os garis, por exemplo, tem um montarel de lixo, eles estão pegando ali 40%, 50%, 60% do percentual do lixo e indo para outra demanda e segue. Não tem como eles fazerem, por exemplo, um trabalho de acúmulo de lixo 2, 3, 4, 5 dias. Enfim, os lixos, eles continuam nas calçadas, continuam nas portas de casa, porque não estão tendo conta de levar, justamente, de limpar toda a cidade de uma única só vez. Então, está feito o alerta aí, que a administração pública da capital alagoana possa ficar, de fato, de olho nessa situação para saná-la o quanto antes. Natália Barros, Camila Bibiano, a gente vai para o nosso primeiro intervalo comercial e daqui a pouco a gente está de volta com mais Jornal da Manhã pela Jovem Pan em 100,7.
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0: Estou de volta com o Jornal da Manhã pela Jovem Pan 100,7. Eu tenho comigo aqui na bancada jornalistas Natália Barros, Camila Bibiano, o nosso querido Bitoca, que sempre na técnica, a Júlia Azevedo e a Ana Luísa Leão nas redes sociais nos auxiliando. Vamos agora, né, nos reconectar com ele, que está sempre atento às demandas da nossa população. Bom dia, Mailson Franklin, onde você se encontra neste exato momento?
10: Bom dia mais uma vez, João Mozinho. Estou falando aqui da Orla da Jatiúca, estou aqui no início da avenida, né, João Davino. O que é que acontece? Uma mudança no trânsito, mudança na faixa aqui, né, do início da avenida João Davino. Como acontece essa mudança aqui? O DMTT, para quem vem pela praia em direção à Cruz das Almas, fez essa curva aqui no posto 7. Há duas faixas no início aqui, ou é duas faixas duplas. Há um canteiro, há uma praça no meio, né, para quem vem aqui do posto sentido, posto 7, né, João Davino, Cruz das Almas. Quem vinha no, na faixa da esquerda e quem vinha na faixa da direita, quando chegava aqui na curva para pegar a Cruz das Almas em direção ao antigo Caldinho, eu e ela, em direção também ao Hotel Ritz Lagoa da Anta, quem estava na faixa da direita podia cruzar para pegar a Calheiros ali, né, aquela rua Calheiros que vai sair no Hotel Ritz, no Caldinho, eu e ela. Você poderia fazer isso antes. Agora não pode mais, estar proibido. O DMTT colocou balizadores, são pinos, né, no meio da faixa, no meio da via. Então você, obrigatoriamente, para quem vai pegar a Cruz das Almas e quem vem pela João Davino, quem vem pela Álvaro Otacílio aqui, em direção à Cruz das Almas, quem vem no sentido Porto 7, você tem que pegar a faixa da esquerda, passar aqui pelo hotel Praia Bonita para ter acesso à Cruz das Almas. Você não pode mais agora cruzar. Fazia um X antigamente. E isso gerava um engarrafamento aqui, principalmente às 18 horas, né? Porque ficavam carros cruzando de um lado do outro, ônibus também. Então, de acordo com o DMTT, a implantação, o objetivo da implantação aqui desses balizadores, desses pinos que foram colocados aqui na pista, é justamente para reduzir esse engarrafamento, esse gargalho que ficava no trânsito aqui no início da João Davino. Então, a partir de hoje, eu estou aqui no local, está valendo, você não pode mais cruzar essa faixa aqui na curva, não é, do Hotel Jatiúca, na curva aqui do Posto 7, do início da Avenida João Davino. Né? Não há, inclusive, nenhum agente de trânsito aqui do DMTT para orientar, mas eles colocaram, né, para quem vem na faixa da direita, vai querer pegar a Cruz das Almas, não pode. Aí o que é que vai acontecer? Se você vir na faixa da direita e vai querer entrar para pegar a Brigadeiro, né, a principal orla aqui de Cruz das Almas, você não vai entrar logo nessa primeira aqui na rua do antigo Caldinho, eu e ela. Aí você vai ter que passar direto, se você vir na faixa da direita, entrar no próximo quarteirão, a esquerda, e aí vai dar aquele retorno de quadra para você pegar a orla de Cruz das Almas. Deu para entender você, motorista, você que está ouvindo aqui a Rádio Jovem Pan, o programa Jornal da Manhã, né? O DMTT mudou o sentido aqui, né? Há uma mudança nessa faixa aqui da João Davino, né? Antigamente você podia cruzar, você que vinha nos dois sentidos aqui da Álvaro Otacílio, sentido Posto 7, né, Cruz das Almas, tem esse canteiro aqui, você que vinha no lado direito do canteiro, né, você saindo ali daquela avenida ali, quem vem, né, do viaduto João Lira, não me recordo o nome dessa avenida agora, me deu um branco, acabei esquecendo, aí você vinha, né, na faixa da direita e você cruzava aqui a João Davino para poder ter acesso à Cruz das Almas aqui, a rua do antigo Caldinho, eu e ela. Então não pode mais, você obrigatoriamente, você tem que pegar a faixa da esquerda para poder entrar aqui à esquerda para pegar a Cruz das Almas. Se você vir na faixa da direita, você vai ter que ir em frente e entra logo após um hotel que há ali na frente, né, uma pousada, há um depósito de bebidas também, de esquina. Aí você vai poder entrar lá para dar a volta no quarteirão, pegar por trás aqui, para poder passar, para você poder ter acesso ali, né, logo depois do antigo Caldinho, eu e ela. Então, foi uma implantação que foi feita ontem pelo DMTT, já está valendo, já está valendo. Agora tem um detalhe aqui, viu? Tem um detalhe que eu percebi aqui. O motociclista, ele vai ter acesso. Ou seja, os balizadores aqui que foram colocados, né, esses pinos que foram colocados aqui na orla, na João Davino, eles têm uma brecha que passa uma moto. Eu espero que os motociclistas não façam esse cruzamento, porque pode provocar um acidente. Pode provocar um acidente. A minha preocupação é... Como é, meu amigo? Vamos conversar aqui com... Como é teu nome, irmão? Bom dia.
11: E a gente tem motorista de aplicativos aqui na região aqui. O que a CTT sabe fazer melhor só é dar carona para artista, para tirar ele do fluxo de para chegar no palco primeiro. É o que ela sabe.
10: Inclusive, ela acabou servindo como batedores para os artistas.
11: Mais uma cagada que ela fez, como fez lá no Jacintinho também.
10: Viu? Você não concordou com essa mudança?
11: Isso é uma porcaria, rapaz, o que ele faz aí. Só faz cagada, a CTT só faz cagada aqui na nossa cidade. Mais nada, cara.
10: Tá okay, amigo. Um abraço. Obrigado, meu irmão. Um abraço. Obrigado aí. Tá vendo motorista por aplicativo aqui, revoltado com essa sinalização aqui feita pelo DMTT. Em relação a isso, a dar carona aos batedores, é que o DMTT, João Mozinho, ele está escoltando os artistas até o São João de Maceió. Gustavo Lima foi assim. Os batedores do DMTT na moto, as viaturas atrás, com a sirene ligada, abrindo o trânsito do hotel até o São João de Maceió. Então o artista não pode ficar no engarrafamento. Não pode. Então, mesma coisa aconteceu ontem, foi Zezé de Camargo, foi Leonardo. Então, todos esses artistas foram escoltados, foram balizados, né? Aliás, balizados não, foram... tiveram seus batedores, né, do DMTT escoltando até o estacionamento do Jaraguá. E aí revolta aqui os motoristas, né? Foi justamente isso que esse motorista por aplicativo falou. Então, segundo ele, vai ser uma cagada como fizeram igual o Jacintinho, né? Revolta já aí do motorista. Olha, nesse momento, agora, eu não estou vendo engarrafamento. Porque o movimento aqui nessa rodovia, principalmente, é às 18 horas. Todo mundo sabe que realmente tinha engarrafamentozinho aqui, no início da João Davino, depois do Posto 7, na curva aqui para pegar a Cruz das Almas. Então, às 18 horas, gera engarrafamento isso aqui. Agora está o fluxo intenso de carros. Não há engarrafamento nesse momento aqui, né? Há uma faixa de pedestres ali, que é obrigatoriamente o veículo tem que parar para as pessoas atravessarem. Então não há esse fluxo de veículo. O fluxo que está aqui é quando o carro para para as pessoas passarem, né, na faixa aqui de pedestres. Então não há esse engarrafamento aqui. Às 18 horas, vamos aguardar. Eu espero que não seja, porque a mudança que é feita aqui tem que ser feita nas pistas aqui, nas ruas e nas avenidas de Maceió, é para melhorar a fluidez no trânsito, melhorar a vida dos motoristas, não piorar. E aí o motorista por aplicativo aqui que parou, né, me viu aqui, fez essa indagação, né, que espere que não seja como tentaram fazer lá no Jacintinho, mudaram a flecha, tentou criar, né, aquela mão inglesa, né, colocou semáforos e aí foi aquele caos e o DMTT teve que voltar atrás com a sinalização. Olha aí o que eu falei da moto agora, olha aí agora o flagrante. O que eu falei da moto agora, o cara acabou de fazer aqui na minha frente. Porque os pinos têm uma brecha, entre um e o outro, então dá para passar uma moto tranquilamente. O carro não passa, mas a moto passa. O cara vinha na faixa da direita, viu que estava bloqueado, ele atravessou na frente dos pinos. Vai terminar provocar um acidente com isso, viu? Vai provocar, porque o motociclista ele vai ter acesso tranquilamente. Né? Porque o cara que vai vir na faixa da direita, ele viu que está bloqueado, ele vai passar, ele não vai querer fazer o retorno lá na frente a cerca de 50 metros. Então está feito aqui, motorista, né? Você motorista que está ouvindo aqui o Jornal da Manhã, mudança na sinalização da faixa aqui da Avenida João Davino com acesso à Cruz das Almas. O DMTT colocou esses balizadores, que são esses pinos que dividem a faixa, para obrigar o motorista a pegar apenas uma faixa e não cruzar essa avenida. De acordo com o DMTT, estava provocando um caos aqui nessa região. Eu sou Maílson Franklin, trabalho ao lado do Geraldo Salgueiro. Daqui a pouco eu volto com mais informações. Eu volto com vocês aí no estúdio, João Mozinho e Natália Barros e Camila Bebiano.
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0: Aí, né? Mais uma demanda do Jornal da Manhã, da reportagem do Jornal da Manhã, expondo o que vem acontecendo aqui na nossa capital. Natália Barros, Camila Bibiano, está acontecendo algo que tem chamado a atenção de boa parte da população, que são as propagandas repetitivas das Betes no canal Cazé TV. Canal esse que detém o direito de todas as partidas da Copa do Mundo de futebol. E quem anda já se debruçando sobre essas questões, né, sobre essas apurações desse quantitativo de publicidade de bets neste canal, é o Ministério da Justiça. Traz mais detalhes pra gente, Camila Bibiano.
1: Pois é, João Mozinho, a Secretaria Nacional do Consumidor do Ministério da Justiça abriu ontem uma investigação contra a Cazé TV para apurar se o canal realizou publicidade irregular de casas de apostas durante as transmissões de jogos da Copa do Mundo. A produtora vinha estimulando, na verdade, o público a apostar em eventos durante os jogos com baixa probabilidade de vitória. Segundo o ICL Notícias, de acordo com o documento, o corpo técnico do Ministério da Justiça vê indícios de violação ao Código de Defesa do Consumidor e à regulação para a operação de casas de apostas. Nos últimos dias, diversos trechos da programação da Cazé TV viralizaram, mostrando narradores e comentaristas apontando apostas muito improváveis como boas oportunidades de vitória. O caso mais emblemático ocorreu no intervalo do jogo entre Canadá e Catar. Os canadenses venciam por 3-0 e tinham um jogador a mais após a expulsão de um atleta catari. Ainda assim, no intervalo da partida foi divulgada uma odd que pagava R$ 4,20 para cada real apostado caso os dois times terminassem o jogo marcando gols. O narrador Fernando Nardini afirma que o Canadá está pressionando demais. Se empolgar e for para o ataque, pode deixar desguarneado lá atrás. É a chance do Catar no jogo. O comentarista Bruno Magalhães, então, responde: o Canadá pode tentar fazer saldo e numa dessas pode ter uma esperançazinha para o Catar. É complicado porque um a menos, mas no futebol a gente já viu de tudo. A partida terminou com uma vitória de 6-0 para o Canadá. Os telespectadores que seguiram o que foi dito pela equipe de transmissão perderam esse dinheiro apostado.
2: Camila, e ainda segundo esse documento do Ministério da Justiça, há indícios de que a divulgação de odds, que são cotações em tempo real, de eventos durante as partidas pode violar as normas específicas para a operação das casas de apostas. O órgão determinou a abertura de uma averiguação preliminar para apurar, ainda segundo o documento, ainda há esses indícios. A Secretaria de Prêmios e Apostas do Ministério da Fazenda também viu possíveis irregularidades cometidas durante a divulgação de apostas nas transmissões da Cazé TV. O órgão regulador notificou a empresa responsável pela Bet365, que é uma das três que anunciam nas transmissões do canal, além da Bet Nacional e KTO. por conta das infrações. A Fazenda instou a Bet365 para que se abstenha de divulgar peças publicitárias nos moldes observados e mencionados neste expediente, ainda que por terceiros. A manifestação do Ministério da Fazenda ainda determina que a controladora da Casa de Apostas apresente comprovações de que houve alinhamento prévio com a Casé TV no sentido de garantir que a publicidade fosse realizada observando estritamente o disposto na legislação e regulamentação vigentes, incluindo o anexo X do CONAR. O Ministério da Fazenda deu um prazo de 10 dias para que a Bet365 responda ao ofício. E é de fato o que está acontecendo. Quem acompanha, quem está acompanhando os jogos pela Casé TV, né, que tem tem uma ampla divulgação, né, as transmissões, de fato, são muito boas, são interessantes, tem umas curiosidades, nos intervalos dos jogos, né, as pautas são bastante, são divertidas, são engraçadas, são leves, tem curiosidades históricas, porém, essa indução ali, naquele momento, das apostas, é o que vem pesando, porque as pessoas, claro que elas se influenciam, né? E quando eles fazem um comentário, eles estão fazendo um comentário para, por exemplo, quando o público está assistindo, a Casé TV bateu mais de 15 milhões de visualizações, né? De gente assistindo. Então, isso faz uma imensa diferença. E é por isso que os órgãos de controle, eles entraram aí com essa intervenção para buscar essas respostas, porque eles, as próprias bets que estão anunciando, podem sim estar infringindo essas leis aí.
12: Sem falar, Natália, que é muito. O peso do comentário deles é muito maior. Porque imagina, você está assistindo a transmissão esportiva, onde tem um comentarista e um narrador falando sobre o cenário do jogo. Teoricamente, são pessoas que entendem do que estão falando, né? Tipo, ali, entende de futebol, entende das possibilidades. Você que não acompanha, não conhece todos os jogadores ali, imagina lá, ele está falando de fulaninho do Canadá. Eu não faço ideia de quem é fulaninho, mas ele diz que fulaninho é um grande jogador e diz lá que ele pode fazer um gol, eu vou acreditar no que ele tá falando. Aí a pessoa vai, poxa, eu vou botar aqui 10 reais, eu vou ganhar 50, porque o fulano disse que aquele cara é bom, então eu vou acreditar nele. É um peso maior. E muita gente tem questionado, mas não é de agora que tem divulgação de bet. Inclusive, grandes empresas, como a própria Globo, por exemplo, que tá transmitindo também os jogos, fala, também é patrocinado. Gente, existe uma diferença de fazer uma divulgação como um patrocínio. Até os próprios clubes são patrocinados por bet. Tem lá na camisa o nome da bet, o nome da casa de apostas. Mas é diferente você fazer esse tipo de publicidade de uma publicidade como está sendo feito na Casé TV, onde ele coloca o valor da odd, o que deve ser feito, onde apostar, aposte nisso, que os dois times vão marcar, ou que vai ter gol, ou que vai ter isso, ou que vai terminar empate. Eles dizem qual é o caminho e no que você vai apostar. Não é uma coisa tipo assim, tá aqui a bet e se vire. Porque isso aí você não está induzindo ninguém, de fato. É só uma propaganda como outra qualquer, como de qualquer outro produto. Mas esse tipo de espaço que eles acharam numa transmissão de YouTube se tornou, né, um problema realmente. E quando você para prestar atenção e para acompanhar, é muito difícil você não entender aquilo ali como problemático, porque é algo extremamente normal, normalizado. O tipo de linguagem que eles falam, tudo como eles trazem esse assunto, é como se ele estivesse falando sobre uma coisa qualquer. Não é sobre algo que está acabando com a vida de milhares de pessoas. E isso vai muito do ponto crítico, do senso crítico também, de quem está se responsabilizando por esse tipo de coisa. Porque, por exemplo, a gente vê na contramão de tudo isso um jogador como o Mbappé, que tem um super renome mundial, dando entrevistas dizendo que não é patrocinado por Bet, porque de onde ele veio, isso acabou com a vida de milhares de pessoas. Então, ele sabe da importância dele como um ídolo de renome internacional, onde pessoas do mundo todo vão estar acompanhando ele, a responsabilidade que ele tem sobre isso. E prefere se abster, prefere não ganhar esse tipo de dinheiro em cima da vida de milhares de pessoas e do dinheiro de milhares de pessoas.
0: O CONAR, que é o Conselho Nacional de Autorregulação da Publicidade, ele tem uma responsabilidade muito grande, porque ele cuida justamente da transparência, da ética, das publicidades que são realizadas no nosso país. Ele não tem o poder, por exemplo, de advertir, de multar, até porque não é órgão de governo, mas ele pode pedir, solicitar uma retirada de uma publicidade do ar. E assim, na minha ótica, Natália, Camila, nossa cara audiência, o erro está na raiz. O erro é legalizar a publicidade de betting na TV aberta, no rádio, nos jogos de futebol, no YouTube. Por exemplo, existe publicidade de cigarro no YouTube? Existe publicidade de bebida alcoólica na TV? Ou seja, a gente tem que pensar no que a legislação diz. Então, os nossos deputados federais, essas mentes brilhantes que estão em Brasília, esses grandes trabalhadores em prol da nossa nação, em prol da nossa gente, eles poderiam fazer um amarro, né, um amarro legislativo, justamente para vedar esse tipo de legislação juntamente a órgãos, né, de comunicação, né, de tamanha abrangência, como uma Cazé TV dessa, que numa transmissão bota 20, 30 milhões de pessoas para assistir uma partida de futebol. Ou seja, isso é extremamente danoso para a nossa gente. Quantos relatos a gente já trouxe aqui de milhões e milhões e milhões de reais do Bolsa Família, enfim, pessoas que recebem seu dinheiro, que jogam nessas bets. Isso é um verdadeiro câncer social. Tem pessoas que já ceifaram a própria vida, está na mão de agiota, problemas psicológicos, tem gente com internamento compulsório. Enfim, é uma desgraça esse negócio da jogatina. Isso só tem se espalhado. E assim, a naturalidade com que essa garotada joga esse tipo de bet, né? A facilidade. Você pega o smartphone hoje, um menino com 10, 12 anos, ele sabe manipular aquilo tranquilamente, com toda a facilidade, enfim. E a gente se questiona aonde isso vai parar. E a Cazé TV, ela tem sua responsabilidade, ganha muita grana com publicidade de cervejaria, de refrigerante, com tantas e tantas outras questões. Ou seja, é o lucro pelo lucro, sem respeitar uma audiência, sem respeitar as nossas gerações, a garotada. Eu sou radicalmente contra, primeiro, a criação das bets. Eu já sou contra daí. E ainda mais a publicizar isso, você potencializar a bet. Como sou contra a questão de cervejarias, como sou contra a questão do tabagismo, sou contra a publicidade de miojo, de salsicha, isso faz mal para a sociedade. Vai estar divulgando o que faz mal para o povo? Então, assim, pelo amor de Deus, então o CONAR, órgão de controle, Ministério da Justiça. Outra coisa, questão econômica, como isso é tributado? Quando você pega um jogo desse, você perde um dinheiro ali, como é que isso é tributado? Isso vai para, volta para o cofre da União, vai para onde isso daí? Vai para estado, vai para município, vai para onde? Vai para a saúde, vai para a educação, vai para infraestrutura, vai para onde esse dinheiro? Vai para o bolso dessa turma aí das bets, que ninguém sabe quem é o proprietário, como é, como faz. Enfim, é um negócio muito solto, tem muita gente ganhando dinheiro sujo com isso daí, tem muita lavagem de dinheiro, muita corrupção em torno de tudo isso. Que o Ministério da Justiça possa se debruçar sobre isso. Porque o que parece uma brincadeirinha de YouTube, uma galera gozando ali, é um textinho bacana, tal, um jornalismo, aspas, mais descolado, por trás disso, tem um grande interesse mercantil e econômico. Natália Barros, Camila Bibiano, vamos para mais um intervalo comercial e daqui a pouco a gente está de volta com mais Jornal da Manhã pela Jovem Pan em 100,7.
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2: Gol!
3: Estamos
2: mais
3: de
2: um
3: volta.
2: Gol do Vini. Olha, enquanto você pisca, mais um gol do Vini Júnior, viu?
3: Grande Vini Júnior. Eu sempre admirei, sempre disse. Brasil. O grande craque da seleção brasileira, Vinícius Júnior.
2: É o Baila Vini. Você fala tanta besteira que a gente nunca sabe quando realmente você falou algo sério ou não. Porque agora eu tô tentando puxar na memória se alguma vez ele realmente foi a favor do Vini Júnior. Mas eu acho que foi. Acho que do Vini você foi.
4: Ele ainda tá no clima do jogo, Camila. Ele ainda tá.
3: Inclusive,
4: assim,
3: eu defendi aquele relacionamento dele com a Virgínia.
2: Aí você não defendeu.
3: Achava que ele ia estar ainda mais inspirado, né, se ele estivesse com a Virgínia. Mas tá de boa graça.
2: Eu acredito que foi o contrário.
3: Três jogos, quatro gols.
2: Quatro gols.
3: Eu tá na briga pela artilharia.
2: Eu acredito que foi o contrário, porque ele tava apagadíssimo na seleção.
3: Meu Deus.
2: Chuva de críticas, todo mundo. Ah, cadê o Vinícius? Cadê o Vinícius? Aí, meu filho, acabou esse relacionamento.
4: O homem se iluminou.
2: O homem... acordou pra vida.
3: Camila, sabe qual a sensação que eu tenho? É aquele cara, né, que acaba o relacionamento e quer mostrar pra isso que ele é demais.
2: Meu amigo, olha aqui o que você perdeu.
3: É, olha o que você. Ó, galego, você perdeu aqui, ó. O negão que faz gol, que é o artilheiro da Copa do Mundo.
4: Que baila,
3: que é o cracaço da seleção brasileira.
2: Ele dançou com a bandeirinha de escanteio e tudo.
3: Foi muito
2: ontem.
3: Bacana. Adorei o Vini Júnior.
4: Eita, que a gente tá animado. O jogo, então, valeu a pena.
3: Valeu demais o Vini Júnior.
4: Melhor jogo. Até agora,
3: vamos lá, Camila e Natália, o Ancelotti, ele enganou todo mundo. Eu fiz um comentário ao longo da semana que me incomodava muito a gente ir pro terceiro jogo e, na minha ótica, não existia uma base. Eu disse aqui, me incomoda muito o Ancelotti já ter 12, 13, 14 jogos na seleção brasileira e a gente não tem uma base, saber quem é do goleiro ao ponto esquerda. E ele deixou bem claro, a partir desse jogo da Escócia, que ele tá entrosando o time, deixou bem claro.
2: Ontem a gente teve um time com cara de time.
3: Não, e outra coisa,
2: ontem
3: eu
2: foi
3: senti
2: realmente.
3: Até entrosamento de passagem, de ultrapassagem.
2: Sim.
3: O Danilo indo no fundo, o próprio
2: Sim.
3: Douglas, coisas que não tinha visto nas duas primeiras partidas. O que é que aconteceu? O Igor Thiago.
2: O Rafinha Thiago... saiu. Isso aconteceu. O Rafinha saiu.
3: Vamos lá.
2: Meu Deus, o time é outro sem esse homem.
3: Será?
2: O Ryan dando passe ali adoidado. Ele e o Vini, olha. Estão aqui
3: energia.
2: Assim, a energia bateu.
3: É.
2: Uma coisa linda. Pra mim, foi a benção.
3: É.
2: Foi
3: agora,
2: o Rafinha sair.
3: Agora, veja só. O Marrocos empatamos, 1-1, nós empatamos. E aí, o que, é que acontece? O Ancelotti viu que o Igor Thiago foi mal naquela partida.
2: Sim.
3: E também o Ibanez. O Ibanez foi rifado o time junto com o Igor Thiago. E aí, a partir do jogo contra o Haiti, foi colocado o Cunha.
2: O Danilo.
3: O Cunha e o Danilo. O Danilo não comprometeu no jogo contra o Haiti. O Cunha fez dois gols. E ali ele manteve, repetiu a escalação, tirando o Rafinha, claro, que se lesionou. Que na minha ótica, quem entraria ali seria o Henrique. O Henrique. Na vaga.
2: Luiz Henrique.
3: Luiz Henrique na vaga do Rafinha. E ele botou o Ryan. E no jogo agora, contra justamente a Escócia, ele repetiu o time sem o Rafinha, claro, tá lesionado, com o Ryan, que eu gostei muito.
2: Foi
3: e assim,
2: muito bom.
3: Eu vi, Camila, aquela pressão naquele um terço do campo da Escócia,
2: Sim.
3: que o Brasil não vinha fazendo tão
2: não
3: bem.
2: Vinha fazendo.
3: Ele tava tentando fazer, mas não tava conseguindo. Inclusive, fisicamente, o time do Brasil melhorou bastante em relação ao jogo do Marrocos, em relação ao primeiro jogo. Aquela saída de bola, né? E, inclusive, os gols brasileiros saíram dessa pressão, nesse primeiro terço de campo.
2: Sim. Agora, João, o que tá ainda me incomodando um pouco é a falta de velocidade que o Brasil tem. O time, às vezes, é muito lento. E aí eu fico preocupada, porque assim, o jogo da Escócia.
3: O
2: jogo da Escócia era um time mais engessado e pouco criativo. O time da Escócia, Sim. ele tinha essa característica.
3: E a zaga é uma mãe. A zaga da Escócia
2: exatamente.
3: É uma mãe, pelo amor de Deus.
2: Eu fico pensando de seleções que têm essa característica num jogo mais rápido, numa saída de bola mais rápida.
3: Uma transição.
2: Porque aí o Brasil vai ficar para trás. O Brasil ontem, principalmente no primeiro tempo, teve muito, assim, pouca velocidade. Tava ali com a bola no meio de campo. Então, roubava uma bola e todo mundo voltava. E tinha aquele tempo para o time se estruturar de novo. Que, às vezes, um jogo de Copa do Mundo é definitivo. definida ali, naquela transição rápida, na saída de bola inteligente. Então ainda falta esse ponto para mim, para o Brasil realmente se equiparar às grandes seleções que hoje estão jogando a Copa do Mundo, que são jogos assim, eletrizantes, que a gente consegue ver, e que fisicamente algumas seleções que estavam mais abaixo, principalmente as africanas, estavam ali dando conta. Você vê a correria de Costa do Marfim, de Senegal, Gana. Ali de Gana, ali eles estão correndo, eles podem até perder no talento, né? Mas na correria e no físico eles não perdem, não.
3: E assim, o jogo do Brasil teve uma característica onde todo mundo estava de olho no jogo do Brasil, mas estava com o celularzinho também olhando o jogo do Haiti e de Marrocos para justamente o Brasil passar naquela primeira posição da classificação. E surpreendeu. Todo mundo, eita, gol do Haiti. Rapaz,
2: foi um futebol jogaço,
3: improvável. Viu? Improvável, né? Aí gol do Haiti. Aí gol do Marrocos. Gol do Haiti. Aí depois o Marrocos, enfim, estabilizou a partida, talvez seja por 4-2, mas estava todo mundo de olho justamente para o Brasil passar nessa primeira colocação.
4: Eu achava que o Haiti ia dar aquela sorte.
2: E eles perderam muitos gols, inclusive ia fazer um golaço de falta quando estava 2-2. Então, assim, foi um jogaço. Quem estava ali assistindo, eu vi só alguns lances, mas foi um jogo bem movimentado. Inclusive, eu acho que deve ter sido mais legal de assistir do que no próprio Brasil, né? Porque teve aquela movimentação do vai, empata, desempata, não sei o quê. Eu gosto desses jogos emocionantes. Me lembrou, inclusive, a final da Copa, né? Argentina e França, que foi também nesse sentido de muito elétrico, o placar mudando sempre a todo momento.
3: Agora, Camila Bibiano, você manteria o Rayan no time titular? Por exemplo, caso o Rafinha fisicamente se restabelecesse, coisa que a gente acredita que não se estabelece pelo grau da lesão que ele tem hoje, mas independente de Rafinha voltar ou não, o Rayan na sua ótica é mantido no time, ou há espaço, por exemplo, para o Endrick, para o Luiz Henrique, para o Martinelli, quem sabe, que para mim o Martinelli, a coletiva foi o que não escalou ele. Sim. A partir do momento que ele disse assim, eu jogo melhor por esse lado, mas eu posso, meu amigo, é jogo de Copa do Mundo, eu jogo até de goleiro, eu quero essa moleza que eu sinto assim, não sei se isso é geracional, mas pelo amor de Deus, camarada, eu não sei, eu posso entrar aqui, meu amigo, eu tô até de gandula na Copa do Mundo, oxe, é Copa do Mundo, vamos pra frente, é de 4 em 4 anos, é oportunidade única na vida de cada atleta ali.
4: Mas o Rayan ontem esteve bem, não foi?
2: Eu achei que ele entrou muito bem, inclusive eu tinha receio da entrada do Rayan pelo jogo que ele entrou contra o Haiti, que eu achei que ele entrou e não entrou bem, não entrou com a cabeça no lugar.
3: Eu acho que foi pego de surpresa, Camila.
2: E nesse jogo, não, ele já veio com outra pegada e trouxe um Rayan também que não estava com aquela pressão de decidir, de fazer o gol, mas de construir jogadas para quem pudesse decidir. Então eu achei muito interessante como ele estava jogando com o Vini Júnior, porque teve muito passe, inclusive o passe do primeiro gol foi dele. Então assim, ele teve muito passe bom entre os dois, então eu continuaria nessa pegada, até porque ele é um menino novo, que tem esse vigor, principalmente com o primeiro tempo.
3: E não tem aquela pressão, inclusive.
2: E não entra com pressão. E aí, num segundo tempo, você consegue colocar uma outra pessoa despressionada também, mas preparado. Por exemplo, um Luiz Henrique, que ele entra muito bem. Eu não acho que o Luiz Henrique é jogador para começar o jogo, mas eu acho que ele pode dar um gás assim no lugar, por exemplo, do Rayan no segundo tempo. E aí você mantém dois jogadores com características parecidas e com o mesmo vigor técnico e físico nos dois tempos ali para ajudar o Vini Júnior.
3: Por exemplo, inclusive nas partidas que o Luiz Henrique começou de titular na seleção brasileira, nas partidas antes da Copa do Mundo, eu sempre acho que o Luiz Henrique foi melhor quando entrou no segundo tempo, quando ele foi
2: Sim,
3: opção.
2: Exato.
3: Então eu acredito que o Ancelotti fez essa leitura, que ele pode ser um bom trunfo para um segundo tempo, o Brasil empatando, perdendo ou ganhando, enfim, buscando ampliar um resultado. Eu acredito que o Luiz Henrique é um excelente trunfo ali para aquele lado direito. A gente torce, claro, para a recuperação do Rafinha, mas acredito que esse lado direito ali vai ficar Rayan, Luiz Henrique, até
2: tá
3: o final da Copa do
2: falta,
3: Mundo.
2: Não falta, não.
3: Agora, é
2: João, uma coisa que ainda me incomoda um pouco nessa seleção brasileira é o meio de campo. Porque, assim, ontem eu vi, eu acho que foi no segundo tempo, uma bola já quase ali na área do goleiro Alisson.
3: Bom,
2: e quem tava lá para tirar a bola, para fazer ali aquele trabalho defensivo, era o Matheus Cunha. Poxa, a gente tem um centroavante dando uma de defensor porque não tem um meio de campo ali. Então, assim, aí eu pergunto, o que o Cunha tá fazendo ali? Pô, ele foi que era pra poder pegar a bola, porque não tem ninguém que leve a bola ali do meio para os atacantes da frente. Então, falta, acho que, esse meio de criação, que eu vejo que é uma característica do próprio Neymar e principalmente do Danilo, que o Danilo tava fazendo muito bem essa característica. E aí, tem um Paquetá ali que às vezes ele quer estar na frente, mas às vezes ele não volta muito. E o volante que não está ali encaixando muito bem, né? Agora, que fica ali naquele lado. Enfim,
3: agora, é uma Camila, coisa que me incomoda. Veja só, o Matheus Cunha, na minha ótica, na segunda partida entrou muito bem, ontem jogou muito bem. E assim, taticamente, para mim, é um jogador fundamental da seleção brasileira. Ele percorre todo o campo, ele quebra para a direita, ele quebra na esquerda, ele faz o falso 9, faz o terceiro homem, inclusive, de meio campo defensivamente. O Matheus Cunha vem se desdobrando nessa seleção. Sim. E muito se fala, aí eu vou para o capítulo Neymar daqui a pouco, muito se fala bem assim, eita, o Neymar vai entrar, vai ser o 10, sai o Matheus Cunha. Se o Neymar entrar nessa seleção, no ritmo que a Copa do Mundo vem se dando, eu acredito que o Brasil perde muito devido à questão física do Matheus Cunha e como ele tem desempenhado, sim, seu futebol nessas últimas duas partidas. O Matheus Cunha, para mim, depois do Vinícius Júnior, claro, o Vinícius Júnior tem sido o homem dos gols mais decisivo, mas, taticamente, o Matheus Cunha é o coringa dessa seleção brasileira, inegavelmente. Para mim, era uma espécie de Gerson. Era uma espécie de Gerson ali no Flamengo, que você bota ele como terceiro homem de meio campo, segundo homem de meio campo, pode jogar pela direita também, pode fazer esquerda. Enfim, é um grande coringa o Matheus Cunha e vem dando sangue de fato, né? A gente vê aí toda a sua disposição física, técnica, tática, principalmente nessas duas partidas aí últimas da seleção brasileira. E agora, o principal capítulo, né, do dia de ontem, né? Neymar Júnior estreou na Copa do Mundo e no local que eu estava, Natália, Camila, Bibiano, parecia gol. Teve palma, teve assobio, então foi uma alegria. E o que é que está acontecendo? Estava meio desligado. E era o Neymar.
4: A torcida gritou desesperada quando ele tirou o colete. Quando ele foi para aquecimento, já houve um abalo. Quando ele tirou o colete, outra gritaria. Quando ele entrou, pronto. Agora você vê, né? Tem um astro como o Vini Júnior ali, fazendo toda aquele show, aquela performance, aquela coisa linda de assistir. E as pessoas entrando em êxtase para poder ver Neymar. Você vê como é um projeto. Como é um projeto midiático, de fato, né? Não fez nada demais, também não fez nada de menos.
3: Mas vai fazer.
4: Mas especificamente sobre ontem, não fez grandes coisas, mas o time, ele deu uma arrefecida, assim, ele deu um parecia que tudo agora tinha, naquele momento tinha que passar pelo Neymar, então ele deu uma matada, viu, Camila e João?
2: Eu também senti
4: ainda bem
2: isso,
4: que o Brasil tava ganhando.
3: Mas não comprometeu.
2: Não comprometeu, porque tá também ganhando 3-0, faltando, né, 15 então, minutos.
4: Tava
2: aí
4: todo mundo à vontade, mas teve inclusive chance de que poderíamos ter um gol ali e foi, e teve o toque pro Neymar, porque
3: vocês tiveram aquela sensação, Natália e Camila, que ele perdeu meio ele o time, tipo, ele tava em outra velocidade.
2: Eu acho
3: que aquele áudiozinho do WhatsApp.
4: Eu senti o Neymar um pouco deslocado. Parecia que ele tava, sabe quando você tá num lugar que você fica sem graça e você fica querendo agradar pra poder se sentir parte ali? Eu senti ele muito deslocado.
3: Chegou na faixa sem convite.
4: Isso, João, foi quase isso, sabe? Eu percebi até ele tava um pouco assim, mas não era perdido por não, não era tecnicamente falando, era perdido assim, sem graça. Ele tava um pouco sem graça.
2: Sem
4: acho que com medo de errar e chegar de novo aquela chuva de crítica, né? De voltar aí pra esse patamar de crítica. Então eu senti o Neymar um pouco acuado. E isso não combina muito com ele, porque ele é um cara sempre com autoestima lá em cima, né? Até um cara bem. Tem uma cara meio sarcástica.

0: imagina.
1: Não, eu acho que ele vai sofrer muita crítica se ele começar. Eu acho que
2: é mais nessa questão do Neymar ainda se entrosar mais, sabe?
1: Não tem a menor condição. O time começou muito bem entrosado e todo mundo falou, agora o Brasil tem cara de time.
0: Também. Eu também senti
1: agora
0: também.
1: O Brasil tem cara eles de time, então
2: jogando
1: eles estavam
2: bonito.
1: Realmente
2: eles estavam
1: juntos,
2: jogando
1: não tava aquela coisa, cada um no seu mundo. E aí eu acho que o Neymar quebra isso.
2: Inclusive, algo que eu venho sempre comentando desde o primeiro jogo é o Brasil... erra muito passe, eles não conseguem concluir jogada e parece que eles ficam o tempo todo ansiosos. Ontem, pela primeira vez, as jogadas estavam bonitas, estavam sendo concluídas, sabe? Eu acho que isso faz uma diferença.
0: Eu tive uma sensação, não sei se é uma percepção muito minha, muito particular, eu senti o Danilo, lateral direito, solto. Inclusive, foi ao fundo, coisa que eu não via há muito tempo o Danilo.
1: Parece ele tava tão solto que ele perigou de ser expulso.
2: Eu ia comentar
1: isso. Inclusive, a falta que ele fez, era cartão amarelo,
0: ele
1: não tomou o cartão amarelo, porque ele já tinha um. E o juiz
2: deu um toque, não foi?
1: Era um toquezinho,
2: você se liga aí.
1: Era pra ser expulso.
0: Eu gostei, assim, fazia muito tempo que eu não gostava. Eu acho que o Danilo é um baita jogador, mas ele sempre faz partidas... Não compromete, então, mas ontem, de fato, eu gostei. O Danilo faz muito tempo que não joga de lateral. E isso caiu no colo dele, essa questão de jogar como lateral na Copa do Mundo. E ontem, pra mim, ele desempenhou um bom futebol.
2: Eles estavam mais confortáveis ontem. Eles estavam à vontade. Assim,
1: espero
2: sabe?
1: Que eles continuem mas assim, aí... confortáveis então, e à vontade.
0: Então vamos lá, na fase...
2: E precisavam, né, desse
0: na
2: momento.
0: Fase, é até estranho falar isso, na fase de 16 avos agora, né?
1: Segunda fase, então chamando de segunda fase.
0: É, 16, tem as oitavas, tem 16 e vai ter, na próxima Copa, vai ter 32 avos. Viu? Vão ser 60
1: tenha
0: seleções.
1: Tenha calma, tenha calma.
0: Segunda FIFA.
1: Calma aí.
0: É uma promessa.
1: Aqui, 2026
0: então,
1: ainda.
0: Vamos lá.
2: Ver se essa
0: pra
2: vai dar
0: essa
2: certo.
0: Essa fase de 16 avos. Quem vocês acham que o Brasil deve enfrentar, que o Brasil faz uma partida que passa na fase de 16 avos? É Suécia, é Japão, é Holanda?
2: Quem
0: vocês
2: deve
0: acham?
2: É o que a gente quer.
0: Quem vocês querem, quem vocês acham?
1: Tá.
0: Vamos lá.
1: Quem eu quero,
0: quem
1: eu
0: quer?
1: Preferia pegar a Suécia, que eu acho Suécia. Que vai ser uma partida mais tranquila.
0: Freguesa.
1: Tem um histórico bom, favorável para o Brasil, mas eu acredito que seja muito parecido com o que Escócia e Marrocos já fizeram. Então o Brasil vai estar mais acostumado e acho que é uma seleção que é mais fácil de conter. Porque o Japão, pra mim, é uma caixinha de surpresas. A gente nunca sabe o que pode acontecer. E eles são muito ávidos. E eles querem mostrar serviço. E a Holanda, não é a Holanda que todo mundo
0: quer. Não é a laranja mecânica do Cruyff.
1: Não é a Holanda, a grande Holanda. Mas é uma seleção.
0: Não é a Holanda de Dennis Bergkamp.
2: Eu confesso que
0: de Cliver.
2: Eu queria assistir ao jogo do Brasil
1: e Holanda.
2: Eu gosto de
0: assistir. Eu digo assim, eu acho que a gente rompeu uma barreira importante emocional na minha ótica ontem, que foi vencer de um europeu. Eu acho que vencemos de um europeu. A gente foi
2: desclassificado. Acho que traz autoconfiança.
0: Ó,
2: vamos
0: lá. 2026, desclassificado por europeu. 2010, desclassificado por europeu.
2: 2000,
1: não,
2: pera, vamos mudar.
1: Ainda bem que esse ano não tem nenhum time com D. Fiquei logo preocupado se vinha Dinamarca. Mas aí Dinamarca não se classificou. Digo, porque assim, o Brasil estava sendo eliminado por ordem alfabética. Viu? Alemanha, Bélgica, Croácia. Digo, agora vai vir o quê? Dinamarca, né? Não é possível. Aí não temos. Pelo menos isso aí a gente venceu. Já é um alento de que pode ser que dê certo esse ano.
0: Assim, eu tô com a Natália. Eu prefiro pegar... uma seleção de porte histórico, de camisa pesada, vencer bem. Por exemplo, 94, vocês se recordam muito bem. Aquele jogo que o Branco
2: entrou...
0: Eu era
2: muito pequenininho.
1: Eu não era nem nascido.
2: Eita, Camila, peraí também.
0: Você se recorda. O que é que acontece? O Brasil vinha muito amarrado ali em 94, e quando o Brasil joga com a Holanda, ali aquele gol do Bebeto, do Embala Nenê, aquele gol do Romário, aquele golaço de falta do Branco que levou o Brasil para a classificação. Aquele momento ali foi muito marcante. A partir daquele momento todo mundo disse, agora a seleção tá para jogo. Então, quando a gente vence uma seleção de camisa, de porte, eu sinto que a autoestima, que a áurea ali em torno da seleção muda, inclusive da torcida. Ah, o Brasil bateu em bêbado. Bateu no Haiti, na Escócia, empratou para Marrocos, um jogo xoxo. Agora o Brasil tem a chance, por exemplo, se ganhar do Japão, a moral não fica elevada. Se ganhar da Suécia, ainda assim. Mas se ganhar da Holanda, pelo peso da camisa, pelo jogo tradicional, lembrando que perdemos em 14 a disputa na terceira colocação. Em 2010 fomos desclassificados também
1: pela Holanda,
0: né? Aquele gol do Snyder de cabeça. O Snyder nunca fez gol de cabeça na vida, resolveu fazer contra nós lá em 2010. Então, assim, eu tô com a Natália, eu queria mesmo Brasil e Holanda nessa fase de 16 avos, porque se perder, arruma.

0: Uma mala, volta para casa, foi um fiasco, demite o Ancelotti, fecha para balanço, o Chamis Saldi.
1: Aposentou Neymar.
0: O Chamis Saldi vai ter que ir lá para a vara da família discutir a relação. Enfim, ou aí fecha para balanço e a gente vê como é que vai se dar a questão do futebol brasileiro, da CBF, dessa turma toda. Se ganhar, é o Embala, é Haja Coração, é o Galvão Bueno no SBT, aquela loucura toda, e a Cazé botando o bet, e vai Brasil, e vamos Brasil, aquele alvoroço todo. Enfim, a empolgação é outra. E segunda-feira a gente vai estar fazendo bolão aqui para saber como é
1: que vai ser. Vamos falar, João, que a gente falou justamente disso, desse caminho do Brasil, que se passasse em primeiro, vamos falar do caminho do Brasil agora para as próximas fases, já que ele passou
0: vai
1: como
0: primeiro. Vai ter a feijoada do trabalhador na segunda?
1: Vai ter a feijoada, minha gente.
0: Feijoada do trabalhador.
1: Porque o jogo é segunda-feira, 2 horas, não é 10, é 2 da tarde, importante. Segunda-feira, esse 16avos, né, a segunda fase. E aí depois, 8avas de final, é um domingo, dia 3 de julho, às 5 da tarde, 4avas de final. Sábado, 11 de julho, 6 da tarde, semifinal, quarta, dia 15 de julho, às 4, e a grande final, domingo, dia 19, às 4 horas da tarde. Então, jogos no horário bom para o trabalhador brasileiro acompanhar, para todo mundo ser feliz, vai ter jogo final de semana também tranquilo, aí domingo, sábado, todo mundo na tranquilidade assistindo o jogo também, e segunda-feira vai ter a feijoada. 2 da tarde, Brasil em campo, a gente só não sabe ainda contra quem, porque o jogo que vai definir aí o adversário do Brasil acontece no dia de hoje, 8 da noite, vai ter Tunísia e Holanda, e Japão e Suécia. Esse é o grupo que define aí o adversário
0: então,
1: do Brasil. Então
0: tá agendado, tá marcado, segunda-feira tem a feijoada do trabalhador, não é isso?
1: É isso aí.
0: Então vamos começar o esquente, 11 horas, meio-dia, vamos se organizar. Tá dado o recado, viu, Fernando Cedrin? Vai ter a feijoada do trabalhador na segunda-feira. Se organize aí, tô chegando por aí. Então a gente vai encerrando o Momento do Esporte.
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0: Vamos agora, né, depois desse fôlego, né, de Copa do Mundo, né, que todo mundo adora, que todo mundo ama, vamos agora nos conectar, né, nos reconectar novamente com o Maílson Franklin. Com você, Maílson.
4: Pois é, João Mãozinho, ontem aconteceu a solenidade de duplicação da rodovia L-110 que liga, né, é o trecho que liga Arapiraca, né, a São Sebastião, interior agreste aqui do estado. O senador Renan Calheiros, ele esteve presente e amanhã a gente vai trazer mais detalhes sobre a solenidade em geral, mas o senador Renan Calheiros, ele deu uma entrevista e muito importante, João Mozinho. Ele falou de uma possível CPI que pode ser realizada pela Assembleia Legislativa aqui de Alagoas sobre o caso do Banco Master, sobre o caso do Iprev aqui da capital. Os 100 milhões de reais que o João Henrique Caldas investiu do dinheiro dos aposentados, tirou o dinheiro dos aposentados e aplicou lá no Banco Master. Vamos acompanhar e vamos ver o que disse o senador da República, Renan Calheiros. Acompanhe.
5: Estou realmente muito feliz. Esses investimentos na infraestrutura de Arapiraca e do Agreste de Alagoas são importantes, fundamentais, e eu tenho assim uma satisfação muito grande por ter, de uma forma ou de outra, colaborado para que esses investimentos acontecessem. Aqui em Arapiraca, como todos sabem, eu tenho uma marca de muito trabalho junto a vários prefeitos, mas principalmente as administrações do prefeito Luciano Barbosa. Aqui em Arapiraca, para que vocês tenham uma ideia do trabalho que eu desenvolvo pelo Agreste e por Arapiraca ao longo dos anos, antes do Minha Casa Minha Vida, que é um programa nacional bem sucedido, que paralisou na época do governo Bolsonaro, mas antes do Minha Casa Minha Vida, eu e o Luciano Barbosa já tínhamos construído aqui em Arapiraca mais de 12 mil moradias populares. isso significa um legado, né, um somatório de trabalho, de esforço, de dedicação à Arapiraca. E quando eu vejo Arapiraca se posicionar irreversivelmente como motor da economia de Alagoas, eu fico assim muito feliz. Conversei com o governador Paulo Dantas para que ele fizesse uma frente da duplicação de Arapiraca para Palmeira dos Índios, começando daqui de Arapiraca, no rumo de Craíbas, de Gaci. Estamos agilizando também o final da duplicação da rodovia de Arapiraca até Delmiro Gouveia. E hoje nós entregamos totalmente pronta, construída, nova, intacta, essa duplicação da rodovia estadual de Arapiraca até São Sebastião. De modo que eu, como sempre, estou muito feliz hoje aqui em Arapiraca.
6: Como é que você vê a possibilidade da Assembleia criar uma CPI do IPREV, Marcelo?
5: Ah, eu acho isso importante, fundamental, porque nós temos visto operações acontecerem com casos semelhantes e até agora não aconteceram em Alagoas. O que aconteceu em Alagoas, do ponto de vista dos municípios, foi o mais grave, porque nós tivemos um investimento maior no Master, no Rio de Janeiro e no Amapá, mas esses investimentos foram feitos pelo Estado do Rio de Janeiro e pelo Estado do Amapá. E aqui em Alagoas foram 117 milhões de reais tirados do Banco do Brasil, onde estavam guardados, protegidos, segurados e colocados no Master, que teve a sua liquidação em novembro do ano que passou. E que significa dizer que os aposentados e pensionistas de Maceió perderam o seu dinheiro. Para que vocês tenham uma ideia do que isso significa, a Prefeitura de Maceió está aportando do caixa do Tesouro da Prefeitura 16 milhões de reais todos os meses no IPREV para pagar aposentadorias e pagar também os pensionistas. Quer dizer, 16 milhões de reais em função de um déficit que foi criado, sobretudo, pela irresponsabilidade de colocar o dinheiro dos aposentados e dos pensionistas no Banco Master, na roubalheira do Banco Master, que é algo que o Brasil está punindo e vai punir também os atores que fizeram isso no estado de Alagoas.
4: Muito bem, João Mouzinho. Tá aí, nessa entrevista com o senador da República, Renan Calheiros, ele que foi autor, inclusive, de emenda parlamentar para a duplicação da rodovia, e falou, então, tem essa expectativa da Assembleia Legislativa montar, criar uma CPI para investigar, né, o IPREV, né, aqui de Maceió, tá bom? Eu volto amanhã com mais informações, inclusive trazendo... mais entrevistas do governador Paulo Dantas, do senador Renan Filho, que participaram, né, dessa solenidade da duplicação da rodovia em Arapiraca. E hoje também o governador entrega o outro trecho lá em São Sebastião, que liga São Sebastião à BR-101, lá também naquela região do Agreste do Estado. Até amanhã, Deus abençoe a todos. Tchau, gente.
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0: Tá aí, né? Essa fala do senador Renan Calheiros. E seria muito importante que a Casa Legislativa cumprisse esse papel institucional em defesa do dinheiro dos aposentados e pensionistas de Maceió. Natália Barros, Camila Bibiano, nossa cara audiência. Cuidado, né, com a abdução dos alienígenas. E vamos encerrando mais um Jornal da Manhã, marcando um compromisso com a nossa audiência para estarmos juntos amanhã a partir das 7 horas da manhã.
7: Pois é, amanhã tem sextou, amanhã tem o nosso encontro aqui no melhor dia da semana. Muito obrigada por esse comecinho de quinta-feira. Agora você já está muito bem informado para passar aí o seu dia, esse dia chuvoso. E amanhã a gente se encontra aqui no nosso sextou. Tchau, tchau.
1: É isso, ouvinte. Obrigada pela sua companhia no dia de hoje. Uma excelente quinta-feira para todos vocês. Amanhã é o melhor dia da semana. Então, 7 da manhã, já coloque com a gente no Jornal da Manhã para a gente falar muito mais sobre os bastidores da política, sobre o mundo do futebol e muitas outras informações. Então, até mais.
0: Quase que eu era abduzido.
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9: Você sabe a diferença entre perder peso e emagrecer? Sim, bora explicar. Perder peso é aquilo que você perde na balança. Se você tem 80 quilos e baixou para 75, você eliminou 5 quilos. Tudo certo. Porém, emagrecer tem a ver com a qualidade dessa perda. Emagrecer é perder gordura corporal. Se você, nesse processo de perda, perdeu massa muscular, água, isso não conta como emagrecimento. E como é que você vai saber disso? Através de avaliação antropométrica ou bioimpedância, para que você possa saber os componentes corporais que você tem, o seu percentual de gordura, de massa magra, para que você possa ter um emagrecimento de fato saudável. Então, nem sempre quando você perde peso quer dizer que você emagreceu. Nem sempre quando você ganha peso quer dizer que você engordou. Vai depender da qualidade dessa perda ou desse ganho. Por isso que é importante fazer exercício regular, principalmente de musculação, para preservar a massa magra e eliminar apenas a gordura corporal que está em excesso no seu corpo. Aí sim você tem o melhor dos mundos de um emagrecimento verdadeiro. Tá bom? Então não confunda mais. Para mais dicas como essa, manda tua pergunta aqui na Jovem Pan Maceió. Eu sou Fabrício Caribé e vamos embora cuidar.
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2: Bom dia pra você, uma excelente quinta-feira, 25 de junho, tem Maurício Gomber a partir de agora com você aqui na Pan. A gente começa muito bem ao som do rei do pop, Michael Jackson. Uma Natury, na Pan. Minha

0: O segundo som, Cássia Eller, na programação Jovem Pan, número 1 do Brasil, no nosso Manhã da Pan.
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0: número 1 do Brasil, 8h58. A melhor da semana. Só aqui na Jovem Pan, Marciano em 100.7. Uma excelente quinta-feira pra você. 26 graus na capital alagoana, parcialmente nublado. Mas o sol pode aparecer a qualquer momento. Tá ligado, hein? Essa é a Rádio do Brasil. Vamos pro intervalo, a gente volta já já com uma hora de música sem intervalo comercial pra você. Então não sai da Pan, não desgruda. Tamo junto, tá ligado? Essa é a Rádio Jovem Pan.
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0: Muito bem, 9 horas na capital alagoana, atualizando você sobre o trânsito nesta manhã de quinta-feira, dia 25 de junho. Trânsito fluindo com total normalidade para você, né? Alguns setores ainda se encontram com questões datas festivas. Principais secretarias do município estão aí em ponto facultativo, então por isso que a cidade está tranquila, trânsito fluindo com normalidade, desde a Duval de Góes Monteiro, descendo para a Avenida Fernandes Lima, trânsito leve e fluindo com total tranquilidade, ficando um pouco mais, vamos dizer assim, um pouco mais lento, mas não com congestionamento, na Fernandes Lima, já na altura do CEPA, mas segue tranquilo o fluxo em direção ao centro de Maceió. Avenida Menino Marcelo também com total tranquilidade, trânsito fluindo para quem desce para o bairro da Serraria e Barro Duro. Já você na Juca Sampaio, indo em direção ao Jacentinho ou a Mangabeiras, para buscar aí a Comendador Gustavo Paiva, trânsito tranquilo, fluindo com total tranquilidade. Fica ligado, a qualquer momento atualizando você sobre o trânsito na capital alagoana.
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5: Vamos nessa, chegando com você aqui na número 1 do Brasil no 100.7, nesta linda, linda quinta-feira, dia 25 de junho. Nessa, gente, por aqui tem Maurício Gober. Obrigado a você que está nos ouvindo no carro, no busão, na van, em qualquer lugar. O nosso grande abraço. Vamos continuar juntos aqui na Jovem Pan Maceió. Começa agora uma hora de música.
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5: Vamos nessa, é uma hora de música sem intervalo comercial, uma atrás da outra. Duke Dumont, Ocean Drive.

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A número 1 do Brasil é Uma Hora de Música, usando Lenny Kravitz, Fly Away, um super clássico que você escuta aqui na sua Jovem Pan 100.7. Continua aqui, uma atrás da outra. 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

0: Britney Spears na programação Jovem Pan. É uma atrás da outra, uma hora de música boa, só música boa pra você. 9h47 e continua aqui, ó.
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Brasil, esta é a sua Jovem Pan do Edside, encerrando uma hora de música sem intervalo comercial. Essa super quinta-feira que volta a qualquer momento. É só ficar ligado na Pan e com certeza você vai conferir mais uma super sequência musical, uma atrás da outra. Você continua ligado depois do intervalo, tem pra você aqui as mais pedidas, as 10 mais da programação da rede número 1 do Brasil. Fique ligado, a gente volta já. 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
1: Conexão tá de volta aqui na Pan. E 3 anos após ser nomeada para o Grammy, PJ Harvey lançou nesta semana o single Voyager, inspirado na jornada da sonda espacial de mesmo nome lançada pela NASA em 1977. Nas palavras da artista britânica, a nova música é um reflexo de seu amor pela exploração de novas fronteiras, além de nosso sistema solar. E você já viu alguma vez um festival somente com atrações femininas? Pois é, vai acontecer neste ano, exatamente no dia 29 de agosto, na cidade de Irvine, na Califórnia. O Days Chan Fields contará com grandes nomes do pop rock internacional, com destaque para Stevie Nicks, Sarah McLachlan, Garbage, Ketsy, Chapel One e, claro, a idealizadora da festa, Olivia Rodrigo. Fique ligado, a qualquer momento tem mais Conexão aqui na Pan.
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5: Muito bem, 10 horas, 1 minuto na capital alagoana. Trânsito atualizado para você. Avenida. Isso mesmo, Fernandes Lima, o trânsito já começa a ficar um pouco complicado para quem está subindo para a parte alta. Você que está se dirigindo para a parte alta de Maceió, para o Tabuleiro do Martins, né, vai encontrar um pouco de retenção, de congestionamento nas imediações do 50º Batalhão de Infantaria ao Quartel do Exército, tá certo? E também aí nas imediações do Hospital Veredas. Então fica ligado com a PAN, tem um pouco mais de paciência que você vai chegar ao seu destino com toda certeza, tá bom? Se você está descendo ao centro de Maceió pela Fernandes Lima, também encontra um pouco mais de retenção e também mais de lentidão nas imediações ali do Tribunal de Contas de Alagoas. Tá bom? Fica ligado, a gente volta com mais informações para você a qualquer momento.
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6: Com a bola rolando na América do Norte, os bastidores e as estruturas montadas por Estados Unidos, México e Canadá revelam curiosidades impressionantes sobre a organização da maior Copa do Mundo de todos os tempos. Essa edição marca um feito inédito para a longevidade no esporte. Lendas como Lionel Messi e Cristiano Ronaldo, além do goleiro mexicano Guillermo Ochoa, alcançaram a marca histórica de serem convocados para a sua sexta Copa do Mundo, quebrando o recorde anterior de 5 participações que pertencia a nomes como Lothar Matthäus. 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

0: 10 músicas mais pedidas da programação Jovem Pan desta super quinta-feira, dia 25 de junho. Tudo pronto? Tudo preparado? Posso dar o play? Então vamos nessa, vamos conferir a 10ª posição.
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2: Você sabe a diferença entre perder peso e emagrecer? Sim, bora explicar. Perder peso é aquilo que você perde na balança. Se você tem 80 quilos e baixou para 75, você eliminou 5 quilos. Tudo certo. Porém, emagrecer tem a ver com a qualidade dessa perda. Emagrecer é perder gordura corporal. Se você, nesse processo de perda, perdeu massa muscular, água, isso não conta como emagrecimento. E como é que você vai saber disso? Através de avaliação antropométrica ou bioimpedância, para que você possa saber os componentes corporais que você tem, o seu percentual de gordura, de massa magra, para que você possa ter um emagrecimento de fato saudável. Então, nem sempre quando você perde peso quer dizer que você emagreceu. Nem sempre quando você ganha peso quer dizer que você engordou. Vai depender da qualidade dessa perda ou desse ganho. Por isso que é importante fazer exercício regular, principalmente de musculação, para preservar a massa magra e eliminar apenas a gordura corporal que está em excesso no seu corpo. Aí sim você tem o melhor dos mundos de emagrecimento verdadeiro. Tá bom? Então não confunda mais. Para mais dicas como essa, manda tua pergunta aqui na Jovem Pan Maceió. Eu sou Fabrício Caribé e vamos embora cuidar!

sucesso na sétima posição das mais pedidas. Você também ouviu o som do Justin Timberlake, Michael Jackson, Love and Never Feels So Good, na programação Jovem Pan, Lula Young, Messi, Lívia Dean, na nona posição e na décima, abrindo aqui a programação, primeiro bloco, Demi

0: posição, pedido do ouvinte, o flash mais pedido e por aí vai. Tá ligado? Essa é a fã. 10h27, pacientes denunciaram problemas no atendimento da unidade de pronto atendimento UPA do Benedito Bentes, aqui em Maceió. Um vídeo divulgado nas redes sociais mostra reclamações sobre a demora no atendimento e relata que uma criança de 9 anos com fortes dores de ouvido não teria recebido assistência imediata. Segundo o denunciante, o médico plantonista alegou estar em horário de descanso. As imagens também mostram pacientes aguardando atendimento e pessoas deixando a unidade após longo tempo de espera. O caso gerou repercussão nas redes sociais e motivou pedidos de apuração. A denúncia ocorre em meio a críticas à gestão municipal sobre a situação da saúde pública e aos questionamentos em torno dos investimentos realizados no São João de Maceió. Até o momento, a Prefeitura de Maceió não havia se pronunciado sobre o episódio. Mais informações a qualquer momento aqui na PAN.
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0: De volta com você aqui na sua 10h33 e continua.
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12: Sexta posição, BTS.

mais primeiríssimo lugar aqui das mais pedidas dessa super quinta-feira, hein? Showzera pra você aqui na Pan. Uma atrás da outra é melhor. As mais pedidas voltam amanhã, na sexta-feira. Fica ligado, a gente volta já com muito mais músicas pra você. Só música boa, só track boa, só aqui na Pan, na sua quinta, na sua quinta.

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1: E depois de 11 anos e alguns meses, o líder do The Killers finalmente anunciou o terceiro projeto focado em sua carreira solo. Desta vez, Brandon Flowers priorizou seu lado country, que irá aparecer no álbum Treasure, programado para 28 de agosto. Já o primeiro single dessa leva será Plans, que entra em alta rotação já nesta sexta. E os seguidores mais radicais do Metallica já podem curtir a partir de amanhã, em todas as plataformas, o lançamento de aniversário do álbum Reload, que também está disponível em uma caixa ultra luxuosa. Só para você ter uma noção, o box conta com 15 CDs com demos, riffs, faixas extras e apresentações ao vivo da banda, isso em 1997. Fique ligado, a qualquer momento tem mais Conexão aqui na Pan.
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5: Tudo bem para você? Muito bom dia. 11 horas 3 minutos. Vamos atualizar você sobre o trânsito na manhã desta quinta-feira para você que está saindo aí do Litoral Norte. Isso mesmo, vim pela Riacho Doce, Jacarezica, chegando aqui ao bairro da Cruzes Almas, já nas proximidades do shopping da Cruzes Almas, tem um pouco mais de retenção e lentidão aí pela Avenida Comendador Gustavo Paiva em direção ao centro de Maceió. Aos amigos que estão aqui passeando pela Praia da Jatiúca, na Álvaro Otacílio, trânsito fluindo com total tranquilidade, basta mais um pouco de atenção, mas está de boa. Para você que está vindo também pela deputada José Lages, tem um pouco mais de retenção aí no trânsito para buscar aí a Álvaro Otacílio indo em direção à Ponta Verde pela Silvio Viana. Para você aqui na Praia da Pajussara, Praia de Pajussara, tranquilo, tranquilo, trânsito fluindo numa boa. Para você que vem em direção à Praia da Avenida, Praia do Jaraguá, ao bairro do Jaraguá, ao porto de Maceió, tá bom? Já aqui nas proximidades do Instituto IFAO, aqui em Maceió, trânsito intenso na Barão de Atalaia, já no centro de Maceió, buscando aí também a Rua do Sol com intensidade e trânsito mais lento. Fica ligado com a Pan, a gente volta a qualquer momento com mais informações sobre o trânsito.
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2: 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É coisa boa. Estamos de volta com você aqui na sua Jovem Pan e 100%.

0: Esse é o som do Maroon 5, Sugar, na número 1, Jovem Pan, 100.7, a melhor do Brasil.
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0: 1. 11h23. Olha, começa nesta quinta-feira o pagamento de um novo lote dos valores esquecidos do antigo fundo PIS/PASEP. Nesta etapa, recebem os trabalhadores que solicitaram ressarcimento até 31 de maio. O benefício é destinado a quem trabalhou com carteira assinada ou foi servidor público entre 1971 e 1988 e ainda não sacou as cotas do antigo fundo. O saldo médio disponível é cerca de R$ 2,8 milhões, mas o valor varia conforme o histórico de cada trabalhador. A consulta pode ser feita pelo site Repis Cidadão ou pelo aplicativo FGTS. Segundo o governo, os pedidos de ressarcimento podem ser feitos até setembro de 2028. Mais informações a qualquer momento aqui na Pan.

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4: A melhor do Brasil, 11:38. Tem música boa chegando aqui na Pan.

0: Número 1 do Brasil, esse foi o som deles, Black Eyed Peas. I Got a Feeling, encerrando nossa programação de hoje. Vem aí a galera do Pânico, você continua colado com a Jovem Pan. Tem muita coisa boa pra acontecer aí na sua tarde, aqui na Número 1 do Brasil. Até amanhã, tchau!
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2: Opa, opa, opa, meus virgínios, como é que vocês estão? Tudo bem? Tudo bacana? Tudo certo? Estamos de volta com mais um goleador programa Pânico pelas vitoriosas plataformas da Jovem Pan. Sejam bem-vindos ao programa mais torto e intrigante que a sobrancelha de Ancelotti. Brasil ganhou, Neymar jogou, o povo gostou. Quando o Neymar entrou, parecia...
3: Final da Copa.
2: É, parecia um...
4: Parecia um bolo de aniversário de São Paulo.
2: Jogou 3 minutos.
5: Pegou 3 vezes na bola.
2: Mas correu. Exatamente, exatamente. Vamos agora para as opiniões de Roberto Avalanches e ele, Casa Grande, Walter Calça Grande. No pique. Fala, Calção, tá triste, né? Você tá, deve estar tá puto da vida. Você tá putão da vida?
6: Eu não gostei.
2: Você não gostou, eu não sabia. Gostei.
6: É, porque quem tem que ser cultuado é o Vini Júnior, o Neymar não. É. Então é o seguinte, uma boa tarde aí pra Casa TV. É, gosto muito de vocês, é, só não gosto do Neymar. Tá? Também não gosto do Thiago Leifert e nem de camisa de força. O Brasil ganhou graças à Virgínia, que deu uma chuteira Wimpique, é, pra todo mundo. É tanta gente jogando chuteira rosa que o Ancelotti devia ter chamado a Penélope Charmosa, é, pra compor ali o meio campo. A Escócia só perdeu por culpa do Neymar. É, até os extraterrestres aí que iam invadir a Copa desistiram. É, eles passaram um fax dizendo: se o Neymar tá, não dá. Busquem conhecimento. É, agora dá licença que eu preciso tomar aqui os meus choquinhos pra parar de babar. Agora é o Chico Lang. É.
7: Meu Deus! Meu Deus! Nossa Senhora, aqui no Peter. Esse homem aqui tá mais doido que jumento alcoolizado. Fala, Surito, camisa 10 da seleção dos Bengamoli. Ah, e o Brasil, hein? Interrogação. Essa pergunta que eu faço pra todos. Meu Deus, grande Bengamoli. Quem está nesse time? Eu.
4: É antigo.
7: Tem nosso amigo. Amigo Samidana também na ponta esquerda. Fábio Gueré, todo mundo aqui compondo o time dos Bengamoli. Meu Deus do céu. Ah, vou falar pra você, a seleção brasileira fez igual o Morgado, ele comeu a bola. Meu Deus, que craque, que jogador, que coxas grossas. Agora, a seleção brasileira, meu amigo, seleção ganhou bem. O brasileiro tá mais iludido que eleitor do PT. Meu Deus. Ah, como é bom gritar gol, pintou o campeão. Interrogação, exclamação. Nem o Vorkar conseguiu alegrar tanta gente. O Brasil passou a pistola no canarinho. E vou falar pra você que pode vir o sushi, laranjinha, ou quem quiser que a seleção vai comer com farinha. E por falar em comer, eu vou pro meu santo Portuga me empanturrar, usando meu Dipolina e Maggiore, claro. O único que aumenta meu pipi 5 centímetros. Agora com você, no pique, Emílio Surita, o bambu ereto do rádio brasileiro. Interrogação, exclamação.
2: Vai tomar banho. Como ele é bom, né?
4: Não, o texto do
2: Maggiore. Esse é o Morgado, esse é o melhor que nós temos aí no Brasil. E você sabe que o Morgado não é só aqui que ele dá, faz graça, não. Ele pode ir na sua cidade. Você já tem contratado o Morgado? Não, então entre no site dele, ele faz show em todo o Brasil e é o melhor stand-up comedy que tem. Bom. Você sabe que o Morgado é conhecido na Copa dos Gordos? Cristiano Monjaro.
4: Cristiano Monjaro.
7: Sou eu.
2: É ele, o Morgadinho. Vai lá, Morgadinho.
7: O Cristiano Monjaro.
8: Que é esse rocambole, hein?
7: Hora dessa. Vai, Curtinho. É isso aí, Morgado.
8: Rocambole.
7: Sou eu mesmo. O negócio é o seguinte. 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
0: 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Que alegria.
2: Boa. O Guerezito está fazendo uma pausa.
3: Opa. Eu e agora o Neymar tá jogando e eu não. Mas me segue lá, @FábioGueré, todas as informações bonitinhas. Final da Copa, tem vários shows do Gueré aí. Já vou colocar na agenda a partir de segunda.
2: Muito bem. Eu aqui gostaria agora de agradecer ao nosso querido Edivaldo, o Tietz, aqui, ó. Trouxe a camisa do 15 de Piracicaba. Ah,
7: meu Deus, grande 15 de Piracicaba.
2: É isso aí.
4: Simpatia.
2: Muito obrigado aqui pelos adesivos também, ó, aqui, ó. 15 de Piracicaba, muito obrigado a ele. Nossa audiência nesse momento agora, o Eduardo, o DJ.
4: DJ Dudu.
2: Eduardo Nogueira.
4: Diz que joga.
2: William Vieira tá aqui com a gente. O Edinaldo de Ferraz e Vasconcelos e o Júlio Roça. Por quê? Chegou a hora de homenagear quem desfilaria de sunguinha na Paulista só para nos agradar. Quem admira a nossa elegância europeia? Chegou o momento de nossa audiência, a Majestade.
5: A Majestade de hoje vem da Musical São Luís do Maranhão. O homem é o doutor, advogado, casadão que curte dar umas raquetadas jogando pickleball. Muitos aplausos para Alberto José Braga Goulart.
7: Alberto!
2: Oi, doutor. Fala, doutor.
9: Respeito o pickleball.
2: Como é que está o pickleball aí? É bom ou não?
10: Excelente. É um esporte que está crescendo no Brasil.
0: Exato.
10: É um esporte que está explodido lá nos Estados Unidos. Inclusive, eu tive uma oportunidade muito grande de, em abril, jogar com minha irmã o US Open de Pickleball em Naples, na Flórida. É uma experiência única, incrível. E hoje a gente está buscando adeptos e trazendo... O pickleball, ele é um esporte que ele pode buscar muita gente que... Que não
2: sabe jogar tênis. É um tênis...
4: que é bom de ping-pong. Tá,
2: quem é ruim de tênis se gosta de pickleball?
0: Não vou falar nem que sim, nem que não.
9: É. Mas quem é ruim de pickleball...
2: Quem é ruim de pickleball...
4: Vai pro CAPS.
10: É. E quem deixou de jogar tênis ou algum outro esporte por causa...
9: De lesão.
10: Exatamente. O pickleball, ele é um esporte que dá para trazer esse pessoal de volta às quadras. Então, é uma oportunidade para quem quiser jogar, seja em qualquer estado desse país. É um esporte muito bom. E eu queria dizer que agradeço e sinto-me muito feliz em estar aqui com vocês.
2: Você é carioca, né?
10: Não, eu sou de São Luís mesmo. Já morei fora muito tempo. Fora
2: São Luís do Maranhão?
4: Regueiro.
2: Aí não, sim, hein?
10: Então, saímos de lá ontem, estava por volta de 32 graus, chegamos aqui por volta de 12 graus, está tranquilo.
2: Está um frio do inferno. Tá. Pô, seja bem-vindo. Quer mandar um alô para alguém, meu querido advogado?
10: Gostaria de mandar um alô aí para o pessoal onde hoje eu estou administrando o Sports Village. É um centro de esportes lá em São Luís, com mais de 20 modalidades, dentre elas o pickleball. Então, queria mandar um beijo para minha família, minha esposa Adriana, que se encontra aqui comigo, minha família que está em São Luís e todo o pessoal, os nossos amigos lá do Sports Village.
2: Boa. Sports Village é o quê? É um centro?
10: É um centro esportivo, é um complexo esportivo que abrange mais de 20 esportes, fora as atividades de saúde. Nós temos atividades de fisioterapia, pilates, todos esses...
2: Olá, Zuzu.
4: Vou falar.
2: Tá aí, ó.
4: Me interessa muito.
9: Vou falar pra Tami lá.
2: Boa, Sports Village. Então, isso em São Luís.
10: Isso.
2: A passagem é um pouco cara pra gente ir, mas
4: tudo bem. Sim.
2: Já
4: mais
2: tá
4: barato
2: aí.
4: É ir pra Ucrânia.
2: Quadra é barata. Quadra é barata, a passagem é um pouco... Como tá caro passagem.
4: Porra, meu.
0: Tô tentando ir pro Nordeste fazer
2: tá
0: show.
2: Tá caro passagem aérea, né? Tá caro.
10: Eu trouxe uma lembrança aqui pro
2: Raquel.
10: Dá uma Raquel.
2: Muito obrigado. Tá? Muito obrigado, pô. Não precisa.
10: Isso, uma bolinha. Também pra todo mundo aqui da bancada vai receber um.
2: Tá aqui, ó. Daqui.
9: Cara, sim. Pro Emílio jogar pra Anne a bolinha.
2: Daqui, ó. Jogar o quê? Não faz gracinha, não. Olha só aqui, ó. Sports Village. Tá aqui, ó. Olha só. Pô, muito obrigado.
3: 3x. Tá engraçado.
2: Tá impossível
3: que essa cabe, esse boneco. Tem que abrir, mas cabe. Professor Remédio tá impossível.
2: Depois no último. Professor tá impossível. Muito obrigado.
7: Doutor Tramal doutor, tá impossível. Doutor Tarja Preta.
3: Doutor Tarja Preta.
10: Ele é amigo do
3: doutor Toragem.
2: Obrigado, tá obrigado. Não precisava.
9: Esse,
2: muito obrigado.
9: É dos meus.
2: Olha, eu vou passar o endereço aqui para vocês do Alberto José Braga Goulart. Tá aqui, ó. AJB Goulart. Aqui para você seguir no Instagram. Muito obrigado. E você que está nos acompanhando, se você quiser participar desse programa, mande o seu e-mail para o endereço é audienciamajestade@jovempan.com.br. Dito isso, vamos falar de filmes?
3: Oba!
2: Vamos falar de séries?
9: Opa! Spider-Man
2: é importante ter você, homem, que nos acompanha agora. Você está no carro? Então aumente um pouquinho o volume.
3: Ai, meu Deus.
2: Aumentou? Obrigado. Você que é homem que sonha com o bigodinho do Pedro Pascal no cangote.
11: Ai, gostei.
2: Linhagem Geek no ar com Homem-Aranha com corpinho de marmota cansada, André Alba.
12: Linhagem Geek, linhagem gripe, linhagem gripe, tu ama. Ai, ai, ah. Ah, oh, ah, Zé da Manga.
3: Muito obrigado pelo carinho, Gueré, que a gente tem certeza que esse roteiro não é chat GPT, porque é impressionante, a cada dia a ofensa melhora. Chat GPT tem mais educação que o senhor, então estou de olho e o Durso isso. Também. Se inscreva no canal da Linhagem Geek lá no YouTube. Emílio, você sabe que eu sou um cara que eu gosto de observar o que está acontecendo na internet, o pau que rola. Que nas que tá redes rolando? Sociais. E a gente está começando a perceber.
2: Tem um negócio da.
3: Do Cazé.
10: E da
3: Luana. Tem da
2: Luana Piovani, que pegou 300 conto pra falar mal da gente.
3: Você então, viu
2: isso? Malandrinha.
3: Ah, é. Ok, ok.
10: Disso ela não reclama.
3: Veja.
9: Ah, tem cheio de gente que fala mal de graça.
2: É, então, mas eu achei bom, pô.
3: Trouxa é o que fala mal de graça, né? Então é o seguinte, essas opiniões e essas... que a gente tem, quando a gente acompanha, né, as notícias no Instagram, no Twitter, no Facebook, em todas as outras redes sociais, nós temos a impressão que um belo dia todo mundo acorda com a mesma ideia. Ué, né? Todo mundo se dói pela mesma coisa. E é um tanto quanto curioso, né? E é o que tá acontecendo com a Cazé TV. De repente, a gente tá o quê? Na terceira semana de Copa?
10: Sim.
3: De repente, todo mundo começou a achar muito ruim o que o Cazé tem feito desde o começo da Copa do Mundo.
9: Não, desde antes.
3: É, já tinha antes, né? Ele transmitiu alguns jogos, não a totalidade ali da Copa de 2022.
7: Mas se organizaram agora pra falar.
3: Então, aí de repente, Morgadão, todo mundo acordou. Nossa, sim, eu não absurdo. eu não consegui dormir pelo que o Cazé tá fazendo. E aí o Ministério da Justiça abre uma investigação sobre a publicidade abusiva de bets durante os jogos da TV Cazé TV. Da Cazé TV, obviamente. Departamento de Proteção ao Consumidor, Sami, cita casos em que transmissões de jogos da Copa é usada para estimular apostas. Procurada a Cazé TV ainda não se manifestou. Então, isso está acontecendo de uma maneira... A gente vê que começa pequeno, vai subindo, aí vem... Os jornalistas, influenciadores, artistas, ótimo, com a mesmíssima opinião. E é lógico, a Cazé TV está fazendo sucesso. A Cazé TV está tendo audiência.
9: Isso é um absurdo. Isso é absurdo. Por quê? Não, mas isso é absurdo, porque toda transmissão que tem patrocínio de bet, o patrocínio é para estimular a bet. Ninguém faz um patrocínio para desestimular o uso do produto. A Globo faz isso. A ESPN faz isso. Todos fazem isso. Rádios fazem isso.
2: A gente não faz isso porque ninguém quer contratar.
9: Sim,
2: se quiserem...
3: Alô, e o cachê é barato.
7: Tô procurando. Alô,
3: R$300 pra cada a gente fecha.
2: Não é?
3: Quer bet.
2: É, claro.
7: Só consultar.
9: Mas é mais barato do que
7: Carvalho.
9: Você pensa.
2: É lógico. Não. Que aposta quem quer, né?
7: É óbvio.
9: Exato.
7: É legalizado.
9: É legalizado. Então...
2: Só que paga pouco.
13: É mesmo?
9: Não, pra gente.
2: É, não,
9: pra
2: Virgínia. Não, não, não. O prêmio. Ah, o prêmio sim, é porque quem paga bem sim, é o nosso amigo lá, sim, o Montenegro.
13: Ah, é verdade.
2: O Aldeota que paga bem.
13: É verdade.
2: Bom dia, hoje eu quero falar com ele. Você tá ligado? Vocês não estão sabendo, né?
3: Opa,
2: o quê?
3: O cara é pé quente,
2: bicho. Vocês não sabem nada.
13: Do quê?
2: Daqui a pouco você vai saber.
9: Eu não sei nada.
2: Desculpa, desculpa te interromper.
3: Não, Emílio. E aí as pessoas estão resgatando um vídeo do Mbappé, né? Falando que ele não aceita ser patrocinado.
13: Tudo bem.
3: Pelas bets, bom, porque no lugar onde ele nasceu existem muitas pessoas que perderam tudo por conta de apostas.
2: Então, é só não fazer. Mas isso aí é uma computa conversa. É a mesma isso coisa, aí. É a mesma coisa o cara fala. Por arma.
3: Perfeito.
2: Arma. Vende arma. Sim. Mas não é arma que quem mata, é um ser humano.
13: É um ser humano.
3: É isso aí.
2: Comida. Sim. Comida, hambúrguer. Hambúrguer.
13: Opa, diga.
2: Hambúrguer quero, não quero, é uma quero. Comida muito saudável.
3: Sim.
2: Fast food. Você pode comer pouco.
3: Sim.
2: Ou você pode comer uma tonelada e ficar gordo. Não é isso? E loteria, você pode apostar tudo sim, ou apostar pouquinho.
13: Pronto,
2: apostar. Pronto. A vida é assim.
9: A vida
2: gente,
9: adulta
2: é vida, assim. A vida adulta
13: você escolhe
2: é
13: como assim. Você quer viver.
2: Não precisa ter ninguém querendo falar, porque todo mundo sabe dos prós e os contras.
9: Só se o cara for um idiota, ele
2: um vai imbecil. Falar,
9: eu vou largar isso. O meu emprego para viver de aposta. Aí ele vai perder tudo, mas aí ele é burro também.
2: Exatamente.
9: E aí... Você não tem que achar que...
3: Não, quer reclamar disso, vai reclamar com o Adão, que ele que entrou com esse bagulho de livre-arbítrio aí. Aí agora você escolhe o que você quer fazer da sua porcaria de vida.
9: Mas é isso. E aí...
13: Mas eles falam, que nem os atores da Globo.
3: Sim.
13: Eles falam da Globo também, que então, faz isso aí ou não?
3: Pelo
13: ou
3: que
13: só
3: eu...
13: serve pro Cazé isso daí?
9: Só serve pro Cazé.
3: Só serve pro Cazé porque
13: tá
3: são os comentaristas esportivos falando na hora do jogo.
13: Entendi, tá bom.
3: Então as outras emissoras que tem, inclusive a Globo que tem as bets, aí não tem problema nenhum.
9: Inclusive nas propagandas durante o jogo.
3: É. Gente, pelo amor de Deus, o Brasileirão é Brasileirão Betano. Exato. Pô, se você tirar a bet, acaba o futebol brasileiro.
9: Não é só no Brasil, não. A Liga Inglesa é bet de ponta a ponta.
13: Sim.
9: O dinheiro de bet move o esporte hoje em dia. Acabou. Bastilha. Acabou. Se você não quiser, você briga com todo mundo.
13: Sim.
9: Agora.
13: Mas é o cara que tá incomodando porque o cara tem essa audiência.
2: Não, é o Alba que traz essa pauta.
13: É muito polêmico.

0: E o anúncio, e aí é só botar aqui, porque o quem respondeu isso dentro da Casa da TV foi o Romário. Só que o Romário respondeu do jeito dele ali, dando o apoio dele pra Casa da TV. Se você puder colocar, meu querido Bernardo. Olha lá.
1: É, galera da Casa da TV, obrigado, vocês são f***, o resto f***.
2: É o melhor de todos.
0: Então, o Romário é o cara que não tem problema, né? Ali, o Romário é o cara... É,
3: eu acho esse Romário meio chato.
2: O Romário não, se acha também.
3: Ele se acha.
2: Você vê ele dançando na balada também, meu. Se comporta, ele Romário.
3: Romário.
2: Você já é um senhor.
0: O cara pode, velho.
3: Não, não pode,
2: vai fazer
3: não. Já
2: terapia. Sim,
0: campeão do mundo. É, Romário é campeão chato. Do mundo, né?
4: Mas lembra que é senador, tá?
3: Ele acha que ele é o senador.
4: Ele tá de férias?
2: Não sei.
4: Senado?
0: Tem uma galera que tá reclamando.
4: Não, só queria saber se ele tá de férias.
0: Não, não tem férias.
4: Ah, não deveria ter. No cenário.
0: Mas ele tá. Mas é o seguinte, e agora eu vou com uma. Né, não é. Eu peço que não tenha nenhuma reação antes de eu terminar o título da matéria.
4: Então você se comporta.
0: É sobre a Paramount.
2: E a Disney?
0: A compra da Paramount, que o Departamento de Justiça dos Estados Unidos já aprovou a compra. Porque assim, quando você faz essa compra gigantesca, não é no dia seguinte que começa tudo. Você precisa.
4: Tem o CAD lá.
0: Você tem muitas investigações para ver, porque é muito dinheiro. E aí tem a questão do monopólio, mas o Departamento de Justiça dos Estados Unidos ele aprovou a compra da Warner pela Paramount, e apesar do aval, o negócio, Sammy, o negócio fechou em 110 bilhões de dólares. Putz. E enfrenta ainda uma análise de agência de comunicação do país para ver ali dos órgãos reguladores, se vai estar do Reino Unido e da União Europeia.
4: Não, e também tem os órgãos locais, né?
0: Isso,
4: que
0: isso.
4: Tem o órgão geral,
0: sim,
4: que é o federal,
0: sim.
4: Aí tem o da Califórnia, aí tem da União Europeia, mas enfim... acho que já era.
0: Tá essa. Tudo certo. Tá tudo certo.
4: Tá positivo. Tá operante.
0: São só os pormenores aí que a galera tá aguardando, mas a compra já foi efetuada. E o que acabou viralizando, a Supergirl está. Provavelmente vai ser um dos maiores fracassos da DC no cinema pelas projeções da bilheteria. Tem alguns críticos, né? No YouTube sendo chamado de machistas porque não gostaram do... É um clássico que acontece ali na cultura pop, mas tá, pode ser um dos grandes fracassos da DC. Só que tem uma curiosidade, Zuzu, lembrei
2: pois
0: de você
2: não.
0: Que todo eles tentam fazer um grande evento, né? Os filmes blockbuster, Sammy, e aí você tem alguns souvenirs ali, ó lá. E só que esse copo...
2: Meu Deus, que é isso?
0: Só que esse copo...
2: Parece a chapeleta, né?
0: Esse copo aí, nossa, Emílio, não pegou muito bem.
4: Não.
0: E os próprios atores, os próprios atores ali apresentaram o copo, olha lá, que faz o Lex, Nicholas Hoult, que faz o Lex Luthor,
2: certo.
0: E o Superman ali do Corin Sweat, eles não gostaram muito do copo.
2: Essa é a mamadeira de...
0: E acabou viralizando esse copo horroroso, que é uma das coisas que acaba expulsando também muita gente. A falta de qualidade não fica só nos filmes, né?
2: Sim, é trabalho de também... educação artística, não é possível.
0: Fica também nos produtos licenciados que acabam ficando desse jeito.
4: Que é a sua criança, seu filho, sua filha Deus. De 10 anos com esse copo.
0: É muito mau gosto.
2: Copo pra todos.
0: É muito mau gosto. E pra finalizar, Morgadão, falando da DC, vamos falar da Marvel. A Marvel vai relançar, Delari, presta atenção, o Vingadores Ultimato.
2: Putz!
0: Vai relançar em setembro com cenas pós-créditos para o próximo Vingadores, que é em dezembro. Então é uma estratégia da Marvel de ganhar dinheiro com um produto que já foi lançado, que já foi assistido. Então eles vão colocar algumas cenas...
2: pegar gancho, então,
0: exato,
2: já pro próximo.
0: Eles vão colocar algumas cenas inéditas no Vingadores Ultimato, que vai estrear em setembro deste ano, para linkar com o Vingadores, o grande blockbuster que estreia em dezembro.
2: Delara vai chorar de novo.
0: Estratégia da Marvel, vamos ver se funciona, mas provavelmente você ganhar dinheiro num produto que já foi lançado, já foi experimentado, é uma boa estratégia com custo zero.
4: Mas
0: você
4: deveria respeitar a majestade, porque a Apple fez uma série sobre pickleball.
3: Não.
2: Sai daí.
3: Vamos agora invadir os Estados Unidos. Vai lá, roda a vinheta. Ah, o break. Então vamos fazer... beleza.
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0: aí, how are you doing?
1: Muito bem. E aí, Pardo, a nossa cobertura da Copa do Mundo
2: completa.
1: A cobertura completa da Copa do Mundo com o herói do Brasil,
3: tá direto
1: dos Estados Unidos.
3: Tá bronzeado.
1: Muito bem, dito isso,
3: indiano.
1: Vamos lá.
3: Bora, Bill. Daqui a pouco me parece, Emilhão, que a gente vai ter uma informação com o nosso grande doutor, né? Daqui a pouquinho. Não temos o doutor?
1: Ah, sim. Temos uma bomba.
3: Pra quem não sabe o que está acontecendo, o doutor Nico vem aqui.
1: Ele vai falar com a gente por Skype.
3: É, o vereador que foi preso.
1: Vereador ligado ao PCC no esquema, com uma ligação com aquela saiu agora essa notícia
3: da
1: Neolândia e a máfia italiana.
3: Meu Deus do céu.
2: Internacionalizou.
1: Vejam, daqui a pouquinho o doutor Nico dando todos os detalhes dessa prisão, uma operação da polícia.
3: Exatamente.
1: Essa noite que está preso um vereador de São Paulo.
3: Perfeitamente. Vamos ver qual partido que ele é, vocês vão saber qual partido que ele é daqui a pouquinho. Adivinha.
1: Como é que é?
3: É da quebrada
1: da sua quebrada?
2: Lá da Zé. Jogava futebol com o Delari.
1: Muito bem, então fique ligado aí que tem exclusiva pra vocês hoje aqui no Pânico.
3: Exclusiva. E pra falar de Copa do Mundo, nós, da torcida tricolor, vamos receber o grande ídolo, ex-jogador,
2: ex-escritor.
3: Ex-escritor. O grande homem Paulo Silas.
1: Jogou no São Paulo.
3: Menudo do Morumbi.
2: Ganhou Mundial pelo São Paulo.
3: Você sabe que ele jogou no São Lourenço, que é um time argentino do Papa Francisco.
4: Sim.
3: Ídolo do Maradona.
1: E jogou na Copa também.
3: Jogou na
4: 86
3: Copa,
4: 86 e 90.
3: Exatamente. Daqui a pouco o Silas vai falar o que ele acha da seleção brasileira.
2: Sim, se tem chance ou não.
3: Exatamente, nessa reta final, pra gente descobrir tudo sobre a Copa do Mundo. Então hoje um programa completíssimo pra você aqui na programação da Jovem Pan.
1: Muito bem, solta a vinheta.
3: Por favor.
1: Então solte a vinheta que vai começar agora. Resenha!
3: Resenha! Simbora, hemorroida. O negócio é o seguinte. Brasil, ontem, pra mim, empolgou.
2: Melhor jogo
3: pra tristeza
2: agora
3: do Juca Kfouri, que fez uma previsão terrível.
1: Eu vou dizer uma coisa pra vocês.
3: Terrível.
1: Eu vou dizer uma coisa pra vocês. Muita gente me chama de elitista.
3: Elitista?
1: Não, muita gente fala, você é elitista. Porque eu não concordo, eu não concordo com essa Copa do Mundo.
3: Por quê?
1: Com esses times ruins.
3: Eu também não.
1: Vejam vocês.
3: Tá.
1: A situação que nós vamos enfrentar no domingo.
3: Certo.
1: Porque domingo é dia de jogo.
3: Certo.
1: Domingo, às 16h, que é um horário nobre
2: para o esporte
1: bretão.
2: Certo. É o horário mais nobre que tem.
1: O horário nobre. 16h, o primeiro mata-mata nessa Copa será entre África do Sul e Canadá.
3: Putz!
1: Olha a Copa do Mundo. O primeiro mata-mata.
3: África do Sul e Canadá.
4: Para o Estavas.
3: Clássico
1: futebol. O primeiro mata-mata. Primeiro jogo importante do mata-mata será Canadá e África do Sul.
3: Tá bom.
2: Jogaço.
1: Tá gostoso de assistir?
4: Não dá.
3: Não, calma aí. O futebol africano vem crescendo muito com a movimentação.
1: Ah, uma loucura.
3: O
1: Canadá,
3: hoje
1: então,
3: é outro.
1: Berço do futebol.
2: Parou.
1: A potência.
2: Não é questão de ser elitista ou não. Não, mas é Copa do Mundo. É do mundo.
1: Não, Copa do Mundo tem que ser os melhores.
2: E mais os melhores, a Espanha.
1: Os 16 melhores. Os 16 melhores.
2: Então faz uma outra Copa.
1: Não.
2: O melhor dos melhores. Só que
1: era antigamente.
3: De verdade, seja dito, é uma Copa que é um business, né? Tem um negócio lá pra turma dele.
1: Então vai destruir o futebol.
3: Não, ontem, pra mim, o que destruiu o futebol foi aquele VAR horroroso que tirou o gol do Vini Júnior. Se fosse um futebol raiz, que a gente tá acostumado a assistir, jamais iam anular um gol do Vini Júnior.
2: Tá parecendo futebol americano.
3: Isso aí é de
2: challenge, pô.
3: Você tá parecendo o Galvão. O Galvão tá muito bravo com essa Copa.
2: Nossa senhora.
3: Quem assistiu ontem Galvão a Copa pistola. Com a transmissão do Galvão, ele tá reclamando da FIFA, ele tá reclamando do gol que foi anulado, que seria, né? Ele já teve. Foi um recorde do Galvão. Ele narrou 100 gols. Esse é o maior técnico da história.
2: Narrador.
3: Agora ele deveria fazer mais escada pro Mauro Betting, porque o Mauro Betting faz a piada e o Galvão não compra. Pela transmissão.
1: Tá muito engraçadinho o Mauro Betting.
3: Você acha? Mas ele
4: tá pior que o Sam.
3: Mauro Betting, excelente jornalista. Ele não compra uma.
1: E piada sem graça.
3: Mas o Mauro é bom.
4: A pior coisa, o Morgadão também sabe disso. A pior coisa é você fazer piada do lado de um cara que tá puto na vida com tudo. O Galvão tá reclamando de tudo. Aí ele vai e solta uma piada. Pô, o Galvão vai dar uma bifa nele.
3: E o Pato, você me desculpa, foi um jogador mais ou menos do São Paulo.
1: O Pato é gênio.
3: Pra ele comer. Ele é gênio, ele é o genrinho do ano. É.
1: Por isso que ele tá lá.
3: Os comentários do Pato. Não, tem que verdade seja dita aqui. O Pato, pra comentar, pelo amor de Deus.
2: Ruim, ruim, é genro, pô.
3: O genro do ano. É, você com o da Atena, você vai comentar.
2: Eu vou lá na TV da Atena.
3: Mas verdade seja dita.
1: Mas o Galvão é bom.
3: O Galvão,
1: Galvão é o melhor.
4: Mas o Pato é uma das maiores injustiças ali de 2010.
3: Galvão bravo. Mas, Sammy, você que é o cara que faz sempre a relação do que vai acontecer. Holanda, 4 pontos. Japão, 4 pontos. Suécia, 3 pontos. E a Tunísia, 0. Quem que o Brasil vai enfrentar agora?
2: Japão.
3: O Japão. O Morgado tá...
1: Não, pode ser, pode ser.
2: O matemático lá que não
1: pode ser a Suécia. Pô.
3: Não, pode ser.
2: Pode ser Suécia e pode ser Holanda, mas o mais provável é o Japão.
3: É.
2: Agora, o matemático lá, que cravou 200 Copas que ninguém checou, falou que ia ser Brasil e Holanda. Liga pro matemático agora.
4: Mas matemático não sabe nada. Você perdeu o bolão pra mim. Aliás, pode pagar aí.
2: Me pagou já.
4: Pode pagar aí todo mundo.
2: Perdeu pra mim também. Mas agora eu tô com saldo positivo. Não tá não, me pagou, Pato. Do que eu gastei.
3: Se o Japão empatar com a Suécia, você tem razão. Aí a Suécia pode ser o adversário do Brasil. Está entre Japão e Suécia.
2: Japão.
3: A Holanda é praticamente impossível perder da Tunísia. Então a gente já sabe que esse vai ser o próximo jogo. Segunda-feira, 14 horas, tem o programa Pânico. A gente assiste o primeiro tempo na Dirce e vai para lá. Agora eu vou falar uma coisa para você, uma curiosidade que eu estou trazendo aqui, esse bloco de curiosidades da Copa. O Fuzil tem me ajudado também. Você sabe que o Brasil é muito amado na Índia. É impressionante.
2: Nossa, não, vocês viram? É louco, eu mandei pro futebol.
3: O Morgado me manda sempre. Vamos mostrar, vamos pra Índia, vamos ver como que a torcida se comporta.
2: Olha isso, mano.
3: Olha a loucura em Bangladesh.
2: Puta caos.
3: São indianos torcendo para o Brasil. E se você não tá entendendo absolutamente nada, por que que a torcida na Índia gosta do Brasil? Explico para vocês.
4: Estão distribuindo comida.
3: Em 1950, a gente tem uma popularidade do rádio. E os indianos gostavam muito do futebol brasileiro, quando depois surge Pelé, 58, 70, e tem uma identificação com o futebol brasileiro, e é dividido entre o Brasil e entre a Argentina.
1: É porque eles não têm times.
3: Não tem time.
1: Tem cricket. É que nem o São Luís do Maranhão torce pro Flamengo.
3: Torce pro Picobol.
1: É a mesma coisa.
4: Manauara torce pro Flamengo.
3: Mas olha a loucura.
4: Os caras não têm
3: Bangladesh, tá em festa.
1: Gosta do Brasil.
3: Os caras não têm saneamento básico. Eles
2: nem sabem o que tá acontecendo.
1: Eles nem sabem. Eles não têm time pra torcer.
3: Só pra complementar. Eles
4: adoram um elefante.
3: Agora deixa eu mostrar.
2: Até porque lá não tem churrasco.
3: Qual é o jogador que parou o mundo inteiro ontem? Me dá a Índia de novo. Vamos pra Bangladesh. Cadê o Neymar? Torcida do Neymar. Eu quero ver.
2: Olha o Dudu.
3: Mostra lá, Bernardão, o que que eles gritam pro menino, né? Uma coisa assustadora.
4: Cadê o Olodum em Bangladesh?
3: Vai lá, me mostra.
4: É que demora chegar na Índia.
3: Bom, mas enquanto ele pega o vídeo, a questão é, Brasil e Argentina são os favoritos dos indianos, por quê? Vocês devem lembrar, na Copa, que o Maradona fez o gol, aquele famoso a mão de Deus, que ele tira a Inglaterra, e obviamente os indianos que foram colonizados pelos
4: odeiam
3: ingleses.
4: A Inglaterra.
3: Odeiam a Inglaterra. Um pouco de curiosidade pra vocês aqui nesse bloco da Copa do Mundo.
2: Boa.
3: Acabou. Boa, vamos lá.
1: É isso?
3: Eu tô brincando.
1: Já foi?
3: Adoraria ser só isso.
4: Uma rapidinha da Copa.
1: O Nico tá aí ou não?
3: O Nico tá?
1: Não, não tá aí. Vamos fazer... Não, não, eu quero fazer o... Você quer fazer agora? Então eu vou fazer agora. Vocês estão por dentro ou não?
3: Não.
1: É o seguinte.
3: Eu ouvi
1: aí. Não, não, o Alessandro tá aí, eu até peguei isso aqui. Tem um...
3: O Leonardo.
1: Eu não vou nem fazer com o texto. Não vai quero o texto. Ele tá aí ou não? Vocês viram ontem? Vocês viram ontem?
3: Mais uma?
1: Não, a gente tá fazendo comercial da Aldeota, Loteria Aldeota. 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E a gente tá falando, tá saindo prêmio pra quem tá acompanhando o pano. 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
3: Certíssimo.
1: Todo mundo falando de loteria, falando de...
3: Betis.
1: Isso aí. Mas esse é prêmio de milhão.
3: Tá bom.
1: É prêmio pra mudar a vida do cara.
3: Esse você ganha.
1: Tem a loteria agora, que é a loteria São João. Certo?
3: Certíssimo.
1: Vai correr agora.
3: Isso, domingo.
1: Isso, vai correr agora e é aquela que o prêmio não acumula.
3: Isso.
1: Sai de qualquer jeito. Está em 260 milhões. Segundo o Alessandro, vai para 300 milhões. 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
3: O quê?
1: Conta pra gente, cadê o Monte? O Alessandro, tá aí ou não? O que aconteceu? Conta aqui. Eu tô falando que a gente tá pé quente.
3: Pelo amor de Deus.
1: Eu tô falando que a gente tá pé quente. Ontem já saiu outro prêmio pra Aldeota. 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
0: Fala, Emílio, Daniel, toda a turma aí da bancada do Pande, vão me imitar mais tarde, mas eu ganhei de novo! Caralho!
2: Impressionante, cara.
1: Estamos falando, pô.
0: Ganhamos! Pagamos o prêmio de novo!
4: Eita!
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0: 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Ei, Zurkma, ó.
1: Aí, ó.
0: Parabéns. 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
2: Quando receber meu dinheiro. Pode me ligar.
1: Muito bem.
2: Boa, Alessandro.
1: Tá boa. Obrigado, Alessandro. Então, feliz. Você que tá acompanhando agora, saiu o prêmio ontem.
2: Pô,
1: ontem
2: demais,
1: saiu.
2: Sensacional.
1: Saiu,
5: o cara dormiu e acordou milionário.
1: Acordou milionário. Então aproveita. Aproveita, liga lá. Ele é muito gente boa.
3: Muito.
1: O cara tá cercando os números. Ele é, pô, é sorte.
3: Estratégia.
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3: Boa,
1: dito isso,
3: que alegria,
1: eu vou fazer um break para o Reginaldo. Vai lá, Reginaldinho.
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3: Camilo Santana, estamos de volta na programação da Jovem Pan. Vamos lá, Emilhão. Seguimos aqui na programação.
4: Estamos de volta aqui. Agora, por favor, a notícia de hoje que o nosso querido Nico vai comentar, que é uma notícia importante aqui, não é isso, Zucca?
3: Perfeitamente. Nós temos aqui a informação, uma força-tarefa da Polícia Civil de São Paulo. Dr. Nico participou dessa operação. A gente está falando de um político ligado ao PT, ao PCC, e a gente quer saber mais sobre o que está acontecendo. Nico já está aí. Seja bem-vindo ao programa Pânico. Nico, por favor, explique essa operação aqui para os nossos queridos telespectadores e ouvintes do programa Pânico.
5: O nosso delegado-geral, que coordenou a operação, é uma operação importante, mas eu posso aproveitar a audiência do programa de vocês para dizer que nós comunicamos à Prefeitura, por volta de 10 horas da manhã, não vai acontecer nenhum impacto no transporte público, nada, vão ser trocados os diretores, a nova gestão vai assumir da Prefeitura, então não vai ter repercussão nenhuma. É uma operação da Polícia Civil, comandada aqui pelo Dr. Arthur, pelo Dr. Saeg, que visa a combater o crime organizado e a lavagem de dinheiro por meio dessas empresas de ônibus, né? É um passo muito grande, a gente já vem investigando essa empresa desde 2020, e hoje, só para ter uma noção, um dos alvos, são 103 alvos que nós visitamos hoje, com 5 prisões, num deles tinha uma máquina lá que embalando cocaína, com 4 fuzis, pessoal ligado ao crime organizado que foram presos. Eu até mandei para a Paulinha as imagens aí na hora do flagrante.
4: Tá aí, a gente está acompanhando aqui. Doutor Arthur, o senhor pode dar mais pormenores aí dessa operação para a gente, doutor Arthur, por gentileza?
6: Claro, boa tarde a todos. Na verdade, essa operação ela teve início em 2020, com a morte do tesoureiro de uma empresa de transporte, né, de ônibus, e a partir daí a gente começou a entender as conexões de que o crime organizado estaria enraizado nessa empresa, porque os patrimônios se confundem, né? Dinheiro do crime organizado foi colocado para aumentar o capital social dessa empresa, presumimos que de 100 mil reais para 50 milhões, para que essa empresa pudesse participar de licitações. Ela ganhando as licitações, ela começou a efetuar a lavagem de dinheiro diante do grande volume de dinheiro. Só de órgãos públicos ela recebe 300 milhões, mas recebe também do contribuinte, né, do cidadão de bem que utiliza todo dia. E essa investigação seguiu até que agora, né, 2025, a gente retomou esse inquérito com novas provas. E a gente conseguiu 103 mandados de busca e apreensão e 5 mandados de prisão. Na data de hoje, foram presas 3 pessoas, na verdade, por força dos mandados de prisão e mais duas pessoas que estavam nessa localidade aí, que agora está passando nas imagens, com 4 fuzis de assalto, grande quantidade de droga e droga já sendo embalada para consumo. Então isso mostra a conexão, de fato, dessas empresas com o crime organizado. As pessoas que foram presas com esses fuzis disseram participar do primeiro comando da capital e que aquele armamento seria dessa facção criminosa. Então a gente vê toda a conjuntura de provas levando a crer que essa empresa estava de fato relacionada ao crime organizado.
7: E como é que funcionava, doutor, a questão da lavagem de dinheiro, a disposição também com a facção criminosa? Como que era a hierarquia disso tudo? Como que era organizado?
6: Diante do grande volume de dinheiro que essas empresas recebem diariamente do cidadão, esse dinheiro do crime organizado era injetado na empresa, ele entrava como capital para a empresa, depois passava pela empresa, pela contabilidade da empresa e saía para outras empresas ou pessoas de forma lícita. Então era a lavagem completa aí, querendo dar um caráter de licitude, porque confundia o dinheiro, vamos dizer assim, o dinheiro bom, o dinheiro lícito com o dinheiro ilícito. Tudo isso se juntava e saía de outra forma com distribuição de dividendos para as pessoas que eram privilegiadas nesse caso.
5: É um passo importante, né, Arthur, hoje combate ao crime organizado, Emílio, porque é duro combater o crime organizado, mas a gente aqui em São Paulo está combatendo e combatendo muito. Eu só hoje ainda estive com o Dr. Paulo Sérgio, nosso procurador-geral, comemorando mais de 250 operações que nós tivemos na era Tarcísio aqui com o GAECO. É um fato marcante, mais de 250 operações, foi motivo de alegria para mim, que gosto de combater o crime organizado, e dizendo, aqui em São Paulo não tem bandido em nome, a gente chega lá e prende eles.
4: É, e sofisticado, né? A gente tá vendo o equipamento, né? É sofisticado, tecnologia é sofisticado aí, né, o Nico?
5: É verdade. Pena que vocês não podem ver na minha sala aqui, minha sala tem mais de 100 fotografias, e eu guardo com muito carinho algumas fotografias e quando eu estive no Pânico. Eu estava lá com 100 seguidores, 200, e aqui minha vida, eu tenho um maior carinho por vocês, que vocês estão em algumas fotos aqui na minha sala, todo o grupo de vocês aí.
8: Ah,
5: e
8: que legal.
4: Muito bem. E é um prazer falar com a elite da Polícia Civil. Temos aqui o doutor Arthur Dias também, que é outro da equipe, né? A equipe,
8: inteligência do
4: exatamente,
8: negócio.
4: Da Polícia Civil.
8: Agora, você tem pergunta? Eu tenho pergunta.
4: Pois não, Samito.
8: Nico, a gente vê nos últimos anos ele saindo só do o crime organizado, saindo só dos crimes violentos para uma estrutura muito mais sofisticada. Ultimamente a gente vê fundos de investimento, pelo menos envolvidos, investigados, até um esquema internacional de dinheiro. Eu queria saber como a polícia está fazendo, porque se não tiver recurso para a polícia, por mais que vocês trabalhem, por mais que eu sei que vocês trabalham dioturnamente, fica muito complicado. A gente está falando de uma agência com vários braços, saiu a ideia do bandido de rua só, e qual que é a estratégia? Porque senão a gente vai virar um narco-estado.
5: É verdade, sua colocação é inteligente. Eu, quando entrei na polícia, lá em 79, 80, já estou meio velhaco aí, a gente tromava com o assaltante na rua, cercando a agência de banco, prendia, trocava tiro, prendia, eles tinham medo e tal. Hoje esse crime mudou para a forma virtual. Eu posso te assegurar que nós estamos com 180 milhões, 184 milhões de dinheiro recuperado no nosso esquema Recupera, dos quais 30 já colocamos e recuperamos, fizemos a mão no dinheiro, comprando viatura, armas para os policiais, coletes, isso que nós estamos fazendo. O nosso trabalho agora está mais da forma pela internet, pela nossa delegacia DC Cybert, que nós estamos trabalhando muito. O Arthur tem promessa comigo aqui de até o fim do ano, nosso DC Cybert virar um departamento, que o crime migrou aí para Paulista, para todos os lugares, migrou para o ramo de brinquedo, a empresa de ônibus, para tudo quanto é lugar, e nós estamos atrás deles.
7: Eu tenho uma pergunta para o doutor Arthur aqui, para saber se tem alguma relação com algum político, porque falaram que supostamente um vereador do PT estava envolvido neste caso. É verdade isso?
6: Nós temos dos 5 mandados de prisão, um deles é de um vereador aqui da capital.
7: Que tinha esquema também com o PCC, estava ligado com o PCC, esse vereador?
6: Ele tá claro que isso está sendo objeto de investigação ainda, mas pelos argumentos que nós temos até hoje, os delegados e os promotores representaram pela prisão desse político também, e foi decidido pelo juiz pela prisão desse indivíduo, que agora será aprofundado na investigação para a gente saber quais são as conexões entre ele e os outros indivíduos que tinham relação com essas empresas. Foram apreendidos agora computadores, telefones, tudo que a gente, nesses 103 locais, um material farto que a gente vai conseguir provas de quem está devendo, quem não está devendo, qual a sua participação no crime organizado.
4: Boa. Ô, Nico, e é isso que a gente fala aqui, né? A justiça tem que ser, a gente tem que ter lei mais severa, porque a gente vê o trabalho brilhante que vocês fizeram aí, um trabalho que vocês estão fazendo desde 2020.
7: Caramba.
4: Desde 2020 eles estão encontrando essas pessoas, né?
7: Inteligência.
4: Pra chegar. Bom, trabalho de inteligência é um trabalho árduo, né? Porque não é brincadeira para chegar ali onde eles chegaram. Tem grande. Político envolvido, me parece que tem até a máfia italiana envolvida. Olou. É um trabalho muito complicado. Opa. Da polícia. Não pode chegar na justiça e soltar os caras.
7: Sim, pelo amor de Deus.
4: É isso. Exatamente. Que todo mundo está pedindo, uma lei mais severa para que isso não aconteça no Brasil, porque cada vez vai escalando. Mas, pô, parabéns aí para o trabalho aí, o doutor Arthur Dian, que é a elite da polícia.
7: Sem dúvida.
4: O nosso querido, o Nico, secretário de segurança aí do Estado de São Paulo. Nico!
6: Emílio, só para falar uma coisinha, para você ter uma base. O nosso cabo que foi morto na ciclovia, é um cabo da Polícia Militar, estava passeando, tentaram roubar a moto dele, a bicicleta dele, e mataram o carro. Nós prendemos a pessoa novamente. Essa pessoa tinha 5 passagens, apresentamos na justiça o ano passado. Em novembro, Emílio, ele foi condenado a 14 anos de prisão. Em fevereiro, ele saiu pela porta da frente e matou nosso cabo.
4: É isso.
6: Enquanto não mudar o sistema penal, não dá. A gente aqui no centro conseguiu baixar 60% o índice de criminalidade. Não conseguimos transmitir a sensação de 5% do que está acontecendo. Eu convido toda a equipe do PAN, vem aí disfarçado, anda aqui no centro, vem que o centro é outro. Mas a gente não consegue transmitir, porque o pessoal não fica preso, Emílio. O pessoal vai para a rua e nós estamos jogando gelo. Essa é a verdade.
4: É isso aí, Nico. Pô, obrigado aí por atender aqui o Pânico, gentilmente. Aí agradecer também ao doutor Arthur. E parabéns. Obrigado. Mais uma vez aí por essa operação que vocês estão mostrando aqui no Pânico. Ô, Nico, e o Neymar? O que você achou? Você assistiu o jogo ou não?
6: Assisti, tanto eu como o Alba vibramos. A Copa começou agora, com a entrada do Neymar aos 15 minutos. Porque, olha, eu tenho contato com todos os vendedores aqui das lojas, vizinha. Depois que o Neymar foi convocado, mudou o esquema, mudou a sensação. Eu sou fã dele, ele é meu amigo desde 13 anos, ele e a família toda. O pessoal tem muita inveja dele, como você fala aí, mas é o que vai ajudar, é o nosso talento, então que prestigiar os talentos.
4: É isso aí. Nico, obrigado. O Nico tem o canal dele,
7: oba,
4: que é muito bom no
7: Instagram.
4: No Instagram, né, Nico? Qual é que é o Instagram?
6: Delegado Nico aí, Delegado Nico.
4: Delegado Nico no Instagram e o doutor Arthur também. Arthur underline Dian no Instagram também. Muito obrigado pelo papo, doutor Nico e Arthur.
6: Obrigado.
4: Muito bem. Aí,
7: show,
4: ó,
7: trabalho, informação.
8: Trabalho de inteligência.
4: Trabalho da nossa equipe de Paulinha Krausch.
7: Boa, Paulinha, fantástico.
4: Vai brincando com Paulinha.
7: Onde tá a notícia, tá a Paulinha.
4: Você viu só?
7: Você viu?
4: Que operação.
7: Furo. Você viu que político, pegou peixe grande envolvido.
4: É lógico.
7: E complementando toda essa história, você falou da Deolane, a Justiça de São Paulo negou a transferência de prisão domiciliar da Deolane.
4: Sim, lógico.
7: Lógico, mas estava tentando, né?
4: Sim.
7: A Justiça de São Paulo negou a influencer, para a influencer advogada Deolane Bezerra.
4: E o que é o vereador aí, ó? Põe ele aí, que é dele.
7: Dá imagens do vereador. O vereador que estamos falando aqui, o nome dele é Senival Moura.
4: Esse cidadão aí, ó, que tá PT. Envolvido.
9: Tá em 2023, mesmo já com investigação, né, como o doutor falou, o cara assumiu na comissão da Câmara de Trânsito e Transporte. Olha aí como que são as coisas, né? Justo a comissão lá onde ele está envolvido. É isso.
10: É um pouquinho de Brasil, iaia.
4: Muito bem. Dito isso,
7: bora.
4: Vamos pra onde?
7: Mais uma.
4: Ó, animal.
7: Ó, o Ipinco.
4: O animal assustou o cachorro ontem.
7: Cachorro queria matar ele.
4: Você assustou o cachorro ontem, animal?
9: Eu gostei do passarinho.
4: Você viu ou não?
7: O cachorro ficou.
4: Cadê?
9: Fala aí.
4: Cadê o animal?
11: O cachorro quase me mordeu ontem. Eu fiquei
7: com medo.
4: O canguia ficou assustado.
8: Ficou irritando o canguia.
11: O cachorro quase me mordeu.
7: Parece que o animal tava no seu, não sei. O
4: que mais?
7: Você sabe que o Albeta, ele traz a informação sempre a geração Z. Tá acontecendo com a linhagem geek.
8: A
7: geração Z é o seguinte: no passado distante, a turma gostava muito, os jovens, né, que pintavam o cabelo, os estagiários, que a gente brinca do cabelo rosa, adorava o governo atual.
4: Sim.
7: Os jovens estão abandonando.
4: É lógico.
7: O Lula por uma mudança geracional.
9: Sim.
7: No passado, quem não conhecia a história da picanha, Morgadão, gostava desse discurso, é o amor do PT. Só que agora fizeram um mapa, né? Redesenhando um pouco o mapa político brasileiro. Eleitores de 16 a 34 anos que apoiaram o Lula em 22 começaram a se afastar do governo.
9: É óbvio.
7: Por quê? A pesquisa é óbvia, diga lá.
9: Não, na minha opinião, inclusive é aquele dia que veio aqui o encontro de notáveis, que estava o Siqueirinha e o Tomé, era uma das questões que eu ia fazer, porque precisou o Lula entrar para essas pessoas que não conheciam
8: acordaram.
9: O que é o governo do PT, saber o que é. E é por isso que é essa debandada. Boa. Como você falou, são pessoas jovens que não lembram o Lula do primeiro mandato lá atrás, que pegou a economia do Fernando Henrique, né? E todo mundo era iludido. Agora precisou do cara entrar para saber como que é e debandar isso aí.
7: Muito boa a sua colocação. Boa.
9: Obrigado.
7: Yeah. Não sou eu que acho isso, é o Moacir Franco também que acompanha o programa e adora.
4: Moacir Franco?
7: Assiste o programa. Adora as análises do Morgadão.
8: A gente vai fazer um churrasco lá.
4: Vamos lá na granja.
7: Vamos lá.
4: Moacir mora na granja.
8: Faz churrasco.
7: É. Exatamente. O Moacir Franco falou uma das coisas mais brilhantes nesse programa, que falou o seguinte.
9: Sim.
7: Que o cantor, ele pode cantar o refrão que todo mundo gosta da música dele, mas o humorista não pode repetir a piada,
9: exato,
7: Morgadão.
9: É isso.
7: Uma piada contada já perde a graça na segunda vez.
8: Por isso que ele virou cantor.
7: Mas, trazendo aqui a informação, a brincadeira é essa, Midana. Quando o jovem paga o primeiro boleto, ele sente na toba e aí ele muda de partido. Essa pesquisa mostrou que, por que eles não estão aprovando o governo? Pela parte econômica. Sentiram no bolso e esse é o reflexo não só no Brasil, essa virada da direita também
4: está
7: nos Estados Unidos e também na Europa. Jovens são de direita. Essa é a informação que o Albeta trouxe lá no passado.
4: Posso
7: e agora a pesquisa confirma.
4: Posso falar? Outro dia eu fui no aeroporto. Sabe quanto custa uma água?
7: No aeroporto?
4: R$14.
7: Mas não é Evian.
4: 14.
7: Uma Minalba.
4: Água, qualquer água. Água. Água no bar, pô.
7: Não é água, cara.
9: Um café e um pão de queijo, R$35.
4: Presta atenção.
7: Preço, tabela da aeroporto.
4: Diga lá. Por que que as pessoas estão desesperadas nesse país? Um simples McDonald's.
9: Sim.
4: E aí você vê o poder de compra.
7: Certo.
4: Um McDonald's nos Estados Unidos, o tempo de trabalho para você comer um hambúrguer. Um McDonald's. Você vai no McDonald's, pede lá um hambúrguer, certo?
7: Sim.
4: Que você trabalha pelo seu salário.
7: Claro.
4: 35 minutos. Você trabalha 35 minutos, pega o dinheiro, você pega o McDonald's.
9: Como o Big Mac.
4: Você sabe quanto é no Brasil? 5 horas e 50 minutos. Putz. Você tem que trabalhar 5 horas e 50 minutos para comprar um McDonald's que o americano come em 35 minutos. Mas por quê?
7: Por quê?
4: Porque a produtividade americana é 4 vezes maior do que a brasileira. Ou seja, lá o cara dá 4 vezes mais do que a gente.
8: Ele
4: aqui.
8: Gera 4 vezes
4: ele
8: mais
4: gera
8: de dinheiro.
4: Mais dinheiro pra bagaça. Então, quando você percebe isso, é isso você vê no mercado.
7: Opa.
4: E aí o que acontece hoje em dia no mercado? O mercado também está numa situação, o Sammy estava falando, porque o dono do mercadinho lá,
7: certo,
4: ele tem 3% de lucro na bagaça.
7: Tá bom.
4: Correto?
7: Tá.
4: Só que acontece, o juros está alto.
7: E aí?
4: E aí ele tem que vender o produto para ganhar esses 3%, que é uma merrequinha de nada. E agora os caras estão, não podem aumentar o preço. Se aumentar o preço, ele se ferra também, sim, não é isso, professor?
7: Compra.
8: Exato.
4: E agora, não sei se vocês percebem que agora os produtos estão diminuindo o tamanho.
7: Exato, a embalagem mesmo.
4: Tá tudo pequeno.
7: É isso, dá um migué.
4: Tá tudo pequenininho.
9: O Halls tá do tamanho do
4: tudo pequenininho. Eu fui no mercado outro dia com uma tá pequeno. Eu falei, mas tá pequenininho. Aí a moça falou assim, mas é que a moça falou assim, mas é que a gente não pode aumentar, seu Emílio, senão nós vamos falir.
7: É.
4: Então,
7: olha que ponto.
4: O país está numa merda danada.
7: Tá.
12: Caixa de café está diminuindo.
4: Impressionante.
7: Tudo.
4: E impressionante.
12: Tamanho.
7: Impressionante. E fazendo um paralelo ao seu discurso, né? Ontem o nosso querido Gueré foi comer uma paçoca, ele mostrou que até a paçoquinha.
8: Paçoquinha.
12: Eu achei que eu tinha sido premiado.
4: O que mais?
7: Falando sobre isso, o que gera em torno da economia, a discussão maior é sempre sobre isso, né? O discurso é, primeiro era picanha, depois é trabalha menos e ganha mais. E o impacto em relação a isso? Pegamos pesquisa, Samidana. Segundo pesquisas aqui...
4: Você tá pesquisando
7: hoje. Pesquisento pra caramba. Pesquisa Zuckerman Data.
12: Pesquisa ruiva.
7: Eu faço na minha casa, eu pego as babás, eu faço uma pesquisa entre eles. Falo, o que vocês estão achando?
8: A mais linda babá
7: desfiles das babás do Super Pop. Copa. O Sami me ajuda a selecionar, mas ele não conta.
8: Mas eu vou online só.
7: Seguinte, qual é o impacto real da 6x1 no bolso? Vamos fazer agora
4: Não, não dá para saber ainda, né?
7: Então, segundo fiz uma pesquisa aqui. Fiz. Uma análise no Congresso. Lá. Preste atenção. Pode custar 34,7 bilhões às prefeituras.
4: Sim, mas isso quem falou aqui foi o Marinho.
7: Perfeitamente. Sim. Marinho, que é um político atuante,
4: o Marinho, senador. O Marinho, ele foi ministro do Trabalho na época do Bolsonaro.
7: A pergunta é, se é 34,7 bilhões, vai custar para as prefeituras, segundo o estudo que foi feito. Me fala uma coisa, quem vai pagar a mudança dessa jornada?
4: Quem?
7: Nós. Nós. Então, assim, se você é trabalhador e a gente concorda que você precisa descansar, o trabalhador quer descansar, algum momento você vai fazer um bico. Em algum momento, o seu empresário, que é colocado como governo, como malvadão, o Sami que me ensinou isso, Samidana, vai repassar esse valor. Não fecha a conta. Se para a prefeitura é 34,7 bilhões, uma hora essa conta chega para o contribuinte e não vai fechar. E aí a gente tem
4: até... não está nem aí.
7: O Sami está cagando para a gente. Tá cagando.
8: É que ele está passando mal. Está passando doente, mal. Embora, diferente de outros, eu não falto.
9: É, e fica passando doença para nós. Fica passando zoado.
8: Sorte que a obesidade não passa.
4: Não passa. Está que nem o Rafinha na seleção.
7: Ele não olha e não toca a bola.
4: Está com problema pessoal e não quer jogar o jogo.
7: Dívida para a gente.
9: Tô passando doença pra nós.
8: Faz duas semanas que eu tô com a voz ruim, tô com febre.
7: Eu tô ficando
8: e assim. Tô vindo. Pô,
12: dá esse descanso pra nós.
7: Mas então, o ponto é, Samito, eu sei que você tá mal e você é um cara muito trabalhador. Você não quer o 6x1.
8: Eu
7: agora,
8: sou
7: nesse momento, o governo vai ter que negociar as dívidas.
8: Mas vai ter,
7: em algum momento. Algum momento. A gente tá pegando dinheiro lá chinês, né? Eu tô trazendo um pouco, fazendo uma deixa pra você puxar pra economia.
8: Tá.
4: Aqui, não, isso, economia ainda não.
9: Não, ainda querem, não. Vai, velho.
4: Então vamos embora. Você também não fez lição, ficou assistindo o jogo do Brasil, que eu fez churrasco, não convidou a gente.
7: Vocês não pagam quando eu faço. Eu fiz um pix pra gente, pelo menos, falar assim, pagar o barman, vocês não pagaram, então não faço mais.
12: Até tá hoje, sério? Marcelo, não,
7: eu
12: não
7: barman. Mas eu também falei.
9: Eu pago com o dinheiro do Sami, que
4: ele foi muito metido. Pato,
8: foi, né? O barman fazia tudo errado.
7: Não, o barman é maravilhoso.
9: Que isso?
7: E eu acho que não. E uma outra coisa.
9: O cara foi embora no meio porque tava bem louco.
7: Outra coisa, vocês podem reparar, não teve uma permuta, foi do meu dinheiro.
9: É. Foi mesmo, parabéns.
8: E do Enio.
7: O Enio não ajudou
8: parabéns,
7: nada.
8: Parabéns, o Enio pagou tudo e não foi convidado.
7: Vamos embora? Vamos
4: que falar. Mais?
7: A gente tem uma outra informação muito importante que o Alba me traz aqui, que só pra gente acalmar a turma da direita, e eu trago aqui informações mais factuais. Ontem viralizou rapidamente a história da Michelle com o Flávio Bolsonaro.
4: Certo.
7: As pazes foram feitas. É
12: já
7: isso que
12: foi.
7: Eu... As pazes na
4: eu
7: direita
4: foram feitas. Posso falar uma coisa pra
7: feitas.
4: Você? Eu vou falar um negócio pra você agora. A turma da canhota tá tão mal, mas tão mal que eles estão precisando da Michelle.
7: Certo.
4: Pra ganhar o paparado.
7: Então.
4: Você vê como tá mal o negócio. Deus, mas você viu o negócio do vocês viram o Poder Data?
7: Poder Data, você viu?
4: Você não viu.
7: Não.
4: Vocês não trazem.
12: Fica poder vendo o jogo, meu.
7: Poder Data, vai lá, traz lá. Uma sua.
4: Olha lá, ele tá procurando agora.
7: Não. Poder Data.
4: Eles só dão notícia...
7: Poder Data, Poder Data.
4: Eles vão lá, eles só copiam as notícias, vocês sabem...
12: Do que Danúzio.
4: Não.
8: Chegou a hora do gênio do Emiliano.
4: Olha o Poder Data aí, ó.
7: Fala aí do Poder Data.
8: Fala aí.
4: Poder Data aqui, ó. Não, tô falando aqui, ó. Tô falando do Poder Data.
7: Sim.
4: 54% disse que o governo Lula é o maior responsável pelo caso Master. Por isso que tá buscando lá.
7: Sim.
4: Só a Michelle pode...
7: Exatamente.
4: Você entendeu?
7: Você sabe que o discurso do governo, em relação a isso que você tá falando, foi criar uma
4: quando campanha... você é governo e você não tem o que mostrar, você precisa pegar alguma coisa de lá para
12: criar narrativa e sambar em cima.
4: Sambar em cima.
7: É isso
4: porque
7: aí.
4: Você não tem... Me desculpa. Mas o governo não tem o que mostrar. Essa aí é a pesquisa, ó.
12: É igual quando você perde. É igual quando você perde.
4: 54 estão achando. Isso vocês não dão, né?
12: É igual quando você perde o jogo de 3-0, Emílio. Perde o jogo de 3-0 e fala, mas eu tive mais posse de bola.
4: Sim.
12: É isso que o governo está tentando fazer.
7: O governo tinha uma campanha liderada por influenciadores de ligar o caso do Banco Master ao Flávio. Foi isso quando saiu aquele áudio.
12: Essa era a estratégia.
7: Só que eles não esperavam que essa é a história do senhor Jacques Wagner.
12: Perfeito.
7: Daí, o que aconteceu com a pesquisa? Mudou o cenário.
8: Não, estancou o problema com o Flávio e começou a pegar o Lula. Só que o governo Lula gastou 140 bi de reais em medidas populistas e parece não ter surgido efeito. Então, o governo está meio sem saída. Porque...
4: Por quê, Sami? Porque no, o brasileiro perdeu o poder de compra. Nós qualquer brasileiro está se sentindo mais pobre. Exato. Basta ir no mercado. É que você não vai.
9: Você não vai.
4: Você não vai. Você não vai, não.
8: Eu vou sim.
4: Ele não vai.
9: Ele faz compra por assinatura, chega na casa dele, ele nem sabe quanto ele pagou.
4: Você não vai. Você liga lá pro Santa Luzia. Ele liga pro Santa Luzia e
9: ele fala assim: eu preciso daquela minha lista.
12: E obriga o porteiro a subir pela escada.
9: Exatamente.
8: Eu te mandei uma notícia, Sami. City Vintage, que vocês nunca foram, tá? E outra... Lá em Cotia.
12: Vai, você só vai no CAPS.
9: Mandei uma notícia pra você, Sami, boa,
12: e,
9: pra você
12: e daí. Ainda tem esse ganho. Deixa aí, que a gente, que a Paulinha trouxe aqui, essa empreitada aí da polícia, é boa, aí, hein, que você tem um vereador do partido do PT envolvido aí em um monte de coisa. Então é óbvio que o Flávio vai usar isso politicamente também.
4: Mas é tudo notícia escondida.
9: Sim.
12: Tá no rodapé do UOL lá.
4: Se não sou eu ligar pro Nico, nem tava aí na sua ficha.
12: É verdade. Isso
4: aí.
12: Pergunta quem acordou.
4: Eu vi de manhã.
12: Quem acordou 6 horas da manhã e falou
4: tava, não. Eu falei, liga, eu acordei. Pro Nico.
12: Morgado.
4: Liga pro Nico.
12: Mas eu fui gravar filme. Pega o Nico.
4: Liga pro secretário. O Aliás, Nico é o secretário de segurança. É o homem que tá os PCC debandaram de São Paulo graças a essa polícia. Estão aí no Brasil inteiro, São Paulo, o cara vai lá firme e tá pegando os caras.
12: Aliás, a pesquisa mostra que a segurança pública, principalmente na cidade de São Paulo, favorece muito o Tarcísio justamente por ações feitas também pelo Dr. Nico, sem dúvida nenhuma, e melhorou a porcentagem dele relacionada à votação. E o Emílio tem razão aí, a principal notícia aí em todos os portais, sabe qual que é? Cazé TV é acusado de ignorar Vini Júnior e exaltar Neymar após o jogo. Essa é a notícia principal, isso aí tá tudo...
4: É isso que eu falo pra vocês.
12: É isso
4: que eu falo pra vocês, isso aí é tudo vendido, meu.
12: Boa.
4: É que nem lá o coisa ganha dinheiro pra falar mal da gente.
12: É isso. Você sabe quem eu tô? Você tá falando da atriz?
4: Não é isso? Não saiu a notícia? Saiu na Folha.
12: Tá aqui. Tá na Folha de São Paulo. Recebeu R$300 mil pra uma participação numa campanha nas redes sociais. A gente sabe que é por lá que é feito isso. Uma proposta de emenda que fala o quê? Falar contra a autonomia financeira do Banco Central. Ué, você é a favor ou contra? Ao Banco Central, o famoso Banco Central. Ele tem que ter autonomia ou ele tem que depender? E nesta campanha, que foi uma informação, como você trouxe aqui, divulgada pela Folha de São Paulo, consta que teve uma ata de uma reunião extraordinária lá do Sindicato Nacional, dos funcionários do Banco Central, e segundo esse documento, teve uma contratação que foi aprovada durante o encontro realizado no dia 6. Quem estamos falando aqui é uma atriz que tem coleciona polêmicas na rede social e ela odeia o Neymar.
9: Odeia. Que coisa, hein?
13: Odeia o Neymar. Como é que preto é de direita?
8: Você vê que ela sofre ao falar isso.
4: Ela sofre com 300 conto na bolsa.
8: Mas sofre.
4: É, impressionante.
12: Muito sofrimento.
4: E aí, amigo? Impressionante.
12: Mas isso é uma discussão gigante, né? Você que confia no seu influenciador, você que gosta tanto.
9: Cuidado.
12: Né? Cuida. Procure saber.
8: Procure.
12: O discurso é bonito e o salário, né? Pago é
8: mais. Salário.
12: O salário é fantástico.
8: Vai comendo, Raimundo.
9: É isso aí. É, não vê mesmo a notícia, não. Você vê, ó, Lula anuncia Tereza Leitão como nova líder. Haddad anuncia Márcio França.
12: Falado onde?
9: Oh. E essa notícia aí do...
12: Não.
9: Tem uma bomba.
12: Não sei se o Sami vai falar.
4: Você viu a máquina?
12: Bicho.
4: Você viu a máquina?
12: Vi.
4: E máquina! E na empresa... E na empresa... De ligação com ônibus, com coisas de transporte público.
12: Pois é. Bicho, você viu que saiu hoje também?
9: Era da comissão.
12: Você lembra da história da Americanas?
4: Sim.
12: Porra,
4: foram lá no Lema, né?
12: Exato. Filho, Polícia Federal.
4: No Lema e no
12: Sucupira lá. Acionista é alvo na justiça de bloquear 54 bi por fraude nas Americanas. É aquela história lá do passado.
4: Da Americanas.
12: Exatamente. Entre os alvos da operação da Polícia Federal, segundo realizado na manhã, estão Paulo Leman Filho, que é filho do Jorge Paulo Leman, como se disse aqui, e Carlos Alberto Sicupira.
4: Que são sócios lá da...
12: Os acionistas,
4: são,
12: né?
4: São os bilionários brasileiros.
12: Os bilionaires que não explicaram até agora aquela história do rombo das Americanas e a nova fase da operação que tem os
4: E o quem se ferrou foram os fornecedores.
12: Porra, meu!
4: Sempre no Brasil os pequenininhos se ferram.
12: É,
4: pode escrever aí, ó. Sempre... o pequenininho, sempre é ele que paga a conta.
7: Porra, Sami.
4: Não é, Sami?
7: É que o Sami joga tênis com o Lema.
4: O Sami não tá ligando em nada.
7: O Sami joga tênis com o Lema, então ele também vai
4: proteger. Ele joga em Zurique.
7: joga picobol com a família.
4: Ele joga em Zurique.
7: Mas é uma história lá do passado que a gente tem que abordar aqui no futuro. O que vai acontecer com os acionistas bilionaires do Brasil?
4: É isso aí,
7: tá bom pra você?
9: Que coisa, hein?
7: Daqui a pouco tem Copa, hein? A gente vai falar mais sobre futebol aqui.
4: Tem Copa?
7: Silas.
9: Fuzil. Eu ontem estava numa festa.
4: Eu vou pra onde? Sami, então vamos lá. Mesmo com uma puta má vontade. Começa agora.
14: Foca na economia. Foca na drogaria.
7: Foca na drogaria.
12: Foca na drogaria.
9: Doutor, Tarja Preta.
12: Foca na drogaria.
7: Foca na drogaria, não dá.
15: Eu na farmácia. Eu estou enfermo, podia estar com atestado, mas estou aqui trabalhando.
4: É isso aí, Zé.
7: Muita balada. Oh,
9: faz camiseta, arruma roupa.
4: Isso é verdade.
12: Aparecendo aqueles tigres lá da Argentina com os caras dopam pra galera passar a mão.
4: Isso é verdade, Sami.
7: Vamos começar. Cara é guerreiro.
4: Você podia falar, tô mal.
15: É, fazer uma voz semaninha.
7: É aí.
15: E é isso. Olha só, o governo Lula prepara um programa de renegociação de dívidas do MEI que pode beneficiar até 4 milhões de microempreendedores individuais. A proposta prevê descontos de até 70% nos débitos em aberto, com prazo de pagamento de até 12 anos e prestação mínima de R$ 25,00. O foco é em dívidas de até R$ 20 mil, que correspondem ao perfil em paralelo. O Executivo encaminha ao Congresso um projeto de lei que eleva o teto de faturamento do MEI para 140 mil em 2028. A ideia inicial era 130 mil, mas tem uma pressão do Congresso que forçou o governo a subir a régua. Ainda esse ano, o MEI vai para 110 mil. Qual que é o problema, Emílio? O MEI está estrangulado e não consegue pagar imposto.
4: Certo.
15: Só que quando você faz descontos de até 70%, e isso é comum no governo, você está prejudicando o cara que se matou, o cara que fez de tudo para pagar no dia. Porque imagine você, é um MEI, você é um cara pequeno e pagou o imposto.
4: Sim.
15: Você se estrangulou.
4: Exatamente.
15: Aí o governo fala assim, quem não pagou 70% de desconto.
4: Sim.
15: Então você cria um risco moral e você dá uma sinalização que é melhor não pagar.
9: Exato.
15: Depois que é melhor não pagar.
4: Fizeram isso nas faculdades.
15: Muitos,
4: também.
15: Muitos, no Fies.
4: Fies também, é a mesma coisa.
12: Isso. É isso mesmo.
15: Esse é o primeiro problema. O segundo problema é esse negócio de teto de MEI. O Brasil é um negócio que o cara quer continuar MEI, porque se ele sai do MEI, desse teto, começa a ter muito

0: quer que você prospere, ele quer que você fique cada vez menor dependendo do governo.
1: É isso aí.
0: Mas essa.
2: É, só que as notícias que saem parece que. Olha como eles são legais, olha como eles são bacanas, eles ajudam o mais pobre, eles ajudam o endividado. Só que não vê isso.
0: Ajudam o não pagador. Devia ser um imposto menor para todos, inclusive para quem se matou para pagar no dia. Mas olha essa segunda, que essa é surpreendente. Olha lá. O Brasil. Atingiu, deixa eu vir aqui que o TP eu acho que não foi. O Brasil atingiu 62,2 milhões de trabalhadores com vínculo formal ativo em fevereiro, né? Acabado em fevereiro, uma alta de 3,6% ao ano. Os dados são da RAIS. A RAIS é a Relação Anual de Informações Sociais e foi apresentado ontem pelo Ministério do Trabalho. Agora presta atenção, Emílio. O número chama atenção, mas o que está por trás dele chama ainda mais. É. O grande motor desse crescimento não foi o setor privado, foi o setor público. Os agentes públicos saltaram 8,6% no
1: período. Carreta furacão.
0: Passaram de 12,7 milhões de servidores para 13,8 milhões de trabalhadores. É um acréscimo de mais de 1,09 milhão de trabalhadores. Já os seletistas, que são os privados com carteira assinada, cresceram, mas só 2,2%. No acumulado do ano de 2026, a diferença ainda é mais marcante. O setor público subiu 7,8%, enquanto os seletistas avançaram só 0,81%.
1: A companheirada.
0: Esse avanço do emprego financiado pelo Estado mascara a perda de fôlego do setor privado, que em abril desse ano teve o pior saldo desde 2020. Criou apenas 85 mil vagas. O setor de serviço ainda está gerando vagas. Gerou 69 mil vagas em abril, o que não é muito. Mas e o comércio e a agro fecharam 8 mil vagas caras no mês. É a agro, que é a agropecuária. Crescimento do emprego formal via setor público age como um amortecedor fiscal temporário, mas não tem produtividade. O que sobra é apenas a pressão na folha de pagamentos. O setor que paga impostos está estagnado, enquanto o setor que consome os impostos infla a estatística de ocupação, elevando, inclusive, a rigidez do gasto obrigatório da União e do Estado para os próximos anos. Dá para fazer um paralelo com o governo Dilma. Naquela época, teve um colapso do setor privado e não foi compensado. E o desemprego saltou para 2 dígitos. O governo agora tenta usar a máquina pública para dar
1: uma miguelada.
0: Uma miguelada.
1: Boa,
0: mas os números não mentem.
1: Boa, professor.
0: Ou seja,
3: sensacional.
0: É um crescimento.
1: Uma análise clara e objetiva.
0: É um crescimento. Muito
3: bom. Desabafo do economista.
1: Boa, não Sammy. É desabafo, isso é fato.
3: Boa, Samitô.
1: Chega. Pois, já chegou? Subiu o meu cortisol.
3: Foi no auge.
1: Você sabe que essa notícia aumenta o cortisol. Deus, Deus. E o cortisol faz o quê? É a desgraça. Nossa, o cortisol tira anos de vida.
3: É,
1: da
3: verdade,
1: sua vida.
3: Verdade.
1: Pra você não ter o cortisol te ferrando, você precisa ter uma boa noite de sono.
3: Isso é importante.
1: Você precisa descansar à noite, mas para você descansar à noite, você precisa ter o magnésio no seu corpo equilibrado.
3: Perfeito.
1: Muita gente não tem magnésio equilibrado. Aí o que acontece? O cortisol vai lá, você fica o corpo todo inflamado.
3: Verdade.
1: Cansado. As suas mitocôndrias meia boca, você não faz o seu... Aí você fica com aquela barriga, sabe aquela naja?
3: Pança,
1: a naja, tipo aquela cobra que tem, que é a gordura
3: visceral.
1: Isso aí, meu amigo, você perde anos de vida. E tomando o magnésio, pelo menos você vai saber que você tem o magnésio equilibrado no seu corpo. Não quer dizer que isso aqui é um remédio que vai te salvar. Mas pelo menos muito, muito do mal que você tem, ou seja, dor, ou seja, inflamação, pode ser a falta do magnésio.
4: Você nem sabe. Você nem sabe.
1: Não é?
4: Com certeza. O cortisol, ele acaba inflamando o organismo, né? Deixa o nosso corpo em estado de alerta. Então isso é ruim pro coração. Às vezes você pode desenvolver doenças crônicas, a diabetes tipo 2, o colesterol alto. Tudo isso por causa do estresse. Ninguém aguenta o estresse por muito tempo.
1: É notícia ruim.
4: É notícia ruim o tempo todo. Ó, o Sammy, por exemplo. Duas semanas que...
1: É, cortisol. Sim.

0: magnésio.
1: O dia inteiro notícia ruim, né? Então, qual que é o detalhe do nosso mineral? Ele vai trabalhar diretamente na produção da melatonina. Então, você dorme melhor, você relaxa. Tem alguns luxos na vida que a gente não pode abrir mão, Emílio. O primeiro deles é a fé, a gente tem que ter fé na vida.
2: Sem dúvida.
1: E o segundo é ter uma boa noite de sono. Você precisa dormir 7, 8 horas. E o magnésio, ele estimula a produção da melatonina, relaxa a musculatura, que é importante. E, claro, ele melhora as conexões neurais. Porque, às vezes, o estresse, o cansaço... Você tem percebido, Emílio, que as pessoas estão procurando mais atividade física? Percebido isso?
3: Sim.
1: E aí você olha, as pessoas estão com a mente cansada, mas com o corpo descansado. E isso é justamente essa vida, essa vida frenética que nós vivemos. Então você precisa relaxar. O magnésio ajuda nesse relaxamento. A questão cognitiva é muito importante quando se fala em magnésio, porque ele melhora essas conexões.
2: Foco.
1: E claro, foco. Melhora também a saúde do coração. Então, quando a gente fala de magnésio, são mais de 300 rações, então ele tem que passar pelo fluxo sanguíneo. Ele é um mineral de vasodilatação, ele é um mineral que melhora o fluxo sanguíneo. Então, isso é muito importante para ter nutrição das extremidades, as mãos, os pés, melhorar a circulação sanguínea. O homem sofre muito também com a extremidade, por exemplo, a próstata, é uma região que infla.
3: Próstata inflama velha.
1: Muito. Opa. O magnésio, ele vai melhorar.
3: Aquela próstata.
2: Você precisa cuidar da próstata.
3: Precisa cuidar, lógico.
1: A gente até brinca, mas é muito séria essa questão, porque ele melhora essa vasodilatação, sabe?
2: Circulação,
1: então,
2: né?
1: Ele melhora essa circulação. Inflamação. Isso é muito importante. Então, o magnésio, Emílio, como você falou, é fantástico para esse controle do cortisol e nos levar a uma vida mais longa e saudável.
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2: 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Chutou com força.
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3: 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Vamos lá. Vamos agora fazer um break? Vou fazer o break do Reginaldo. Vai lá, Reginaldinho.
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15: Mais barato, mas... E outra coisa também.
3: Preço de
15: também
3: basquete.
15: Tem muito ingresso esgotado. E se você quiser comprar, você vai comprar aqui do cambista. Então você vai pagar o preço que ele colocar, irmão. Teve gente no jogo de ontem que pagou $6.000 na porta do ingresso, um mediano que custava 4.
3: Ontem teve gente que pagou $6.000
2: grana, hein,
3: no ingresso.
16: Não, mas segunda, dia 29. Tem que lembrar que muita gente estava contando, por exemplo, Escócia ou a própria Marrocos. estavam esperando e compraram esse jogo. Como não classificou para esse jogo, eles vão liberar os ingressos. Tem que ficar
1: atendo
16: no mercado, no mercado secundário. O mercado já achou por $5,000.
2: No site, no oficial, Ticketmaster tem ingresso bom por $5,000. Agora, lá no cantinho...
3: R$5,000?
2: $5,000.
3: Ah, é. Puta dólares. Merda.
2: Deixa eu ver. Lá no cantinho, lá em cima...
16: Você quer comprar
2: lá
16: no cantinho, 3 dias né? antes, então. Isso, bichão.
3: Cara, lá em cima. É o que eu quero comprar agora.
2: Agora, compra agora.
3: Qual o problema?
16: Não.
2: Meu Deus, lá em cima é $2,000.
16: É, putz, a lógica do preço chapéu, dinâmico. Cara.
3: Então, o que site oficial, né? Então, mas $2,000 estava antes da Copa começar. Sim. Era o valor $2,000.
16: E o pessoal já estava achando caro.
3: É. Então.
15: Perfeito.
3: Bom, mas isso é problema de quem vai, nós não vamos, não. Quero que se dane, pode custar.
2: $20,000.
1: E outra, outra coisa, Emílio, a festinha que teve pós-jogo ontem, o fuzil não fala, né?
16: Isso. Foi $3,000.
2: Temos imagem.
3: É isso aí. Dito isso, eu vou chamar a vinheta que temos agora um campeão.
2: Ídolo.
3: Aí sim.
17: Programa de hoje, um cracaço de bola. Um ex-jogador que deixou saudade à torcida do São Paulo.
18: Uma boa jogada do Silas, e agora? Bateu e é gol!
17: Um dos menudos do Morumbi que virou ídolo na Argentina. De craque da seleção brasileira, escritor e palestrante de sucesso.
19: E agora escritor. E aí meu filho falou, pai, mas você não vai parar de trabalhar? E eu falei pra ele, filho, o único que ganhou dinheiro andando pra trás foi o Michael Jackson.
17: Palmas para Paulo Silas!
3: Olha o Silas aí, ó, cheio de graça.
2: Grande Silas. Muito bom.
3: Silas, Miller e Careca.
2: Outra merda.
1: É o Silas.
2: Segura.
3: É
19: isso aí. Tá ligado aqui? Tá ligado?
2: Tá ligado, mano.
3: E o camisa 10 na seleção depois do Zico. Não é?
19: É isso aí.
3: É isso aí.
19: O Zico mentiroso falou que eu podia ser o camisa 10, então fui eu, né?
3: É isso aí.
19: E o Carecone vai vir aqui, né, Emílio?
3: O Carecone sabendo, vem?
19: É. Porra, quando você estiver aqui, você fala que eu que dei todos os passes de gol pra você, assim que como o Pelé deu pro Pepe, né? É, eu dei pra você, tá? Não esquece disso ou não.
3: Boa.
16: Vai falar do Maradona também.
1: Posso fazer a primeira pergunta?
3: Claro, por favor. Claro.
1: Eu quero saber, Paulo, você jogou a Copa de 86 e 90. Quais são as suas memórias dessa Copa? O que mais te marcou nessas duas Copas?
19: Cara, na primeira... Bom, primeiro, obrigado, Emílio. Obrigado vocês aqui. Trouxe livro
3: para
19: você.
3: Muito obrigado. Porra,
19: trouxe obrigado. Canequinha.
3: Olha só.
1: Legal,
19: um café, que... Olha que você só, que elegância. É santista, eu sou também por causa do Pelé. Sou
3: claro,
19: paulino de coração.
1: Obrigado.
19: Quem não é?
1: Ó, cuidado. Claro.
19: E ainda tem... Cadê?
2: Aqui. R$50.
1: Ó. Oh.
3: Olha só, que
1: chaveiro
3: legal.
1: Da taça.
3: O chaveiro com a taça. Pô, obrigado.
19: Isso, gente. Taça. Cara, as memórias que eu tenho... A primeira, eu tinha 20 anos. 19 para 20 anos, o Miller, o Chifo, o Belga e eu. Eram os três mais jovens da Copa do Mundo. Ali você está ali, óbvio que por mérito também, por aquilo que a gente já vinha fazendo, mas a gente está ali aprendendo, a gente está ali bebendo aquela água. Zico, Sócrates, Falcão, Toninho Cerezo, pô, Júnior, olha os caras que eu estou falando.
2: Incrível esse
19: tipo. Edinho, Oscar, Júlio César. E depois 90 já foi a continuidade, né? A continuação daquela Copa. Já tava, a gente foi campeão em 89, na Copa América no Maracanã. Sim. Jogamos contra a Argentina do Maradona. E depois, 90, eu tava garantido. 86 não estava tão garantido assim, não. Foram 6 meses de pânico.
3: Uhum.
19: De pânico mesmo.
2: E Copa você América, você foi eleito o melhor jogador. Foi 89, né? 89.
19: Então, eu fui um dos melhores jogadores. Mas ainda não tinha aquela premiação individual. Né? 85 a gente foi campeão do mundo, na Rússia. Uhum. Sub-20, Tafarel era nosso goleiro. E aí sim, ali eu fui escolhido o melhor jogador. E depois, bom, depois fui lá na Argentina. Vocês sabem que eu sou o melhor jogador brasileiro.
1: Sim.
19: Que jogou na Argentina. Só tinha
1: tirou
19: eu também,
1: título
19: tinha
1: São
19: só tinha eu também, não tinha outro. Ia ser eu.
1: É. Foi 22 anos que os caras não tinham um título lá, né? São Lourenço.
3: Você sabe que a camisa mais bonita da seleção brasileira foi eleita de 86. Aliás. Diz que a camisa mais bonita do Brasil é a camisa de 86.
2: Não tinha um Vai Brasa.
3: É.
2: Naquela época não tinha
16: um Joga Bonito.
1: Você falou do futebol argentino, pô, ser ídolo lá na Argentina. Maradona amava você também. Você não conta isso pra gente? Como é que foi jogar lá? Porque eu também tenho uma preferência pela Argentina, a turma fala que...
2: a gente sabe.
19: Cara, foi um amigo que eu fiz na vida muito através do Careca. E detalhe, eu não sei se vocês sabem, quando a gente perde o jogo pra Argentina em 90, ele entra no nosso ônibus. Ele ficou 15 minutos conversando com a gente lá, porque ele foi lá atrás do Careca e do Alemão. Foi procurar os amigos dele do Napoli. Cara, não foi lá pra tirar sarro
3: que
19: de
3: ninguém. Que deu a água, né?
20: E a água batizada, a água do Branco. Batizada,
19: a água,
20: Branco.
19: A água foi o Galindes, roupeiro, massagista, que depois foi meu massagista no São Lourenço. Ah, e eu vivi 4 anos no São Lourenço falando pra ele, Galindes, a polícia brasileira vai vir atrás de você. Não, Paulinho, não,
2: terror, Paulinho,
19: não tem nada a ver.
20: Tomou água do
19: programa sangue. Lá que tava o Bilardo, eles meio que abafaram isso aí, porque eu acho que ficaram um pouco com receio também, né, do que pudesse acontecer e tal, mas depois de...
20: Mas essa história, só pra complementar, o Pelé foi num programa que o Maradona tinha na Argentina. Ele lembra desse programa? Ele pergunta pro Maradona, o Maradona não nega que isso aconteceu. Falou, não posso falar, né, que aconteceu. Não,
19: ele tava lá. Aconteceu. Né? O Branco ficou 3 minutos sem saber onde tava. E depois voltou, também não sei como, porque, né? Mas foi beber água dos caras também, o Branco já era experiente, né?
3: Sim.
19: O Branco não era, já tinha jogado.
16: A criança, você fala, não aceite nada de estranho.
3: É isso aí.
20: Nem de argentino.
16: Mais estranho que um argentino.
19: Pois é.
20: O Sammy parece que bebeu dessa água. Ô, Emílio,
19: eu trouxe a camisa do Ney aqui, cara. Eu vi que vocês estavam com a camisa.
3: Olha só,
20: vai sortear.
2: Essa é minha?
16: Não.
3: Essa é do Ney. Olha só.
20: Que linda, hein, meu?
3: Ó, linda essa, hein?
20: Boa.
3: Olha só.
19: Assinada por ele. Pra galera que não sabe, e por que que eu trouxe essa camisa assim, especificamente?
16: Pra fazer inveja.
19: Porque ele voltou, né? Depois de quase 1000 dias, a vestir a camisa da seleção brasileira. E é sempre bom a gente lembrar os recomeços, né? Em tudo, né? Vocês aqui, a gente na vida. Eu, quando eu olho pra trás e vejo todos os perrengues que eu passei pra poder chegar a jogar seleção, Europa e tal. E é bom, quando a gente não olha pra trás, a gente corre o risco de ficar grandão demais, né? E eu trouxe essa camisa para lembrar, pô, foi uma felicidade meio que geral. O que ele faz fora do campo, o que ele fez, é a vida dele, para mim não me importa. Importa que dentro do campo, se sair um pênalti decisivo, Emílio,
16: é ele.
19: Tem uns 5, 6 lá que vão se esconder atrás do Ancelotti.
3: Sim.
19: E ele vai falar, me dá aqui a bola.
2: Deixa com o pai.
19: Que
2: deixa
19: a responsabilidade aqui. É minha. Assim como ele bateu lá na Kings League, depois ele bateu no domingo lá contra o Inter de Porto Alegre no Campeonato Brasileiro, fez o gol também. E se tiver um pênalti lá, ele vai fazer também.
3: E fez isso pra ganhar a medalha na Olimpíada.
20: Último pênalti.
19: Quando ele pega, né?
20: Alemanha. 2016.
3: No Maracanã, lotado, ele falou, dá a bola. Sim, aqui, pegou o time. Fez o gol. Isso a turma esquece.
19: Esquece, infelizmente. Você acha,
3: a torcida brasileira é muito exigente, né? Ou é espírito de porco? Você viu aquele goleiro lá, o que fizeram com o goleiro, que bastou o cara...
20: O vozinha.
3: Cabo Verde.
19: Não, é muito exigente e assim, é um absurdo, porque o Vini já deixou de jogar mal na seleção.
20: Perfeito.
19: Até 2 jogos atrás, na seleção não servia, só joga no Real Madrid, agora isso aí acabou. Agora já... O Alisson também. O Alisson entrava espalmar a bola, os caras estavam comemorando quando o Alisson fazia isso. E pegou pra caramba também. Então, ontem o Taffarel falou com o Zinho, você confia em mim? O Zinho falou, claro, a gente foi campeão do mundo juntos. Então, os goleiros têm capacidade. Agora, o goleiro, né, Emílio, depende da dupla de zaga, depende dos laterais, depende do volante. Então, isso também é o conjunto do time. Às vezes ajuda o goleiro a, cara, passa sem pegar na bola. Isso que seria o ideal.
20: Ô Paulo, muito se fala da questão técnica dos jogadores de hoje da seleção brasileira. Se a gente for comparar com as duas seleções que você jogou, em parte técnica, é bem complicado. No que você atribui essa parte técnica da seleção baixando, né? Como muitos jogadores falam, nós temos assim um extra classe só o Neymar. Por quê? Por que isso? Porque não temos mais jogadores com a qualidade técnica que a gente tinha antigamente.
19: Na nossa época só tinha Itália na cabeça do jogador brasileiro, que era o lugar onde todo mundo queria ir. Era o Eldorado, era a Itália. Ninguém queria ir para a Espanha, ninguém queria ir para a Inglaterra, ninguém queria ir para a Alemanha, China, Japão, mundo árabe, não existia nada disso.
3: Sim.
19: Estados Unidos mesmo, o jogador não ia para os Estados Unidos para jogar. Hoje o jogador quer ir para os Estados Unidos para viver a vida, jogar e viver a vida, ter tranquilidade. Então, assim, depois, jogadores muito jovens saindo para a Europa, aí eles engessam o cara quando o cara chega lá. Se você sair daqui, você vai sair do time, então engessa o jogador. E a gente perdeu aquela essência. Por que que eu fui ser número 10? Por causa do Zico. O Zico, para mim, era tudo, jogando bola. Eu fui ser número 8 no São Paulo porque o Pita era o 10 e eu gostava do Renato Morungaba. Renato jogou Copa do Mundo também. Hoje, o jogador, você pergunta pra ele, quem é a tua referência? Ele não sabe, cara. Ele não sabe.
4: Ele vai procurar no Instagram.
19: A gente parou de fabricar laterais.
3: Mas, não mas isso laterais. É empresário, né? Então, é o empresário, porque diz que é o seguinte: o empresário chega pro cara, pro jogador brasileiro, para jogar na Europa. Eles tudo querem jogar.
2: Sim,
3: na
2: lógico.
3: Fala assim, ó, lateral ganha pouco. Não seja lateral. Então não tem mais um Cafu.
4: Precisa, é o baterista da banda.
19: E exige muito fisicamente o lateral. Esse mercado, infelizmente, do mesmo jeito que manda o jogador para lá. Pensa bem, os últimos brasileiros que foram para lá, o menino aqui do Corinthians, o Canhotinho, foi e voltou. Pedrinho. Pedrinho, aqui no Brasil, estava arrebentando no Corinthians, foi para fora, voltou. Não sei nem onde está o Pedrinho hoje. Gabigol
4: foi
19: para lá e voltou. Pedro foi para lá e voltou. Gerson foi para lá e voltou. Cara, o cara não se cria lá na Europa, porque é difícil a vida lá. Então, essa questão mostra que a gente... Para essa Copa aqui, a gente tem jogadores importantes em clubes importantes. Mas se você olhar a Copa passada, ninguém era titular lá fora. Um ou outro era titular. Ou era muito jovem, ou era a primeira Copa. O Vini é a segunda Copa. E até agora está aí, graças àquele árbitro que não pode apitar nunca mais um jogo nosso, porque o que o cara fez ontem é brincadeira. Sim. O cara não conseguiu ver o escanteio que era para nós, e tem VAR para isso agora. E o gol do Vini, a falta do Bruno Guimarães no gol do Matheus Cunha, foi 50 vezes mais falta do que a do Vini, não foi?
4: Perfeito.
3: Mas os caras entregaram a paçoca.
19: Mas parece que ruim, tem gente lá que não quer também que a gente seja campeão, viu?
3: Será?
19: Ai, Emílio, eu infelizmente...
3: tem isso lá na...
19: Cara, posso mandar um abraço pro Vampeta aqui?
3: Lógico.
19: Porque o Vampeta, cara, obrigado, Vampeta, amo você. Só que o Vampeta me arrebentou, cara.
3: Por quê?
19: Porque o Vampeta, não sei se foi aqui... foi aqui, eu não sei se foi aqui no Pânico ou qual programa que foi. Ele falou, cara, vocês têm que trazer o Silas aqui, cara. Cara, vocês têm que trazer o Silas aqui. Cara, o Silas estava contando uma história do casamento dele. Opa. Que o cara estava falando com um amigo que estava vendo a fita do casamento de trás para frente. E o cara falou assim pro amigo, rapaz, você tem que ver, cara, eu lá no altar, tirando a aliança do dedo dela, assim, devolvendo ela pro pai dela. Ele falou, chegou, saiu uma lágrima de alegria nos meus olhos, e eu fui igual o Michael Jackson, assim, ó, fui embora. Aí o Vampeta falou, tem que ver o Silas contando o casamento dele, não era do meu, pô. Era um cara contando.
4: O cara tá casado.
19: Ô, minha mulher falou, tá vendo? Aí, ó. Contando essa história de casamento aí. Eliane, não era do nosso, 38 anos juntos, é outro, nosso
4: Vampeta
19: outro.
4: Vampeta queimou o Rafinha. O Rafinha tá devendo
19: Vampeta
4: pra ele.
19: Vampeta, amo você, irmão.
4: Vampeta, Silas, você me perguntar uma outra questão, que assim, a Copa de 90 que vocês perderam pra Argentina, essa seleção do Lazzaroni, ela ficou muito marcada, de uma forma negativa. E depois, assim, você, bom, bem pra caramba, no clube e tal, aquela coisa toda... Em algum momento você pegou e falou assim, putz, isso vai detonar com a minha carreira? Ou você pegou e falou, não, vou tocar aqui, seja o que Deus quiser?
19: Cara, Brasil, Copa do Mundo, é céu, é inferno. O Vamp já falou isso. Cara, o que ganha, tá no céu, quem não ganha, você volta. Agora, quem que vai voltar pro Brasil da galera que tá lá? Léo Pereira,
16: o
19: Danilo, o Everton, Alexandro, o Danilo Santos,
4: Neymar.
19: E o Neymar. Esses aí, se não forem campeão do mundo, vai ser um inferno pra eles aqui, porque brasileiro é assim. Sim. Agora, os outros, se não for campeão do mundo, o cara vai embora pra Barcelona, irmão. O cara vai pra Madrid, o outro vai pra Liverpool. Cara, vai chegar lá, quem que vai falar alguma coisa? Então, eu vejo que o brasileiro precisava... O jogador brasileiro de hoje, ele não entende que o cara deixa de comer... Pra ir comprar um ingresso pra ir num jogo, o cara deixa de comer pra assistir um jogo, o cara vende as coisas, vende carro, vende a motinho que ele tem pra trabalhar, a bicicleta pra poder acompanhar, e o cara não consegue perceber isso, porque, cara, perder e ganhar faz parte do jogo. Agora, tem formas de perder e formas de ganhar, você tem que deixar tudo ali. Deixa a vida lá dentro do campo, cara. Não deu certo, paciência.
2: O ponto que você colocou aí há um tempinho atrás aqui, falando, o Vini, né? Falando, o Vini Júnior agora, a galera tá exaltando, mas antes a gente via, né? Que o cara falava assim, o cara só joga bem lá fora. E realmente era o que tava acontecendo, o que a gente via. Agora sim a gente pode chegar e falar, o cara tá jogando pra seleção realmente.
3: Mas não. Copa do Mundo? Eles não entendem de futebol.
2: Não, tá bom. Então.
3: Não é.
2: Então faz assim, ó, faz Emílio e Silas conversando só e nós vamos embora.
4: Ele sabe, ó. Filipão de batalha.
3: É o seguinte, pode perguntar. Eles não entendem nada. Desculpa.
2: Posso fazer a pergunta?
4: Jabulani.
2: É só Jabulani. Porque o centroavante cabeceia bem com essa cabeçona que parece uma air fryer?
4: Não
2: pode perguntar. Deixa eu fazer a pergunta.
3: Sabe nada.
4: Da Copa do México. Posso fazer a pergunta? Laranjito da Copa do México.
3: Põe o gordo no gol.
2: Eu posso fazer a pergunta ou o Faustão não vai deixar?
3: Aí essa fera, bicho.
2: A 7h37. O gordo não entende de futebol? Quer fazer pergunta, galera. Mas, Silas, desculpa, viu, o Faustão interrompendo aí. O que eu queria perguntar é o seguinte. Antigamente, o camarada, pra aparecer, ele tinha que jogar bola. Hoje a gente tem a rede social. E o cara aparece por qualquer outra coisa além do futebol. Você acha que tava faltando isso aí mesmo? Porque no começo agora da Copa, falou assim, ó, os caras não estão postando, seguraram a rede social. Você acha que isso que falta pro jogador? Porque, né, como eu tô falando, na época vocês tinham que aparecer, era só jogando bola. Vocês iam aparecer na TV e era no Mesa Redonda, meu Deus, grandes saudades, Silas, várias histórias. Você acha que é isso que falta ou não?
19: É, eu acredito que tem uma cartilha nova agora. Agora tem uma cartilha nova com relação a parente, com relação à visita de parente, com relação a onde os atletas de Cristo vão fazer, por exemplo, uma reunião. É separado, tem o horário para chegar, tem horário para sair. Tudo devido à Copa de 90. 94, a experiência de 90 não foi tão boa nesse sentido. A de 94 já se fecharam. Vocês lembram, 90 era Dunga, pô.
4: O Dunga ficou marcado,
19: sabe? E o pai do Dunga tava mal de saúde, ele sofreu.
3: E um baita jogador, né?
4: Marcava
3: os maiores volantes. 94 jogou muito.
19: A gente não tem nessa seleção um capitão como a seleção de 94 teve o Dum líder.
3: Mas você
19: não
3: sabe.
19: Tem. O Oscar em 86 era esse líder, sem jogar, hein? O Oscar zagueiro, que foi do São Paulo, sem jogar, ele era nosso líder ali dentro do grupo.
3: Ô Silas, mas você sabe o que eu acho? Eu acho que as pessoas não têm noção do que é difícil ganhar uma Copa do Mundo. Porque a gente está acostumado, porra, a gente é 5 vezes campeão, né? E sempre chega lá, sempre chega a semifinal, tal. A gente sempre chega lá, que o Brasil sempre foi um time bom, mas, porra, não deve ser fácil você enfrentar. Porra, ontem eu estava assistindo o jogo, quando teve o hino nacional, eu quase chorei de emoção. Eu imagino o cara que está jogando, representando o Brasil. Eu imagino
4: a pressão.
3: O que ele está pensando, o que o jogador está pensando ali a hora que está. Porra, eu me emocionei com o hino nacional. Porque eles pegam as imagens das pessoas. Você fica emocionado, porque eu falo, puta, o que se passou, o que está se passando na cabeça do jogador.
19: Tem uma foto minha com o Pelé aqui dentro do livro. Cara, quando eu vi o Pelé, a gente estava jogando na Dinamarca e ele entrou. Cara, eu quase fiquei paralisado, mano. De ficar do lado dele. Loucura. E aqui no meu livro aqui tá 1 em 1 milhão. Além do sucesso, 1 em 1 milhão. Um em cada 1 milhão de habitantes do planeta, Emílio, tem a chance de jogar pela seleção do seu país em uma Copa do Mundo. Sim. Cara, nós somos hoje vivos 62 jogadores só que foram campeões do mundo. Eram 100 e alguma coisa, agora são só 62. Imagina o cara que tá nesse grupinho seleto de ter sido campeão do mundo. Não sei se vocês viram o filme da Copa de 70 agora. Uhum. Cara absurdo, cara, tensão lá dentro, entre eles, e a pressão que os caras. A pressão que o Pelé sofreu ali para ir para aquela Copa. Então, assim. É o céu, cara. Aí alguns falam assim, pô, Silas, mas Copa de 90 você estava com a camisa 10 no banco de reserva. Eu falei, irmão, eu ia para lavar o banheiro lá da seleção, se tivesse que ir.
4: Fazer massagem,
19: não. Cara, não.
4: Dunga.
19: Cara, é outro mundo e falta isso, infelizmente. O cara joga Champions League e tem o mesmo glamour de uma Copa do Mundo. Mas o cara precisa entender que, cara, quando você tá vestindo a amarelinha, cara, parece que você, ela tem que entrar dentro de você. E você tem que deixar a vida lá dentro.
4: Tem que respeitar. E o São Paulo, que, pô, tão ídolo que você foi, Pita, que você falou aqui, o Careca. A gente vive o futebol brasileiro, com todo respeito aqui, uma draga. O que você explica a má fase do futebol brasileiro, principalmente do São Paulo, que depois teve a era lá, Raí, Palinha, que a gente gosta pra caramba, e a sua? Por que o São Paulo tá tão mal e o futebol brasileiro também?
19: Cara, uma vez eu falei pro Júlio Casares, pra levar um cara, pra contratar um cara. Ele tava pensando que era um jogador. Eu falei, não, esse cara se chama Cícero de Souza, que foi gerente do Palmeiras durante muitos anos, ajudou toda essa transformação que aconteceu no Palmeiras. Ele falou pra mim, o Rony vai ser o melhor atacante do Palmeiras. E o pessoal dava risada. Faltam 100 gols pro 100º gol do Rony. E o Rony dá aquele passe pro menino no Maracanã contra o Santos fazer o gol. Esqueci o nome dele, tá jogando no Juventude agora. Breno Lopes, isso. É. Então, cara, olha onde que a visão do cara tava indo. O Palmeiras, o que ganhou de grana com a garotada da base, mas gastaram dinheiro também na base. Então, sim, eu acho que os outros clubes, assim como a Copa de 94, eles tiraram experiências da Copa de 90, esses clubes, São Paulo, por exemplo, porque é o rival, um dos maiores rivais do São Paulo, Palmeiras, Corinthians, tem que aprender com os caras. Os caras estão fazendo administrativamente.
1: Fazer jogar.
19: Não, mas na base também tem confusão, entendeu? Mas o Palmeiras hoje é o melhor time no Brasil quando você fala de administração, de gestão. Tem que tirar o chapéu pra Leila e acabou. Não
3: muito
19: tem conversa.
3: Bem. 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
3: 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Você tem uma pergunta? Pois não, faça uma pergunta.
16: Você está falando muito da gestão do clube, mas uma coisa que me preocupa é a gestão financeira dos jogadores. Muitos atletas, e eu não estou falando de atletas que não tiveram relevância nenhuma, não. Estou falando de gente que chegou na seleção, que estava entre os mais bem pagos. Eu vejo, às vezes, algumas reportagens, mas principalmente na Boca Pequena, quando alguns jogadores vêm aqui, que os caras quebraram. O que acontece? Na época, ganhava-se muito menos, ou faltou uma educação financeira, ou foi o empresário que instruiu mal. O que acontece? Porque é preocupante isso, né? Você vê jogadores, às vezes, com 60 anos de idade ou mais, vivendo de favores financeiros de terceiros.
19: Cara, 78% dos ex-atletas estão falidos, divorciados e desempregados 2 anos depois que se aposenta.
16: Dois anos.
19: Uma carreira que dura em média 18 a 20 anos. O cara tem que ser melhor do que alguém todo dia. Horário para acordar, horário para treinar, horário para dormir, horário para comer, horário para ir na escola, horário para fazer tudo. Tudo tem, durante 20 anos você tem que ser melhor do que alguém. Aí você enfrenta treinadores diferentes, sistemas táticos diferentes. Juiz. Você muda de país, você muda de cultura, de idioma, de clima, de comida. Durante 20 anos você fazendo isso todo dia. Parou de jogar, 2 anos depois o cara tá sem mulher, sem dinheiro e sem emprego.
16: Oh.
19: E o jogador de futebol, infelizmente, o cara que para sem dinheiro e sem família é um problema. O cara que para com dinheiro e sem estrutura é um problema duplo. porque não recebeu uma educação. A gente lá em casa, por exemplo, a gente nunca teve grana. 9 filhos, Emílio.
16: 9?
19: 6 mulheres, 3 homens. A mãe morreu, tinha 5 anos de idade. Cara, meu pai, ele não se perdeu ninguém. Ele ensinou valores e princípios para nós todos, sabe? Eu nunca precisei falar, ah, eu valho tanto. O clube falou, não, você vale tanto para a gente chegar aqui no meio. Não, é isso aqui. Sempre assinei contrato, sempre cumpri os meus contratos. Então, assim, tem coisas na vida da gente que você semeia lá atrás, você vai receber lá na frente. E o jogador de futebol, infelizmente, 65% não tem um diploma de graduação escolar.
16: Sim.
19: E nem habilidade para trabalhar no mercado. Se não receber ajuda de alguém com alguma coisa relacionada com futebol, não sabe fazer nada. Ou seja, 4 de 5, os 78%. Quase 4 de cada 5 é muita, muita gente.
3: Mas, ó,
19: e é muito drástico, né? Tem livro para todo mundo, viu, rapaziada?
3: Tá aqui no livro, ó.
4: Maravilha.
3: Olha só a lição aqui. Sei que estou longe de atingir a perfeição, porém, pela graça de Deus, não caí em esquemas corruptos, nem coloquei o dinheiro acima daquilo que acredito ser o correto. Tá aí, ó.
4: Boa.
3: Isso aqui é um exemplo.
4: Que legal.
3: De um jogador que a gente gosta tanto e crack. Por isso tá aqui,
4: ídolo,
3: ó.
4: Ídolo.
3: Crack,
4: ídolo,
3: um ídolo.
4: Ídolo.
3: Tá aqui, ó.
4: Ídolo.
3: Tá aqui o livro.
19: Esse é o inglês.
3: E tem um inglês também, ó.
19: Inglês.
3: Vai brincando.
19: Right. Conheci o Simon Cotwell, o criador do Got Talent e do American Idol. Cara,
3: Simon,
19: muito
3: Simon.
19: Legal. O Simon é um inglês. Cara, e conheci o Brian também, que era amigo do Elvis Presley e da família do Michael Jackson. Cara, foi muito legal.
3: Boa. Vou passar as redes sociais aqui para você. Coloca aí na tela. Aí você que está acompanhando aí, ó. Silas Coach. Tá aí, ó. Silas Coach tem um selinho azul. Agradecer a presença do Silas aqui. Falou um pouco com a gente. Vamos esperar que até o final da Copa você volte aí para contar as histórias.
4: Boa.
3: A história do casamento eu gostei.
4: Vê de ver o contrário. Isso é top.
19: Te amo, Eliane, minha querida, linda.
3: É isso aí.
16: E falar mal do Maradona que a gente não gosta.
3: É isso aí. Valeu, obrigado. Vamos lá fazer o break. Vai lá, Regina.

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2: 2:07.
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4: Com a bola rolando na América do Norte, os bastidores e as estruturas montadas por Estados Unidos, México e Canadá revelam curiosidades impressionantes sobre a organização da maior Copa do Mundo de todos os tempos. Essa edição marca um feito inédito para a longevidade no esporte. Lendas como Lionel Messi e Cristiano Ronaldo, além do goleiro mexicano Guillermo Ochoa, alcançaram a marca histórica de serem convocados para a sua sexta Copa do Mundo, quebrando o recorde anterior de 5 participações que pertencia a nomes como Lothar Matthäus. 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
1: 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Seja bem-vindo de volta a mais uma edição do Planeta DJ. Hoje é quinta, dia 25 de junho. Tudo bem por aí? Tudo na paz? Nosso WhatsApp está liberado para você participar aqui pelo 11 99411 8221. Você já sabe como é que funciona, né? Fala pra gente aí seu nome, sua cidade. Pode mandar um alô para quem quiser e pede a sua música. 11 99411 8221. Você conhece o Jax Jones? O cara é um talento, tá? Multi-instrumentista, ele é DJ, é produtor, ele também compõe. Aliás, o nome dele é muito engraçado, tava dando uma olhadinha aqui no Google. É Timucin Kuong Waaluo. É, isso porque ele é, né, tem ascendência aí turca e chinesa e seu padrasto é nigeriano. Olha só, que sopa cultural aí, né? A parada é o seguinte, o que interessa é que o cara tá de música nova, junto com a Clementine Douglas, a música chama-se Pulling Me Back. E a gente vai curtir agora aqui no Planeta DJ.
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2: Alex, boa tarde. Manda um abraço aí pra galera do Paraná. Fabrício, por cá de novo. Toca uma do Avit aí, uma clássica. Hey, brother. Tamo ouvindo aqui, Alex, Jovem Pan Maringá 101,3. Grande abraço.

0: Dawn, teve Alan Walker, música nova, também Not So Bad, In A Fire. 11994118221, tem mais uma participação aqui pelo nosso WhatsApp, bora ouvir.
1: Boa tarde, Alex, e aí, mano, beleza?
0: Ó o vozeirão do cara.
1: Aqui é Ricardo Galileu de Recife.
0: E aí, Ricardo?
1: Amanhã é meu aniversário, brother.
0: Que legal.
1: Então manda a minha música, por favor.
0: Qual?
1: Toca aí esse TVB Spring Love.
0: Jura?
1: E vamos curtir o planeta. Abraço, mano.
0: Spring Love. Tá bom, vai. Seu aniversário tá

0: Boa tarde, meu amigo. Tudo tranquilo, tudo certo. Gostaria de ouvir a Alicia Keys, Finally. Abraço do Everton Amâncio, BH. Salve, Alex. Boa quinta a todos. Todo mundo feliz, Brasil classificado. Se possível, toca a música Promises, do DJ Mondo. Essa é uma pedrada, né, cara? A gente toca aqui de vez em quando. Vamos ver se dá pra rolar hoje no programa. Boa tarde, Alex. Quintou pra todo mundo. Continua frio aqui no sul. E só o planeta pra esquentar nossas tardes. Wrangler, de Cascavel, Paraná. Por aqui também o Dionei, de Balneário Piçarras. Tá ligado aqui na número 1 do Brasil. Nélio, de Jaraguá do Sul. Aqui mais uma mensagem. Alex, tudo bem? Toca aí pra nós, David Guetta, Titanium. Quero oferecer para todos os ouvintes ligados na melhor rádio do planeta. E se possível, manda um salve aí pra nós. Antônio Silvestre, Campos, de BH, Minas Gerais. Por aqui também o Caio Martins, de São Luís do Maranhão. Mais uma mensagem aqui. E Ticiano, azulejista, tá falando de Pitangueiras, Paraná. Falou que o radinho na obra tá ligado no Planeta DJ. Já volto.
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2: De volta aqui na Pan.
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5: Boa tarde, Alex.
2: Boa
5: Seus
2: tarde.
5: Alienígenas do Planeta DJ. Aqui é o Fabiano Cantão de Maringá.
2: E aí, Fabiano?
5: Paraná. Por gentileza, Alex, toca pra gente aí. Greenville Vet, Lala Land. Grande abraço. Jovem Pan, a número 1 do Brasil.
2: Valeu, tá anotado, cara.
6: Boa tarde, Alex. Bom Brasil, mestre de capoeira merenda. Aqui o Cebolinha, o Serginho. Todo mundo no Móveis Usados Serginho Geração aqui. Do Jardim Marabá em Londrina. Aquele abraço, meu querido. Tamo junto.
2: Valeu pela sua participação.
7: Boa tarde, Alex. Aqui é o Marcos de Feira de Santana.
2: E aí, Marcão?
7: Manda um alô aí pra todos os motoristas de aplicativo de Feira de Santana. E toca pra nós aí All the Time, do John Summit.
2: Boa, John Summit. Boa pedida, hein?
8: Fala, Alex. Beleza, cara? Amanhã é meu aniversário. Então, amanhã eu vou pedir uma música. Enquanto isso, toca as melhores aí, que você é top 1 aqui, viu? Valeu, Alex. Tamo junto. Igor Abadia de Sorocaba. Valeu.
9: Fala, Alex. Boa tarde. Júnior Taubaté. Rola pra nós, Bjork, Hyper Ballad, na versão remix aí.
10: Fala, Alex. Aqui é o Danilo, goiano, morando em BH. Um abraço pra você aí, meu querido.
2: Valeu, Danilo.
10: Queria desejar boa tarde a todos, claro, primeiramente. E também, caso seja possível, pedir um remix aí de American Boy. Tamo junto.
2: Valeu. Próximo ouvinte.
11: Boa tarde, Alex. Aqui é o Célio de Siqueira Campos, Paraná.
2: E aí, Célio?
11: Eu acho que você não vai com a minha cara, né? Eu peço a música, você não quer tocar, e os outros pedem, daí você toca, rapaz. Fazia tempo que eu tava pedindo aquela do Didi Agostinho, das antigas, pra mim você não toca, né? Manda um Amor Tosudo do Didi Agostinho, valeu, obrigado.
2: Imagina, querido, ontem a gente tocou essa música numa versão do Tiesto. E foi uma pedrada aqui, uma porrada.
12: Boa tarde, Alex. Aqui é Suelen Garcês, de BH, tudo bem?
2: E aí, Suelen?
12: Passando aí pra pedir uma música. Eu gostaria de ouvir Emotion, do DJ Ross.
2: Bora ouvir.
12: Cadê a presença feminina nesse programa, aê, meu amigo? Ai, sou! Um abraço, Jovem Pan, a melhor rádio do Brasil.
2: Ah, sou da homem aqui, só cueca, reclamando. Você não toca minha música, assim não dá. Enfim, vamos ouvir aí DJ Ross, Emotion.

0: Mixei aqui na número 1 do Brasil, Remedy, Close to You, mixei com Prospa, Let the Music, Pedrada, hein? Também Theo Mandrelli, pra gente recordar aqui, Let's Go, e Melisus, My Life is a Disco. 11994118221.
1: Fala, Alex, meu brother, só passando pra te mandar um abraço, primeira participação aí, certo? Rádio top. Esse horário é o mais aguardado, esperado do dia. Aguardado não, esperado do dia.
0: Aí sim, hein?
1: Top, top, top.
0: Valeu.
1: Quem curte um eletrônicozinho, Deep House, é aqui mesmo. Tamo junto, meu brother.
2: Boa tarde, DJ Alex. Bela quinta pra todos nós, curtindo aqui o som da melhor Jovem Pan, Planeta DJ, melhor locutor. Tudo de bom pra todo mundo aí. Lucimar aqui de Natal. Na escuta, hein?

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0: da Jovem Pan, antes teve Ray com Where Is My Husband. Já voltamos, fica aí.
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3: 3:27.
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2: Ah, uma das antigas aqui, ó.
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0: Colaboração feita em 2007. Rihanna e Neo. Hey there, I love you. Fechando mais uma sequência aqui na número 1 do Brasil. A gente já volta, fica aí.
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3: 3h59.
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0: as sete melhores da Pan, fechando com Olivia Jean, Man I Need. Antes teve Tame Impala com Jenny, Dracula, também Huntrix, BTS, Sabrina, David Guetta e Grace Abrams. A qualquer momento tem mais aqui na Pan pra você.
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0: Muito bem, de volta aqui na Pan.
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0: Tema da personagem Jessie de Toy Story 5. Taylor Swift, I Knew It, I Knew You.

0: Da Pitch, Meia Dora, fechando mais uma sequência na número 1 do Brasil. Break rapidinho e a gente já volta com muito mais pra você. Fica aí.
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3: 4h56.
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5: É quinta-feira e tem missão pra te alegrar na tarde inteira. É quinta-feira. Feroz, selvagem e também bagunceira. Que dia é hoje?
6: Dia do imigrante, Lígia, e dia do cotonete.
5: Oh. Olha, eu adoro passar cotonete. Certo. Mais do que de imigrante, mentira. Feliz dia pra todo mundo, use cotonete. Tem nada mais nojento que uma pessoa com a orelha suja, sabia? Uhum. Aliás, nada é à toa. O dia do cotonete é só pra gente te lembrar de depilar o ouvido, homem. Tem homem que tem pelo saindo do ouvido.
6: Muito.
5: Tira esse negócio, seu porco! Ninguém é obrigado a ficar olhando isso aí, não. Você vai lá, alguém passa uma cera no cotonete, dá uma chuchadinha assim, volta, tá, tirou. Dois meses só.
6: É proteção, Lígia.
5: Ah, proteção tá dentro. Tu fala pelo saindo pra fora?
6: O pelo no ouvido é a proteção do ouvido.
5: Vem com ele aqui que você vai ver lá no RH a proteção. É sobre isso, tá? Depilem suas orelhas no dia do cotonete. Participem do programa pelo 112870. Eu não estou muito calma hoje, muito obrigado.
6: E se tiver algum imigrante também ouvindo missão, conta sua história de como você veio parar aqui no Brasil.
5: E se você se arrependeu. Mas na verdade, ai, eu adoro imigrante. Eu quero imigrar.
6: 112870-9750. Manda sua história bacana pra gente, porque hoje, quinta-feira, dia 25 de junho, só tá começando, hein?

0: beijo. Hã? 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
1: Estamos de volta com muita música, com muito conselho, com muito caso, com muita história bacana aqui pra você, ouvinte do Missão. E essa história, Lígia, ela começa assim, olha que bacana. Na corda bamba.
2: O Jorge, o Otávio.
1: Sou casado há 8 anos com um homem que sempre considerei o amor da minha vida. Nos conhecemos ainda jovens. Construímos nossa história juntos e enfrentamos muitas dificuldades lado a lado. Tivemos momentos simples, mas felizes. E sempre acreditei que o nosso casamento era forte o suficiente para superar qualquer problema. Com o passar dos anos, a rotina começou a ocupar cada vez mais espaço. O trabalho, as contas e as responsabilidades acabaram consumindo boa parte do nosso tempo. Mesmo assim, eu nunca deixei de amá-lo. Nos últimos meses, Lígia, comecei a perceber uma distância entre eu e ele. Não aconteceu de uma hora para outra, foi algo gradual. A convivência continuou, mas a conexão que sempre tivemos parece ter diminuído. Eu me esforço para entender o que está acontecendo, mas sinto que estamos cada vez mais afastados emocionalmente. Ainda olho para ele e vejo o homem por quem eu me apaixonei. Ainda imagino nosso futuro juntos e desejo que o nosso casamento dê certo. No entanto, também sinto medo de estar lutando sozinha por algo que antes era construído pelos dois. Não quero desistir da nossa história, mas estou confusa e não sei qual é o melhor caminho a seguir. Alguém de vocês já passou por uma situação parecida? O que vocês fariam no meu lugar?
2: Ah, eu já. Não vou mentir, não. Eu imagino que meu marido também já deve ter achado isso. Eu acho que todo mundo, amiga. Sabe assim, acho que às vezes as pessoas têm sorte de ter um casamento desses assim que rolou muito na paz e tranquilamente. Teve alguém que me falou um troço na semana passada que eu achei interessante, que era assim, sobre um casamento muito bem sucedido, esse casamento tá lá, véia, 90 e tantos anos, essa casada desses 11. Aí fala, qual que é o segredo? Ele fala, ao longo da vida eu me casei com ela várias vezes. Porque eu não sou a mesma Lígia de 20. Tem muita coisa, sei lá, 50% deve ser a mesma. Uma essência e tal. Mas a gente muda ao longo da nossa vida, né? Então o que tem é que ver se a gente tá no mesmo... Assim, claro que somos pessoas diferentes, passando por coisas diferentes, sexos diferentes. Mas se a gente tá no mesmo... Olhando pra mesma direção. Porque aí a gente se reapaixona, se reencontra nessas fases. Pode ser que agora, tem que ver o tempo que essa fase tá durando, né? Se isso tá te deixando triste ou te deprimindo. Por isso que às vezes vale até um negócio de uma terapia. Eu acho que um jeito fácil, porque eu imagino que obviamente você já deve ter chamado o cara pra conversar uma coisinha tipo, ai, e aí, tá triste, tá alguma coisa acontecendo, ai, tô me sentindo um pouco sozinho, tô com saudade. E às vezes parece que isso não funciona, né? Eu tenho um pouco essa sensação. Então o que eu acho, o que, que eu faria no seu lugar? Eu investiria em mim e em nós. O que significa isso? Eu pegava alguma coisa pra eu fazer junto com ele. Então é, sei lá, um esporte, um jantar toda quinta em algum lugar diferente, um jantar toda quinta em casa, eu cozinho, o outro ele cozinha. Compraria um jogo pra brincar, entendeu? A gente tem que voltar a brincar. Eu comprei um monte de jogo, tá? Pra jogar com meu marido, meus amigos, família. A gente tem que voltar a rir, largar essa babaquice só do celular. Sabe, tem um monte de jogo, eu posso falar uns nomes, obviamente, imagem, ação, esses não sei o que, eu choro de rir, dicionário, que você não precisa de nada, só de um dicionário. Inventa um momento pra ter o de vocês, uma vez por semana, 2 ou 3 horas. Joguinho de sexo, gente, que você compra os dados num sex shop ou compra pro Mercado Livre, sei lá, e joga pra brincar. Mas alguma coisa pra vocês dois se divertirem juntos, eu acho que tem que achar esse momento. Então esse seria o investir nos dois. E o outro investir em você. Você tem que se apaixonar, não pode ser só pelo relacionamento, por esse. Tem que gastar metade dessa paixão aí por você, pelo amor próprio. Você tá malhando? Eu vou bater muito nessa tecla do esporte, porque eu acho que ela cuida metade da cabeça e metade da aparência. Ou seja, perfeito, né? Por dentro e por fora. Você fica bem pra caramba por dentro e ainda vê o por fora que reforça a sua autoestima, mesmo que isso seja besteira. Mas é legal. Quem não gosta de se ver lá bem na fita, né? Saudável, bonitão. Então eu me investiria em mim. Ai, mas eu já tô super gostosa, Lígia, eu malho pra caramba. Então vai fazer, você fala todas as línguas do mundo? Não fala! Vai fazer uma língua de alguma coisa, vai fazer um curso, uma cerâmica, alguma coisa. Você tem um outro assunto, ikebana, fazer arranjo de flor, deixar sua casa maravilhosa, qualquer coisa, gente. O que eu digo é fazer algo só pra você. Massagem no pé, reiki, unha, um tempo seu e um tempo dos dois. Acho que isso é um começo já. E acho que entender que é normal também, sabe? Ninguém tá feliz e saltitante o tempo inteiro. Eu fiquei deprê quando eu perdi meu gato, que eu demorei 2 anos pra voltar. Estou voltando ainda, entendeu? Tiveram outras perdas no caminho que vai acumulando tudo. Mas depende, é fase. Aí tem a fase do trabalho, aí tem outra idade. Você gosta dele mesmo assim? Ou alguém tem que ficar te deixando ultra feliz o tempo inteiro? O outro não é a pessoa que fica aqui pra resolver nossos problemas. Então, às vezes, quando a gente tá triste com o outro, no fundo, a gente pode estar triste com a gente. Às vezes, se você deixar a sua vida mais interessante, você vai ver que seu casamento pode nem estar tão desinteressante assim. Que é você que tá vendo desse jeito, que você já tá meio, ai, tá vendo? E tá esperando o quê? Que um cara vai abrir hoje a porta com 100 balões e falar, tchará, yeah, yeah. Não vai, entendeu? Faz você por você isso e o resto rola, tá? Acho isso. Se continuar na mesma, manda outra aqui pra mim e a gente pensa junto. Beijo, gatinha. Espero ter te ajudado.

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1: Voltando aqui na programação da Jovem Pan com Missão Impossível. E aí, estão gostando do programa? Manda pra gente a sua história no 11-2870-9750. E Lígia, olha que bacana, essa história ela começa assim, ó. Hora de recomeçar. Sou um homem de 29 anos e namoro outro homem há quase 5 anos.
2: Ai, que gostoso.
1: Nosso relacionamento começou de forma simples e aos poucos se tornou a parte mais importante da minha vida. Sempre fomos muito companheiros, dividimos momentos felizes, dificuldades e planos para o futuro. Durante os primeiros anos, tudo parecia funcionar naturalmente. Gostávamos de passar tempo juntos, viajávamos quando a gente podia, né? E sempre encontrávamos maneiras de aproveitar a companhia um do outro. Eu me sentia amado e seguro do lado dele. Nos últimos meses, comecei a perceber algumas mudanças. Ele continua presente, mas parece mais distante emocionalmente, Lígia. A rotina ficou mais pesada para nós dois. Não aconteceu nenhuma briga grave, nem houve qualquer grande problema entre nós. Mesmo assim, a relação já não parece a mesma. Eu ainda o amo muito e continuo enxergando nele a pessoa com quem gostaria de construir um futuro. Por isso, tenho me esforçado para manter o nosso relacionamento forte. No entanto, Lígia, às vezes eu sinto que eu estou carregando sozinho preocupações que deveriam ser dos dois. Não quero terminar nem desistir da nossa história. Apenas gostaria de entender se essa é só uma fase normal em relacionamentos longos ou se eu estou ignorando sinais importantes. Ainda acredito no que construímos juntos, mas estou me sentindo cada vez mais confuso. Lígia, Otávio, o que vocês acham que eu deveria fazer, hein?
3: Ah, Otávio já falou demais, não vai falar nada agora não, Otávio. Otávio não acha nada, Otávio acabou de casar, o que, que ele sabe? Fica aí só me perguntando. Calado, Otávio! Agora, eu já sei pra poder te falar. Olha o que, que eu acho de verdade. Pra mim, na hora que você parou ali da rotina pesada. E que continua. Então eu não acho que não é nada, não. Eu acho que eu sei a dramática da história. Sabe, assim, se o negócio continuar, você vai perceber que tem alguma coisa, aí vocês vão sentar e arrumar uma rota. Mas eu acho que marca final de semana. Marca uma viaginha de vocês dois, vai pra um sítio, vai pro meio do mato, sabe? Junta o dinheirinho pra ir. Tem hora que é essa fase da vida mesmo. Que é uma rotina intensa de trabalho, que a gente chega exausto. Eu tô há 6 dias, praticamente, meu marido pergunta pra mim, eu respondo balançando a cabeça. Que eu tô chateada com outras coisas, tive uns problemas pesados. Juro pela minha vida pra vocês. Dele perguntar, você quer não sei o quê? Eu falo, não quero falar nada. Tudo que eu quero é não ter que querer. Falei isso? Mas assim, tem dias. Tá o meu momento. E vão ter que entender, uai. O que eu posso fazer? Tem nada a ver com o outro, não. É a ver comigo. Esse aqui da rotina. Imagina. Acordou de manhã, fez isso, chegou. Uma das vantagens de ter casamento é você não vai querer aquela paquera do antes de casar. É esse conforto de saber que você não precisa ficar o tempo inteiro falando, oi, nananã. Sabe? Tá junto ali, só dá a mão, encosta o pé debaixo da cama. Vai lá, deita com a cabeça no ombro dele e pergunta, amor, só tá exausto mesmo da rotina ou tem alguma coisa aqui que você acha que dá pra gente consertar? Tem algo que dá pra melhorar? E você dorme com o cara todo dia, você vai olhar na cara dele, vai dar pra ver se é verdade. Normalmente pode ser cansaço. E se você não tiver cansado e ele tiver, sinto muito, vai ter que esperar, a vida é assim. Depois pode ser você que tá cansado e ele não. Mas tá me parecendo mais uma coisa muito mais normal de relacionamentos longos, que você tinha me perguntado, do que você ignorando sinais importantes. Sinais importantes eu não vi. Tô vendo um sinal importante de que você pode estar fazendo drama onde não tem. Então faça isso aí, ó. Marca uma viagemzinha de final de semana, deita com a cabecinha no ombro dele, pergunta com amor, tipo, você tá cansado mesmo? Ou tem alguma coisa rolando que eu não percebi? E na resposta você vai ver se é verdade, se é mentira. Porque você não tá querendo se enganar, tá? Não, né? Então você vai ver e vida que segue. E vai curtir o casamento. Às vezes, mesmo cansadinho, é bom. Só tem onde pôr a cabeça ali, ó. Apoiar, saber que a gente tem que encontrar, passar a mão naquele pé. Dois homens ainda, aquela unha de faca, que é trem horrível, aquela pele seca, aquele calcanhar, igual um deserto. Passem o pé um no outro. Beijo, tchau. 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

0: Estamos de volta na programação da Jovem Pan com Missão Impossível Jovem Pan. E você, tá ligadinho aí nas histórias, nas músicas? É, só coisa boa tem aqui, né? E se você tem uma história boa, compartilha com a gente no 11-2870-9750. E essa história, Lígia, pelo jeito é de um roqueiro, tá? Porque ela começa assim, ó. Roqueiro também ama. Lígia, tenho 31 anos e namoro uma mulher há quase 4 anos. Nós nos conhecemos em um festival de rock e desde o primeiro dia percebemos que tínhamos muito em comum. Ambos somos apaixonados por músicas, por shows, por bandas clássicas e tudo que envolve esse universo. Nosso relacionamento sempre foi intenso e divertido. Passávamos os finais de semana em apresentações, viajávamos para festivais e colecionamos lembranças de momentos que vivemos juntos. Com o passar do tempo, começamos a fazer planos mais sérios. Falávamos sobre morar juntos e eu acreditava que estávamos caminhando na mesma direção e tudo estava fluindo muito lindo. Nos últimos meses, porém, né, algumas coisas começaram a mudar. Ela recebeu uma proposta de trabalho em outra cidade e passou a dedicar grande parte do seu tempo à nova carreira. Fiquei feliz pelo crescimento dela, mas comecei a sentir que nosso relacionamento estava ficando em segundo plano. Continuamos nos amando, mas a distância emocional aumentou. Os momentos que antes eram naturais passaram a ser cada vez mais raros. Tenho tentado compreender a situação e apoiar seus objetivos, mas também sinto medo de que estamos nos afastando sem perceber. O que, que eu faço, Lígia? Continuo apoiando ou abro os olhos e me coloco no meu lugar?
1: Ó, abre os olhos e se coloca no seu lugar. Só que aí eu vou te colocar no seu lugar, aí você vai pra ele, tá? Ó, o seu lugar é o seguinte. Você tá com ciúme porque ela tá se dando bem financeiramente e um pouquinho longe. E ela não tá sabendo administrar o sucesso. Deve estar, tipo assim, muito ocupada, querendo entregar as coisas da demanda que foi pedida. E ainda tipo, ai, que foi? É, eu acho que não tem problema nenhum. A aresta que você quer parar aí, vai descobrir, vai acalmar seu coraçãozinho, faz um jantar, senta vocês dois no sofá, deita você no colo dela pra ela te fazer um cafuné e fala, amor, você me ama mesmo? Falar está voando aí, me dá até um medinho. Fala isso! Essa é a verdade. Você me ama mesmo? Você mudar de cidade, você quer que eu vá junto, tudo? Meu filho, você vai ficar tranquilo, você vai ver que não tem nada disso. Você vai ver, ó, ela começou esse emprego agora, dá 2 meses pra você ver. Isso aí que ela tá fazendo, deixando ela desorientada, ela já vai fazendo automática, porque é trabalho novo. Aí ela vai ter mais tempo pra ficar com você na hora que isso entrar no automático. Eu demoro 1 mês com qualquer coisa nova, até academia. Eu fico meio desnorteada que enfiou uma peça nova. Muito doido, pode ser o tema idiota. A coisa encaixou, já volta ao normal de novo. Agora você vai ter que lidar com você, aguentar uma mulher de sucesso. Se não, vamos namorar só a gente lascada? Se a Dua Lipa quiser te namorar, você não vai namorá-la não? Porque você vai ficar inseguro dela ser uma cantora internacional linda, maravilhosa, ainda milionária? Entendeu, gente? O bom, o belo, o bonito, o próspero tem que nos entusiasmar e nos orgulhar, não gerar, sabe, medo, angústia, tudo. Isso é coisa de gente pequena, não combina não. Se você, isso demonstra que você então não tá fraco. Quem tá bem, quem se garante, você fica feliz com o atraso do outro. No máximo você quer pedir um presente ou você quer ficar rico também. De duas uma, ou você vai querer o que vai ficar rico também ou vai querer aquele, ah, que bom que você tá se dando bem, cuida de mim, sabe? Eu nem sei qual das duas eu seria, cada dia uma, né, bem geminiana. Mas eu acho que é isso, amado. Vai ser feliz, não tem problema aí não, isso aí vai encaixar, entrou um trabalho novo, você mesmo falou, as coisas estão se encaixando. Você não pode ficar inseguro com a menina voando, porque você tá. E eu acho mesmo que ela vai acostumar rapidinho, já fica normal, sabe? Acostumar com a demanda, com as ligações, com as pessoas novas. Acostumando, você vai ver, que é tudo bonzinho de novo. Agora, se você tá se sentindo muito pequeno, vai trabalhar, arruma outro emprego. Tem cheio de gente, tem 4 empregos, faz mais um turno. Você tá pensando tanta coisa, porque você tá com tempo livre. E esse tempo livre, por que a gente não ocupa ele com uma coisa interessante? Da academia a uma leitura, a um filme, a um emprego. Faz por você. Ou nós vamos ficar sentados aqui falando da vida da menina. Será que ela vai querer? Será que ela não vai querer? Quem tem que querer é a gente. Será que eu vou querer estar nesse negócio? Entendeu? Vamos pegar a rédeazinha da vida de volta? Ou vai ficar aí numa... Não. Acelera, a vida é sua. Faz a sua história. Beijo e tchau. E quer participar, já sabe, 11-2870-9750.

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1: Aquela livraria. É assim que começa essa história de agora, hein, Liginha? Olha só. Conheci Helena numa livraria pequena no centro de São Paulo. Nós tomamos um café e conversamos como se já nos conhecêssemos há anos, Lígia. A Helena, ela falava rápido. Ela mexia muito as mãos. Eu me perdia fácil naquele olhar. Nos meses seguintes, viramos inseparáveis. Íamos juntas a shows pequenos, pegávamos metrô sem destino só para conversar e passávamos horas sentadas no parque inventando histórias sobre as pessoas que passavam. Eu me apaixonei devagar e completamente. Mas a Helena, ela tinha medo, Lígia. Ela nunca assumia o que sentia de verdade. Em público, às vezes ela soltava minha mão. Quando alguém perguntava sobre nós, ela mudava de assunto.
2: Ih, soltar minha mão pra mim... Se eu tô andando com alguém de mão dada, a pessoa solta minha mão, você imagina? Eu me senti muito ofendida, tipo, bizarro.
1: Mesmo assim, eu continuava ali. Até o dia da festa de aniversário dela. A casa estava lotada. Música alta, gente dançando pela sala inteira. Em certo momento, uma discussão começou entre dois convidados por causa de política, Lígia. Um gritou daqui, outro respondeu dali. Cadeira caiu no chão. No meio da confusão, eu procurei a Helena, né, pra saber onde ela tava. E encontrei ela beijando outra mulher na varanda. Ela me viu na mesma hora. O rosto chegou a perder a cor. Veio correndo atrás de mim na rua, tentando explicar tudo o que tava acontecendo. E não é que... Não é o que você tá pensando. Sabe aquelas frases que as pessoas usam quando são descobertas? Mas era exatamente o que eu estava pensando. Eu continuei andando sem olhar para trás. Chovia fraco naquela noite. E lembro que o pior não era a traição. Era perceber que eu tinha amado alguém que nunca teve coragem de me amar do mesmo jeito. Depois disso, nunca mais voltei naquela livraria. Até hoje, quando sinto cheiro de café misturado com um livro velho, lembro dela. E Lígia, confesso, dói um pouco. O que, eu faço para esquecer e seguir em frente, hein, Lígia?
2: Como que você faz? A melhor é... Namorada é a próxima, uhum. Um amor precisa de outro amor pra se recuperar, para e pensa uma coisa. Ela não gostou igual, não tem coisa que não tem jeito, gente. Todo mundo já deve ter passado por isso, gostar de alguém que não gosta da gente, gostar de alguém que até acha a gente interessante, mas que não é o suficiente. Que é claro que ela devia gostar, mas gostar até a página 1, entendeu? Gostar de dar uns beijinhos, gostar de uma conversa. Tem vezes que a gente tá carente e que pode ser que o que ela gostasse de você nem era você, era a versão dela que você enxergava, sabe? Eu tô carente, mas pelo menos tem essa aqui. Quando me leva pra passear, dá uns beijos, faz uma massagem no meu pé, paga o lanche. É triste, mas é real, tá? Então é isso aí mesmo. Soltou a mão, eu já teria recuado 2.000 casas, sabe? Não é uma, nem duas, nem três. Esquece. Não existe uma desculpa, a não ser que ela tenha soltado sua mão pra correr da polícia. Alguém levantou uma arma e falou mãos para cima. Não existe porquê. Ou ela tava chifrando alguém saindo com você e foi pega no pulo, entendeu? Não tem porquê ninguém soltar a mão de ninguém. Eu só solto a mão do meu marido quando eu tô com ódio dele. Tipo assim, sai daqui, me solta. Enfim. Então você não perdeu nada, porque você nunca nem teve. A gente só perde o que um dia foi nosso. E gente, normalmente, nem nunca é de ninguém que nós não somos propriedade. Mas ficou claro ali, deu pra entender o que nós estamos falando, né? Eu acho que vocês nunca tiveram essa relação pra poder ter perdido. Teve um comecinho de uma coisa onde você ficou afim, o teste de experiência, né? Você ficou afim, ela não ficou muito afim, então o negócio não rolou. Ela, vida que segue, foi viver a vida dela. Viva a sua! Para de fazer a louca! Nós estamos falando de um tratamento, casamento 30 anos, um namoro enorme que acabou, não. É de uma malinha sem alça que você tá saindo aí duas semanas e que nem segurar sua mão segurava. Sai da minha frente que atrás vem gente. Você tá no país das mulheres mais bonitas do mundo, vai querer... carne mastigada, tchau.
1: A verdade sempre aparece, né, Ligia?
2: É, apareceu, gritou, deu um tapa na sua cara, soltou a sua mão.
1: Isso.
2: Tchau.
1: E quando aparece esse tipo de coisa, gente, ó, pula fora, porque o...
2: Porque acabou.
1: Ex-bom, a gente sabe
2: o que é. Ex-morto, tchau. 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
1: Vambora, Otávio. Pelo amor de Deus, você fala demais. Eu achei que eu que falasse muito, consegui alguém que fala mais que eu.
2: Não, mas quinta-feira, tô empolgado, porque já é quase sexta, sabe?
1: Ah,
2: aquele gostinho, sabor sexta.
1: Ô, Jorge, você tem que pôr um Rivotril na água dessa criança aqui. Tá? Vamos ter que se mexer aqui, que tá difícil. Vamos medicar o querido.
2: Vamos embora, gente. Quinta-feira, segue a gente nas redes sociais, @ Missão Impossível Jovem Pan, @ Lígia Mendes, @ Andrade.Otávio.S. E não esquece de mandar aquela história bacana, porque final de semana tá chegando. Hoje, quinta-feira, todo mundo tá falando que é a nova sexta, então se você aprontar hoje, já manda pra gente no 11-2870-9750.
1: Eu quero que você mande áudio de madrugada, vídeo depois que beber, sabe? Assim, a hora que você estiver saindo da boate, pensando no negócio do missão, faz um vídeo e manda pra mim.
2: Fixa!
1: Que aí eu vou adorar. Um beijo e até amanhã.
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0: Olá, tudo bem com você? Seja bem-vindo, começando mais uma edição do programa Os Pingos nos Is, destacando os assuntos importantes, trazendo para análise os nossos comentaristas. Você, claro, é sempre o nosso convidado especial. Eu sou Daniel Caniato e a partir de agora os assuntos mais importantes do dia. Para começar, o desabafo público de Michele Bolsonaro abriu uma nova crise na pré-campanha de Flávio Bolsonaro. Embora ambos tenham adotado um discurso de pacificação nas horas seguintes a esse episódio, as acusações da ex-primeira-dama de que o senador foi ríspido, a desrespeitou e maltratou em diferentes momentos, afastaram ainda mais o eleitorado feminino do parlamentar. Inicialmente, Flávio procurou minimizar o episódio, mas mudou de postura e publicou um pedido público de desculpas a Michele, que respondeu afirmando não existir disputa interna entre eles. Além de se preocuparem com o voto das mulheres, a pré-campanha teme que o vídeo seja explorado por Lula e seus aliados até o fim do pleito, até o fim das eleições, enquanto outra ala, mais próxima ao senador, pede que a ex-primeira-dama seja demitida do comando do PL Mulher. Chamar os nossos comentaristas para entender o quanto as desavenças públicas podem prejudicar a pré-campanha de Flávio Bolsonaro, vamos chamar o Luiz Felipe Dávila, já está a postos conectado com a gente. Dávila, seja bem-vindo, uma ótima noite a você. É natural ter desavença em família, né? Acho que isso é muito comum, como a qualquer família aqui do Brasil. Agora, quando a gente fala de um clã político, uma família muito envolvida com a política, que está nos jornais, isso pode respingar na estratégia da pré-campanha de Flávio Bolsonaro. Você consegue medir o quanto esse tipo de discussão, de desavença, as postagens, um atacando o outro, depois, horas depois, pedido de desculpas, volta ao normal? E aí, o quanto isso impacta, prejudica a estratégia? Bem-vindo.
1: Boa noite, Caniato. Boa noite, meus colegas de bancada. E boa noite à nossa querida audiência. Caniato, desde os tempos da Bíblia, já existia um dito de Jesus dizendo que uma família dividida não vai a lugar algum. Isso se tornou uma frase célebre de um outro grande presidente, Abraham Lincoln, durante a Guerra Civil nos Estados Unidos. Um país dividido não vai a lugar algum. Isso é o que está acontecendo no seio da família Bolsonaro. Divisões na família que vêm a público e tornam-se problemas políticos, porque, na verdade, mostram que não existe união sequer dentro da família. E especialmente com o segmento que Flávio Bolsonaro precisa mais conquistar, as mulheres. Por isso, Caniato, não me parece que foi um vídeo de improviso, descabido, sem nenhuma intenção ou direção. A grande questão é: o que está por trás da atitude de Michele Bolsonaro em soltar este vídeo neste momento, tratando de uma divisão familiar e ferindo, principalmente no público-alvo que Flávio Bolsonaro precisa crescer? Nós precisamos fazer essa pergunta porque a resposta para essa pergunta pode ser definitiva se a candidatura de Flávio vai fortalecer ou vai entrar no pântano da divisão, o que seria uma tragédia.
0: Pois é, deixa eu chamar o Bruno Musa para avaliar a situação da pré-campanha de Flávio Bolsonaro, o fator Michele e essas desavenças públicas, principalmente entre Flávio e Michele, Michele e Flávio. Musa, seja bem-vindo, uma ótima noite a você. Quais aspectos devemos considerar quando a gente olha para a pré-campanha ou a situação da família Bolsonaro e essas desavenças públicas, essas trocas de farpas por meio de postagens? Bem-vindo.
2: Muito obrigado, Caniato. Uma ótima noite, Mota, Beraldo, Dávila, todos que nos acompanham no Brasil. Bom, claramente não é algo positivo. Gera ruídos, mais uma vez, um problema logo depois de ter passado e a parte do Dark Horse até o momento, viu ali o percentual dentro das pesquisas, que por mais questionáveis que sejam, isso acaba impactando, obviamente, ali no entorno da própria campanha. Então, natural, isso não é nada positivo. Por outro lado, eu fico pensando aqui, o que será que aconteceu ali nos bastidores? No meu entender, isso não teve, obviamente, isso é uma posição pessoal minha aqui, não teria até o respaldo do Jair Bolsonaro, uma vez que o Flávio fez um segundo vídeo agora, após o pedido de desculpas, que foi bastante interessante. Eu acho que ele se posicionou muito bem, falando a respeito que divergências acontecem, são normais, não significa diferenças de princípios. Então, eu acho que isso tende a ser, obviamente, um negócio negativo no curto prazo, mas acho que longe de ser alguma coisa extremamente complicadora. Agora, me causa mais estranheza a própria Michelle. Será que isso teve anuência de Jair Bolsonaro? Se não, como é que agora ficou a situação entre ela e o marido, que deu o respaldo para o filho ser o próprio candidato em nome de Jair Bolsonaro, ou aprovado, apoiado pelo pai, para Flávio assumir esse tipo de missão? Então, me parece que alguma coisa ainda não fecha. Vamos entender, se é que vamos, com as cenas dos próximos capítulos. Mas eu tendo a achar que isso pode ser mais um obstáculo, mas nada que seria completamente destruidor de uma campanha, de forma alguma.
0: Pois é, o Musa toca num ponto que é muito sensível, né? É muito importante que a gente também olhe ou tente imaginar a figura de Jair Bolsonaro. Ele participou desses processos, desses eventos, após a postagem ou antes da postagem de Michele? Deixa eu chamar o Roberto Mota. Mota já está ok? Vamos chamar o Mota. Mota, seja bem-vindo. Uma ótima noite a você. Claro que muitos se surpreenderam com a postagem de Michele ontem. E é preciso considerar também a postagem ontem, né? Durante o Jogo do Brasil. E também a resposta de Flávio Bolsonaro, pouco tempo depois. E aí as muitas análises a respeito de qual seria o posicionamento do esposo de Michele Bolsonaro, o ex-presidente Jair Bolsonaro, teve anuência dele, descobriu só depois da postagem qual terá sido a orientação dele para a esposa e para o filho. Enfim, muitos cenários possíveis, Mota, bem-vindo.
3: Caniato, isso foi uma surpresa, embora eu pessoalmente não tenha notado tanta repercussão assim, talvez porque foi um dia em que aconteceu muita coisa. Boa noite a você, boa noite aos meus colegas de bancada, boa noite à nossa audiência. É como eu sempre digo, política é uma coisa horrorosa, necessária, mas horrorosa. Toda campanha política tem momentos bons e momentos ruins, e esse é um momento péssimo. Eu não tenho ideia do que aconteceu, mas o que parece que aconteceu é que um problema interno foi tornado público. Eu não sei se isso vai causar prejuízo significativo à campanha do Flávio. Eu acho pouco provável que alguém mude o seu voto por causa disso. Mas é evidente que, mais uma vez, a chamada direita pisa no próprio pé. E isso justo em um momento em que a esquerda está nas cordas, sofrendo com mais revelações do envolvimento de políticos da esquerda com o Banco Master. Eu não sei quais serão as consequências desse episódio, mas eu sei de uma coisa: não é assim que se chega ao poder.
0: Pois é, daqui a pouco o Cristiano Beraldo estará também aqui com a gente. Deixa eu voltar com o Luiz Felipe Dávila, para o Dávila trazer a reflexão a respeito da figura de Michele Bolsonaro. Quando ela menciona no vídeo que foi humilhada, enfim, e demonstra uma certa insatisfação com a situação em que ela é colocada nesse jogo político dentro da família Bolsonaro, do PL, da pré-campanha, claro que a gente não consegue imaginar o que aconteceu ali no bastidor, né, dentro da família. Mas Michele tem se demonstrado uma figura que cresce muito no ambiente político, né, Dávila? Você não acha que é estranho a pré-campanha não se utilizar de Michele, não transformar ela em um ativo para a pré-campanha de Flávio Bolsonaro? Me parece que seria o caminho mais adequado, né? Transformá-la em um jogador que poderia ajudar, e muito. Eu acho que nós perdemos o sinal com o Dávila. Acho que travou, inclusive, o Dávila. Então, daqui a pouco a gente retoma. Eu estava falando com ele achando que ele estava prestando atenção, mas não estava. Deixa eu passar, então, para o Bruno Musa. Musa, Michele é um ativo do Partido Liberal. Ela foi colocada como a figura principal do PL Mulher, participou de uma série de eventos em muitos estados do Brasil, arregimentou muita gente, muitas mulheres que decidiram se filiar ao Partido Liberal. Por que a pré-campanha não se utiliza desse ativo para catapultar, inclusive, a pré-campanha e conseguir uma adesão maior, por exemplo, de mulheres à pré-campanha de Flávio Bolsonaro? Me parece que essa seria a estratégia mais adequada. Deve ter alguma coisa, quando você fala alguma coisa não fecha, eu também digo, tem alguma coisa estranha que não está bem resolvida, porque seria o normal que ela jogasse junto, né?
2: Claro que sim, mas a minha única resposta que eu posso te dar de imediato é que realmente alguma coisa lá atrás dos bastidores está rolando, em que essa visão de ativo que nós vemos aqui de fora talvez não seja tão ativo assim. E lembre-se, Caniato, que na política absolutamente tudo é muito volátil, como você fala, que eu uso muito esse termo, que é muito característico aqui nosso do mercado financeiro. De fato, o que é um ativo na política hoje, ele pode virar um passivo amanhã, assim, ou através de uma postagem errada, de um vídeo, de uma publicação adicional, ou até mesmo de algo que muitas vezes ela acha que catapultará uma eventual campanha, o apoio, e joga contra ela. Então, a política ela é muito perigosa, ainda mais em épocas de rede social, onde a coisa é disseminada de uma maneira muito rápida. Então, sim, a princípio, olhando de fora, eu concordo 100% contigo. É um ativo importante para as mulheres, para os evangélicos, que quase a totalidade dos evangélicos votam contra a esquerda. Então, é um meio importante para tirar votos do lulopetismo, e isso, muito bem arquitetado e orquestrado, sim, é completamente um ativo. Agora, infelizmente, parece que há brigas e rusgas muito maiores que não conseguem ser deixadas dentro, a quatro paredes. Por isso, eu concordo com essa forma como o Mota também colocou. É uma dificuldade muito grande, ou é uma estratégia muito errada, se for uma estratégia para chegar para ela, assim, ganhar uma musculatura maior para qualquer candidatura dela que seja. Eu acho que é uma estratégia, como eu falei no primeiro momento, que pode sim sair pela culatra. Então, se não há uma total confiança, a política ela é muito suja, a política ela é muito complexa. E aí eu vejo claramente isso acontecendo. O que é um ativo passa a ser um passivo do dia para a noite, com um segundo ou um comentário adicional.
0: Pois é, deixa eu voltar com o Dávila, nós já refizemos o contato, agora tudo certo com a conexão. Dávila, a Michele Bolsonaro, com aquela postagem, demonstrou toda a insatisfação com o Flávio, com a pré-campanha, até sensibilizou, digamos, algumas seguidoras quando disse que foi humilhada, etc. Pouco tempo depois, colocaram panos quentes, fizeram as pazes. Ok, página virada. Mas muitos se perguntam, por que a pré-campanha não se utiliza mais dessa força de Michele Bolsonaro, principalmente com o público feminino?
1: Caniato, é muito interessante o vídeo de Michele Bolsonaro, que mostra uma grande divergência com Flávio Bolsonaro. É o que o famoso sociólogo Max Weber dizia da política de convicção e da política de responsabilidade. O vídeo de Michele Bolsonaro deixa claro a política de convicção, a defesa de valores intransigentes muito caros ao bolsonarismo. Então ela pontua, por exemplo, quantas vezes Ciro Gomes havia atacado Jair Bolsonaro para dizer que não é possível fazer uma aliança num estado com alguém que colaborou muito para denegrir a imagem de Jair Bolsonaro, quando naquele estado há outra alternativa afinada com os valores que o bolsonarismo defende. E isto ela pontua muito claro, praticamente dizendo que política de responsabilidade é uma outra história, é tentar engolir sapos, passar por cima de valores em nome de um pragmatismo de poder, quase que dizendo assim, a candidatura de Flávio é uma candidatura do Centrão, e o que eu estou defendendo aqui é uma candidatura de valores, e a gente precisa estar defendendo valores nessa eleição, e não esse pragmatismo de somar alianças, criar o maior número de aliados, porque isso não vai a lugar algum. Então, é um posicionamento político muito claro não apenas da divisão entre Michele e Flávio, mas de um posicionamento político. Como cada um vê a política? Se Flávio Bolsonaro enxerga a política muito mais como uma costura cuidadosa para aumentar o leque de aliança, para chegar ao poder, para fazer alianças que fortaleçam a sua candidatura em determinados estados, isto é do jogo. E o que Michele está fazendo é o oposto. Nós precisamos continuar fazendo uma política de convicção de valores, e se as pessoas não estiverem perfeitamente alinhadas com os nossos valores, é melhor não fazer aliança, é isso que ela está dizendo. Então, Caniato, mostra não só uma divergência familiar, mostra uma divergência de posicionamento político dentro do próprio PL. E isso me parece uma divisão intransponível no momento no qual a campanha presidencial está prestes a começar.
0: O Dávila menciona um episódio importante que envolve o estado do Ceará e a possibilidade do PL apoiar a candidatura de Ciro Gomes, e há uma articulação de Michele que vai no sentido oposto, né? Ela inclusive defende uma vereadora do Partido Liberal para que saia como candidata ao Senado. Deixa eu chamar o Roberto Mota, trazendo inclusive essa questão do estado do Ceará. Mota, claro que a gente pode colocar essa discussão sobre as articulações para as candidaturas no estado do Ceará como o estopim da discussão, mas eu acho que não se resume a isso, né? Eu acho que talvez tenha sido o assunto que detonou essa insatisfação e motivou a Michele a fazer essa postagem. Mas para chegar a esse ponto, eu acho que ela deve ter acumulado alguns episódios, insatisfações, frustrações, enfim, para falar que foi humilhada. Parece que teve uma ligação telefônica e Flávio não teria tratado ela bem, ou pelo menos não respeitou o posicionamento dela. O Dávila menciona algo que você também, por diversas vezes, mencionou aqui no programa, a política de convicção, né? Seguir e respeitar a sua convicção até o fim, independentemente das conveniências. E aí, essa história do Ceará?
3: Esse caso tem várias faces interessantes, Caniato. Mas eu não conheço os detalhes. Eu não me interesso por fofocas. Então eu vou comentar esse caso no abstrato. O primeiro aspecto é esse que você levantou. Eu acredito na política feita por convicção. Então você faz o que você acha que é certo. Quando você está diante de uma situação em que você não consegue fazer o que é certo, você sai, vai embora, diz não, não quero mais, não fico mais aqui. Eu sei que é difícil para políticos fazerem isso. Eu vi, já testemunhei alguns casos em que políticos fizeram isso. Eles abriram mão de poder, abriram mão de cargos, desistiram de oportunidades porque não tinham a chance de fazer a coisa certa. O segundo aspecto é que em uma campanha eleitoral só existe um objetivo: a vitória. Ser eleito. Qualquer outra coisa precisa ser deixada de lado. Então, se a política já é um lugar super espinhoso, cheio de ingratidão, cheio de egos que querem cada um mais brilhar do que o outro, essa é a natureza da política, normalmente. Em uma campanha eleitoral, você multiplica isso por mil. A tensão é muito alta. As disputas que ocorrem nos bastidores são muito fortes. Mas se você tem convicção, se você sabe da importância de vencer a eleição, se você entende que o país está num momento decisivo, se você compreende as consequências das coisas continuarem como estão, você tem a disposição de deixar muita coisa de lado em nome da vitória. Isso é uma coisa que, às vezes, pessoas que não têm familiaridade com a política não conseguem entender. Mas toda vitória eleitoral custa um preço alto para todo mundo que participa da campanha. E A estratégia é simples. Ou você está disposto a pagar esse preço, não é um preço moral, é um preço em orgulho, é um preço em vaidade, é um preço em deixar de lado coisas que de outra forma, para você seriam importantes, você deixa de lado, em nome da vitória. Esse é o

0: Divulgada mais cedo. A produção, inclusive, separou o trecho dessa manifestação do senador e pré-candidato. Vamos acompanhar.
1: Nunca desrespeitei, maltratei ou humilhei uma mulher na minha vida. Eu jamais faria isso com a esposa do meu próprio pai. Eu sempre fui reconhecido pelo meu equilíbrio, educação, respeito com todo mundo, até com os meus adversários políticos. Em nenhum momento eu ofendi ou tive a intenção de ofender a Michelle. Se eu fiz em algum momento, mais uma vez, eu peço desculpas. Tenho respeito por ela, reconheço o trabalho dela no PL Mulher, que bateu recorde de filiação de mulheres, pelo trabalho dela com surdos, com as pessoas com doenças raras, pelo cuidado com meu pai e por tudo que ela representa, sim, para o Brasil. Toda a nossa família está passando por um momento muito difícil. Eu entendo a angústia da Michelle, vendo meu pai ali todos os dias, sofrendo com uma injustiça gigantesca. Eu também sofro muito.
0: Tá aí a manifestação, o post de Flávio Bolsonaro dizendo que não teve a intenção de ofender Michelle Bolsonaro e também reforçando um pedido de desculpas se em algum momento ele a chateou ou algo assim. Deixa eu passar para o Bruno Musa para discutir a questão que o Dávila e o Mota trataram sobre o aspecto e a insatisfação sobre as escolhas no estado do Ceará. Musa, quando se fala em política de convicção, muitos entendem, é preciso seguir aquilo que se acredita até o fim. Mas diante de um desafio tão complexo, quando a gente olha para o mapa do Brasil e as forças políticas, e muitas vezes você tem que flexibilizar um pouco em algum estado para conseguir avançar algumas casas. Como faz para você conseguir aumentar, por exemplo, o número de cadeiras, que é o que deseja o presidente do partido, mas ao mesmo tempo você observa a biografia daquele candidato que seria apoiado, e você observa que anos atrás ele chegou a criticar ou até foi muito duro com a liderança daquele partido que sinaliza um apoio. E aí, como fazer?
2: Pois é, muito difícil, isso é política, né? Eu tenho tentado, tentei resgatar algumas coisas aqui na memória, andei procurando hoje, até para buscar algum tipo de compreensão com relação a isso tudo que aconteceu, né? Primeiro que eu acho que o vídeo do Flávio foi muito bem falado, de novo, ele se posicionou ali de uma maneira tranquila, de uma maneira sóbria. Por definição, você questiona sempre a atuação de político, seja ela qual for, pelo menos é uma premissa que eu tenho na minha vida, mas eu acho que foi um vídeo muito bem colocado e eu tentei aqui com a maior frieza buscar argumentos prós e contras dos dois lados, porque como eu falei nos meus dois comentários anteriores, a verdade é que a gente tenta aqui entender o que está acontecendo, mas nos bastidores ali a quatro paredes é muito difícil de entender, ainda mais em uma política onde, de fato, as mudanças elas são muito impressionantes. Mas me pareceu algumas incoerências. Veja, atacar o Ciro porque ele atacou o Jair Bolsonaro. Até porque o Ciro ele tem um posicionamento contrário. Ele é um político mais à esquerda, apesar dele bater o Lula, ele é um político à esquerda. Ele defende mais intervenções do Estado. Enfim, eu até gosto das falas dele, mas eu tenho completa divergência político-ideológica e de visão de mundo que o Ciro tem. Mas ele, você vê o ataque da Michelle ao Ciro, porque ele atacou o Jair Bolsonaro, mas ao mesmo tempo ela defende o Girão, que lá atrás pediu impeachment e fez relatório na CPI da Covid, que poderia vir a prender, como de fato depois aconteceu por outro motivo, a prisão de Bolsonaro. Ou seja, me parece que a política é um jogo onde você ou tem que esquecer dos fatos anteriores ou simplesmente jogar o jogo e ter uma frieza muito grande. Muitas vezes eu ouço essa pergunta, acredito que todos nós aqui, por que você não vai para a política e tal? E eu realmente admiro a frieza de quem tem essa condição. Eu não tenho nenhuma, porque eu não consigo compreender tamanhas confusões e tamanhas incoerências que a própria política te coloca ao fazer esse jogo tão difícil, algo que é alguma coisa que pode ser muito ruim para você lá atrás, você tem que passar por cima para atuar agora lado a lado a essa pessoa. Então eu continuo tendo uma dificuldade muito grande de entender esse vídeo da Michelle. Me parece

0: Assim, se eu tivesse que apostar de uma forma binária, eu diria que não foi com total convencimento ou total anuência de Jair Bolsonaro, o que deve escalar uma crise lá dentro, se de fato isso se confirmar e ele realmente não tiver dado respaldo para esse tipo de ação. E aí, isso mais cedo ou mais tarde, no meu entender, culminaria com a queda da própria popularidade de Michele, que, como você falou no anteriormente, seria o ativo. Mas, de novo, tudo isso é uma grande especulação, mas coloca uma série de questões que geram, na minha cabeça, uma total incoerência. E aí fica cada vez mais complexo de entender. E aí eu acho que o Flávio saiu, entre isso, entre aspas, vitorioso na forma como ele se posicionou, nas palavras que ele escolheu para se defender do vídeo que a Michelle Bolsonaro fez.
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5: Forçar a imagem de Flávio Bolsonaro como um líder moderado, capaz de criar grandes alianças políticas, e do outro lado, aqueles que veem isso como fraqueza. Está aí uma pessoa que vai ser mais um centrão, está aí uma pessoa que vai se render a esses pactos que fazem com que o Brasil continue nesse atoleiro que está. Então, não é uma situação fácil mesmo, porque aquilo que é a virtude pode se transformar num passivo, se visto por uma ala do eleitorado que quer o acirramento, que quer o radicalismo, que quer a polarização. Então, Caniato, não é uma situação simples. E eu vejo que Flávio Bolsonaro, em um certo sentido, vem se saindo muito bem nessa história. Se saindo muito bem porque ele continua coerente. Por exemplo, ele poderia ter perdido a cabeça ou ficado bravo nesse episódio, dado uma resposta mais ríspida. Ele não fez, o que mostra que isso é sim uma característica importante da sua personalidade política. Agora, se isso vai ser um ativo ou um passivo político, vamos esperar começar a campanha eleitoral.
6: De volta com a Rede Jovem Pan, todos conectados com a gente aqui em Os Pingos nos Is, e já em tela com a gente o Cristiano Beraldo. Fala, Beraldo, boa noite, excelente quinta-feira para você. Deixa eu pedir também sua análise e avaliação acerca dessa treta, essa confusão envolvendo Michele e Flávio Bolsonaro, a postagem de Michele, a insatisfação demonstrada naquele vídeo que foi publicado durante o Jogo do Brasil e pouco tempo depois, algumas horas depois, a resposta de Flávio Bolsonaro. Parece que apararam as arestas. Há dúvidas em relação a posicionamento de Jair Bolsonaro. Se teve uma consulta antes da postagem ou teve alguma orientação dele depois. Enfim, você consegue trazer os seus apontamentos, fazer um panorama dessa situação e já indicando o quanto isso impacta na pré-campanha? Bem-vindo.
7: Obrigado, Caniato. Boa noite a você, ao Dávila, ao Mota, ao Musa e boa noite à audiência que prestigia diariamente Os Pingos nos Is. Olha, Caniato, veja, o Musa falava mais cedo sobre as características que uma pessoa precisa ter para participar da vida pública, né? Para ter uma atuação política. E se nós olharmos no passado, as figuras públicas eram figuras que se doavam à política, porque através da política elas se doavam ao seu país, elas ajudavam a construir um país melhor para seus filhos, um país mais justo, um país mais próspero. Esse é o objetivo da política. E aí, com o passar do tempo, houve um desvirtuamento dessas referências. E se nós observarmos hoje, sempre é a ganância e a vaidade à frente de elementos que deveriam ser prioritários para aqueles que decidem mergulhar na vida pública. Esse caso é um caso que serve de exemplo para a gente fazer uma análise interessante. Que veja, esse é um grupo político, né? Bolsonaro ganha a repercussão, ganha penetração, ganha uma gigantesca popularidade falando de Deus, pátria e família. E justamente no seio da sua família se percebe uma desunião tremenda. O Dávila falava, né, da postura tranquila de Flávio Bolsonaro, mas essa postura tranquila, ela obviamente não é uma postura natural. Veja, é o enteado que convive, segundo a própria Michelle relata no vídeo, com bastante frequência do convívio da casa com seu pai e com a própria Michelle. E de repente ela lança um vídeo público, não é que ela fez um vídeo e mandou para ele, ela faz um vídeo e publica, desqualificando o enteado, colocando o enteado como uma pessoa não confiável, um traidor, alguém que se submete a fazer uma aliança a quem lhe chama de ladrão. Ela demonstra que ela tem valores completamente diferentes do Flávio. E isso mostra uma desarmonia brutal dentro daquela casa. No meio disso tudo, tem a figura do Jair Bolsonaro, que está em prisão domiciliar. Ele não pode ir a lugar nenhum. Ele não tem outros compromissos. Ele está ali convivendo permanentemente com a própria Michelle e com bastante frequência com o Flávio. E a gente tem que se perguntar, isso não foi discutido? Ela coloca o próprio Jair como líder. Flávio reafirma que ele representa Jair nessa disputa. O que disse Bolsonaro? Disse uma coisa para um e outra coisa para outro? Porque Ciro Gomes também ofendeu Jair Bolsonaro? Ele deu ok para Flávio para fazer essa aliança? Ou, como relatou Michele, ele disse, não, Michele, vá lá, apoie o Girão, que eu não concordo com essa história de apoiar o Ciro Gomes. Não faz sentido essa história. Não faz sentido. No mínimo, demonstra uma falta de construção da harmonia familiar e coloca essa família numa guerra pública que prejudica os dois. No momento em que o Jair Bolsonaro precisa muito de que haja a eleição do Flávio Bolsonaro para que ele tenha uma perspectiva de verem esses defeitos das suas condenações amenizados, pelo menos. Então, para ele, é literalmente vida ou morte. E aí, as pessoas que são as mais próximas, com quem ele divide o seu teto, com quem ele divide a sua cama, começam a brigar. E ele, o líder, é que vai sofrer as piores consequências. Flávio, se perder a eleição, vai para casa. Tem uma casa muito confortável em Brasília. Michelle vai continuar no PL, vai fazer. Ela é uma mulher popular hoje, tem a sua liberdade, vai e volta a hora que ela bem entende. O Jair vai apodrecer na cadeia. Então, é de uma irresponsabilidade inacreditável. Mas a gente precisa perceber o que isso revela do caráter e dos valores das pessoas envolvidas.
6: Pois é, a gente vai seguir acompanhando. É natural que esses atores, essas figuras envolvidas se manifestem e nós tenhamos outros elementos adicionais. Qualquer novidade a gente traz aqui e debate com os nossos comentaristas. Um vídeo gravado por um trabalhador na Avenida Paulista, em São Paulo, repercutiu muito nas redes sociais após ele desabafar sobre as dificuldades enfrentadas para sobreviver no Brasil diante do aumento do custo de vida. Visivelmente emocionado, o homem, conhecido como Lincoln na voz, ele relatou a frustração de trabalhar todos os dias e não conseguir sequer fazer uma boa compra, enfatizando que os itens básicos de alimentação se tornaram luxo. E a gente tem um trecho dessa manifestação dele. Acompanhe.
8: Sou trabalhador, mas não tem como. Como é que eu vou andar nesse país? Como que eu vou sair do lugar? Sabe? Como é que eu vou ter esperança que o dia de amanhã vai ser melhor? Não tem como. O dinheiro vai embora rápido. Você pega 100 aqui, pega 200 aqui, já não tem mais nada. É um arroz, é uma mistura, um pedaço de carne. Ninguém tá aguentando comprar um pedaço de carne pra comer. Carne de boi, não importa qual seja. Até carne moída virou luxo. Virou luxo nesse país. Eu tô cansado aí.
6: Depois, Lincoln expressou que, apesar de dar o seu sangue e suor, ele sente que não sai do lugar, questionando como as pessoas conseguiram prosperar no país. Vamos acompanhar.
8: Estou cansado desse lugar aqui, onde eu estou? Estou aqui na Avenida Paulista, um centro financeiro rico desse aqui. Aí a gente fica olhando esse monte de prédio de luxo aqui, ó. A gente fala, como é que essas pessoas conseguiram chegar dessa maneira num país desse? Como conseguiram? Se a gente trabalha, trabalha pra caramba e não sai do lugar. Como que conseguiram? Tipo, eu falo pra você, é de entristecer, viu, mano? Aí tô aqui, ó, esperando a chuva dar uma amenizada pra ir ali ganhar R$150, trabalhar embaixo de chuva. Tá bom, graças a Deus por isso, eu agradeço muito pela oportunidade que a moça me deu, mas... Ah, isso, cara, a gente cansa, o psicológico da gente cansa, sabe? A gente tem criança pra criar, a gente sonha em dar o melhor.
6: E esse vídeo foi amplamente compartilhado em várias redes sociais, muitas plataformas digitais, e já possui milhões de visualizações em apenas um dia. Rodar com os nossos comentaristas. Você, Dávila, um vídeo como esse acaba sendo como um soco na boca do estômago do governo federal, não?
5: Esse é o mundo real, Caniato, de milhares de brasileiros. Esse é o mundo de um Brasil que não cresce há 40 anos. A pessoa sente que ela está com os pés presos no atoleiro. No atoleiro do baixo crescimento econômico, no atoleiro da violência, no atoleiro da indignação de ver um país sendo carcomido pela corrupção dos poderosos, num país onde não podemos ter mais esperança no amanhã, porque as dificuldades do cotidiano matam qualquer esperança. Esse é o Brasil real. Esse é o Brasil que não adianta fazer encenação de programas, despejar 170 bilhões de reais em programa social e achar que isso vai comprar voto. Porque esta indignação não vai passar com essas esmolas que o governo tenta criar para seduzir determinados eleitores. Este problema só será resolvido quando tivermos um governo sério, capaz de fazer a economia voltar a crescer, restabelecer a ordem e a segurança no país e a combater duramente essa doença chamada corrupção que carcome tudo o que existe em termos de valores e instituições. Infelizmente, este eleitor, que são milhares de brasileiros, não se sente representados pelos candidatos que lideram hoje as pesquisas presidenciais.
6: Você, Bruno Musa, o Musa certamente terá reflexões a fazer após a manifestação desse trabalhador, quando ele discorre sobre o custo de vida. Trabalha, trabalha, levanta 100, levanta 200, e não consegue fazer uma compra, inclusive ele chega a mencionar que não consegue comprar o que ele chama de mistura, né? Uma carne, uma proteína animal.
9: Esse é o Brasil real, Caniato. Eu adoraria que nós pudéssemos discorrer aqui a respeito de horas, a respeito disso por horas. Veja, eu vou falar rapidamente aqui de uma posição que ele conseguiu colocar do outro lado em que eu estou, mas algo que eu tento expressar isso há um bom tempo. Meu pai veio de uma origem muito pobre no interior de São Paulo e se deu muito bem como empresário, um ponto fora da curva. Um ponto fora da curva mesmo no Brasil. E ele me fez já crescer em um ambiente, digamos, onde eu pude ter tudo, e ele sempre me ensinou, ora, você vai ter educação, o que quiser, só que construa o teu, com a retaguarda sabendo que eu tinha ali uma segurança. Extremamente importante, ele é empresário no Brasil até hoje, agora foi embora do Brasil por ter cansado, obviamente, disso aqui, já podendo se permitir esse tipo de ação. E ele sempre me ensinou a respeito disso, o Estado, ele tira tudo que tem de você. Quando a gente começa a compreender tudo que meus pais me ensinaram ao longo desse tempo e hoje eu aqui, enquanto empresário, também entendo que quando você consegue ser um ponto fora da curva e passa a ter dinheiro aqui no Brasil, se você investe o teu dinheiro em uma taxa de juros que o governo cria essa taxa alta porque ele é perdulário e gasta mais do que arrecada, isso é uma recorrência no Brasil, você é um Estado que naturalmente favorece aqueles que tem condições de poupar em detrimento da grande maioria que não tem. Só que o discurso deles é: eu estou aqui para ajudar o pobre. Não, é o governo que destrói a vida do pobre. Porque ele mata a capacidade do pobre de se proteger contra a inflação que o próprio governo gera. Porque ele gasta muito mais do que arrecada para fazer programas populistas que dificultam a atividade empresarial e permite que alguns poucos tenham sucesso nisso. Eu morei fora do Brasil alguns anos, por algumas ocasiões, uma delas com os meus pais nos Estados Unidos, depois algumas na Europa. Todas as vezes eu fui aprendendo que, ora, se você tem uma vida média ou ruim no Brasil, você terá uma vida muito melhor lá fora. Lá fora, eu estou falando Europa ou Estados Unidos. Se você tem dinheiro aqui e você consegue comprar aquilo que a segurança permite que você compre, a tua vida pode ser boa com alguns problemas, como dos impostos, como da violência, mas você se blinda, você se protege. Mas nós somos 0,1% da população brasileira. Isso não é um país sério. Isso é um país destruído por uma mentalidade torta de um governo completamente perdulário, repito essa frase, que gasta o dinheiro que tem e o que não tem, só que ele gasta o dinheiro dos outros, especialmente dos mais pobres. Então, essa pessoa que muito bem se colocou nas redes sociais, que provavelmente algumas oportunidades aparecerão para ele por isso, porque ele se expressou de forma genuína, colocou para fora, ele colocou exatamente, de uma maneira nua e crua, essa sensibilidade que eu estou tentando trazer do campo econômico e político aqui. Ele mostrou que enquanto há um governo que se defende e que cria 40, 50 assessores para apertar um botão de café para cada um desses políticos, o povo, a grande massa dos brasileiros, precisa sair para ganhar os R$150 que ele mencionou, que hoje você volta com meia sacola de um supermercado, porque isso é deterioração do poder de compra. E o que é a deterioração do poder de compra? É o que comumente ficou conhecido como inflação. E a inflação quem gera é o governo, porque ele gasta mais do que arrecada. Portanto, brasileiros em geral, se atentem aos responsáveis por tudo isso que o Brasil se tornou. E isso tem um nome: a grande massa de burocratas que dizem proteger a população, mas não, apenas tiram o seu poder da população para eles, para que eles se eternizem no poder. E, infelizmente, no Brasil, eles estão conseguindo.
6: Deixa eu passar para o Mota também trazer os apontamentos dele. Enfim, Mota, o que a gente precisa considerar em relação a esse relato emocionado do trabalhador? Enfim, em algum momento ele chega a questionar os apartamentos, os prédios, como eles conseguiram isso, como eles chegaram nessa posição. Enfim, acho que há muitos lados dessa história que a gente pode trazer, né?
10: E eu vou começar pela minha discordância. Eu acho que ele apontou para o lugar errado. Ele precisaria apontar para algumas construções em Brasília. Ele precisaria apontar para um lugar onde moram e prosperam os políticos. É deles a responsabilidade pela situação do Brasil. Agora, ele falou uma coisa que mexeu comigo. Ele falou sobre o dia de amanhã ser melhor do que o dia de hoje, como aqui no Brasil a gente perdeu essa esperança. Essa foi a grande diferença que eu percebi quando morei 5 anos nos Estados Unidos. O americano tem certeza de que o seu filho vai ter uma vida melhor do que ele. Aqui no Brasil, nós temos medo de acontecer o oposto com nossos filhos. Esse rapaz resumiu um dos sentimentos do brasileiro, que é a sensação de trabalhar e não sair do lugar. A outra sensação que quase nós todos temos é o medo permanente de ser vítima de crime. E aí está resumido o que é ser brasileiro. Não custa lembrar, quando estava em campanha, o atual governo debochou com os eleitores prometendo picanha e cerveja. Qualquer um que, como eu, faz compras, vai ao mercado, percebe onde estão os preços da carne. E é sempre bom a gente lembrar, né? Além dos preços da carne, há vários outros preços que estão muito altos e amanhã eles estarão mais altos, daqui a 2 meses estarão muito mais altos, daqui a 5 anos estarão o dobro do que são hoje. A gente precisa explicar de novo. A subida dos preços tem um único culpado: o governo. Porque o dinheiro se desvaloriza quando o governo emite mais moeda para pagar por suas dívidas e pelos seus gastos, que não tem limite. Eu sei, esse é um processo muito complicado, ele é camuflado, usam termos todos sofisticados, é muito difícil para o cidadão entender isso. É muito difícil para o eleitor entender esse mecanismo do mal. O governo gasta mais do que arrecada, ele gera dívida, ele emite dinheiro. Com essa emissão do dinheiro, o dinheiro se desvaloriza e os preços sobem. Agora, no dia em que o cidadão entender isso, entender como funciona esse mecanismo da maldade, a maioria dos políticos que está aí nunca mais vai conseguir se eleger de novo.
6: Zé, o Mota toca num ponto importante. Deixa eu passar para o Cristiano Beraldo. Beraldo, primeiro, sua avaliação sobre o vídeo, né, sobre a manifestação desse trabalhador, mas uma pessoa tão decepcionada, tão machucada quanto esse homem, que questiona como quem trabalhou, deu sangue, conseguiu comprar um apartamento, você acha que não acaba sendo uma figura que tende a comprar o discurso do nós contra eles, algo que nós temos visto muito atualmente?
7: Pois é, Caniato. O nome do rapaz é Lincoln, não é?
6: Lincoln.
7: O Lincoln talvez ele não saiba, mas ele recebeu um nome em homenagem a Abraham Lincoln, um americano que criou, junto com alguns outros, conhecidos como os responsáveis pela criação do país mais próspero da história do mundo democrático. Estados Unidos foi construído para que as pessoas pudessem, a partir do seu trabalho, prosperar, conquistar uma vida melhor. Estados Unidos foi concebido para que o Estado ajudasse ao invés de atrapalhar. Só que o nosso Lincoln nasceu no Brasil. O Lincoln, quando ele foi à escola, certamente ele não encontrou um ambiente que o empurrasse para cima, que o empurrasse para a prosperidade, porque é isso que acontece nos Estados Unidos. O sistema das escolas públicas norte-americanas, em que os jovens, as crianças e os jovens são obrigados a estarem na escola, ali eles encontram acesso a um aprendizado de qualidade que garante que eles, se quiserem, porque aí entra a livre iniciativa, eles vão conseguir entrar numa boa faculdade, sairão da faculdade com um financiamento que eles terão capacidade de pagar, conforme a renda do seu trabalho começar a entrar, e terão uma vida melhor, vão viver de forma confortável, vão conhecer coisas novas, vão proporcionar para os filhos uma vida melhor do que a que eles tiveram, como mencionou o Mota. Mas na vida do Lincoln aqui no Brasil, é tudo o inverso. O Lincoln, a gente pode multiplicar por 10, por 100, por 1000, por milhões, porque são milhões de Lincolns que foram deixados pelo Fernando Haddad na inadimplência, na incapacidade de conseguirem bancar as despesas de casa e pagar as suas obrigações financeiras. São 80 milhões de brasileiros inadimplentes graças a uma política econômica de um sujeito arrogante que acha que com esse histórico terá condições de disputar o governo de São Paulo, o estado mais organizado, o estado que tem a economia mais forte, as indústrias, o agro. Então, esse é o nível de concepção da impunidade dos responsáveis pela realidade do Lincoln. Eles acham que fazem o que querem e a população não liga. E aí entra esse problema, Caniato. Veja só, talvez esta fala do Lincoln de olhar, e que ele tem razão, há um abismo no Brasil cada vez maior entre o rico e o pobre. Uma pessoa que sai de uma faculdade mediana qualquer e vai trabalhar, dificilmente morará num bairro nobre que ela conseguirá comprar um apartamento num bairro nobre de qualquer capital brasileira. Porque os valores são astronômicos e o custo de vida está sugando o dinheiro das pessoas que trabalham. Então, quando ele olha e vê coisas que ele... carros que ele não vai conseguir comprar, apartamentos onde ele não conseguirá viver, restaurantes onde ele não conseguirá frequentar, pessoas vestindo roupas, relógios, tênis, sapatos que ele não consegue comprar, é o que gera um sentimento de revolta. Podemos criticá-lo por isso, isso é natural, mas isso é uma consequência da incompetência daquele para o qual, eventualmente, ele vai olhar e dizer: não, eu vou votar nesse aqui, porque ele é da esquerda, a esquerda se preocupa com o pobre, a esquerda quer criar mais Lincolns. Então, veja como no Brasil a ignorância gera, inclusive, a manutenção desses malfeitores que criaram este Brasil inviável, criaram este Brasil em que os Lincolns estão pelas ruas chorando de desespero.
6: Pois é, a gente vai seguir acompanhando. Deixa eu trazer uma outra informação, inclusive um destaque que estampou a capa dos portais, principalmente aqui de São Paulo, logo pela manhã. O vereador do PT de São Paulo, Senival Moura, foi preso nesta quinta-feira por possível lavagem de dinheiro para o PCC. A operação Última Parada mirou o esquema de mais de 300 milhões de reais só em 2025, realizado através de uma empresa de transporte público na capital paulista. A investigação começou após o assassinato do ex-presidente da Transunião, Adalto Soares Jorge, em 2020. A Prefeitura de São Paulo vai intervir na concessionária para garantir a continuidade dos serviços de transporte à população. Começar essa rodada com o Roberto Mota, um episódio aqui na política de São Paulo, um vereador do Partido dos Trabalhadores, bem conhecido principalmente na Zona Leste de São Paulo, várias legislaturas, detido por possível ligação com o crime organizado. Mota.
10: É, a gente fica pensando quantas situações iguais a essa não estão ocorrendo agora. Isso é uma luta completamente assimétrica, né? De um lado, você tem a justiça criminal, a polícia, o Ministério Público, que tem que fazer longas investigações, tomando todo tipo de cuidado, porque senão pode ser tudo anulado, e leva meses ou até anos para juntar essas informações todas e finalmente conseguir concluir uma investigação e oferecer uma denúncia. Do outro lado, você tem uma organização altamente sofisticada que movimenta um dinheiro gigantesco e que tem a capacidade de formar os seus próprios quadros, inclusive quadros jurídicos e políticos. Está na hora do país acordar para isso.
6: Pois é, agora preciso me despedir de parte da rede, porque algumas emissoras ficarão agora com seus programas e telejornais locais. Muito obrigado pela audiência e pela parceria. Continue com a gente.
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16: O clima junino já tomou conta de Alagoas e a Jovem Pan Maceió traz dicas para você aproveitar o São João da melhor maneira. 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Mas atenção, observe a procedência dos alimentos, evite exageros e dê preferência a locais limpos e organizados. 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
1: Agora sim, a rede com a gente aqui em Os Pingos nos Is. Um forte abraço, uma saudação especial para os taxistas, motoristas de aplicativo que gostam de se informar pela Jovem Pan, conectados aqui em São Paulo no 100,9, acompanhando Os Pingos nos Is. Você, Dávila, nós falávamos em outros programas sobre o avanço do crime organizado também na política, né, nas casas legislativas. Isso parecia muito mais comum em cidades médias. A gente tem observado, principalmente em algumas capitais, a ligação de alguns parlamentares, de alguns vereadores com grupos criminosos. Chegamos ao momento em que isso precisa chegar ao fim? Ou seja, quais são os mecanismos para que a polícia identifique quem são essas figuras e consiga tirar os representantes do crime organizado das casas legislativas e também instituições da República, autarquias e por aí vai?
2: Caniato, o crime organizado vem infiltrando nos negócios legais lícitos há muito tempo. E um dos maiores filões do crime organizado justamente são as licitações públicas, principalmente nos municípios. E que áreas, principalmente, eles gostam de atuar? Transporte e coleta de lixo. Duas áreas favoritas para ganhar licitação. E aí corrompem vereadores, corrompem pessoas da justiça, corrompem pessoas do executivo, para facilitar que essas concorrências acabem caindo no colo de empresas ligadas ao crime organizado. Então, licitação pública é um prato cheio para o crime organizado. Por isso, Caniato, só há uma maneira, uma política nacional forte de endurecimento de combate ao crime organizado. Isso significa combater lavagem de dinheiro, construir esses presídios de segurança máxima para separar facciosos de presos comuns. Isso depende muito de uma política nacional coordenada com outros países, como é o caso dos Estados Unidos, para que possa atuar conjuntamente nessas organizações transnacionais. Enfim, temos de passar a famosa lei antimáfia que eu venho defendendo aqui no nosso Pingos nos Is há tanto tempo. Então, Caniato, se nós não fizermos isso, o crime organizado vai continuar se infiltrando cada vez mais nas atividades lícitas e corrompendo não só vereadores, empresas, parlamentares, juízes, membros do Ministério Público, da polícia, como mostra claramente um julgamento até em pouco que acabou sendo cancelado do Grismac aqui em São Paulo. Então, assim, está tudo contaminado. E esse combate à impunidade, ao crime organizado, precisa ser tratado como prioridade nacional pelo próximo presidente da República. Mas nós sabemos que se o presidente for de esquerda, não tem a menor chance de se combater o crime organizado. E aí o Brasil vai se tornar, infelizmente, um narco-estado.
1: Pois é, quando eu mencionei há pouco cidades médias, principalmente cidades que ficam no entorno das grandes metrópoles, né? Isso acho que aconteceu em alguns municípios do Rio de Janeiro, aqui em São Paulo também. Há relatos de que isso aconteceu em algumas cidades na região metropolitana de Belo Horizonte. Mas você, Cristiano Beraldo, a operação que acabou sendo deflagrada hoje, a detenção de um parlamentar do Partido dos Trabalhadores, que atuava na Câmara Municipal de São Paulo, e essa possível ligação com o crime organizado, o apontamento de que uma empresa de ônibus servia para lavar recursos do crime organizado. O Dávila mencionou que, historicamente, transporte municipal, né, transporte público e também coleta de lixo são atividades muito utilizadas por grupos criminosos. E as máfias que atuavam em Nova York e em Nova Jersey a partir dos anos 50 atuavam justamente nessas áreas, mas principalmente em coleta de lixo, né? Fechavam um cartel, não deixavam nenhuma empresa entrar, não baixavam o valor e ainda achacavam empresas que queriam atuar nesse serviço. Beraldo.
3: Pois é, Caniato. Só que Quando a gente observa o histórico da Prefeitura de São Paulo, a gente compreende que as informações que foram reveladas hoje são coerentes com o que a gente já viu no passado, porque as portas da Prefeitura de São Paulo se abriram para a Transwolf, aquela empresa que foi a primeira investigada, que teve operação, ela perdeu o credenciamento, ficou ali demonstrado a vinculação da empresa com o PCC, e adivinhe na prefeitura de quem a Transwolf recebeu autorização para atuar no transporte coletivo? Do Fernando Haddad, do PT. E o mais impressionante, que no caso da Transwolf, quem assinou o parecer da prefeitura recomendando que a empresa passasse a fazer parte do rol de empresas de transporte público na cidade de São Paulo, foi o Robson Barreirinhas, o atual secretário-geral da Receita Federal. Ele recebeu um prêmio. Veja, o prefeito e o responsável à época pelos assuntos jurídicos da prefeitura colocaram o nome, assinaram documentos que viabilizaram a empresa do PCC atuar na cidade de São Paulo. O que que acontece com eles? São promovidos. Vira ministro da Fazenda, vira secretário-geral da Receita Federal. Esse é o Brasil. E aí a gente começa a entender por que que as instituições de Estado do Brasil, como a Receita Federal, foram transformadas em instituições de governo. As coisas feitas dentro da Receita Federal nessa gestão são escabrosas, são assustadoras. E fica tudo por isso mesmo. Portanto, Caniato, a ligação do PT com o PCC é uma coisa, no mínimo, muito coincidente e curiosa. Sempre que tem esse assunto, aparece alguém do PT para estar participando. Então, que as pessoas observem e consigam ligar os pontos para que elas entendam que tem um motivo pelo qual o PCC se transformou nessa multinacional do crime.
1: Vamos trazer uma outra notícia. Sob o governo Lula, o número de brasileiros com idade entre 14 e 24 anos que nem estuda e nem trabalha saltou para quase 20% da população total nessa faixa etária. De um total de 32,9 milhões de pessoas, mais de 6 milhões são enquadradas como nem-nem, enquanto apenas 13% está empregada. O Ministério do Trabalho e Emprego aponta esse cenário como um alerta social grave. O estudo aponta que salários baixos, funções mais simples, contratos temporários e a busca por algo melhor ajudam a explicar esse movimento. Você, Bruno Musa, mais de 6 milhões de jovens optaram em não estudar e nem trabalhar, não fazem nada.
4: Esse é um dos problemas estruturais que a gente tem no Brasil. A gente já mencionou aqui a respeito da taxa de desemprego, que estará às mínimas ou muito próximo delas, mas quando nós analisamos a metodologia, significa que mais pessoas deixaram de procurar emprego voluntariamente, tendo idade e condições para trabalhar, e consequentemente, ao voluntariamente não trabalharem, porque muitas vezes estão recebendo um auxílio do governo, não entram na estatística. O que eu quero dizer com isso? Que quando nós analisamos na lupa os números da Força Brasileira de Trabalho, ela é simplesmente muito preocupante. Além de nós termos aqui um problema que já começa a acender a luz amarela da demografia, hoje no Brasil você tem 1,6 filhos por mulher. Por motivos óbvios, a taxa de reposição é 2,1. Então nós estamos bem abaixo disso, a população brasileira ela já vai entrar em fase de decréscimo por uma matemática bastante óbvia. Portanto, um problema demográfico. Um problema de castelo de cartas da própria Previdência, que a população está envelhecendo cada vez mais, entra uma parte da população que vive mais, passa a depender do Estado e não mais contribuir para ele diretamente. Então você tem aí uma inversão dessa pirâmide, levando um problema crônico para a Previdência, que já tem um déficit de mais de 430 bilhões de reais. Segundo estudos do próprio governo, isso vai crescer, obviamente, é uma questão matemática, isso atingirá 1 trilhão de reais o déficit já em poucos anos. Esse é um ponto. O outro ponto do desemprego, como eu falei, que são forças de trabalho de pessoas que poderiam trabalhar porque têm idade e condição de saúde, mas que voluntariamente deixaram de procurar. Isso já representa também por volta de 10 a 15 milhões de pessoas, segundo estatísticas do próprio IBGE. Então, eu dou essa margem grande porque eu também tenho bastante questionamentos da metodologia do IBGE. O outro ponto é justamente os neném. Então, são pessoas em idades de trabalho que estão começando a sua vida e que nós encontramos 6 milhões de pessoas, segundo essa estatística, mostrando que essas pessoas poderiam trabalhar também, só que elas estão perdendo toda a corrida da produtividade junto com as outras pessoas que também estão, que eu acabei de mencionar, e poderiam compor a força de trabalho que ajudaria o país como um todo no resultado final do produto interno bruto e, consequentemente, para ir melhorando a atividade econômica. Mas não, somando tudo isso, nós falamos de milhões de pessoas que, de alguma forma, poderiam estar produzindo muito mais do que estão. Isso é um problema sério, crônico para o país, pensar em produção para daqui a alguns anos. A gente acha que num toque de mágica, qualquer mudança, você pode mudar o país do dia para a noite. Não é assim, há uma questão geracional. Pessoas de 30, 40 anos de idade, que estão paradas há um bom tempo, como é que elas correm atrás de um mundo onde a inteligência artificial já é o presente? E se próprio segundo o IBGE, 30% dos brasileiros são analfabetos funcionais, ou seja, sabem ler e escrever, mas não sabem interpretar duas linhas. É o próprio resultado que dá. Nós estamos falando, portanto, de milhões de brasileiros que comporiam a força de trabalho, que teriam capacidade de melhorar a produtividade do país ao longo dos anos. Mas essas são pessoas que estão penduradas no Estado e um governo que dizia ajudar as pessoas. Isso não começou de hoje, isso não tem a ver com Lula 3, isso tem a ver com Lula 1, lá de trás, dando incentivos para que as pessoas deixassem de produzir, acreditando que a máquina pública é um eterno cabide que as pessoas poderiam se pendurar nele. Só que passados os anos, passado o ciclo econômico, a capacidade de financiar essa máquina pública inchada, ela chega ao final. O tal do longo prazo sempre chega. Lá atrás, parece muito distante. O tal do distante chegou. E o problema agora precisa ser lidado com os adultos nas salas. Portanto, uma boa margem dessas pessoas sofrerão por um bom tempo ainda.
1: Pois é, deixa eu passar para o Dávila trazer também a análise dele a respeito desse levantamento. Dávila, claro, é preciso olhar para esses números, mas a gente precisa também verificar o impacto disso no futuro, né? Porque esse acaba sendo um cenário muito preocupante quando a gente olha para os desafios previdenciários, não?
2: Com certeza, Caniato. Quem é neném aos 24 anos... vai ser neném a vida inteira, não vai nem trabalhar, nem estudar, e vai viver de programa social do governo, porque é uma pessoa completamente despreparada para o mercado de trabalho, principalmente imaginando que os empregos de baixa capacitação serão eliminados com toda essa revolução tecnológica que nós estamos vivendo. O fato é que esta fotografia gigantesca de 6 milhões de jovens que nem estudam nem trabalham é o retrato do fracasso do Brasil. Do fracasso do Brasil em dois campos, como a educação e a retomada do crescimento econômico. Porque o que faz a mobilidade social acontecer num país é crescimento econômico. O Brasil não cresce há mais de 30 anos. E essa estagnação econômica faz, justamente como nós vimos no depoimento anterior do cidadão Lincoln, que não tem como ter esperança num Brasil que não cresce. Então, um país que tem uma economia estagnada e que tem um dos piores indicadores de educação do mundo, principalmente em relação à renda do país, mostra um país que fracassou na sua capacidade de educar os jovens e de criar oportunidades econômicas para fazer com que haja mobilidade social. Portanto, Caniato, é um fracasso, como bem lembrou o Musa, não só de um governo, mas de vários governos nos últimos 30 anos. Não conseguimos prover educação de qualidade, não conseguimos fazer a economia voltar a crescer e, portanto, essa juventude que não é educada, que não tem qualificação, não consegue emprego na era do conhecimento.
1: Pois é. trazer o Cristiano Beraldo, os desafios do Brasil. É, muito se fala sobre a jornada de trabalho, né? Muitos falam que a produtividade estaria adequada para você promover uma escala diferenciada, enfim, se apoiando em países onde a escala 5x2, 4x3 foram implementadas. Mas você, Beraldo, a discussão sobre o número de jovens que optam em não trabalhar e nem estudar, vivem possivelmente de bicos, mas quando forem mais velhos, certamente vão se inscrever para ganhar algum tipo de benefício social, como mencionou o Dávila.
3: Não, Caniato, esses aí eles já vão sendo acostumados na escola, que agora a gente tem o pé de meia, né? O sujeito que decide não trabalhar e nem estudar é porque ele não vê, primeiro, nenhum valor no conhecimento, nenhum valor na educação. Talvez ele olhe ao seu redor e não consiga identificar exemplos de que alguém que foi para a escola, alguém que se preparou, que se dedicou aos estudos, tenha conseguido prosperar, porque essa é a realidade brasileira. Veja alguém que mora numa área remota do Maranhão, esse estado que é um dos estados que mais recebe dinheiro público vindo da federação, dinheiro que todos nós de todos os estados pagamos impostos e depois a União redistribui conforme a necessidade de cada um dos estados. São Paulo está bem, recebe 10% do que envia para a União. O Maranhão, que está sempre mal, ele recebe um caminhão de dinheiro, muitas vezes mais do que ele arrecada. É dinheiro que os outros estados mandam para lá. Aí você pega uma pessoa, um jovem, que mora numa área remota, sem saneamento básico, vê as pessoas ali vivendo uma vida extremamente limitada, modesta, no esgoto a céu aberto, quando chove, inunda tudo, as pessoas perdem as coisas. Ele olha, a gente precisa avaliar por que que ele vai querer estudar, para que que ele vai querer se aprimorar. Ele não está enxergando o caminho. O caminho que ele enxerga é única e exclusivamente o da pobreza. Então, o Maranhão serve de exemplo para vários outros estados que vivem esta mesma realidade. O que os governos do PT fizeram no Brasil foi tirar o apreço pelo conhecimento, foi tirar a vontade de trabalhar, porque deixou-se de reconhecer no estudo e no trabalho as formas de se prosperar na vida. Aí realmente fica muito difícil. O mundo vai avançar, o mundo vai andar e a gente vai ficar assistindo, especialmente agora, nesse momento, com a revolução da inteligência artificial.
1: Pois é, e há um aumento, né, no número desses jovens que não estudam e não trabalham. Você, Mota, dá para a gente fazer o exercício que os programas sociais acabam incentivando, ou pelo menos deixando esses jovens em uma situação mais confortável quando decidem não estudar e não trabalhar, porque acaba pingando um dinheirinho todo mês?
5: Não há dúvida que isso é um fator, mas o problema é muito maior do que isso. O Estado brasileiro sempre criou todo tipo de obstáculo ao trabalho e ao empreendedorismo de jovens. Se um profissional liberal não tiver cuidado, ele pode ser até processado por levar o seu filho para o trabalho dele, para tentar ensinar alguma coisa. A dificuldade do jovem de entrar no mercado de trabalho é máxima. E isso é de propósito. O Estado faz isso porque diz que quer proteger o jovem, né? Então é muito difícil a entrada do jovem no mercado de trabalho, exceto, claro, se ele decidir entrar para o narcotráfico. Aí é tranquilo, não tem problema nenhum. Agora, a prudência recomenda que a gente desconfie de todas essas estatísticas oficiais, porque por trás de todos os números divulgados pelo governo, há sempre um plano. E nesse momento, o plano é sempre eleitoreiro.
1: Pois é, Musa, deixa eu só, para a gente fechar essa discussão, a gente consegue fazer algum tipo de exercício sobre como um governante que pense diferente ou que enxergue os desafios do Brasil de outra forma, de que maneira ou quais caminhos ele deveria pegar para incentivar que esses jovens tomem rumo, estudem, trabalhem, ajudem de alguma maneira o desenvolvimento do país?
4: Minha opinião, Caniato, você precisa criar incentivos para isso e tirar um incentivo para que ele simplesmente fique em casa recebendo benefícios, sem precisar nenhuma contrapartida. Eu não vou falar o país, eu falo no final para não gerar nenhum tipo de vieses antes disso, mas, por exemplo, uma das ideias que você tem, que está sendo implementada, é as pessoas que estão sem emprego e que estão com auxílio, recebendo auxílio, elas acabam recebendo oferta de emprego por parte do governo quando aparece. Se ele recusa, ele passa a ser obrigado a fazer alguns tipos de função, limpar um parque, recolher um lixo, fazer qualquer tipo de função de trabalho remunerado, que ele está ganhando o auxílio, e que vai ajudar na comunidade como um todo. Nisso você diminui o tamanho da máquina pública, porque você não precisa contratar mais pessoas, além de pagar o programa para uma pessoa que muitas vezes não quer trabalhar,

0: 200 mil reais porque não tinha nenhuma mulher no seu quadro de gerência, mas ninguém foi ver se havia mulher competente para isso ou não, se tinha mulher que queria estar no posto ou não. Enfim, uma intromissão na propriedade privada, e depois foram ver quem foi que emitiu essa sentença. Foi uma juíza que tinha algum tipo de envolvimento com questões locais ali contra a empresa. Enfim, um rolo danado. Ou seja, há todos os entraves burocráticos que limitam a capacidade de você gerar emprego e de você produzir. Sem contar tudo que a gente fala, níveis de juros tão altos porque o governo gasta mais, inibe a atividade empreendedora e a atividade do trabalho, que dificulta a contratação. Ou seja, há um problema estrutural no Brasil por completo, que culmina com uma falta de educação e pessoas despreparadas. O próprio MEC, ele é completamente despreparado com o ensino, que hoje em dia é demandado pelas empresas. Veja só, eu recebi agora aqui um relato de uma pessoa que nos acompanha diariamente. Ele é professor de medicina legal e psiquiatria forense e biodireito, de uma universidade federal, que ele pediu para não falar o nome. Ele falou que recebeu há pouco um dos seus alunos na prova que escreveu o seguinte, abre aspas, quando o cadáver foi encontrado, ele já estava sem vida, numa universidade. Ou seja, uma pessoa que já tem que ter todo o preparo para estar no mercado de trabalho. Então, além de nós dificultarmos toda a cadeia produtiva de geração de trabalho, dificultar encarecer, você transforma as pessoas em pessoas completamente despreparadas para o mercado de trabalho. É inverter a lógica. Ao invés de uma porta muito grande para aqueles bolsões de entrada nos programas sociais, a porta tem que ser pequena de entrada com uma diligência grande e uma porta de saída bastante maior. No Brasil, é completamente invertido.
1: Pois é, a gente vai seguir acompanhando. Qualquer novidade em relação a esses estudos, nós traremos aqui na programação. Daniel Vorcaro deixou a Superintendência da Polícia Federal e seguiu para a Papudinha, após a transferência ser determinada pelo ministro André Mendonça. Essa decisão atende a um pedido dos investigadores apresentado após a rejeição de duas propostas de delação premiada. A Polícia Federal e a PGR consideraram que Vorcaro entregou menos provas e autoridades envolvidas no caso do que já tinha sido apurado até aquele momento. Além disso, Mendonça também revelou que um dos defensores do banqueiro o procurou para ofertar ou negociar uma delação seletiva. Essa ideia foi totalmente rechaçada por ele. Já o pai de Vorcaro, Henrique Vorcaro, enviou uma carta ao ministro André Mendonça pedindo a revogação de sua prisão. Nesse documento, ele diz estar apertado financeiramente e afirma fazer parte do reino de Deus, não de máfia. Começar essa rodada com o Luiz Felipe Dávila. Você, Dávila, Vorcaro voltando para a Papudinha, ordem do ministro André Mendonça e a dúvidas sobre quais serão os próximos passos, uma vez que as delações propostas não foram aceitas pelas autoridades. Seria talvez um motivo para uma terceira versão? É comum isso?
2: Caniato, o mais triste dessa história é que Vorcaro acabou não fazendo a delação premiada, não só porque, ao ser confrontado com todas as evidências e indícios que já foram encontrados nos telefones celulares, Vorcaro aposta que o sistema vai vencer André Mendonça, que o trabalho sério, técnico, que André Mendonça está fazendo neste caso, vai ser de alguma forma sabotado ou destruído ou anulado pela força do sistema político. Não só do sistema político, como do sistema jurídico. Ele já vem enfrentando, evidentemente, resistência de Gilmar Mendes, claramente querendo anular o processo, inclusive soltar Vorcaro e fazer com que ele responda os processos ou as acusações em liberdade, mostra claramente que Vorcaro fez a aposta, é melhor não falar e confiar no sistema que ele corrompeu todos esses anos para livrá-lo da prisão. Infelizmente, este é o veredito deste triste episódio que continuamos a vivenciar todos os dias com novidades que mostram cada vez mais quão degeneradas estão as instituições brasileiras.
1: Pois é, deixa eu. O Beraldo, você acha que Vorcaro foi mal assessorado pelos seus advogados? Porque eu fico imaginando.

0: contrata uma banca. Aí a banca possivelmente diz a ele, ah, vamos fazer uma delação, mas é melhor uma delação desse jeito aqui, faz a proposta. Carimbo, negado. Aí manda embora a firma, contrata outra, faz uma nova proposta. Da mesma forma, a proposta não foi aceita pelas autoridades. E aí, como é que a figura que está numa situação muito delicada deve tratar? Contrata um novo advogado, fazer uma nova proposta? Me parece difícil um momento como esse, né?
1: Sem dúvida alguma. Do ponto de vista técnico da defesa, essas rejeições vão indicando o que exatamente seria aceito pela PGR, pela Polícia Federal, para que essa delação fosse adiante. E isso parece que Vorkaro não está disposto a apresentar. Eu sou um crítico, já falei isso aqui algumas vezes, dessa história de ficar fazendo ping-pong com preso. O ministro André Mendonça relatou que enviou inicialmente o Daniel Vorkaro para um presídio federal porque temia pela sua vida, temia que ele sofresse algum atentado ou tirasse a própria vida. Então, foi levado para um presídio federal inicialmente. Coisa que, no meu entendimento, não faz nenhum sentido, porque não se pode partir do princípio que não existe uma penitenciária no Brasil, uma prisão no Brasil, que não seja federal, que se destina aos grandes chefes dessas organizações criminosas, que possa, em segurança, receber um preso. Aí a gente é confrontado com a realidade que o sicário morreu dentro das instalações da Polícia Federal. Só que aí o próprio ministro André Mendonça, mesmo após esse episódio, acha que é uma boa ideia, então, por uma questão de segurança, levar o Daniel Vorkaro para a Polícia Federal. Aí agora ele sai da Polícia Federal e vai para a Papudinha. E não cola esse negócio, porque ele fez proposta de delação que não foi aceita. É assim? Então, para quem vai fazer delação é Hotel 5 Estrelas? Senão você vai ter que ficar lá no hotel qualquer, chulé do centro da cidade? Não, não é assim que funciona, a justiça não é isso. Tem que haver um procedimento conhecido para que a gente entenda o que se passa, porque senão são decisões que parecem aleatórias. E como nada é aleatório no Brasil, eu tenho uma teoria para essa última transferência, Canhato. Me parece que o ministro André Mendonça tomou a iniciativa de liberar o quarto da Polícia Federal porque ele já está considerando mandar outro hóspede para lá, talvez um hóspede que tenha determinadas prerrogativas, alguém que seria mais adequadamente acomodado no sistema prisional dentro da Polícia Federal. Vamos ver se é isso.
0: Pois é, a gente vai fazer o seguinte, um rápido break comercial, um intervalo de 1 minuto e meio. Daqui a pouco a gente volta, tem mais análise, mais debate, tem também informação a respeito de uma determinação da PGR em relação à delação premiada do ex-presidente do BRB. A gente vai trazer isso daqui a pouquinho. Fique por aí.
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1: No YouTube, a gente conta com você. Agora sim, recebendo a rede Jovem Pan, todos que nos acompanham pelas emissoras de rádio, muito obrigado, viu, pela preferência, pela sintonia. Seguimos aqui trazendo as avaliações dos nossos comentaristas para o retorno de Daniel Vorcaro para a Papudinha, uma ordem do ministro relator André Mendonça. O ex-banqueiro, dono do Banco Master, fez duas propostas de delação, né? Houve uma mudança, inclusive, nos advogados entre essas duas propostas, só que ambas foram rejeitadas, tanto pela Polícia Federal quanto pela Procuradoria-Geral da República. Deixa eu chamar o Mota para trazer os apontamentos. O caso que envolve o Banco Master, mas a situação específica de Daniel Vorcaro e as sinalizações, né? O que representa a ida dele para a Papudinha e as negativas para as propostas de delação, Mota.
2: Quantas vezes o banqueiro já trocou de cela? Eu perdi aqui a conta. Eu não tenho ideia do que significa essa mudança. O que eu sei é que ele está em prisão provisória, né? A investigação não terminou, ele ainda não foi julgado e condenado, e ele pode ser solto a qualquer momento. O que a gente tem visto são sinais cada vez mais fortes de que essa investigação pode não resultar na justiça que a gente espera. E eu vi outro dia um comentário muito bom de um jornalista respeitado aqui no Brasil, dizendo o seguinte: os políticos brasileiros não têm medo de escândalos de corrupção, porque eles sabem que é só contratar um bom advogado processualista e a investigação é toda anulada. Eu mudaria essa frase. Eu acho que nem os políticos e nem os banqueiros têm medo disso.
1: Pois é, deixa eu passar para o Bruno Musa. Você, Musa, quais apontamentos você quer fazer após a divulgação dessa determinação do ministro André Mendonça? A situação de Vorcaro cada vez mais difícil. Ele entendia, pelo menos por meio dos advogados, que as delações poderiam melhorar a condição dele. Ele trocaria as informações por uma situação talvez mais confortável, poderia ficar em prisão domiciliar, mas o que ele apresentou não foram novidades, né? Possivelmente aquilo já tinha sido levantado nos dispositivos eletrônicos. Essa é a sua leitura?
3: Essa é a minha leitura, e o pior ainda, desculpe a palavra ser forte, mas já se tornou uma palhaçada. Ele está fazendo um jogo que me parece de paciência com as autoridades, dizendo que irá criar uma delação nova, que dessa vez teremos surpresas, fatos novos para serem divulgados. Mas é o que eu venho falando, quanto mais tempo ele demora, Caniato, mais as mensagens que estão sendo vazadas e agora acessando mais um celular, talvez o valor marginal das mensagens novas, elas valham nada. E o valor marginal da delação, menos ainda. Porque se o que já veio foi comprometedor, o que poderá vir será, talvez não surpresa, porque eu falei, na minha opinião, eu não vejo mais nada que poderia surpreender. Pense uma pessoa, a maior pessoa da República Brasileira, de qualquer instituição, que te chamaria atenção, que se amanhã você descobrisse que está envolvido com o caso Master, te chamaria muito a atenção e você levaria uma surpresa para casa. Eu não consigo pensar em um nome. Qualquer pessoa que fosse divulgada, eu falaria: ok, é mais um que infelizmente está comprado dentro dessa república. Então, eu não consigo mais pensar em nada que consiga atribuir na delação dele um valor extremamente relevante que não pode vir a ser descoberto nas mensagens. Então, se ele continua nesse jogo para conseguir os seus benefícios de estar numa prisão que não a Papuda, como ele estava, ou a prisão de segurança máxima, realmente me parece um jogo em que ele faz as autoridades que estão trabalhando sério nesse caso de palhaço. E eu acho que o limite começa a acabar quando essas autoridades de fato se deparam com isso e estão trabalhando tecnicamente e de maneira séria. Se são pessoas envolvidas no esquema, claro que isso vai enrolando e você vai mantendo isso por um longo período. Mas se ele se depara com pessoas sérias, que, como eu venho falando, o relator parece que está atuando de maneira extremamente técnica, isso passa a ser, inclusive, cansativo e até uma forma de depreciar o próprio trabalho do relator, falando até quando você vai esperar isso. Fora que eu continuo sem conseguir entender, enquanto a delação não sai, por que que ele tem que ter o privilégio de trocar de cadeia, que é o ótimo nome que o Beraldo deu, o que ele chamou de ping-pong. De fato é isso. Não é que ele vá fazer uma delação e ele deixou de ser um criminoso. Enquanto ele está fazendo a delação, enquanto não sabemos o conteúdo dessa delação, enquanto não temos certeza se essa delação irá realmente gerar fatos novos, para aí sim ele ter o benefício da delação que a Constituição manda, enquanto isso, por que que ele já goza de privilégios se ele continua sendo o criminoso que comprou grande parte das autoridades da República Brasileira em todas as instituições, em todos os espectros político-ideológicos? Então isso para mim se tornou realmente mais uma palhaçada brasileira e cada vez mais a gente percebe que a chance da delação sair e ter alguma coisa nova, ela vai simplesmente se esvaindo, vai sumindo até que isso se torne uma grande pizza e, mais uma vez, nós sejamos obrigados, enquanto pagadores de impostos, a sustentar toda essa casta que, mais uma vez, ri da nossa cara enquanto parece que nada vai acontecer. Eu espero estar errado.
1: Agora, Dávila, depois das rejeições das propostas do Daniel Vorcaro, teve muita gente que fez o seguinte comentário, né? Ou soltou essa. Ah, não, não fecharam com o Vorcaro porque o Paulo Henrique Costa deve fechar. Ele deve ter entregado mais coisas. Com certeza, o ex-presidente do BRB acabou revelando coisas que Daniel Vorcaro não revelou. E agora tem uma informação que chegou há pouco à redação da Jovem Pan News. A PGR recusou a proposta de delação premiada do ex-presidente do BRB, Paulo Henrique Costa. Ele tinha o desejo, por meio dos advogados, de entregar aquilo que ele sabia a respeito do caso do Banco Master, após o avanço das investigações da Operação Compliance Zero. Deixa eu só destacar um trecho da manifestação do PGR para você, Davi, também para a nossa audiência, abrindo aspas para o que disse Paulo Gonet. Não há ainda sinalização mínima do potencial de ressarcimento da pretendida colaboração que a diferencie dos resultados já alcançados pelas autoridades cíveis e criminais engajadas na busca patrimonial. E aí, em um outro trecho, ele menciona que a proposta que foi entregue pela defesa apresenta reduzida utilidade e débil eficácia potencial para os fins a que deveria servir. Fecho aspas, o posicionamento de Paulo Gonet rejeitando a proposta de delação do ex-presidente do BRB. Talvez não saia nenhuma delação, não é, Dávila?
4: É isso mesmo, Caneto. É o que eu disse no meu comentário anterior. E esses mafiosos empresariais que corromperam a República têm uma questão muito simples. Eles acreditam que o sistema vai protegê-los, que o sistema e tudo isso que eles alimentaram ao longo desses anos vai se transformar num grande ativo para livrá-los da cadeia, do problema, como aconteceu na história da República com outras operações, como foi o caso da Lava Jato. Então, eles apostam que vão passar alguns meses na cadeia, vão aguentar firme lá, mas é melhor não abrir a boca, manter esta forte relação construída com uísques, viagens, contratos milionários de escritórios de advocacia e continuar o jogo, porque é tudo uma questão que cai no esquecimento público, essas pessoas serão soltas e terão vida normal. Foi assim que aconteceu com a Lava Jato e é assim que vai acontecer agora, principalmente com uma pessoa que nem Vorcaro, que seduziu boa parte da República do rabo preso. Então, é uma aposta clara, é uma aposta de que o sistema joga a favor deles, o sistema joga a favor da malandragem, como foi no passado, como será hoje e será amanhã também, se nós não mudarmos de governo.
1: Quer dizer, e havia a desconfiança também de que não fechariam com Daniel Vorcaro, porque ele seria a peça principal, né, o topo da pirâmide, e Paulo Henrique Costa não seria, e aí ele revelaria todo o esquema que envolveria Daniel Vorkaro. Enfim, naturalmente teses que foram discutidas ao longo desse processo. Você, Cristiano Beraldo, essa recusa e os indicativos após essa decisão do órgão máximo do Ministério Público?
5: Olha, Caniato, se nós compararmos a dinâmica dessas investigações no Brasil com a dinâmica que elas têm num país como Estados Unidos, a gente vai ver que essa banalização da prisão, né, no Brasil, se banalizou, se prende preventivamente, faz busca e apreensão em todo mundo. A investigação, que deveria ser uma construção baseada em fatos que são descobertos a partir do trabalho das autoridades responsáveis, torna-se simplesmente: eu vou na casa de alguém, eu pego o celular, eu pego tudo que ele tem em casa, e aí ali eu vou descobrir alguma coisa. Me desculpem, é muito fácil você pegar um celular, e eu não estou falando do Daniel Vorkaro, porque ali tem coisas muito explícitas, mas estou me referindo à técnica que tornou-se comum no Brasil. Só que isso não faz do Brasil um país menos corrupto. Nós assistimos a isso tudo na Lava Jato, e estamos assistindo de novo, 10 anos depois, o mesmo modus operandi de uma relação totalmente promíscua entre empresários que têm acesso a muito dinheiro e figuras poderosas da República. Aliás, se agrava agora, porque na Lava Jato, o que se investigou foi o envolvimento de representantes do Executivo e do Legislativo. Agora, além do Executivo e Legislativo, temos envolvimento também de figuras do Judiciário. Então, veja que o Brasil não está melhorando. Quando você olha para os Estados Unidos, você não tem essa promiscuidade do instrumento do cerceamento de liberdade, só que quando você observa o que aconteceu no caso do Madoff, que deu um golpe muito parecido com o de Daniel Vorkaro, sem os elementos de promiscuidade com políticos, mas ele foi identificado a fraude, ele confessou, porque as autoridades, a CVM americana, a SEC, fez uma investigação para valer, detectou a fraude, ele foi obrigado a confessar, pagou uma fiança para ficar monitorado em casa e, pouco tempo depois, já houve o julgamento, ele foi condenado a mais de 100 anos de prisão. Morreu na cadeia, inclusive. O Brasil não. O Brasil é esse show, esse espetáculo. E aí, fotos, aí vai para lá com 300 viaturas, com sirene ligada e tal, aí chega numa prisão, aí 2 semanas depois muda para outra prisão. E tudo é novidade, tudo é notícia. Só que no final não dá em nada. A delação premiada é um instrumento que nos Estados Unidos serve para você abreviar o processo de julgamento. A pessoa confessa, o julgamento ocorre, ela é condenada e o assunto está definido. No Brasil, neste caso específico, Caniato, alguma coisa aconteceu. Esses advogados que estão negociando delações premiadas são advogados experientes. Me parece óbvio que não se quer nenhuma delação, porque há poderosos que não querem ser delatados. Então, não haverá delação, da forma de acordo com os contornos que esse caso tomou, e os poderosos vão se safar. Anotem, é exatamente isso que vai acontecer.
1: Pois é, um fim apocalíptico, mas talvez alguns integrantes do programa tenham falado lá atrás que o desfecho seria mais ou menos esse. Mas vamos aguardar, né? O caso ainda não acabou. Rápida parada, daqui a pouco a gente volta, mais notícia, mais informação, debate, análise. Contamos com você. Fique por aí, até já.
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2: Agora eu estou recebendo a Rede Jovem Pan, todos que sintonizam, estão conectados na Rádio Jovem Pan e acompanham o programa agora aqui com a gente. O Procurador-Geral da República, Paulo Gonet, afirmou que a arma do ex-presidente Jair Bolsonaro, que foi apreendida com um de seus seguranças, não indica uma falta disciplinar. Para a PGR é preciso aguardar o fim das investigações sobre o episódio para uma conclusão sobre a manutenção da domiciliar de Jair Bolsonaro. Alexandre de Moraes pediu na quarta-feira para que a PGR enviasse um parecer sobre o assunto em até 48 horas. Depois será aberto um prazo de mais 2 dias para que a defesa de Jair Bolsonaro se manifeste. Só então o ministro vai tomar essa decisão sobre o futuro do ex-presidente. De acordo com o relator, a apreensão poderia demonstrar uma falta grave e possibilitar o encerramento da prisão domiciliar e aí a determinação de uma prisão em regime fechado do ex-presidente. Deixa eu chamar o Roberto Mota para avaliar esse parecer, que é um não parecer, né, Mota? A PGR evita entrar em bola dividida, é quase isso?
3: Eu não sei, Caniato. E eu duvido que alguém saiba. Agora, eu vi algumas pessoas que conhecem desses meandros melhor do que eu, dizendo o seguinte: fique alerta para o jogo combinado, para a jogada ensaiada. O que eu sei é que a questão da arma de Jair Bolsonaro não é o maior problema do Brasil. O Brasil tem questões gravíssimas sem qualquer solução à vista, inclusive algumas questões que envolvem as pessoas que estão envolvidas no processo contra Jair Bolsonaro.
2: Você, Bruno Moza, o PGR disse que é preciso aguardar o fim das investigações sobre o episódio, né? Eu fico pensando, nossa, vai ter uma investigação, pô, já está tudo, já se sabe o que aconteceu ou não. Um minuto, Moza.
4: Está bem claro o que aconteceu, mas aqui a gente tem a tendência de burocratizar absolutamente tudo, ainda mais num caso onde há claros vieses e dificuldades de compreensão do resultado disso tudo. Não de hoje, cartas marcadas, processos estranhos, regras criadas no meio do caminho, regras alteradas, dificuldades de advogados acessarem processo, enfim, tudo aquilo que a gente já sabe. Me chama a atenção até que a PGR disse que só vai se comunicar ali depois, quando aguardar essas investigações, não sei quais investigações também serão feitas, mas talvez, será que em algum outro caso ela já não teria se pronunciado antes mesmo, sem nenhum tipo de parte técnica envolvida? Até isso me chamou a atenção, olha o ponto que nós chegamos.
2: Pois é, muitos indicam que uma suposta pressão da sociedade talvez tenha deixado algumas instituições mais temerosas em relação a posicionamentos. Você, Dávila, sua avaliação, um minutinho.
5: O problema é o seguinte, Caniato, qual é a regra que vale no Brasil hoje? Que regra que está em jogo? Porque nós não sabemos qual é a regra que vale. A regra que vale é uma combinação, como você disse, jogada ensaiada. É a interpretação do Procurador-Geral da República versus a interpretação ou sensibilidade do relator do projeto. Não é o que está na lei, não é o que está na Constituição. No Brasil, o Estado de Direito virou peça de ficção científica. O que vale hoje não é a Constituição, a lei, o direito. O que vale hoje é o voluntarismo pessoal que acaba guiando as decisões dos poderosos da República, sejam eles membros do Poder Judiciário, Executivo ou Legislativo.
2: A avaliação dos nossos comentaristas a respeito da manifestação da Procuradoria-Geral da República, dizendo que a arma de Jair Bolsonaro, que foi encontrada com segurança, não indica falta grave. Porém, o procurador Paulo Gonet disse que é preciso aguardar o final das investigações, todas as apurações em relação a esse episódio, para aí sim se manifestar, né, apresentar o parecer ao Supremo Tribunal Federal. Você, Cristiano Beraldo, parece um episódio pequeno, ou um detalhe, mas que se transformou em algo grande. É falta grave ou não é? Voltará para regime fechado ou não? Isso ganha espaço também nos portais de notícias, né? Um minuto.
6: A PGR pediu VAR, Caniato, e aí vai definir o que, que ela acha sobre esse caso, que é estranhíssimo. A história da arma no carro é uma coisa bem estranha. Mas, veja, eu acho que há por trás dessa dinâmica, dessa dança aí dos cisnes, a mudança também da relação entre os poderes, porque o Jair Bolsonaro, ele foi tirado da vida política, teve seus direitos políticos cassados, depois ele foi tirado da vida pública e parecia que havia uma construção para que o STF de novo definisse quem seria o vencedor da eleição. Lá atrás soltou Lula para disputar com Bolsonaro e aí depois prendeu Bolsonaro para que Lula pudesse disputar sozinho e agora parece que talvez haja uma mudança de opinião. Quem sabe a relação de uma parte da corte com o governo tenha chegado a um nível de atrito tão grande que alguns comecem a considerar que seria mais interessante ver Bolsonaro solto participando da eleição para tentar forçar uma troca na presidência da República.
2: Pois é, temos 30 segundos. Mota, você vê algum tipo de movimento que possa ser interpretado como movimentos de autocontenção, quando a gente observa esse posicionamento da PGR? 30 segundos.
3: É difícil chamar esses movimentos de autocontenção, Caniato. A gente pode identificar talvez um pouco mais de prudência, de reflexão, mas isso pode muito bem ser consequência das coisas que a investigação sobre o Banco Master vem descobrindo.
2: Pois é, vamos trazer a pergunta que nós publicamos no YouTube do programa Os Pingos nos Is, a pergunta que nós colocamos lá. As desavenças públicas entre os integrantes da família Bolsonaro podem prejudicar a pré-campanha de Flávio à presidência da República? Bem dividido as duas opções. Olha só, 55% das pessoas que entraram e votaram disseram que sim, porque as desavenças, elas demonstram falta de harmonia entre a família e entre essas pessoas, no caso, Michele e Flávio. Já para 45% de quem entrou no YouTube do programa Os Pingos nos Is e votou, entendem que não prejudica, porque isso é normal, faz parte do jogo, toda a família é assim, tem discussão, tem briga e depois todos fazem as pazes. Muito obrigado a todos que votaram, um forte abraço aos nossos comentaristas e a gente recomenda que você fique na sintonia da Jovem Pan. Vem aí o Jornal Jovem Pan e os destaques importantes do dia. Um abraço, boa noite, tchau.
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9: Boa noite.
10: Boa noite para você que nos acompanha em todo o país.
9: Quinta-feira, 25 de junho de 2026.
10: Vamos ao destaque do dia, soberania no campo.
9: O governo do Brasil anuncia a retomada das obras da unidade de fertilizantes nitrogenados 3, na cidade de Três Lagoas, em Mato Grosso do Sul.
10: Serão investidos mais de 5 bilhões de reais com o apoio do novo PAC. E a nova fábrica terá capacidade de produzir 16% da demanda nacional por ureia.
9: Presidente Lula destaca que a produção de fertilizantes garante a blindagem do país em relação à subida de preços internacionais.
11: Preços absurdos de fertilizantes que poderiam ser produzidos no Brasil, que aumenta a cada guerra que alguém quer dar no outro lá fora, e o pobre brasileiro paga o preço dessa guerra.
10: E ainda em Mato Grosso do Sul, o presidente entrega a titulação de terras para 1.390 famílias assentadas da reforma agrária.
9: Elas produzem leite, grãos, frutas e hortaliças e criam pequenos animais.
10: Com a titulação, produtores poderão acessar políticas públicas de crédito e assistência rural.
9: E você vai ouvir também oportunidades de negócios para empresários brasileiros.
10: Com a entrada em vigor de novas tarifas na União Europeia por causa do acordo com o Mercosul, o governo do Brasil quer aumentar exportações, inclusive de pequenas e médias empresas.
9: E nós conversaremos sobre isso com o Laudemir Miller, presidente da Apex Brasil, a agência brasileira de promoção de exportações.
10: Hoje na apresentação da Voz do Brasil, Mariana Jungmann e Luciano Seixas.
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10: Três aeroportos de Mato Grosso do Sul estão agora mais modernos, com capacidade ampliada e com mais conforto para os passageiros.
9: O presidente Lula esteve hoje em uma série de eventos no estado e participou agora há pouco da entrega da primeira fase das obras do aeroporto de Ponta Porã e também dos terminais de Campo Grande e Corumbá.
10: A repórter Graziele Bezerra está com a gente aqui no estúdio e tem mais informações sobre isso. Boa noite, Graziele.
12: Boa noite para você também, Luciano. Boa noite para Mariana e boa noite para o ouvinte da Voz do Brasil. Esses terminais de Campo Grande, Corumbá e Ponta Porã foram modernizados e ampliados com recursos do novo PAC. Essas obras estão no pacote de investimentos de 4 bilhões e meio de reais que a concessionária Aena está fazendo em 11 terminais, inclusive em aeroportos também de São Paulo, Minas Gerais e Pará. O ministro de Portos e Aeroportos, Tomé Franca, explicou que esses investimentos fazem parte do projeto Ampliar, que busca modernizar e também equipar a aeroportos regionais.
13: Esse é o nosso desafio, é o desafio da infraestrutura aeroportuária do Brasil. A gente conseguiu fazer a requalificação dos grandes aeroportos e a gente tinha um grande desafio, que era investir e requalificar os aeroportos regionais, porque o presidente Lula entende que o transporte aéreo não é apenas para a elite, não é para uma parte da população, mas é para todos os brasileiros.
12: Bom, em Ponta Porã, que é a cidade que faz fronteira aí com o Paraguai, o terminal aeroportuário ficou 5 vezes maior. A capacidade anual saltou de 30 mil para 130 mil passageiros. O aeroporto também ganhou novos espaços comerciais, teve aí ampliação do estacionamento e mais posições para aeronaves comerciais. Na capital, Campo Grande, o aeroporto agora está preparado para receber voos internacionais com 3 pontos de embarque, novos equipamentos de inspeção, sala de embarque aí com 7 portões. A capacidade de atendimento saltou de 950 mil para 2 milhões e 600 mil passageiros. por ano. E em Corumbá, cidade que dá acesso ao Pantanal, o aeroporto conta agora com novos espaços de embarque, check-in, inspeção de passageiros e estacionamento também. Além de aumentar a capilaridade logística e impulsionar o desenvolvimento da economia sul-mato-grossense, esses novos terminais também vão reforçar a infraestrutura para atender moradores, turistas, empresários e produtores que dependem, né, do transporte aéreo diariamente. Mariana, Luciano.
9: Obrigada, Graziele Bezerra, pelas suas informações ao vivo aqui na Voz do Brasil.
10: E ainda em Mato Grosso do Sul, mais cedo, o presidente anunciou a retomada de uma fábrica de fertilizantes, que vai contribuir para a segurança alimentar e o fortalecimento da produção agrícola no Brasil.
9: A obra vai contar com 5 bilhões de reais do novo PAC e vai gerar cerca de 8 mil empregos.
14: Os fertilizantes ricos em nitrogênio são essenciais para o rápido crescimento de plantações. Por isso, costumam ser usados para aumentar a produtividade de lavouras de soja, milho e feijão, por exemplo, para reduzir a dependência de outros países e garantir que esse produto continue fortalecendo a produção interna. O governo do Brasil anunciou a retomada das obras da unidade de fertilizantes nitrogenados 3, na cidade de Três Lagoas, no Mato Grosso do Sul. Serão investidos mais de 5 bilhões de reais com apoio do novo PAC. A ministra da Casa Civil, Miriam Belchior, destaca o potencial de obras como essa para o desenvolvimento do país.
15: Gera emprego, gera crescimento no país, é bom para todo mundo. Reúne o setor público, reúne o setor privado, as nossas estatais.
14: A retomada da construção da fábrica, que estava paralisada desde 2015, deve gerar cerca de 8 mil empregos diretos e indiretos. As operações estão previstas para começar em 2029. O empreendimento será da Petrobras, que assinou contratos com as empresas responsáveis pela conclusão da obra. De acordo com a presidente da estatal, Magda Jambriar, a localização da fábrica é estratégica.
16: Isso é fertilizante para Mato Grosso, Mato Grosso do Sul, Goiás, Paraná, São Paulo, região que concentra nada mais, nada menos do que 40% da demanda brasileira de ureia.
14: A ureia é um dos principais fertilizantes nitrogenados utilizados pelos agricultores. Quando entrar em operação, a fábrica terá capacidade para produzir o equivalente a 16% da demanda nacional. Para o presidente Lula, a retomada da obra representa um passo importante para fortalecer a produção de fertilizantes à base de nitrogênio nacional e impacta diretamente no preço dos alimentos.
17: Você tem quase que 85% da estrutura de uma obra como essa, de repente para e fica 12 anos parada. E o Brasil pagando preços absurdos de fertilizantes que poderiam ser produzidos no Brasil, que aumenta a cada guerra que alguém quer dar no outro lá fora. E o pobre brasileiro que vai comprar uma fruta, que vai comprar uma comida, paga o preço dessa guerra.
14: Quando a unidade de Três Lagoas entrar em operação, junto a outras três unidades comandadas pela Petrobras, a estatal projeta atender cerca de 35% do mercado nacional de ureia até 2029. Antes da retomada das fábricas, 100% da ureia consumida no país era importada. Reportagem Márcia Fernandes.
10: E também em Ponta Porã, o presidente Lula entregou hoje mais de 1.300 títulos de terra para assentados da reforma agrária.
9: A ação faz parte do programa Terra da Gente, que visa agilizar a destinação de terras no país.
18: A segurança do título da terra chegou para 1.390 famílias do assentamento Itamaraty, em Mato Grosso do Sul. A entrega dos documentos aos produtores em um dos maiores assentamentos da reforma agrária do país foi feita pelo presidente Lula. O representante da Cooperativa dos Agricultores Familiares do Assentamento Itamaraty, Ataíde Zambrushi, destacou os impactos para a comunidade.
19: Nós necessitamos desse título para as cooperativas poder crescer, recursos financeiros, agroindústria, para produzir alimento para esse Brasil. É dar de comer para a nossa agricultura, para os nossos alunos na escola, para a nossa Conab. Esse título representa muita coisa para nós.
18: Com mais de 50 mil hectares. O assentamento abriga cerca de 2.800 famílias, que produzem leite, grãos, frutas e hortaliças, e que também criam pequenos animais. Com o título definitivo da terra, os assentados passam a ter estabilidade para produzir e acessar políticas públicas, como crédito e assistência técnica rural. O presidente Lula destacou o esforço do governo para fazer desapropriações que levam à reforma agrária.
17: E está ficando cada vez mais caro. Não pensa que é barato, não, porque é caro. Desapropriar uma fazenda aqui nesse estado é muito caro. Não pense que é fácil fazer. Tudo, tudo é uma guerra contra a lei. Tudo é uma guerra contra o manual. Porque o manual é quase tudo para criar dificuldade. É como se a gente estivesse subindo uma escada. A gente cansa, mas a gente não pode desanimar. A gente cansa, mas a gente não pode desanimar.
18: Também foi entregue o título de propriedade à comunidade quilombola Picadinha, localizada em Dourados. Foi assinado ainda acordo para a destinação de mais 72 mil hectares no estado para a reforma agrária. A medida deve resultar na criação de 33 novos assentamentos para quase 5.800 famílias. Foram entregues ainda 42 unidades habitacionais em outros 10 assentamentos sul-mato-grossenses, em um investimento de R$4 milhões. Reportagem Luana Karen.
10: E o presidente Lula também comentou hoje assuntos internacionais.
9: Ele prestou solidariedade às vítimas do terremoto na Venezuela e ofereceu apoio ao país para a presidente venezuelana Delcy Rodríguez.
10: E parabenizou o novo presidente eleito da Colômbia, Thaisa Vitória, tem os detalhes.
20: Pela rede social X, o presidente Lula disse que tomou conhecimento com grande preocupação e consternação dos impactos causados pelo terremoto que assolou a Venezuela ontem. O presidente disse ainda que instruiu o Ministério de Relações Exteriores e a Embaixada do Brasil na capital venezuelana, Caracas, a avaliarem as medidas de assistência que o Brasil possa tomar para ajudar os atingidos. Ainda ontem à noite, o Itamaraty divulgou nota declarando que não há brasileiros registrados entre as vítimas até o momento. Em evento nesta quinta-feira, em Mato Grosso do Sul, o presidente Lula disse que já conversou com a presidente da Venezuela, Delcy Rodríguez.
17: Nós fizemos uma reunião com vários ministros agora. Eu falei que a presidenta Delcy da Venezuela, de manhã do carro, para perguntar para ela o que ela precisava que a gente fizesse. E nós estamos reunidos, vários ministros, para a gente mandar tudo o que for necessário mandar para a Venezuela. Água, bombeiro, defesa civil, comida, remédio.
20: E pela mesma rede social, o presidente parabenizou o povo colombiano pelo processo democrático e soberano que elegeu Abelardo de la Espriella nas eleições do último domingo. Lula destacou a amizade entre Brasil e Colômbia e disse que ela é fundamental para a superação de desafios comuns, como a preservação da Amazônia, o enfrentamento da pobreza e o combate ao crime organizado. Reportagem Thaisa Vitória.
9: E agora há pouco, o presidente Lula divulgou em uma rede social que vai enviar, na manhã dessa sexta-feira, uma missão humanitária de busca e resgate urbano na Venezuela.
10: O Brasil vai enviar um avião KC-390 da Força Aérea Brasileira, que vai sair de Guarulhos com 36 bombeiros, técnicos da Defesa Civil Nacional, da Agência Nacional de Telecomunicações e 9 toneladas de equipamentos para socorro às vítimas.
9: No sábado, o Brasil vai enviar equipamentos para a montagem de um hospital de campanha, purificadores de água com painel solar, medicamentos e material médico para cirurgias.
10: Lula afirmou também que segue acompanhando o trabalho de resgate e que o Brasil vai prestar todo o apoio necessário ao povo venezuelano.
9: Benefícios tarifários do Acordo de Livre Comércio entre Mercosul e União Europeia começaram a vigorar no mês passado.
10: Com eles, inúmeras oportunidades de negócio se abrem para empresas brasileiras no continente europeu, inclusive para as pequenas e médias.
9: E o governo do Brasil quer levar aos empresários mais conhecimento sobre essas oportunidades. Por isso, amanhã vai lançar uma plataforma voltada para eles.
10: Quem nos conta os detalhes sobre isso é o presidente da Agência Brasileira de Promoção das Exportações, a Apex Brasil, Laudemir Miller, que fala conosco ao vivo de São Paulo agora. Boa noite, presidente.
21: Boa noite.
1: Presidente, amanhã o senhor vai participar junto com o vice-presidente Geraldo Alckmin e o ministro do Desenvolvimento, Indústria, Comércio e Serviços, Márcio Elias Rosa, de um encontro com empresários, para apresentar a eles as oportunidades de negócios que podem surgir a partir da entrada em vigor do Acordo de Livre Comércio entre o Mercosul e a União Europeia, né? Que oportunidades são essas?
21: Olha, são oportunidades trilionárias. O Acordo Mercosul-União Europeia está trazendo um dos maiores, está formando os maiores blocos do mundo, maiores blocos econômicos. E para vocês terem uma ideia, a Europa, ela traz de fora do bloco, ela importa 3 trilhões de dólares. E o acordo, ele vai abranger mais de 9 mil produtos, sendo que desses 5 mil produtos já estão com tarifa zero. E o que significa na prática? Significa que, por exemplo, hoje, né, antes do acordo, para a gente exportar um mel para a Europa, o produtor brasileiro pagava 17% de tarifa.

0: que esse empresário possa transformar essa oportunidade em negócio. E por isso que a Apex Brasil, junto com vários parceiros, nós já planejamos, a gente tem uma programação de nos próximos 12 meses, até julho do ano que vem, nós vamos fazer 150 eventos de negócios só para o mercado europeu, onde a gente pretende aí beneficiar em torno de 2.600 empresas para que o empresário conheça a oportunidade que tem, mas principalmente em conhecendo essa oportunidade possa encontrar compradores europeus e aí sim exportar e fazer negócios.
1: Bom, e essa plataforma pode também estimular as pequenas e médias empresas brasileiras a entrarem nesse novo mercado trilionário, né, que o senhor falou. O estimular exportações de empresas de pequeno porte é uma das metas da Apex para os próximos anos, não é isso?
0: Exato, Luciano. Isso é muito importante. É que todo mundo que tá ouvindo a voz do Brasil, os nossos empresários, as nossas cooperativas, os nossos produtores rurais, acreditem que a exportação é possível para todo mundo. É possível para os médios e também é possível para os pequenos. O que precisa fazer? Tem que se preparar, tem que entender o mercado, e nisso a Apex Brasil pode ajudar muito, com ferramentas de inteligência de mercado, planos de negócios e principalmente participar das nossas feiras, das nossas rodadas de negócios, tanto no exterior como no Brasil, quando a gente traz compradores internacionais ao Brasil. Então, essa é uma grande mensagem, que é uma grande oportunidade para todos, pequenos e médios também têm essa oportunidade. Se prepararem, contando com o nosso apoio, a gente tem uma segurança muito boa de que também essa oportunidade vai ser viável e se transformar em negócio para eles.
2: Agora, o senhor mencionou anteriormente alguns itens que vão estar beneficiados aí pelo acordo, mel, por exemplo. A Apex já mapeou, né, o que vai ter essa redução tarifária para exportação para a Europa. Esses itens, eles coincidem com aqueles que vão ter aumento de tarifas imposto pelos Estados Unidos, né, no, na última taxação? Ou seja, a minha pergunta é, as oportunidades na Europa, elas podem ajudar a reduzir o impacto dessa taxação norte-americana?
0: Sim, elas podem sim, né? Estados Unidos continua sendo um mercado muito importante, a gente continua promovendo as empresas e os produtos brasileiros nos Estados Unidos, mas a Europa é uma grande oportunidade que se abre também para os exportadores brasileiros. E para vocês terem uma ideia, a exportação do Brasil para os Estados Unidos, se a gente comparar janeiro a maio do ano passado com janeiro a maio deste ano, houve uma redução de em torno de 2 bilhões de dólares da nossa exportação. Só que ao mesmo tempo que nós caímos a nossa exportação para os Estados Unidos, o Brasil aumentou a exportação para a Europa. Nós exportamos a mais 1 bilhão e meio para a Europa. Nós exportamos 8 bilhões a mais para a China e exportamos, por exemplo, para a Índia, quase 2 bilhões de dólares a mais também. Então, embora tenha caído a exportação para os Estados Unidos, o Brasil bateu recorde de exportação esse ano, se a gente pegar janeiro a maio, onde nós tivemos 12 bilhões de dólares a mais. E interessante, Luciano, é que das 2.000 empresas que estão com a Apex Brasil, que a gente trabalha, que a gente apoia e exportam para os Estados Unidos, nós tivemos 72% dessas empresas, elas diversificaram o mercado. Elas continuam exportando para os Estados Unidos, mas passaram também a exportar para outros mercados.
1: Presidente, nós temos apenas um minutinho a
0: Inclusive para a
1: mais.
0: diversificação.
1: Atualmente, o comércio entre Brasil e União Europeia movimenta cerca de 100 bilhões de dólares por ano. Você já tem uma estimativa de quanto esse fluxo pode crescer com a entrada em vigor, né, desse acordo?
0: Olha, Luciano, nós fizemos um estudo pegando
1: Andando, né?
0: só 543 produtos, que são aqueles que a gente tá priorizando, só esses 543 produtos, na estimativa da Apex Brasil, no nosso estudo, que são os nossos produtos prioritários, eles podem render ao Brasil no curto prazo, nos próximos 12 meses, um incremento de exportação de até 1 bilhão de dólares. E aí, basta também colocar que a gente tem não só esses 543, mas a gente tem milhares de outros produtos também com oportunidade, de modo que eu acho que a gente está com uma expectativa muito positiva de ter um crescimento aí de pelo menos 1 bilhão de dólares nos próximos meses para a Europa.
2: Muito bem, nós conversamos com Laudemir Miller, presidente da Apex Brasil, a Agência Brasileira de Promoção de Exportações. Muito obrigada pela sua entrevista aqui à Voz do Brasil, presidente.
0: Obrigado, Mariana. Boa noite a todos.
1: Garantir acesso à educação, lazer e proteção para crianças e adolescentes é um dever do Estado e de toda a sociedade, como estabelece a Constituição Federal.
2: Mas essa realidade ainda é distante para mais de 1 milhão e 600 mil jovens de todo o país submetidos ao trabalho precoce.
1: Para mudar esse cenário, o Ministério do Trabalho e Emprego lançou o novo Plano Nacional de Erradicação do Trabalho Infantil.
2: Com metas válidas até 2035, a iniciativa quer fortalecer a rede de fiscalização e assistência social em todo o Brasil.
3: Brincar, estudar e se desenvolver, direitos que ainda estão longe da realidade de milhões de crianças e adolescentes brasileiros. Segundo o IBGE, em 2024, o país registrou cerca de 1 milhão 650 mil crianças e adolescentes entre 5 e 17 anos em situação de trabalho.

0: menores de 14 anos. Dos 14 aos 16 anos, só é permitido na condição de jovem aprendiz. Para enfrentar esse problema, o Ministério do Trabalho e Emprego lançou o Plano Nacional de Prevenção e Erradicação do Trabalho Infantil e Proteção a Adolescentes no Trabalho, com vigência até 2035. Uma conquista coletiva, destacou Roberto Guimarães, Coordenador Nacional de Erradicação do Trabalho Infantil.
1: Esta quarta edição representa avanços significativos e confere maior estabilidade, continuidade e capacidade de planejamento de longo prazo.
0: O documento reúne metas, indicadores e estratégias para fortalecer a proteção de crianças e adolescentes em todo o país. A proposta foi construída de forma coletiva, com participação do governo, trabalhadores, empregadores, sistema de justiça, sociedade civil e organismos internacionais. Para o ministro do Trabalho e Emprego, Luiz Marinho, cabe à sociedade monitorar, fiscalizar as metas do plano e combater o trabalho infantil.
2: Esse é o compromisso deste quarto plano. O compromisso de todos e todas, para que nós possamos sonhar e trabalhar para realizar esse sonho, para um dia sermos declarados trabalho infantil erradicado.
0: Para adolescente de Sergipe, Ellen Hipólito, representante do comitê que debateu o novo plano, lugar de criança não é no trabalho, é na escola, no brincar e na oportunidade de sonhar com um futuro melhor.
3: É por isso que esse plano, ele é muito mais do que um documento. Ele representa a construção de oportunidades e para que crianças e adolescentes eles possam realmente estar na escola e sonhar, que é o que a gente sempre quer na nossa infância.
0: Com duração de 10 anos, o novo plano vai orientar as políticas públicas de combate ao trabalho infantil em todo o país. A meta é fortalecer a rede de proteção e garantir que crianças e adolescentes tenham acesso à educação, ao lazer e ao desenvolvimento pleno de seus projetos de vida. Reportagem Pablo Mundim.
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5: Fique agora com as notícias do Poder Judiciário e do Congresso Nacional. Boa noite.
4: Boa noite para você. Até amanhã.

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1: Você vai ouvir agora notícias do Poder Judiciário.
2: STF começa a julgar ações que questionam a exclusão de pessoas com autismo da isenção de impostos na compra de veículos.
3: STJ valida o uso da ferramenta conhecida como teimosinha em execuções fiscais.
2: TSE lança manual do eleitor.
3: Boa noite, eu sou Marcela Luiza.
2: E eu sou Walter Lima.
3: O Supremo Tribunal Federal começou a analisar dispositivos da regulamentação da reforma tributária que restringiram a isenção de impostos na compra de veículos por pessoas com deficiência.
2: A discussão envolve as regras de isenção do imposto sobre bens e serviços e da contribuição sobre bens e serviços instituídos pela reforma tributária.
3: Pela nova legislação, pessoas com deficiência têm direito à alíquota zerada na compra de veículos, mas o benefício foi restrito ao excluir situações que demandam suporte à mobilidade, como o autismo de nível 1. Na sessão de hoje, o plenário escutou as partes do processo. Depois, o julgamento foi suspenso e será retomado em uma outra data ainda a ser definida. A reiteração automática de ordens de bloqueio via Cisbajude pela chamada teimosinha é medida legítima para efetivar a execução, cabendo ao executado demonstrar causas impeditivas do gravame.
2: Essa tese do STJ deve ser seguida pelos tribunais de todo o país. Fátima Uchoa.
4: A teimosinha permite a repetição automática das ordens de bloqueio de dinheiro nas contas bancárias do devedor sem necessidade de nova decisão judicial. Para o relator na primeira sessão do STJ, ministro Sérgio Coquina, essa ferramenta contribui para a efetividade da execução, a duração razoável do processo e a eficiência da prestação jurisdicional, além de contribuir para impedir o esvaziamento de contas pelo devedor e aumentar as chances de localização de ativos financeiros para satisfazer o crédito. Ainda segundo o ministro, o risco de a teimosinha alcançar valores protegidos por lei é controlado pelos meios legais de impugnação e pelo dever do juiz de cancelar indisponibilidades irregulares ou excessivas.

0: Manual do Eleitor, um guia que reúne as principais orientações para quem vai participar das eleições 2026.
1: O anúncio foi feito pelo presidente do TSE, ministro Cássio Nunes Marques, durante sessão desta quinta-feira. Estevão Furtado.
2: Além das versões impressa e digital do manual, a iniciativa também prevê vídeos explicativos no canal da Justiça Eleitoral no YouTube, um site exclusivo e conteúdos nas redes sociais do Tribunal. Entre as orientações estão a obrigatoriedade de apresentar um documento oficial com foto para votar e a proibição do uso de celular na cabine de votação, medida que garante o sigilo do voto. O presidente também destacou o lançamento do programa Seu Voto Importa, que amplia ações de inclusão e acessibilidade nas eleições e busca incentivar especialmente a participação de jovens de 16 e 17 anos no processo eleitoral.
0: Estatal é condenada a indenizar analista de RH ameaçada com canivete.
1: A trabalhadora deve receber R$12 mil por danos morais. Marja Lacerda.
3: A analista trabalhava em uma empresa que prestava serviços para a Celesc Distribuição em Blumenau, Santa Catarina. Quando a empresa foi vendida, o salário dos empregados passou a atrasar. Um deles, num ato de desespero, fez a analista refém, ameaçando de morte. Para os ministros do TST, a Celesc, como empresa contratante, também é responsável por descumprir as normas de segurança no trabalho, permitindo que a trabalhadora terceirizada fosse exposta à situação de risco.
0: Justiça Federal atende a pedidos do MPF e determina consolidação de terra indígena no Pará.
1: Entes governamentais foram condenados a pagar mais de R$2 milhões por danos morais coletivos por omissão histórica. Vanessa Pereira.
4: A sentença reconheceu a validade do decreto estadual publicado em 1945, que garante o direito do território ao povo indígena Amanaié, no Pará. Além do pagamento de indenização por danos morais coletivos e por omissão histórica, o governo do Pará, o Instituto de Terras do Pará, a União e a FUNAI deverão fazer estudos técnicos e realizar a retirada de ocupantes irregulares da área.
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0: Uma boa noite.
1: E até amanhã.
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7: Eu sou Paula Groba.
8: E eu sou Humberto Pinheiro.
7: E estes são os destaques de hoje do Jornal do Senado, que começa agora.
8: Próximo presidente da República enfrentará desafio de ajuste fiscal, aponta relatório da IFE.
7: Discussão no STF sobre controle de gastos públicos repercute no Senado.
8: Nova lei amplia atendimento no SUS para pessoas com dor crônica.
7: Boa noite.
8: Boa noite.
7: Existem dores que duram meses ou até anos, afetam milhões de brasileiros e podem comprometer o trabalho, o sono e a qualidade de vida.
8: Para ampliar o atendimento a esses pacientes, uma nova lei garante assistência integral pelo SUS e cria o Dia Nacional de Conscientização e Enfrentamento da Dor Crônica. A repórter Marcela Cunha tem os detalhes.
9: As pessoas que convivem com dor crônica agora têm direito a atendimento integral pelo SUS. O texto prevê acompanhamento na rede pública e determina que o paciente seja informado sobre os riscos e possíveis efeitos adversos dos tratamentos. Segundo a Sociedade Brasileira de Estudos da Dor, a condição atinge cerca de 60 milhões de pessoas no Brasil. Para o senador Dr. Irã, do Progressistas de Roraima, a medida corrige uma lacuna no acesso a tratamento.
10: Um tema tão importante que é negligenciado pelo nosso Sistema Único de Saúde, que tem um tripé pétreo da universalidade, da equidade e da integralidade, que é o nosso SUS. Ao fazer a defesa desse projeto, você beneficia essas pessoas para que elas tenham acesso amplo e rápido ao nosso sistema de saúde, pessoas com dor crônica, e eu me incluo aqui, e assim é com muitas pessoas.
9: A nova lei também cria o Dia Nacional de Conscientização e Enfrentamento da Dor Crônica em 5 de julho. A data será representada pela cor verde e deve estimular campanhas sobre prevenção, diagnóstico, opções de tratamento e combate ao preconceito contra quem vive com dor constante. Para a senadora doutora Eudócia, do PSDB de Alagoas, a criação de uma data nacional tem um papel estratégico na ampliação da conscientização e na mobilização de profissionais e gestores em torno do tema.
11: A iniciativa confere visibilidade a uma condição que afeta milhões de brasileiros e que muitas vezes permanece invisível no debate público. A dor crônica compromete a qualidade de vida, limita a autonomia e interfere nas relações sociais, familiares e profissionais, configurando um importante desafio para o sistema de saúde e para a sociedade.
9: O projeto teve origem na Câmara dos Deputados e foi aprovado pelo Senado em maio, sob relatoria do senador Flávio Arnes, do PSB do Paraná. A regulamentação pelo Executivo deverá detalhar como esse acompanhamento será oferecido no SUS.
7: E o senador astronauta Marcos Pontes, do PL de São Paulo, defendeu que a avaliação para o exercício da atividade médica seja realizada pelo Conselho Federal de Medicina e não pelo Ministério da Educação, como prevê a medida provisória editada pelo governo federal. A proposta torna obrigatória a aprovação de um exame nacional para exercer a profissão. O texto já está em vigor, mas ainda precisa ser analisado pelo Congresso Nacional.
8: Segundo o parlamentar, a certificação dos profissionais deve ficar sob responsabilidade da entidade que representa a categoria, de forma semelhante ao que ocorre com a Ordem dos Advogados do Brasil. Já o MEC caberia avaliar a formação dos estudantes, além de fiscalizar a qualidade dos cursos de graduação. Para Marcos Pontes, é necessário separar as funções de formação e fiscalização. Ele afirma que o órgão responsável pelo ensino não deve ser o mesmo encarregado de atestar a proficiência dos futuros médicos.
12: A função do Conselho Federal de Medicina é a avaliação dos profissionais. Assim como é feito na advocacia, você tem os cursos de formação de advogados e depois você tem a OAB para que o profissional possa ser certificado pelos seus pares para poder exercer essa profissão. Da mesma forma da medicina.
7: O Supremo Tribunal Federal vai analisar uma proposta de súmula vinculante que pode impedir a criação de despesas públicas ou a concessão de benefícios sem a indicação do impacto no orçamento e da fonte de recursos para custeá-los.
8: O tema repercutiu no Senado. Os detalhes com o repórter Alexandre Campos.
13: Na opinião do senador Eduardo Girão, do Novo do Ceará, o Brasil não precisa escolher entre irresponsabilidade fiscal e ativismo judicial. O caminho correto, na visão dele, é cumprir a Constituição, respeitar a lei de responsabilidade fiscal e preservar o papel de cada poder. Já o senador Oriovisto Guimarães, do PSDB do Paraná, classificou de oportuna a proposta de súmula vinculante.
14: Vem no momento em que o país está ampliando gastos, desrespeitando a lei de responsabilidade fiscal, e é preciso que aqueles que querem que essa lei seja cumprida recorram ao Supremo e que o Supremo tenha um instrumento dessa súmula vinculante para facilitar os julgamentos e para que realmente a lei da responsabilidade fiscal seja respeitada.
13: Para Marcos Pestana, diretor executivo da Instituição Fiscal Independente, órgão vinculado ao Senado, que tem como uma de suas atribuições mensurar o impacto fiscal, especialmente os decorrentes de decisões dos poderes da República, a iniciativa é redundante. Ele explicou que a Constituição e a Lei de Responsabilidade Fiscal já exigem que qualquer gasto extra proposto venha acompanhado de medida compensatória, como corte de despesa ou aumento de tributos.
7: E quem assumir a presidência da República no próximo ano terá pela frente um grande desafio: equilibrar as contas públicas.
8: Um relatório da Instituição Fiscal Independente alerta que, sem medidas de ajuste, a dívida do governo pode alcançar um nível recorde na próxima década. A reportagem é de Douglas Castilho.
15: Segundo a entidade, a instabilidade em alguns dos maiores produtores de petróleo do mundo pressiona a inflação e prejudica o poder de compra das famílias, o que deve levar o Banco Central a manter uma política de juros altos por mais tempo. Assim, junho, o relatório prevê que a inflação feche o ano em 5%, resultado acima do teto da meta, e que a taxa Selic diminua apenas 0,25 ponto percentual. O diretor da IFE, Alexandre Andrade, explicou como todo esse processo acontece na prática, dando o exemplo do diesel.
16: O diesel mais alto vai afetar fretes, custo de transporte de mercadorias, e isso tudo é repassado para os preços finais dos produtos. Então, a depender dos desdobramentos do conflito, isso tende a ser muito ruim para os índices de inflação.
15: Apesar desse aspecto negativo, o Brasil pode se beneficiar em outro ponto, ao menos no curto prazo. Como grande produtor de petróleo, o país aumenta o preço da venda, ganha dividendos pagos pela Petrobras e ainda melhora a arrecadação de tributos, cumprindo a meta fiscal no ano. Mas o relatório reforçou a preocupação com o aumento constante da dívida pública, que, segundo o documento, pode chegar a níveis insustentáveis em 2036.
7: Os senadores Alci Lucas, do PL do Distrito Federal, destacou a instalação da Frente Parlamentar Mista de Defesa dos Feirantes. Segundo o parlamentar, a iniciativa busca fortalecer a atividade das feiras livres e valorizar os trabalhadores do setor.
8: Alci defendeu ainda projeto de autoria da senadora Leila Barros, do PDT do Distrito Federal, que propõe a criação de regras para garantir que os feirantes que trabalham há pelo menos 5 anos na mesma feira não precisem se submeter à licitação e tenham o direito de transferir o ponto para familiares.
17: Eles estão passando por um momento difícil porque o governo não tem a sensibilidade, está querendo licitar todos os boxes das feiras. Quer dizer, os grandes empresários que têm grana vão lá e vão ganhar a licitação.
7: E o fim da escala 6x1 terá sessão de debate temático no Senado. A sessão será no dia 1º de julho. O objetivo é discutir os impactos sociais, econômicos e produtivos da redução da jornada de trabalho.
8: A PEC, aprovada pela Câmara, reduz a carga semanal de 44 para 40 horas, garante 2 dias de descanso e prevê uma implementação gradual ao longo de 14 meses. Repórter Lana Dias.
18: Devem participar do debate especialistas, representantes do governo, do setor produtivo e dos trabalhadores. O presidente do Senado, Davi Alcolumbre, também confirmou a presença da Frente Nacional de Prefeitas e Prefeitos. O senador Randolfe Rodrigues, do PT do Amapá, diz ter expectativa de votar o texto antes do recesso parlamentar.
19: Então nós temos até 17 de julho para votar o fim da 6x1 e a instituição da escala 5x2. Eu estou confiante que antes de entrarmos em recesso, nós apreciaremos.
18: Mas o senador Oriovisto Guimarães, do PSDB do Paraná, disse que a proposta não deveria ser votada em período próximo às eleições.
20: E votar essas coisas em período pré-eleitoral é uma loucura. A escala 6x1 é a maior de todas as bombas fiscais que nós podemos aprovar.
18: A proposta de emenda à Constituição, que acaba com a escala 6x1, já foi aprovada na Câmara dos Deputados.
8: Com edição de Paula Groba e trabalhos técnicos de João Lira, o Jornal do Senado fica por aqui. Acompanhe agora as notícias da Câmara dos Deputados. Boa noite.
7: Boa noite e até amanhã.
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21: Avança projeto que amplia a promoção de eventos do esporte feminino.
22: Propostas ampliam suporte para mulheres grávidas e mães que estudam.
21: Câmara prioriza emissão de documento à vítima de violência doméstica.
22: Parlamentares aprovam novo símbolo para a identificação da pessoa idosa.
21: Boa noite. Os deputados aprovaram um projeto que estabelece um novo símbolo nacional para identificar pessoas idosas. O texto pode seguir agora para o Senado, como informa a repórter Sofia Peçanha.
23: A Comissão de Constituição e Justiça da Câmara aprovou o projeto que institui um novo símbolo nacional de identificação da pessoa idosa. Hoje, o símbolo mais conhecido é o desenho de uma pessoa curvada com bengala. Pelo projeto, essa imagem será substituída por um novo símbolo, uma pessoa em pé acompanhada da inscrição 60+. O texto altera o Estatuto da Pessoa Idosa e a Lei de Atendimento Prioritário para determinar que o novo símbolo seja utilizado em assentos preferenciais no transporte coletivo, vagas de estacionamento, filas e caixas prioritários, além de demais sinalizações destinadas ao atendimento preferencial da população idosa. Na justificativa do projeto, o autor, o deputado Gabriel Nunes, do PSD da Bahia, argumentou que o símbolo atual passa uma imagem negativa e estereotipada do envelhecimento, associando a pessoa idosa à fragilidade e à limitação física. A relatora do projeto na Comissão de Constituição e Justiça, a deputada Maria do Rosário, do PT do Rio Grande do Sul, afirmou que o país vive uma mudança no perfil da população.
0: Nós estamos cada vez mais velhos, mas nós queremos a longevidade com qualidade de vida. As próprias palavras que a gente usa, parece que a gente fala sobre o mundo produtivo quando não estamos aposentados. E quando estamos aposentados, falamos em inativo.
23: O projeto não muda direitos nem cria novos benefícios para a população idosa. Apenas altera a identificação visual. Essa padronização do símbolo, segundo a Maria do Rosário, também ajuda no reconhecimento dos direitos da pessoa idosa em diferentes ambientes.
0: Esses símbolos unificados no plano nacional contribuem também para que, independente do letramento da pessoa, a gente olhe para uma vaga de estacionamento, para um espaço, para uma fila e faça cumprir as demais leis, seja na saúde, seja no estacionamento, como eu falei, seja em todas as áreas. Então, eu creio que criar esse símbolo hoje faz uma diferença para um Brasil que quer assegurar dignidade, direitos e respeito, sobretudo, à pessoa idosa.
23: Alguns estados já utilizam o símbolo sugerido em suas regiões, mas agora o projeto institui a imagem como símbolo oficial em todo o país. Aprovado pelas comissões da Câmara, o projeto seguirá para o Senado. Da Rádio Câmara de Brasília, Sofia Peçanha.
5: Segurança Pública.
2: Adilson Barroso, do PL de São Paulo, apresentou o projeto que cria um sistema de alerta por aplicativo para avisar vítimas de violência doméstica sobre a aproximação de agressores monitorados por tornozeleira eletrônica.
21: Adilson Barroso ressalta que a ferramenta permite chamar o serviço de emergência com envio da localização em tempo real, registrando as violações como elemento de prova. Ele acrescenta que, segundo o projeto, o poder público poderá fornecer celular às vítimas atendidas.
5: Votação.
2: A Câmara dos Deputados aprovou prioridade na emissão de documentos para mulheres vítimas de violência doméstica. A repórter Júlia Lopes conta como deve funcionar.
3: Mulheres vítimas de violência doméstica que tiverem seus documentos destruídos ou roubados pelo agressor poderão ter atendimento prioritário para emissão de novos documentos. A medida está prevista no projeto de lei do deputado Duda Ramos, do Podemos de Roraima, aprovado pela Comissão de Constituição e Justiça da Câmara dos Deputados. A proposta altera a Lei Maria da Penha e também poderá beneficiar os dependentes da vítima. A mudança busca fortalecer a proteção e a autonomia das mulheres ao reconhecer a importância da documentação pessoal para garantir independência e acesso a direitos. O texto prevê atendimento prioritário em órgãos de identificação civil, cartórios e demais entidades responsáveis pela emissão de documentos com medidas de segurança e proteção da privacidade das vítimas. A regra vale para todos os documentos pessoais da mulher e de seus dependentes. O relator da proposta, deputado Diego Garcia, do União do Paraná, destacou que o projeto prevê mecanismos de proteção e sigilo durante todo o processo.
4: A comprovação será feita presencialmente por meio do boletim de ocorrência ou outro documento equivalente que comprove a situação de violência doméstica. E um ponto muito importante, o projeto também garante que todo esse processo seja feito com segurança e sigilo, protegendo a vítima e evitando qualquer risco adicional à sua integridade.
3: O texto aprovado também altera o Código Penal. Assim, a retenção, subtração ou destruição de documentos da mulher ou de seus dependentes será classificada como violência psicológica contra a mulher. O projeto que garante prioridade na emissão de novos documentos para vítimas de violência doméstica segue agora para análise no Senado. Da Rádio Câmara de Brasília, Júlia Lopes.
5: Direitos Humanos.
21: O projeto que obriga pais agressivos a participar de um programa de prevenção de violência pode seguir para o Senado. A repórter Paula Bittar tem os detalhes da proposta.
1: A Comissão de Constituição e Justiça da Câmara aprovou um projeto que obriga pais ou responsáveis que tenham praticado violência contra criança ou adolescente a participar de programas de prevenção desse tipo de agressão. A relatora na CCJ, a deputada Laura Carneiro, do PSD do Rio de Janeiro, disse que o texto se harmoniza com a Constituição Federal, que assegura às crianças com prioridade a proteção integral e o resguardo contra toda forma de negligência, violência, crueldade e opressão. O texto aprovado modifica o Estatuto da Criança e do Adolescente para estabelecer que, uma vez verificada a hipótese de violência física, sexual, psicológica, negligência ou abandono, a autoridade judicial poderá determinar, além do afastamento do agressor da moradia, seu ingresso em programas de prevenção de violência contra crianças ou adolescentes. O autor do projeto, o deputado José Medeiros, do PL de Mato Grosso, disse que a proposta caminha no sentido de trabalhar a saúde mental desses agentes.
6: Um projeto muito importante, porque trata, inclusive, sobre saúde mental. Nós temos vários casos, por exemplo, de violência doméstica em casa com crianças e que chega ao óbito. Esse projeto, ele amplia a atuação do juiz. Ele dá instrumentos para que o juiz possa, não só a questão da pena ali, que ele tem que se ater a isso, mas também demandar um tratamento para a saúde mental do pai ou da mãe que estiver envolvido em casos de violência contra crianças.
1: A proposta que obriga pais ou responsáveis que tenham praticado violência contra criança ou adolescente a participar de programas de prevenção desse tipo de agressão já pode seguir para análise do Senado, a menos que haja recurso para votação antes pelo plenário da Câmara. Da Rádio Câmara, de Brasília, Paula Bittar.
5: Justiça.
2: A Câmara aprovou a proibição de candidatura ao Conselho Tutelar de pessoas condenadas por crimes graves. A repórter Fabielle Pires nos conta quais são os casos.
10: A Câmara dos Deputados aprovou uma proposta que proíbe a candidatura ao cargo de Conselheiro Tutelar de pessoas condenadas por crimes graves. Atualmente, para ser integrante de Conselho Tutelar, os candidatos devem ter reconhecida idoneidade moral. Mas a lei não lista critérios para esse requisito. Por isso, a deputada Ana Paula Lima, do Partido dos Trabalhadores de Santa Catarina, apresentou a mudança para impedir que condenados por crimes graves não possam concorrer. O Conselho Tutelar é um órgão de fiscalização que busca garantir que crianças e adolescentes tenham seus direitos respeitados. Os membros são eleitos em cada município a cada 4 anos. A relatora da proposta, deputada Laura Carneiro, do PSD do Rio de Janeiro, que foi secretária de Assistência Social, defendeu a importância dos conselheiros tutelares na proteção de crianças e adolescentes que estão em situação de vulnerabilidade. Ela julga que não pode ser conselheiro tutelar qualquer pessoa.
11: Não pode ser conselheiro tutelar aquele que comete um crime. Né? Mesmo que ele tenha cumprido a sua pena, ele tem sob a sua tutela aquele delito que foi cometido na sua história.
10: O texto final aprovado foi elaborado pela relatora. Laura Carneiro definiu os crimes graves como aqueles previstos em algumas leis de combate à violência, como a Lei de Crimes Hediondos, crimes violentos previstos na Lei Maria da Penha, além de crimes de injúria contra criança e adolescente, racismo e de improbidade administrativa. O projeto que proíbe a candidatura ao cargo de conselheiro tutelar de pessoas condenadas por crimes graves foi aprovado por todas as comissões e segue agora para análise do Senado. Da Rádio Câmara de Brasília, Fabielle Pires.
5: Economia.
21: Dimas Gadelha, do PT do Rio de Janeiro, apoia o projeto que proíbe a exploração, a oferta e a publicidade de apostas de quota fixa. A proposta revoga a legislação que regulamenta as bets e prevê o bloqueio de plataformas, aplicativos e transações financeiras ligadas à atividade.
2: Dimas Gadelha alerta para o aumento do endividamento das famílias e para os prejuízos à saúde mental associados às apostas online. Segundo ele, a ideia é conter os impactos sociais e econômicos dessa atividade, prevendo inclusive punições para quem facilitar o acesso a plataformas proibidas.
5: Relações Exteriores.
21: Comissão aprova revogação de confisco de bens de alemães, japoneses e italianos por causa da Segunda Guerra Mundial. A repórter Maria Neves contextualiza a proposta.
9: A Comissão de Relações Exteriores da Câmara aprovou o projeto do deputado Kim Kataguiri, destinado a revogar um decreto de 1942, que tinha por objetivo confiscar bens de alemães, japoneses e italianos. Durante a Segunda Guerra Mundial, de 1939 a 1945, Japão e Itália se alinharam ao governo alemão de Adolf Hitler e formaram o chamado Eixo. No Brasil, o presidente da época era Getúlio Vargas, que ao final do conflito se alinhou aos adversários do Eixo, grupo chamado de Aliança e formado por França, Inglaterra, Estados Unidos e a antiga União Soviética. Foi nesse contexto da guerra que o governo brasileiro editou o decreto agora revogado. Kim Kataguiri ressalta que japoneses, alemães e italianos não tinham nenhuma influência ou participação nas decisões políticas e militares tomadas pelos governos de seus países durante a guerra. Para o deputado, manter o decreto em vigor não faz nenhum sentido e afronta os princípios de justiça e igualdade. Relator do texto, o deputado Luiz Felipe de Orleans e Bragança, do PL de São Paulo, afirma que a norma já era injusta em 1942. Ele ressalta que os imigrantes alemães, japoneses e italianos e seus descendentes jamais deveriam ter sido punidos pelas ações dos governos do Eixo. Hoje, na opinião do parlamentar, o decreto contraria o Estado Democrático de Direito.
12: Na diplomacia, os gestos são muito importantes. Esperamos que a revogação de norma tão cruel sirva como gesto de amizade em face de países tão caros à política externa brasileira e às relações internacionais do país.
9: Ainda em 1946, um decreto do então presidente Eurico Gaspar Dutra devolveu bens e direitos dos cidadãos italianos. As propriedades confiscadas de alemães e japoneses foram restituídas ao longo dos anos. Apesar disso, o decreto de 1942 nunca foi revogado. A última propriedade tomada pelo governo brasileiro na época era uma escola japonesa localizada em Santos, no litoral de São Paulo. Em 2018, o prédio foi devolvido à Associação Japonesa de Santos como parte das comemorações dos 110 anos da imigração japonesa para o Brasil. Os bens não reclamados foram incorporados ao patrimônio da União. O projeto que revoga decreto de Getúlio Vargas que confiscava bens de alemães, japoneses e italianos ainda será analisado pela Comissão de Constituição e Justiça. Da Rádio Câmara de Brasília, Maria Neves.
5: Educação.
2: Propostas ampliam a rede de apoio para grávidas e mães que estudam. A reportagem é de José Carlos Oliveira.
13: As comissões da Câmara dos Deputados analisam 5 projetos de lei que ampliam o apoio a estudantes grávidas em período pós-parto ou que estejam amamentando. A intenção é criar condições nas escolas e universidades para que elas possam se manter nos cursos normalmente. A relatora, a deputada Cris Tonietto, do PL do Rio de Janeiro, apresentou o texto consolidado das propostas nas comissões da Mulher e de Previdência e Assistência Social.
14: A gente sabe que tem um momento que é muito sagrado para a mulher, que é justamente a maternidade. Agora, também não é justo que uma mulher, justamente por estar grávida, por estar passando pelo período depois, no caso, puerpério, parto, que ela tenha ali algum tipo de cerceamento dos seus direitos, né? E principalmente esse vínculo materno-infantil. O projeto, ele promove um acolhimento, ele viabiliza a oportunidade para que a mulher possa ter o seu direito à educação assegurado.
13: O texto altera a Lei de Diretrizes e Bases da Educação Nacional para garantir adaptações necessárias nas instituições de ensino. A lei que regula os exercícios escolares em casa também ganha novas regras específicas para essas estudantes, sobretudo em relação a acompanhamento pedagógico e material didático. Cris Tonietto cita outros benefícios.
14: Às vezes a flexibilização de prazos administrativos, para que ela possa entregar eventualmente a monografia com um tempo um pouquinho mais dilatado, porque é uma questão de direito. Então, no ambiente acadêmico, a gente precisa de oferta mesmo, de espaços que possa a mulher amamentar o seu bebê, que ela possa de repente trocar uma fralda do bebê se ela tiver que, por alguma razão, levar esse bebê. Eventualmente, questões de acesso remoto para esta mulher, para que ela tenha a possibilidade de não deixar e não negligenciar em hipótese alguma a sua vocação primária, que é justamente a maternidade, mas também sem sacrificar de alguma forma os seus sonhos, os seus projetos.
13: De acordo com o texto, os mesmos direitos serão garantidos às estudantes que adotarem uma criança ou receberem guarda judicial para adoção. Nesses casos, o prazo do benefício é limitado a 120 dias, o mesmo da licença maternidade. A proposta ainda vai passar pela análise das comissões de educação e de Constituição e Justiça. Da Rádio Câmara de Brasília, José Carlos Oliveira.
5: Saúde.
21: O projeto de Florentino Neto, do PT do Piauí, garante que laudos, exames e relatórios médicos emitidos por profissionais da rede privada sejam aceitos pelo SUS. De acordo com o texto, os documentos poderão ser usados para encaminhamentos, regulação de consultas e continuidade de tratamentos na rede pública.
2: Florentino Neto acredita que a medida evita a repetição de consultas e exames já realizados. Segundo o deputado, o objetivo é reduzir a burocracia e acelerar o acesso dos pacientes a diagnósticos e a atendimentos especializados.
5: Esporte.
21: Projeto que busca ampliar a promoção de grandes eventos de esporte feminino avança na Câmara. A repórter Silvia Munhato tem os detalhes.
15: A Comissão de Esporte da Câmara aprovou o projeto para obrigar as entidades esportivas responsáveis pela organização de grandes eventos a adotar medidas de promoção do esporte feminino. A ideia é melhorar a visibilidade institucional, o acesso a estruturas esportivas adequadas e o desenvolvimento de categorias de base e formação profissional feminina. A proposta original da deputada enfermeira Rejane, do PCdoB do Rio de Janeiro, tratava do fortalecimento do futebol feminino com várias medidas para garantir a igualdade de gênero. A relatora, deputada Nélia Aquino, do Podemos de Minas Gerais, alterou a proposta, retirando alguns pontos que, segundo ela, já constam da Lei Geral do Esporte, e aproveitou para ampliar o alvo da proposta para todos os grandes eventos esportivos, não apenas o futebol. A deputada enfermeira Rejane apoiou as mudanças.
16: Quanto mais a gente consiga aprimorar uma proposta legislativa para valorizar, né, as mulheres, e eu tenho muita luta também com mulheres negras, com a população LGBT, enfim, eu acho que a gente tem que ir à frente. Não dá para retroceder.
15: O projeto que trata da promoção da participação feminina em grandes eventos esportivos será analisado agora pelas comissões de Defesa dos Direitos da Mulher, de Finanças e Tributação e de Constituição e Justiça. Da Rádio Câmara de Brasília, Silvia Minhato.
2: O projeto reconhece as seleções brasileiras masculina e feminina de futebol como manifestação da cultura nacional e símbolo da identidade brasileira. Autor da proposta, Hélio Lopes, do PL do Rio de Janeiro, destaca o papel histórico das equipes na formação da memória e do sentimento de pertencimento dos brasileiros.
21: O texto ressalta tanto a trajetória da seleção masculina quanto a contribuição da seleção feminina para a valorização do futebol. Segundo Hélio Lopes, as duas equipes ajudam a projetar a imagem do Brasil no exterior e reforçam uma referência esportiva e cultural.
2: Termina agora o Jornal Câmara dos Deputados, produzido pela Rádio Câmara, com trabalhos técnicos de Wellington Teles e apresentação de Tércia Guimarães e Luciana Vieira. Uma boa noite para você.
21: A Voz do Brasil volta amanhã. Boa noite.
5: 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Boa noite.